0: do PSD Gaúcho sugere ao Ministério da Educação medidas para melhorar a formação dos profissionais de educação física para o atendimento de estudantes com deficiência. Ele defende a atualização dos cursos superiores para fortalecer a inclusão.
1: A sugestão de Danley de Deus Interhols também prevê mais atividades práticas, estágios e formação continuada sobre o tema. Ele avalia que a preparação atual é insuficiente e pode deixar professores inseguros para garantir a participação efetiva de alunos com deficiência nas aulas.
0: Termina agora o jornal Câmara dos Deputados, produzido pela Rádio Câmara, com trabalhos técnicos de Wellington Teles e a apresentação de Márcio Aquiles Sardi e Val Monteiro. Boa noite.
1: Uma boa noite para você. Ouça agora o Minuto do TCU.
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2: 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Já já na Band FM, tem Zé Neto e Cristiano.

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7: Boa noite, 9 horas, 11 minutos. Demorei, mas cheguei hoje, hein? É, rapaz, estamos junto aqui na noite da Band FM até 1 da manhã. Quem fala é Marcelo Dias, feliz, grato, sempre. 10 horas tem Band Love com as melhores músicas pra você. Na sua rádio do seu jeito.
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7: Ó, temos presente pra você a jaqueta corta-vento exclusiva da Band FM. Linda, moderna, marca da Band FM no peito. Feita de um tecido leve pra te proteger do vento gelado. Tem capuz, tem bolso também, você vai adorar. É só ligar, escolher a sua pelo telefone e pelo WhatsApp da Band FM. Número 1, Zé Neto e Cristiano Cadeira Cativa. Saudade Estranha 2, Murilo Ruf. 3, Turma do Pagode Investigador. 2, Fugitivos com a Simone Mendes. É a música 4. 5, Henrique e Juliana, Amor dos Outros. E Ana Castela, É Que Eu Não Te Esqueci, a música de número 6. Ana Castela, que estará aqui na Band FM, quinta-feira, no Band FM de pertinho.
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0: dizer que eu não sou de ligar.
1: Não ligue, hein?
0: Pelo amor de Deus.
2: Band FM, a turma do pagode, investigador, é a música 3 da Super 6 das 9. Ligue, mande a sua mensagem no WhatsApp da Band. De presente, a jaqueta corta-vento exclusiva da Band FM, feita de um tecido leve, te protege aí do vento gelado. Mais o mascote Band FM, que é lindo, é fofucho. 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

0: Tarde FM, é que eu não te esqueci. Ana Castela é a música 6 da Super 6 das 9. Continue participando e não esqueça, quinta-feira à noite aqui na Band FM tem Ana Castela ao vivo no Band FM de pertinho. 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
0: 9h29, a Babi tá com a gente.
2: Marcelo Dias, tô de volta. Amanhã já começam os jogos da volta das oitavas de final da Libertadores da América e também da Sul-Americana. Na Libertadores, às 7 horas da noite, tem Independente Rivadavia e Fluminense. No primeiro jogo, os times empataram em 0-0. E na Copa Sul-Americana, às 9h30, jogam São Paulo e Bolívar. No jogo de ida, a partida terminou em 1-1. Amanhã também tem sorteio da Mega Sena e tá acumulado. São estimados 45 milhões de reais para quem acertar as 6 dezenas. As apostas podem ser feitas até às 8 horas da noite da terça-feira e o resultado sai às 9.
0: Ok.
2: Um beijo, Dias. Boa noite.
0: Um beijo, Babi. Boa noite. Até amanhã. Obrigado.
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4: FM. 9 horas 35 minutos. Boa noite. A nossa noite no ar. A noite da Band FM, hoje com Band Love. O primeiro Band Love da semana começa às 10 horas e vai até 1 da manhã. No Band Love, a gente espalha amor, a gente espalha amizade através da sua mensagem. Você tem um espaço para falar do teu amor, para falar da tua paixão. Você tem espaço para se emocionar. Às 10h30 teremos História de Amor do Band Love. Ó, só tem música linda. Anos 80, 90, 2000. Também toco música nova que faz sucesso. Aqui na sua rádio do seu jeito.
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4: Super 6 das 9. É, dando para você a jaqueta corta-vento exclusiva da Band FM, linda, para Solange Humberto Vieira. Parabéns, Solange, um beijo!
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4: A música vencedora está no ar.
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0: Band FM, Fred, Fabrício, você não cuidou aqui na noite da Band FM, é mais uma novidade aqui da programação da Band Bonita, essa música, né? 15 para as 10, depois da novidade a gente toca uma velhinha. Essa música já tem uns 20 anos, viu? E essa gravação. E a canção aborda o impacto de um relacionamento tóxico. É ruim, né? Mesmo após o término. A letra revela como a presença constante da sua ex afeta a sua vida após o término. A expressão toma juízo na música funciona como um apelo direto para que a outra pessoa pare de interferir, sim, e haja com maturidade, evidenciando o desgaste emocional causado não só pelo fim do relacionamento. É tipo, sai da minha vida, né?
1: E aí?
2: Nossa! Lembra dessa?
1: Na Band FM. Lembra dessa?
0: Vê se toma juízo. Rony Marrone.

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1: Boa noite, meu amigo Walter Anjo.
2: Boa noite, Marcelo.
1: No ar, eu te encontrei aqui na noite da Band FM. Já dá o Insta, Walter.
2: Gente procurando gente.
1: De quem você tem saudade? De um grande amigo? De uma ex-namorada? Alguém que você trabalhou? Algum vizinho, alguma vizinha? Ou um familiar que tá desaparecido nesse Brasilzão de Deus? A Band FM tá aqui pra te ajudar, então siga o Walter. Gente procurando gente é o Instagram. É só colocar isso na busca. Gente procurando gente. Clique em seguir, clique em mensagens e ali em mensagens coloque com total segurança e de graça as informações da pessoa que está desaparecida. Hoje são duas irmãs, Walter.
2: São duas irmãs sendo representada pelos filhos, Marcelo.
1: Certo, certo.
2: E eu vou dar o meu boa noite pro Nivaldo. Boa noite, Nivaldo.
3: Boa noite, Walter.
2: Tudo bem?
3: Tudo bem, graças a Deus.
2: Nivaldo, você está representando a sua mãe. Qual é o nome da sua mãe?
3: A minha mãe se chama Marina de Moraes Moura.
2: E ela está procurando quem, Nivaldo?
3: Ela está procurando as suas duas irmãs desaparecidas, a Maria Luzia Dias de Moraes e a Maria Madalena Dias de Moraes.
1: E há muito tempo que elas estão desaparecidas?
3: Há mais de 70 anos, Waldo.
1: Peraí, há mais de 70 anos?
3: Por aí.
2: Porque elas foi na infância. Conta a história pra gente bem rapidinho.
3: Então, elas são em três irmãs. E a mãe dela faleceu, elas ficaram com o pai. A minha mãe, na época, tinha 8 anos. A Maria Madalena tinha 9 anos. Ela era... A Maria Luzia tinha 9 anos. É a mais velha. E a minha mãe tinha 8 anos. E a Maria Madalena tinha 7 anos, por aí.
1: Certo. Rapaz, é muito tempo, 70 anos, né?
3: Muito tempo.
1: E ela te pede há quanto tempo isso? Fala, ah, eu quero encontrar minhas irmãs.
3: É um desejo da minha mãe, e há muito tempo que ela pede isso. Ela fala que quer poder reencontrá-las, quer conversar com elas, saber da história delas, compartilhar essas informações. Eu já tentei em outras
1: oportunidades. Então, mas assim, ela... É, podemos dizer que é um desejo de uma vida, né?
3: O desejo de uma vida inteira. A vida inteira minha mãe sonhou com isso, porque só são elas três irmãs, então a minha mãe não perdeu o pai, perdeu a mãe, não teve irmãs para poder conversar, compartilhar a vida.
1: O Walter tem um pedido para te fazer agora aqui na noite da Band FM.
2: Tenho sim. Nivaldo, você representando a sua mãe, olha que honra sua, hein? Eu quero que você pergunte: tem alguém da minha família me escutando?
3: Tem alguém da minha família me escutando?
1: Vamos lá.
4: Sim. Eu te encontrei. Tem sim, é Ângela Aparecida Souza.
1: Ângela, você é o quê, do Nivaldo?
4: Ué, é a prima, né? Nós somos primos.
2: Você é filha de quem?
1: Você é...
4: Vixe,
1: quem é
4: minha
1: sua...
4: mãe não tá acreditando. Minha mãe não tá acreditando.
1: Peraí, fala com a gente aqui primeiro. Quem é a sua mãe?
4: Maria Madalena.
1: A Maria Madalena?
4: Da Silva. Dias de Lima. Da Silva.
1: Olha só. Olha só. Da Silva, ela foi lá no fundo.
2: É. Nivaldo.
1: Nivaldo?
3: Nivaldo.
1: Você tá...
3: Walter, eu tô impactado, eu tô tentando me...
1: Fala com a tua prima, fala com a tua prima e com a tua tia.
4: Oi, Nivaldo.
3: Oi, com quem eu falo? Tudo bem, com quem eu falo?
4: Com a Ângela.
3: Ô, Ângela, você é a minha prima?
4: Sim, sim.
3: Você é filha da minha tia?
2: Da sua tia, Maria Madalena.
1: Irmã da sua mãe. Desaparecida há mais de 70 anos da vida da sua mãe.
3: A Maria Madalena está aí.
2: Tá, do lado, ela, essa voz no fundo é dela. Vocês vão se falar e...
3: Tia, pelo amor de Jesus, a gente quer muito te encontrar, tia. Você não sabe o quanto a minha mãe tem sofrido esse tempo inteiro pra poder te encontrar. E a gente imaginou, será que nunca ia poder te encontrar, tia? É muito prazer poder falar com vocês, muito prazer poder reencontrar vocês. Meu Deus.
1: Vamos ouvir situação. O oi da tia, vamos ouvir o oi da tia. Ô, tia Madalena.
5: É um oi, mãe. Fala um oi.
3: Oi. Ô, tia.
2: A senhora tá feliz em reencontrar sua irmã?
6: Fala de novo?
1: Fala um oi, fala um oi.
6: Fazendo oração. Fala um oi, mãe. Oi, eu não conheço ele. Ela
1: não acredita, é que mas ela
6: vai conhecer. Você não conhece, mas você vai conhecer. Muito golpe. A gente não
1: olha só.
6: Muito golpe.
1: Não, mas aqui é Band FM. É Band FM, não é golpe, não. Band FM é real, é de verdade. E depois de 70 anos. Duas irmãs vão se reencontrar. Parabéns, Walter. Missão cumprida.
2: Missão cumprida. Muito obrigado, Marcelo.
1: Vem aí, Band Love.
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20: Boa noite, boa noite, boa noite. 10 horas em ponto. Tá na hora do nosso Band Lobby, sim. A partir de agora você vai viajar com as melhores músicas de todos os tempos. Eu sou Marcelo Dias, tô aqui com você. Feliz da vida, grato, apaixonado. Na sua rádio do seu jeito.
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20: Come começou então, gente. Tá no ar o nosso Band Love para todo o Brasil participar, para todo o Brasil curtir, para todo o Brasil se emocionar. Sim, aqui no Band Love a gente espalha amor. Aqui no Band Love a gente espalha amizade, espalha otimismo e música bonita, viu? Teremos anos 80, teremos anos 90, 2000, teremos a música atual também que faz sucesso, que toca teu coração aqui no Band Love. 10h30 tem história de amor. É sempre aquela lição de vida para todos nós. E você manda sua mensagem no WhatsApp da Band, que é o 11 99991-9197. Aperta o microfoninho, manda teu eu te amo, manda teu beijo, aquela frase bonita também. Fique à vontade para participar e concorrer. Nós temos para você o moletom Tonton exclusivo da Band FM, lindo demais, moderno. Tem várias cores e um kit com 3 hidratantes labiais da Beijo Bom. O beijo que é uma explosão, beijo bom. Então, ó, tem o kit com 3 hidratantes labiais e tem o moletom Tonton exclusivo da Band FM. Todo mundo que participa, concorre. Isso é maravilhoso, hein? Holding Back the Years, Simply Red.
0: Você já contou pra ele da
20: desbloquear.
0: Não esconde.
20: Diego e Vitor Hugo. Photograph. Ed Sheeran.

Música, um acontecimento. Esse é o nosso Band Love até uma da manhã, começando com a Mariah Carey, ao vivo. I'll Be There, na Band.

0: Band FM Marília, Eterna Mendonça, Flor e o Beija-Flor. 10h16. Isso é lindo demais. Isso é Queen the Gang Cherish. Isso é Band Love, você vai ouvir ainda hoje, tá? Tivemos o Belo, Diz Que Me Ama. Também Neil, Soul Sick. Na primeira sequência aqui do nosso Band Love, manda sua mensagem para participar. Manda sua mensagem de amor, manda sua mensagem para os amigos, para o pessoal que está trabalhando. Tem tanta gente trabalhando no Brasil inteiro e curtindo aqui o nosso Band Love. É bom demais ter a sua companhia. Obrigado de coração pelo seu carinho com o nosso Band Love. Recado chegando. Marcelo Dias, meu amigo, desejo a programação de hoje para minha vida, que é a Rosiane Pedrosa. Estamos aqui curtindo as melhores músicas. Yara Daigro e Rodrigo. Gilcinho, mandando mensagem aqui para o nosso Band Love. Obrigado, meu amigo. Daniel tá em Sorocaba. Quero mandar um beijo para minha esposa e para todos vocês do Band Love. Qual o nome da esposa, Daniel? Tá dado recado aqui para ela, tá bom? O Vando tá em Brumado, na Bahia, também curtindo o nosso Band Love. É o Brasil todo com você. Sim, com a gente aqui, a Maria de Fátima. Quero mandar esse Band Love pro meu marido, Diogo Ortiz, que eu amo demais. Tá dado recado aqui para o nosso amigo Diogo. Oi,
1: Marcelo, boa noite. Boa noite. E a Luciana. Marcelo, estou em casa com a dupla Itia, Renite, acompanhada da Sinusite, mas ligadinha no Band Love, te ouvindo. Beijo, Marcelo.
0: Beijo pra você, melhoras, viu? Quem mais tá com a gente aqui? Gente, manda uma vez só a mensagem. Quando você manda mais de uma, vai sumindo aqui, desaparecendo da ordem, tá? A Bia tá com a gente?
2: Boa
0: Bia.
2: Noite, Marcelo Dias. Muito boa noite, Band Love. Aqui está falando a Bia Monteiro, moro na Pituba, em Salvador. Toca pra mim a música do KLB, A Dor Desse Amor.
0: Essa música
2: ofereço
0: é bonita,
2: pra
0: né?
2: Pra minha mãe Júlia, pra você, Marcelo, para todo mundo de Salvador e para todos os ouvintes do Band Love. Boa semana pra vocês.
0: Boa semana pra você, pra sua mamãe, pra família toda. Beijinho no seu coração, são 10h19. Já, 10h30, história de amor do Band Love. Começou a semana e ó, tem que começar na boa, tranquilão, tranquilona. A vida, gente, fica ainda mais bonita quando a gente aprende a valorizar cada instante, celebrar as pequenas conquistas e permitir que a felicidade esteja presente nas coisas mais simples. Isso aqui é famoso, mas eu gosto de compartilhar com você, ó. Que nunca faltem motivos para sorrir, sonhar e aproveitar tudo de bom que existe ao seu redor.

0: Band FM, Zezé de Camargo e Luciano Destino, aqui no nosso Band Love. Você é linda, Caetano Veloso, Joanna Baker. E a versão acústica de Girls Just Wanna Have Fun e também Simple Red, Holding Back the Years. Só música linda pra você, viu? Aqui na sua rádio, do seu jeito, a gente ouve a história de amor do Band Love.
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2: A vida me ensinou que nem sempre a gente consegue ter tudo aquilo que sonhou. Às vezes, ela entrega uma coisa diferente do que a gente esperava. E cabe a nós decidir se aquilo já é bom o bastante. Porque no fim das contas, talvez o mais importante não seja ter tudo, mas saber escolher o que realmente vale a pena. Desde que eu me entendo por gente, eu sempre sonhei em casar e ter uma família. Eu nunca fui daquelas mulheres que imaginavam um casamento de princesa, vestido enorme, festa para 300 pessoas. Não, nada disso. Eu só queria encontrar alguém que me amasse de verdade. Eu queria construir uma casa, queria ter filhos e chegar na velhice com a sensação de que eu tinha alguém do meu lado. Mas parece que para mim, esse sonho nunca vinha na hora certa. Eu tive dois relacionamentos longos durante a vida e eu posso dizer que os dois foram péssimos. O primeiro começou bem bonitinho, como quase toda história que termina mal. No começo era carinho, atenção, mensagem de bom dia. Depois vieram as cobranças, o ciúme e as brigas. Comecei a me sentir sufocada. E parecia que quanto mais eu gostava, mais eu precisava provar que eu merecia estar ali. Durou 8 anos. E quando terminou, eu saí muito machucada. Mas eu ainda acreditava que tinha sido só uma escolha errada, só isso. Aí veio o segundo. E esse conseguiu ser ainda pior. Eu já entrei naquela relação mais desconfiada. Mas mesmo assim, acreditando que finalmente eu tinha encontrado alguém. Só que, mais uma vez, eu me decepcionei. Foram tantas situações, tantas humilhações, tantas traições, tantas agressões, que quando acabou, eu já não sabia mais se o problema estava nos homens que eu escolhia ou em mim, por continuar escolhendo errado. Eu fiquei tão cansada, tão traumatizada, que eu comecei a pensar que talvez aquele sonho de casar e ter uma família não fosse mesmo para mim. Enquanto as minhas amigas casavam, tinham filhos, compravam um apartamento com os maridos, eu parecia estar sempre parada, estagnada. E cada relacionamento que dava errado fazia meu sonho parecer um pouco mais distante. Até que eu conheci o Marcelo. E ele parecia ser um cara especial. Sim, eu pensei mesmo. Pensei que daquela vez, talvez, fosse diferente. E era. Só que eu ainda não fazia ideia de que, quando eu finalmente encontrasse um homem bom, eu teria pela frente um problema que eu nunca tinha imaginado. O Marcelo era diferente de tudo aquilo que eu tinha vivido. Ele era carinhoso, atencioso, muito educado. Daqueles homens que realmente prestam atenção no que a gente fala. Ele perguntava como tinha sido meu dia. Lembrava das coisas que eu contava para ele. Queria até conhecer meus amigos, a minha família. E, principalmente, ele me tratava com tanto respeito. Nos nossos primeiros encontros, eu fui me apaixonando aos poucos. A gente conversava por horas, ria das mesmas bobagens, tinha assunto pra tudo. Eu me divertia, sabe? Eu me sentia em paz perto dele. E pela primeira vez em muito tempo, eu não ficava esperando o momento em que alguma coisa ia dar errado. O namoro foi ficando sério. A gente foi criando intimidade e ele sempre muito respeitador. Quando chegou o momento de dar um passo a mais na nossa relação, eu estava muito ansiosa. Não só porque eu gostava dele, mas porque, depois de tudo que eu tinha vivido, eu queria muito que aquilo desse certo, muito. Só que não deu. E aquela nossa primeira vez juntos foi... foi bem frustrante.
3: Andressa, você é a mulher mais maravilhosa que eu já conheci, sabia?
2: Ah, Marcelo, até parece.
3: Eu tô falando sério. Eu não sou de ficar fazendo joguinho, não. Eu gosto de sinceridade. E eu já tava apaixonado por você. Mas aí, depois dessa noite... meu Deus do céu. Eu sabia que a gente ia dar certo. Foi perfeito, perfeito.
2: É, eu também achei.
3: Olha, eu sinto aqui no meu coração que a gente é pra sempre.
2: Não aconteceu nada de errado. O Marcelo foi carinhoso, ele foi cuidadoso, fez tudo com a maior boa vontade. Mas eu simplesmente não senti aquilo que eu imaginava que eu sentiria. Eu também não queria estragar aquele momento. Eu não queria que ele pensasse que tinha feito alguma coisa errada. E principalmente, não queria começar a colocar defeito justamente no homem que parecia ser a melhor coisa que tinha acontecido na minha vida. Então, naquela noite, eu fiquei deitada pensando: calma, Andressa, calma. É a primeira vez. Você tá traumatizada, você tá nervosa. Amanhã vai ser diferente, vai melhorar. E eu realmente acreditei nisso. Eu só não imaginava que aquele amanhã vai ser diferente iria se repetir por muito, muito tempo. Os dias foram passando. E quanto mais eu conhecia o Marcelo, mais eu gostava dele. Ele foi se mostrando ainda melhor do que eu imaginava. E era engraçado. Ele era trabalhador, parceiro, cuidadoso, divertido. Se eu estava cansada, ele já percebia. Se eu estava triste, ele queria saber o motivo. Se eu precisava de alguma coisa, ele estava ali. Era o pacote completo. E eu afirmo com toda a certeza desse mundo que eu estava, de verdade, apaixonada por aquele homem. O problema é que toda vez que chegava aquele momento entre nós, nada. Absolutamente nada. Eu tentava relaxar, eu tentava não pensar, tentava acreditar que era só uma questão de tempo. Mas sei lá, talvez fosse coisa da minha cabeça, talvez fossem as coisas que eu tinha vivido, talvez eu ainda não tivesse conseguido me entregar completamente para ele. Então eu fazia aquilo que tantas mulheres fazem. Eu fingia. Fingia que estava tudo ótimo. Fazia cara de quem estava adorando e falava exatamente aquilo que ele queria ouvir naquela hora. Dizia que tinha sido ótimo. E o pior é que o Marcelo acreditava naquilo. Ele ficava tão feliz. Eu ficava aliviada. E aí a vida seguia. Só que dentro de mim começava a nascer uma dúvida que eu morria de medo de admitir. Será que o problema era eu? Porque não fazia sentido nenhum. Eu amava aquele homem. Gostava tanto de estar perto dele. Sentia falta quando ele não estava. Eu ficava feliz quando ele chegava. Meu Deus, eu morria de ciúme dele. Mas era um ciúme bom, viu? Um ciúme sadio. Mas naquela parte da nossa relação, parecia que meu coração tinha escolhido uma coisa. E o resto de mim tinha escolhido outra. Eu comecei a tentar consertar aquilo. Na minha cabeça tinha alguma coisa errada comigo e eu precisava descobrir o que era. Então eu fui tentando do meu jeito, sem nunca falar diretamente com o Marcelo. Às vezes eu achava que era falta de clima, sabe? Então eu preparava tudo com mais cuidado. Outras vezes pensava que talvez fosse a rotina. Aí inventava uma mudança, uma surpresa, alguma coisa diferente. Teve uma época em que eu cheguei até a pensar: talvez seja o lugar. E aí eu mudei de lugar. Não resolveu. Talvez seja o horário. Eu mudei o horário. Também não resolveu. Eu fiz até simpatia e nada aconteceu. Enquanto eu tentava descobrir uma fórmula mágica para fazer aquilo acontecer, uma coisa só ficava cada vez mais clara para mim. Eu estava me apaixonando mais e mais pelo Marcelo. Era engraçado porque quanto melhor ele ficava como namorado, mais complicado ficava o meu problema. Ele conheceu minha família e minha mãe simplesmente adorou ele.
4: Meu pai, que era todo desconfiado com todo mundo, em 2 meses já estava chamando Marcelo de filho. Minhas amigas também eram apaixonadas por ele. O Marcelo era uma unanimidade. Aquele tipo de homem que a gente apresenta para a família sem medo nenhum. Trabalhador, educado, carinhoso, fiel, responsável. Ele era tudo de maravilhoso. Não tinha joguinho, não sumia, não fazia ciúme de propósito. Não me deixava insegura em nenhum momento. Pelo contrário. Com ele eu me sentia segura, amada, respeitada. E isso para uma mulher que tinha passado por 2 relacionamentos tão ruins significava muito. Fora que a gente também queria as mesmas coisas.
3: Assim, na minha cabeça, eu quero uma família grande.
4: Grande? Grande quanto?
3: Ah, não sei. Uns 3 filhos.
4: Apartamento ou casa?
3: Casa. Uma casa simples, mas espaçosa. Um quintal, assim, com churrasqueira.
4: Ai, perfeito. Combina direitinho com tudo que eu quero. É o meu sonho.
3: E a gente vai realizar. Tudo isso e mais um pouco. Nós dois, juntos.
4: Eu queria tudo aquilo com ele porque ele era a melhor pessoa que eu já tinha conhecido. Só tinha uma parte. Uma única parte daquela relação tão perfeita que não combinava com o resto. E depois de muito tentar resolver e não conseguir, eu fui ficando cada vez melhor em fingir. Quando chegava a nossa hora, eu já tinha decorado todo o papel que eu tinha que fazer. E lá ia eu fazer a minha melhor atuação, a minha melhor interpretação. É horrível dizer isso, é horrível, mas por dentro, às vezes, eu estava pensando na lista do supermercado. Arroz, feijão, papel higiênico e por fora? Por fora, uma atuação digna de novela das 9. Eu era tão boa fingindo que eu podia ser atriz da novela. Sério? E o Marcelo acreditava em tudo. Ele terminava aqueles momentos felizes, satisfeito, achando que estava tudo maravilhoso. E eu deixava. E não era por maldade, não. Era por medo. Medo de contar a verdade e ele entender aquilo como uma falta de amor da minha parte. Porque como eu ia explicar para o homem que eu amava que justamente naquela parte da nossa relação eu não conseguia sentir o mesmo que ele sentia. E eu mesma não conseguia entender isso. Eu só sabia que queria aquele homem na minha vida. E queria cada vez mais. Por isso eu continuei tentando. Eu tentava variar, mudar, criar momentos diferentes. Às vezes dava certo por alguns minutinhos. E eu pensava, agora vai, agora vai, agora vai. E não ia. Era sempre a mesma história. Eu gostava tanto de estar perto dele, gostava dos nossos beijos, dos nossos abraços. Ai, gostava de dormir agarrada nele, de ouvir a voz dele, de chegar e encontrar aquele homem lindo me esperando. Eu tinha vontade de dividir a vida com ele. Só não tinha aquela vontade, entende? Eu estava vivendo uma história de amor perfeita, ou quase perfeita. Porque existia uma parte dela em que eu era a única pessoa que sabia que alguma coisa estava faltando. Depois de 6 meses, o papo sobre casamento deixou de ser só um sonho e passou a ser um plano real. Um dia ele me levou para jantar num lugar onde tivemos o nosso primeiro encontro e eu já comecei a desconfiar. E realmente foi aí que aconteceu. Nossa, parecia um filme. Depois de jantar, ele levantou, se ajoelhou na minha frente. E eu comecei a chorar antes mesmo dele falar qualquer coisa.
3: Meu amor, eu não tenho dúvida nenhuma de que é com você que eu quero passar o resto da minha vida. Eu quero a nossa casa, os nossos filhos, nossas viagens, até brigas por causa de dinheiro. Eu quero tudo, tudo. Mas eu quero tudo com você. Você aceita casar comigo?
4: É claro que eu caso.
3: Eu vou fazer de tudo, meu amor. Escreve o que eu tô te dizendo. Eu vou fazer de tudo. Eu vou dar o meu máximo e mais um pouco pra fazer de você a mulher mais feliz desse mundo. Eu juro pela minha alma que eu nunca vou te fazer sofrer.
2: Eu abracei aquele homem como se estivesse abraçando o sonho que eu tinha esperado a vida inteira. Naquele momento, eu não pensei no que faltava. Eu pensei em tudo que eu tinha encontrado. Eu tinha encontrado um homem que me amava, um homem em que eu confiava. Um homem que queria as mesmas coisas que eu. Um homem que fazia minha família feliz, que meus filhos adoravam e que, acima de tudo, me fazia sentir segura. Então, eu aceitei. E aceitei sabendo exatamente o que eu estava escolhendo. Eu não estava esperando que o Marcelo mudasse. Eu não estava esperando que, depois do casamento, alguma coisa milagrosamente fosse diferente. Eu já tinha tentado de tudo. Eu tinha mudado horário, lugar, clima, inventado surpresa, feito simpatia. Só faltou chamar uma benzedeira e perguntar se o problema era encosto. E nada tinha funcionado. Então eu entendi que talvez fosse aquilo mesmo. Talvez eu nunca tivesse tudo. Talvez a vida estivesse me dando uma escolha. De um lado, um homem que mexesse comigo de um jeito que eu sempre imaginei. Do outro, um homem que fazia a minha vida valer a pena. E eu escolhi o segundo, porque eu já tinha vivido o outro lado. Já tinha conhecido homens que despertavam coisas em mim, mas que também me fizeram chorar, me humilharam, me traíram, me deixaram insegura e me fizeram duvidar do meu próprio valor. Com Marcelo era diferente. Ele segurava minha mão quando eu estava com medo. Lembrava do café que eu gostava, me fazia rir. Me respeitava, me ouvia. Nunca me fez duvidar do meu lugar na vida dele, nunca. E sinceramente, depois de tudo que eu tinha vivido, eu preferia ter um homem bom ao meu lado do que passar a vida inteira sofrendo por causa de alguém que me fazia sentir coisas maravilhosas na intimidade, mas não sabia me fazer feliz. Eu sabia que eu estava abrindo mão de uma parte daquilo que eu imaginava para mim. Mas eu estava ganhando tantas outras coisas, então, quando eu coloquei aquela aliança no dedo, eu pensei: é isso? É essa minha escolha. Eu ia casar com um homem que me amava e que eu amava. Porque nem sempre a pessoa que mexe com a gente é a pessoa que faz bem pra gente. O Marcelo continua sem saber de nada. Continuo achando que é maravilhoso. Eu nunca tive coragem de estragar essa felicidade. Ele sai dos nossos momentos íntimos achando que arrasou e eu deixo. Pra que destruir a autoestima de um homem que, fora dali, faz tanta coisa certa? Tá, talvez eu seja covarde, talvez eu seja prática demais, talvez eu só tenha sido a mulher mais lúcida do mundo, eu sei. Talvez eu só tenha sido a mulher mais lúcida do mundo. Eu não sei. Não sei. Eu só sei que faltam alguns meses para o nosso casamento. E pela primeira vez na vida eu tenho certeza de que eu tenho ao meu lado o homem certo. Eu só não sei se eu encontrei a vida certa. E é aí que eu quero deixar essa história para você. Porque eu fiz a minha escolha. Eu vou me casar porque eu prefiro passar o resto da minha vida fingindo algumas coisas do que passar a vida inteira fingindo que eu estou feliz ao lado de alguém que não presta. Tanta mulher finge mesmo. Mas e você? Será que você faria a mesma escolha que eu estou fazendo? Você acha que depois de tudo que eu vivi, eu estou certa em escolher um homem bom, que me ama, que me respeita? Mesmo sabendo que existe uma parte da nossa relação que nunca vai ser como eu gostaria? Ou você acha que eu estou abrindo mão de uma parte que é muito importante, aliás, importante demais para a minha vida? A minha mãe sempre dizia que a gente tem que escolher um homem que preste. O problema é que ela nunca explicou que às vezes ele presta tanto que sobra pouco para o resto. No fim das contas, o que eu entendi é que nós realmente nunca, nunca, nunca podemos ter tudo nessa vida.

0: Parte FM, Michael Bolton, All for Love. A música da história de amor do Band Love desta noite. Contada pelo Murilo, pela Tatá, história difícil da Andressa, né, gente? A gente ouviu aí e a gente entendeu, né, que nem sempre encontrar a pessoa certa significa estar vivendo a vida certa. Depois de tantas decepções, ela encontrou no Marcelo o parceiro que sempre desejou, mas passou a esconder de si mesma uma parte importante do que sentia por medo de perdê-lo. Às vezes, o maior conflito não é escolher entre duas pessoas, mas ter coragem de não abandonar a si mesma para manter alguém ao nosso lado. Eu quero a sua mensagem a partir de agora no 11 99991 9197. Manda teu áudio, manda teu comentário escrito e a gente vai colocar a sua mensagem no ar até 1 da manhã. Participe aqui no nosso Band Love, comentando a história de amor da Andressa.
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0: Chris Brown.

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1: Essa moda é apaixonada demais. Eu não queria viver uma história dessa, não, viu?

0: Band FM Chima Roots Verso Simples. No Band Love, as melhores músicas de todos os tempos. Anos 80. Toto. I'll Be Over You. Ainda hoje inteira para você aqui no nosso Band Love, tá bom? Tivemos Diego e Vitor Hugo desbloqueados. Você conferiu também aquele classicão dos anos 80 com Cool and the Gang, Cherish, bom demais, né? E o Chris Brown cantou With You. Só música linda para sua noite ficar bem melhor aqui no nosso Band Love, anos 80, 90. Você viu, a gente vai dando uma viajada gostosa. Muita gente na luta, muita gente trabalhando, muita gente relaxando, descansando, muita gente namorando. Eu quero a sua mensagem aqui no Band Love. Você tá comigo nessa missão. Toda noite aqui no Band Love a gente espalha amor, a gente espalha amizade, a gente espalha otimismo, emoção nas histórias. Sim, então me ajude nessa missão mandando a sua mensagem pro 11 99991 9197.
1: Boa noite, Band Love. Boa noite, galera.
0: Boa noite.
1: Que história, hein? É, isso é pra saber que nós homens nunca vai ser o suficiente. Vai ser muito de um lado e faltar do outro. Mas eu, o conselho que eu dou pra essa moça aí é conversa. Acho que uma boa conversa pode resolver muita coisa. Ele pode aprender e ela pode ensinar. Se ficar nessa aí, uma hora vai entrar uma terceira pessoa nessa relação aí. Ela vai se apegar nele, porque ele pode oferecer. Mas eu acho que vai ter uma terceira pessoa.
0: Será?
1: Boa noite, Band Love.
0: Boa noite, amigão. Obrigado, viu? Final do telefone 8933. Obrigado, valeu.
2: Boa noite, Band Love.
0: Boa noite.
2: Aqui é o Márcio, aplicativo aqui do Rio de Janeiro.
0: Fala, Márcio.
2: Então, Marcelo, o que eu tenho pra dizer aí pra nossa amiga aí? Na realidade, ela ainda está em dúvida se vai casar ou não. Ela quer saber da nossa opinião. E eu vou dar a minha.
0: Por favor.
2: Amiga, o amor tem que ser completo. E faz parte, sim. Faz muita parte esse lado aí. Sem ele, você não vai ser feliz. É melhor você ir tentando, que você vai encontrar a tua outra metade. Aquele abraço, Band Love.
0: Valeu, amigão. Aquele abraço. Bom trabalho,
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0: viu?
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0: São 11 horas 15 minutos. A gente faz uma viagem gostosa agora para trazer para você um clássico mundial chamado Betcha, My Golly Wow. É Prince, é Band Love.
2: Que você vai encontrar a tua outra metade. Aquele abraço, Band Love.
0: Valeu, amigão. Aquele abraço. Bom trabalho,
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0: viu?
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0: São 11 horas 15 minutos. A gente faz uma viagem gostosa agora para trazer para você um clássico mundial chamado Betcha, My Golly Wow. É Prince.

0: Band FM Exalta Samba, Viver, Sentir, aqui no Band Love. Participação da Mariana Rios, também Bruno Marrone, Agarrado em Mim, James Arthur, Naked e Prince, aquele classicão, né? Betcha My Golly Wow. 11:30, é o Band Love, até 1 da manhã. 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Vou te convidar também para curtir as redes sociais da Band FM. 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
0: Band FM. 11 horas 36 minutos. A gente continua viajando gostoso no tempo através da boa música. Vamos ouvir Madonna? Aqui no nosso Band Love. A sua rádio do seu jeito, tocando a música que toca o seu coração.

0: Tarde FM, Gustavo Mioto, despedida de casal no nosso Band Love. Isso é lindo demais, viu?
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0: Guilherme Arantes, bom dia, um adeus. Já vou tirar. É só pra você ficar com vontade de ouvir. Toquei Toto, I'll Be Over You, linda música dos anos 80. E Secret, boa demais também, hein? Madonna. Ó, comentários chegando da história da Andressa. Foi uma história complicada, hein,
2: boa
0: gente?
2: Boa noite, Band Love. Aqui é a Fabiana de Osasco. Sou motorista de ônibus.
0: Fabi.
2: E eu tava escutando a história da Andressa. E eu não tiro a razão dela, não, viu? Porque ela está agindo com a razão. Essa é a verdade, né? Ela não está agindo com a emoção, ela está agindo com a razão. E às vezes que ela agiu com a emoção, ela sofreu. Ela foi enganada, né? Estava num relacionamento abusivo, né? Foram dois, aliás.
0: Sim.
2: E dessa vez ela está agindo com a razão. Vá em frente, minha amiga. Que Deus abençoe essa união de vocês, que vai dar tudo certo.
0: É isso aí.
2: Uma boa noite para todos.
0: Boa noite, Fabi. Um beijinho no seu coração, viu? Ailton.
3: Boa noite, Band.
0: Boa noite.
3: É complicado esse caso, né? Tudo que começa com a mentira acaba sendo complicado. Acho que a cumplicidade num relacionamento é fundamental. Acho que o diálogo, tudo tem que ser falado, tudo tem que ser conversado. Acho que não pode existir mentira de nenhuma maneira. Nem para manter um relacionamento. Porque isso futuramente pode prejudicar o relacionamento, né? Ou seja, um dia que ele venha descobrir que ela a todo esse momento venha fingir prazer, é complicado. Então, a melhor coisa que tem, os dois sentarem, ela jogar real com ele para tentar melhorar nesse sentido.
0: Tá certo, Ailton. Obrigado, um abraço para você. Valeu pela sua participação. Tem uma opinião feminina agora. Fala, minha
4: Marcela,
0: amiga.
4: Marcela, Ivanilda de São Paulo.
0: Ivanilda.
4: Boa noite, Band Love. Então, sobre a história aí da Andressa e o parceiro, eu acho que ela não tá errada, não. Porque é coisas que acontecem, né? Então, ele gosta dela e ela gosta dele. E ela demonstrou tanto que se apaixonou, gostou dele. E só naquelas horas que não rola. Às vezes até rola, mas não é totalmente do jeito que ela quer.
0: Isso.
4: Mas eu acho que ela tá certa fingir, sim, porque ela tem medo de perder. E pra encontrar uma pessoa assim, a gente acha, mas é difícil, né? E com o tempo, eu acho que com a convivência, ela vai conseguir se soltar mais, né? Ficar mais carinhosa com ele, ele com ela.
0: É isso aí. E a gente tá aqui na torcida, né, minha amiga?
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0: Você lembra dessa aqui, ó?

0: Band FM Dire Straits, um clássico mundial chamado Why Worry. Também é Tiram Photograph. Fábio Júnior, o que é que há? É Band Love. Até uma da manhã.
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5: Boa noite, meia-noite, 7. 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

0: Band FM, Leonardo Quero Colo, aqui no nosso Band Love, também Phil Collins, Do You Remember? Maravilhosa essa música, né? Jojo, Too Little Too Late, e Guilherme Arantes, Um Dia, Um Adeus, lá dos anos 80. Daqui a pouco ele chega para mais um Band Coruja. Eu falo do Diego Lopes, que vai apresentar o melhor programa da sua madrugada, o mais interativo, o mais alto astral, o mais engraçado. Então não esquece não, a partir da 1 da manhã tem Diego Lopes com o nosso Band Coruja. Tem mais mensagem chegando. Ele é ouvinte, ele fala que ele é ouvinte número 1 do Band Coruja, é o Davi. O Davi tá comentando a história da Andressa, vai, André.
1: Ô, mas é o Davi, viu? Sobre a história, você contou pra ela, ô, amigo, você seja feliz, tá bom? Você quer certo, sim. Você fez do que você foi infeliz outras vezes que não deu certo, ou não? Agora, sobre o teu assunto, você conversa com ele, chega no canto, hora certa, tudo hora certa pra conversar, tá bom? Tem terapias pra isso, você chega pra chegar, entendeu? A completo, entendeu? Mas seja feliz, tá bom? Valeu, esse é o Davi, tamo junto,
0: irmão. Valeu, Davi, tamo junto. Tá, o ouvinte do Band Coruja falando sério aqui no Band Love. Isso é bom demais receber vocês aqui. Obrigado, viu? Já já, então, Band Coruja. A nossa amiga Sara disse o seguinte: boa noite, Band Love. Essa amiga da história tem que deixar de fingir prazer quando não tem, pois ele deve estar na mesma situação fingindo prazer, porque a performance dela está boa demais e não tem um diálogo entre eles. Aí, tá certo. Ela propôs aqui, falou: propõe comprar algumas brinquedos, inventar algumas situações. Tá certo. Palavras da nossa amiga Sara aqui no nosso Band Love. Obrigado, viu, Sara? São agora 12:35.
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0: Eu toco o Sorriso Maroto. Fica combinado assim?

Tarde FM, uma versão linda de True Colors. Justin Timberlake, também a High, Stay on These Roads. Fica combinado assim, sorriso maroto. 14 minutos para 1 da manhã. Agora teremos Sandy Júnior.

0: Band FM Paul Young, Every Time You Go Away. Essa risada que você ouviu de fundo é de Diego Lopes, ele já chegou animadão.
1: Ah, parece que nunca trabalhou em rádio, né? Chega rindo alto, falando alto, gritando. É. Interrompe a música, nossa.
0: Olha aí o Mozart, mandando a 115ª mensagem, Mozart. Vai começar uma de coruja.
1: É, ele fica aí me enchendo o saco a madrugada inteira, cara. Um abraço, Mozart.
0: Valeu, viu? Ó, tem mensagem aqui, tem mensagem chegando e tem presente também. Tem o moletom exclusivo da Band FM, o moletom Tonton, mais o kit com 3 hidratantes labiais da Beijo Boom.
1: Um beijo boom, um beijo
0: que
1: explosivo.
0: É uma explosão de beijo.
1: Nossa.
0: Siga beijo.boom no Instagram e no TikTok, viu, Luana? Luana Souza Oliveira ganhou o moletom Tonton também.
1: Opa, legal,
0: esse,
1: hein?
0: Esse ali, o meu é preto.
1: É.
0: Com laranja. O seu é o off-white, off-white com verde, né?
1: Off-white com verde, é.
0: Todo mundo ganhou, menos...
1: Ah, é, menos o que pede, né? O que enche o saco pra, dos outros.
0: Não... O Léo Júnior não ganhou.
1: O Léo não ganhou.
0: Mas todo mundo já tá com seu moletom Tonton, que é lindo.
1: Eu acho que não ganhou justamente pra ficar, só pra ficar vendo ele pedir mais um pouquinho. Aí fala, não, vamos segurar o do Léo.
0: Você que tá ouvindo agora o Band Coruja já pode mandar mensagem pro Léo, perguntar se ele tem o moletom Tonton.
1: É verdade, vamos ligar pra ele agora.
0: Liga no Instagram, daí ele manda mensagem. Ai, gente, essa quinta série é adorável.
1: É maravilhosa.
0: Tchau, hein?
1: Valeu!
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0: Essa nossa bagunça, 1:04, tudo bem? Um ótimo dia pra você, já estamos na sexta? Não, ainda não, ainda é terça ainda. Calma. É, mas tá perto, né? A sua rádio do seu jeito, começou?
1: Começou, yo. Yo, 1 da manhã, cidade cochila.

0: Suja. 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
1: Olha lá, começou, meu povo, 1h07, 1h07, tudo bem? Tudo de boa? Tudo tranquilinho? Prepare o seu coração, bebê. Já tá todo mundo aí ou não?

terça-feira, dia 18 de agosto de 2026. Ai, ai. Hoje é comemorado o dia da estagiária. Olha! Hoje é comemorado também, sabe o quê? O dia do nunca desista. É, mas aí também tem aquela coisa, né? Aí você tem que saber o que, que é realidade e o que, que é utopia. Ah, o cara tem os 70 anos e sonha em jogar na seleção brasileira de futebol. Não, aí já não dá mais. Aí você tem que desistir, filho. Então tem coisa que você tem que desistir. O que mais? Dia Nacional da Libertação Humana, dia do estagiário, dia do nunca desista. Você tem algum sonho? Começa agora. Primeira enquete da noite. Tem algum sonho que você nunca desiste? Que você acredita que você vai chegar lá? Mesmo sendo difícil. Olha, cuidado com o que você sonha, porque às vezes acontece, hein? Olha eu aqui, ó.

0: Zezinho da enquete, né, ô Van Palestra? Começou cedo hoje, né? Cadê meu bom dia? Manda um bom dia aí, vai.
1: Diego,
0: oi.
1: Quantas estagiárias você já pegou na vida?
0: Ih, rapaz.
1: Bom dia, boa madrugada.
0: Na época do macho velho? A época que eu era o macho velho, vem aí. Eu pautorava, mas agora eu tenho outra vida, eu conheci Jesus. Agora não, não. Agora não existe aquele mais, não existe. Mas parabéns às nossas estagiárias, estagiários aqui do Dudu. Da Band FM. Quebra um galhão, né?
2: Legal, bom dia, hein? É, meu sonho é comer minha vizinha, hein? Um dia eu chego lá ainda.
0: É. Cuidado com o que você sonha, viu, cara? Cara, quando eu era molecão, eu assisti um filme. Na verdade, era um documentário, né? Que se chamava O Segredo. The Secret. Você chegou a ouvir falar nisso aí? Viralizou nas redes sociais um tempo atrás aí. E nesse negócio, ele fala basicamente sobre a lei da atração, física quântica e tal, e ensina uma técnica pra você fazer as coisas pra acontecer. Cara, e não é que acontecia? Não, eu não tô falando nada, cara, eu sou meio assim. Pra eu acreditar na coisa, tem que eu faço uns testes e se acontecer, eu acredito. Cara, e não é que acontecia. Todos os testes que eu fiz do que eu queria, do que eu desejava, aconteceu. Eu falei, não, não é possível. Não, dá uma pesquisada aí. É um filme antigo, um documentário antigo, chama The Secret. Alguém aí já ouviu falar ou será que é uma coisa da minha cabeça? Olha lá, o Mozart falou, eu te mando o e-book. Tem um e-book disso? Cara, já viu o filme também, é isso? Manda áudio, animal. Pra não ficar lendo o que você tá falando. Cara, mas é impressionante. Todo o teste que eu fiz aconteceu.
3: Bom dia, Dieguito. Deixa eu te falar. 4 quilos a menos. Ai, obrigada. Bom dia, Dieguito.
0: Bom dia, Amandinha. Já perdeu 4 quilos, hein? Perdeu não, eliminou. E se perder, fala que acha, né? Então, eliminou 4 quilos. Vamos lá, não vamos parar, não. Eu já falei, o que você precisar, você dá um toque aí, tá bom? Parabéns, Amandinha.
4: Viu o filme e tem o e-book.
0: Ele viu o filme e tem o e-book. Você já testou? Vê se dá certo? Não, mas testa fazendo do jeitinho que eles falam aí. Cara, acontece. Eu lembro que eu era molecão, o que que eu desejei? Eles começam assim, faça um teste simples, com uma coisa simples que você queira. Cara, acontece, velho. Lógico que eu era molecão, o que que eu desejei? Dinheiro e uma mulher. Mas não é que aconteceu essa, do nada. Aconteceu exatamente a quantidade de dinheiro que eu tinha pensado, assim, na minha mão. Eu olhei pra minha mão e vi aquela quantidade de dinheiro ali. Mano, mas não demorou 24 horas pra acontecer. E não tinha previsão de nada. Eu tô falando isso porque eu tô falando, porque aconteceu mesmo. Eu arrepio só de lembrar. E aí, a parte da mulher. Eu não sei se eu conto isso aqui. Enfim, aconteceu também, né? E como aconteceu? Oh, yeah. Cara, eu lembro que ela. Não vou contar. Não, porque ela é cunha famosa e tal. Né?
1: A mulher já sabemos, foi a Índia. Você tinha 13 anos, ela tinha 30.
0: Não foi a Índia, não. Foi depois disso. A Índia foi a minha primeira.
5: Diegão, eu tinha um sonho e um desejo. E eu foquei nisso. Quando eu era criança, Diegão, que eu vi aqueles molequinhos mais que tinham condições melhores, sabe? Comendo um Danone ou comendo uma bolacha recheada. O meu sonho, Diegão, era, eu pensava assim, um dia eu ainda vou comer um Danone. Um dia eu vou comer uma bolacha recheada. Porque a nossa comida lá, o café da manhã era fruta da palma. Sabe o que é fruta de palma? Ou fruta da palma ou aquele beiju. Aí quando eu cheguei aqui em São Paulo, que eu comecei a trabalhar, cara, eu comprei uns 3 fardos de Danone, comprei um monte de bolacha recheada, já adulto, e comi bolacha com Danone até empapuçar.
0: Ele, como sempre, contando a sua história de superação. Mas você vê, cara, como acontece. Mano, eu proponho pra todo mundo fazer esse teste. Acha esse filme, eu compro o livro, tem um livro, né? Ou o livro ou o filme, tanto faz, o documentário. Ô Mozart, se você puder mandar o e-book pra mim, eu já disponibilizo pra quem tiver aqui. Uma palestra foi o que tá chorando, viu, ô Edinaldo? Cara, mas se você fizer do jeito que ele faz ali, que é basicamente desejar com todas as suas forças, ver aquilo materializado. E não é papo de coach não, velho, acontece mesmo. Ó, comigo foi o dinheiro, aí foi uma comida que eu tava querendo, que era impossível de eu comer aquele negócio. Cara, aí você vê as coisas acontecem assim de um jeito que você não espera. Aí você realmente começa a acreditar que o universo tem tudo preparado já, é só você acessar. Ih, mas tá parecendo o Pablo Marçal esse louco.

Mas eu queria... Você já deu certo com mais alguém? Que se manifestasse. Conta pra nós aí, porque isso pode mudar a vida das pessoas, né? E outra coisa, eu tá aqui também foi um negócio desse aqui. Olha que interessante. Eu usei isso aí algumas vezes na minha vida, né? Dizem que é o segredo das pessoas prósperas. É que, na verdade, a gente não usa sempre. Eu não sei, por preguiça. Deve ser por preguiça. De mentalizar do jeito que faz ali, fazer a meditação e os negócios. Mas, mano, dá muito certo, velho. E eu posso provar. Eu tenho um ex-patrão que é muito famoso. E lá tá a mensagem dele falando que o meu desejo naquele momento era trabalhar com ele, um dos maiores comunicadores. Cara, eu usei o negócio do segredo e aconteceu, velho. Outra coisa, aqui também tô sentando meu pé. E eu posso provar. Eu tenho um ex-patrão que é muito famoso. E lá tá a mensagem dele falando que o meu desejo naquele momento era trabalhar com ele, um dos maiores comunicadores. Cara, eu usei o negócio do segredo e

0: Legal, eu não sei se é isso aí que você tá falando, mas meu primeiro carro, nós tava numa chácara e tinha uma caravan bege, mano. Eu falei pra minha mãe, falei, pô, mãe, meu sonho é comprar uma caravana daquela, olha que top. E você acredita que eu comprei aquela caravana? Meu primeiro carro foi aquela caravana que eu profetizei ali naquele dia ali.
1: Olha aí.
0: O cara vendeu parcelado pra mim ainda, você acredita?
1: Olha só.
0: Agora cara. Eu não sei se é isso que você tá falando, esse ebu aí, sei lá.
1: Não, ebu.
0: Agora é o que me vem na mente isso aí.
1: Não é ebu, é e-book. Significa livro, é um livro, né? É um livro ou um filme, mas eu quero saber se alguém já usou a técnica deles lá.
2: Ô, Diegão, velho do lixo, sai cachorro. Mais um dia na brincadeira aqui, no trabalho, fazendo aquilo que eu gosto. E sonhando, né? Vou sonhando, terminar minha chácara lá pra curtir mais tarde. Vamos terminar. É uma luta, mas vamos terminar. Construção gasta, né? Vamos que vamos, meu parceiro. Depois nós vamos cantar o modão. Um abraço pra esses recados.
1: Mas não é ficar sonhando também. Não é só que se você sonha muito, é sinal que você tá dormindo muito. Tem que fazer acontecer, velho. Tem que colocar na mente, mas de um jeito específico, né? Eles ensinam a técnica lá. Ô, DJ Fernando, para de falar besteira. Só acredito se acontecer comigo. Então, por isso que é fracassado. Ô, fracassadinho. Você não acredita, não faz nada e fica aí. Faz o negócio, faz o teste.
3: Bom dia, Diego. Sim, a gente, lógico que a gente deseja alguma coisa, mas não adianta só ficar sonhando, né?
1: É lógico.
3: Tem que ter um objetivo.
1: Pois é.
3: E aí o objetivo que eu tinha, o sonho que eu tinha, eu realizei. Então, sonhar e ter um objetivo também, pensamento positivo sempre, e não sair contando pros outros, porque tem tanta gente invejosa que se você conta antes, capaz que não aconteça por isso. Então, é verdade mesmo, beijo, tá de perigoso.
1: Cadê a faca que você falou que ia deixar aqui hoje? Sua sem palavra. Olha, deixa eu falar um negócio, também não é só ficar pensando no positivo, tem que ser claro. Porque parece que tem a mensagem que você manda pro cérebro, pro universo, ele é meio burro. E ele não entende negócio, é muito, sabe, muito abrangente. É muito vago, não, tem que ser específico, ó, eu quero isso aqui, mas desse jeito, aqui, aqui, aqui. Aí, cara, é impressionante. A coisa acontece. É impressionante. É esse aí que você mandou, Mozart? Isso aí que é o negócio? Não, isso aqui é um PDF.
4: Olá, Dieguito Lopes, meu querido amigo, tudo bem? Eu estou aqui muito bem, obrigado, tá? Curtindo este programa maravilhoso e ouvindo os mentirosos e mal acabados. Um beijo a todos, Ricardinho. Lalau.
1: Valeu, Lalau. Um abraço. Ah, tem aqui, ó. O nosso querido. Cadê? Muita mensagem chegando aqui. Para de falar pra zerar boleto, que coisa chata! Ah, zera boleto, você é um bando de pobre. Para de encher o saco, manda uma só e tá bom. Que coisa. Cadê? Já perdi aqui. Ah, tá aqui. Mas eu vou ficar mandando 70 mensagens igual. Eu não adianta. Manda uma só que tá bom. Vou mandar aqui pra você. Olha, você já leu isso aí? Já usou? Ô, Xande, fecha essa bosta dessa janela que não dá pra entender nada. Vê se chegou aí, usa essa técnica aí, vê se dá certo.
5: PDF do poder do subconsciente. Você lê aí, você consegue aprender a usar a sua fé, tá ligado? Lê esse livro aí que você vai aprender a usar a sua fé. Cristo Jesus ensinou pra nós, tá ligado? Ele queria dizer.
1: Mas não é esse que eu tô falando, você tá bem louco já. Tô falando do Secret, esse aqui, ó, que eu vou te mandar aí. Olha lá, o Hardcore já usou também.
6: Bom dia, bom dia, bom dia, bom dia.

0: pai, meu sonho, meu objetivo é conseguir fazer todas as posições do Kama Sutra, hein?
1: Uau! Você quer ficar de quatro, quer dar de costa, de ponta cabeça, você tá esquisito, hein, cara? Ô, Diego, quanto custa o teu curso? Dá pra prosperar? Eu não tenho curso nenhum, ô louco. Eu vou tentar postar e disponibilizar. Eu não sei como é que eu vou mandar isso. Não vou mandar pra todo mundo isso aqui. Eu vou ficar a noite inteira disso. Eu vou postar o link lá no Instagram, lá, tá bom? Arroba Diego Lopes. Pede por lá. Diego com Y. É isso aí. É isso aí. É esse mesmo. É esse mesmo. Tá bom. Tá bom. Chega. Não, não vou mandar pra mais ninguém também. Chega. Deixa eu ligar o ar-condicionado que deu calor.
2: Fala, Diegão. Bom dia, cara. Tudo bom? Bom dia a todos aí. Oi, Diegão.
1: Anda, essas coisas café.
2: Aí, cara, meio que acredito pouco. As coisas que eu tenho hoje, carro, emprego, meu antigo emprego, cara, eu desejei muito. Eu desejei muito. A antiga empresa que eu trabalhava, cara, mas desejei muito entrar na empresa. Fui lá e entrei. Aí dentro da empresa eu desejei ser líder. Meu sonho era ser líder. Cara, eu sonhava dia e noite, virei líder. Ah, agora cansei de ser líder. Agora eu quero ser carreteiro. Fui lá e virei carreteiro. Aí beleza, de carro. Ah, nossa, meu sonho é tal carro. Fui lá e comprei. Eu queria um Play 5, assim, do nada. Nem pensava em comprar. Fui lá e comprei. Ah, eu queria um patinete. Ah, fui lá e comprei um patinete. Ah, eu queria um drone. Assim, assim, assado. Fui lá e comprei o drone. Viagem também, cara. Mas são as viagens que nem eu imaginava. Eu acredito isso aí, cara. É igual que outra coisa que você falou aí, é preguiça. Às vezes tem preguiça de materializar o resto, né?
1: Mas é, cara, como é que pode?
2: Bora que bora.
1: Como é que pode?
2: É grande.
1: Cara, a gente tem preguiça de materializar as coisas boas pra nossa vida. Olha o grau de vagabundismo que o brasileiro tem. Ah, eu falo por mim mesmo, porque eu fiz as coisas e deu certo. Só que chega um momento que você fica, cara, não é possível. Você tá fazendo a coisa, tá acontecendo e você fala, não é, deve ser por isso. Não, não deve ser. O lance do apartamento também, cara. Eu ficava, não é exatamente o mesmo apartamento, mas é idêntico. Eu ficava lá na outra rádio que eu trabalhava, olhando assim aquela sacadona bonita, aí eu comecei a fazer, né? Ah, mas tem que ter uma sacada assim desse cara, dito e feito, mano. Como é que pode, né, cara? Ô Pedrão, essa aí eu acho que já. Essa aí eu acho que já vai acontecer já, viu?
3: Ó, Diego, eu não sei o que é, não, mas eu acho que eu já fiz isso. Eu me mentalizei, falei que queria sair, deixar de ser padeiro. Virei carreteiro, cara. Tô na estrada hoje, graças a Deus, aqui na Scania. E só parando nos pontos, pegando as bonequinhas, né? Graças a Deus. Um abraço.
4: Rapaz, Diegão, depois que ele passou os 180 dias dele de férias aí, ele voltou todo inteligente aí, ó. Todo crescedor de ganhador de dinheiro aí, ó.
1: Eu sempre fui inteligente. Aqui pra falar com você, eu tenho que descer o grau, né, ô vagabundo?
5: Fala, Diego, bom dia. O William aqui de Sorocaba. Cara, dá certo realmente. Você tem que... É tipo uma chave, assim, da mente que você vira e você começa a viver... E acreditando já daquela maneira, você já vive a coisa ou a condição sem perceber.
1: Começar a agradecer.
5: Aí você começa a arrumar dinheiro para pagar a parcela,
1: pra comprar à vista. É muito louco
5: começa
1: isso.
5: Começa tudo certo.
1: Pois é.
5: Só que também, cara, quando você começa a duvidar, começa, putz, será que eu vou conseguir mesmo? Começa a descrer. Cara, você começa a perder tudo, você começa a dar errado, você começa a se endividar, o negócio é incrivelmente ter um poder que eu vou te contar, cara.
1: É, por isso que eu falei, tem que ser específico e tem que ir pra cima, vai pra cima, mano. O negócio vai acontecendo, às vezes você assusta, você quer tirar o pé. Ai, mas será? Será não? Já tá dando certo, velho. Vai pra cima, mano. Aí você fala, ai, mas isso aí é... Ai, que papo de coach, ai, é o Pablo Marçal, né? Cara, mas é que o brasileiro foi criado pra não acontecer isso, né? Vai ser uma massa de manobra mesmo, mas pra ficar aí pastando a vida inteira. Aí a vida inteira ele é condicionado pra não dar certo as coisas pra ele. Quando começa a dar, ele duvida. Mas é um jumento mesmo, né? Bom, tá bom. Vamos mudar de assunto que eu já gastei demais, meu. Já gastei demais o meu lado coach. Só tô falando pra você, procura essa bosta e faz isso. Depois vem aqui e fala pra mim se deu certo ou não.
4: É isso aí, Diegão, é isso aí. Você tá zica hoje. É o Pablo Marçal sem a cadeirada.

0: Tá bom, Xande, beleza. É que tava ruim o áudio, não deu pra entender nada.
1: Bom dia, Diego. Aqui é o Riva de Jundiaí. Ô, Diego. Aí isso acontece mesmo, Diego. Eu sonhava em ter uma piscina lá no fundo de casa lá. Já tem uma bacia, já começou já.
0: Tá vendo?
1: Tem uma bacia lá, a minha rasinha, mas já tá com água já também.
0: Tá, mano. Um
1: abraço, você, tamo junto.
0: Você não foi específico? Você tinha que imaginar o tamanho da piscina, a cor da água. Agradecer como se já tivesse lá dentro. Ah, isso aqui eu lembrei, velho. Agradeça como se já tivesse acontecido. Sinta a energia da gratidão como se já tivesse acontecido. Sabe aquela alegriazinha gostosa de que realizou? É isso que você tem que sentir. Vai fazer o test drive lá na Porsche que você quer. Aí quando você for dirigir, você fala, caramba, já é meu. Esse aqui é meu e já vai pra casa e leva embora. É tipo isso.
2: Bom dia, Degão, Degão, ó, eu tive uma briga arrumada aqui com a mulher aqui agora, ó, porque ela não quis botar na Band, não. Aí eu me lasquei, eu fiquei sem um cara baixa, mas eu tô ouvindo a Band, tô nem aí.
0: Tá com ela aí, Bahia? Tá com ela aí agora? Acabou de brigar.
3: Bom dia, Degão, e aí, meu trota, de boa? Sua alegria, nego véi, é o Baiano Segurança. Um bom dia pra todos os requengelados de Rei da Madruga. O Diegão, me responda aí, Diegão, essa teoria aí, Diegão, raciocina comigo, Diegão. Se o água do mar, Diegão, tem sal, porque água doce, Diegão, não tem açúcar, hein? Não era pra ter açúcar?
0: É aí a gente vai percebendo, né? Aí a gente vai percebendo que não. Palestrina, bom dia, Palestrina! Ela chegou. A loira, agora é loira iluminada. E aí, Palestrina, como é que foi ontem? As suas aventuras. Maratacine mandou foto da Puma. Essa Puma aí você vai ver, essa aí vai ser minha ainda.
4: Bom dia, Diegão. Bom ou não? Eu não sei direito qual que é o assunto de hoje, mas eu só vou te perguntar uma coisa. E aquele big de um x-tudo que você comeu gigante? Pra que tudo aquilo, velho? E aí, Palestrina? Você tá doido com tantos comendo pouco, você comendo muito? Você é guloso mesmo, hein?
0: Ah, lá vem o comunista que deixa o meu lanche. Quer dividir meu lanche com os outros? Vai cagar no mato. Ô Rogério, aquele lanche é pra 8 pessoas. É que eu e a minha Grazi, minha mulher, a gente tem um problema. A gente vê os negócios na internet, a gente olha um pro outro e fala, vamos. E ela, vamos. Acabou que eu fui lá, é pertinho de casa, fui lá, busquei aquela trombeta do apocalipse. É um lanche gigante de 4 quilos pra 8 pessoas. Ou seja, a gente ficou até ontem comendo lanche. Pedimos no sábado, domingo, segunda. Ontem, 3 dias pra comer aquela bosta. Ninguém, eu não aguento mais ver lanche na minha vida. Mas tava bom. Mas é muita coisa, né? Mas a gente se empolga, fala, vamos tentar, vamos. A gente segue o Corbucci. Corbucci é um louco que come 4 quilos de qualquer coisa. É, a gente fica brincando desse Corbucci.
5: Bom dia, Diegão. Tem certeza que fica com esse papo de coach na madrugada? Você viu aí o Baiano de Segurança, né?
0: É, não adianta, né, velho? É jogar pérolas aos porcos, é.
4: Só vou te falar um negócio. Comunista é o capo.
0: Ei!
4: Maluco do céu, não fala isso pra mim, não. Comunista.
0: Sai daí, ô.
4: Você tá doido?
0: Você é filiado ao PSOL, cala a boca.
6: Aqui também no Rio de Janeiro tem uma praça que tem só lanche assim, para muitas pessoas.
0: Fala pensando. É, eu vi no Rio de Janeiro tem um cara da batata frita também. Eu fico vendo essas coisas. O pior é que você vê um vídeo desse, aí a tua internet empesteia, né? Aí só aparece lanche. Eu vi no Rio, tem um cara da batata. Cara, mas é um absurdo a quantidade de batata. Você pede uma porção de batata, ele pega. Olha, mas chega, deu vontade agora. Ele pega aquela batata frita. Com bacon e. e cheddar, se você quiser ele põe. Ah, mano, mas é uma sacolada. Ele pega aquele pratinho, aquela marmitinha branca, ele dá uma pasada naquele montoeira de batata que ele faz. E aí ele bota numa sacola e põe mais batata por cima. Já viu? É famoso esse cara. É batata da Marechal Deodoro, esse mesmo. Batata da Marechal Deodoro vai até com frango assado, pois é. É esse mesmo, eu acho que é esse mesmo, viu, Pedrão? É famoso.
2: Ah, bando de coruja, bom dia. Rapaz, esse baiano aí tava mais perdido que segue em tiroteio, hein? Cê é louco, cachoeira. Aqui é o Ceará, no puxa do palito doce. Ele é de Penápolis, Diegão.
0: Alô, Bahia.
2: Acha esses caboclos aí, rapaz. Deixa esses comunistas invadir o programa, não.
0: Alô, Bahia. Abraço pra Penápolis. A Bárbara.
7: Oi, Diego, boa noite. Que saudade dessa bagunça.
0: Oi, bebê. Não é a Bárbara Beltrame, não.
8: Ih, viu a batata de Marechal, hein? Isso é Rio de Janeiro, batata de Marechal. Mas outro carioca, ele fala muito devagar, mano, pelo amor de Deus. Parece até Bob Marley.
2: Ô, Diego, se for a batata que eu tô pensando, vem até frango assado,
0: bagulho. Que, onde você tá, ô? Tá com essa bosta desse áudio ruim aí, ô, Tatu?
9: Ô, Diego, então é por isso que o meu Wills aqui do Instagram tá virado só em mulher pelada?
0: É.
9: Eu não sabia dessa fita, rapaz. Você tá doido? É um melhor que a outra. Pronto, não, falei.
0: Se você assistir um vídeo desse aí, já era. Aí de sacanagem tem uns vagabundos que ficam mandando vídeo assim pra gente ver. Abriu um, acabou. Aí sabe o que você tem que fazer? O caipirão que me ensinou. O vagabundo. Ele deve fazer bastante isso. Né? Ele vai lá nesse um vídeo desse de mulher pelada que aparece, aí você clica nos três pontinhos lá e fala que esse conteúdo não me interessa. Aí dá uma limpada, né? Que já pensou, você vai abrir um Instagram na frente da tua mulher e começa a aparecer só mulher pelada? Aí dá confusão. Mas aí até você explicar pra ela, meu amor, não sou eu que pesquiso isso, é o povo que manda. Aí ela vai acreditar muito mesmo.

0: É, agora todo mundo quer ver a Palestrina loira. A Palestrina mandou um print de uma conversa do ex dela falando: ai, você tá loira, quero te ver agora. Todo mundo querendo querendo ver como é que ficou a Palestrina loira. Usei, é o Cargão, vai lá mostrar como é que tá loira pro Cargão, ô Palestrina.
1: Ah, Diego, o áudio ruim deve ser a porcaria do fone. Ele tem que tomar vergonha na cara e parar de comprar esse fone de real.
0: É, compra um fone bom, cara.
2: $100,000.
0: É, no vídeo não dá pra ninguém entender. Posta lá e me marca, ô Ale. O que que é, Lima? Ah, não, é o Lima.
3: É batata de Marechal, mas vou te falar, é uma sacolada de batata mais derrubada, batata é murcha. Eu, quando eu vou lá, eu peço uma porção de frango a passarinho. Aí vale a pena, mas a batata é derrubada. Mas aí, fica comendo esses lanches mesmo, depois tu fica com peito de índia velha aí, fica me xingando.
0: É, melhor peito de índia velha do que essa pança de cadela prenha que você tem aí.
4: Ô, Diegão, eu entrei agora aqui no Instagram da Palestrina e eu vi algumas fotos. Coitado do John Tatu, ô Diego. Sabe aquele símbolo que parece uma reciclagem? Na maioria das fotos da Palestrina, ele coloca aquilo, cara. Será que é pra ela ver que ele tá vendo ela, mano?
0: Por que é símbolo da reciclagem? O Tatu faz isso? Nas fotos da Palestrina? O símbolo da reciclagem? Mas por que será? O que que significa o símbolo? Tá bom, vou lá ver. Vamos ver. Peraí, vou lá ver. Peraí. Vamos ver.

0: Diego, é que normalmente, cara, eu ouço o programa no, da Honda e fico mandando áudio aí pelo meu celular, entendeu? Aí hoje eu tô na Honda, aí eu tenho que fazer os dois no celular só. Manda áudio e ouvir o programa.
1: Tá bom, mas nós estamos falando da Palestrina, já mudou o papo já. Ah, não é, ô Edinaldo, é curtidinha, né? Curtidinha, fica o coração. Ah, é de repostar a foto dela, ele reposta? Ele deve postar sem querer. Eu também, assim que lançaram essa bosta, eu clicava lá pra ver o que que era. Eu achava que era comentário, pra ler os comentários, mas daí aquilo ali é um repost. É um repost, é. Tem sim, Palestrina, tem sim. Vou te mandar aí, ó, ó o print aí. Aqui a gente só trabalha com provas.
2: Eu consigo me lembrar sequer.
3: Aí, Diguinho, aqui é o Vanderlei, o lutador de judô. Aí, leia aqui a minha mensagem, tá? Valeu, aquele abraço, Diguinho. E aí, eu tô querendo ganhar um robô daquele que limpa a casa. Eu posso ganhar?
1: Lê, pode, claro.
3: O meu áudio.
1: Tá.
3: Por favor.
1: Tá bom.
3: Tá bom, Diguinho?
1: Tá
3: eu
1: bom.
3: Vou estar assistindo aqui. Ligo pra ir, mas não tá dando certo.
1: É, o telefone não.
3: Né?
1: É.
3: Então, lê com meu áudio, por favor.
1: Leio, o seu áudio eu leio, tá?
3: Que é o Vanderlei, tá?
1: Tá bom, Vanderlei, obrigado. Boa sorte, tá bom, meu amigo? Tudo
2: bom.
1: Ô, Diego, cuidado que a Grace começou a seguir minha amiga ruiva que você segue. Qual?
2: Lembro que estou.
1: Já chega o perfil dela pra eu parar de seguir também. Aliás, hoje foi... Eu não lembro quem é essa aí não, manda foto, manda print aí. Hoje foi engraçado, cara, porque eu tava na academia. Hoje foi o seguinte, vê a minha situação. Eu tava na academia, fui lá fazer um treino. Aí tem um... Cadê a Tati perigosa? Cadê a Tati? Ô Tati, manda um pontinho aí. Aquele satanás da moto, lembra, Tati, daquele demônio da moto? Tem uma moça lá na Baixada que ela é famosa, ela é atleta, tem um... Aí, a Tati, uma vez, ela até passou pela moça e viu a moça de moto. Ela tem uma motona e ela anda com aquela bunda gigante empinada. E esse demônio foi treinar na academia que eu tava treinando hoje. E a minha mulher é personal nessa academia, vai vendo a minha situação. Você acredita que esse demônio ficou no aparelho grudado comigo? E eu suando frio, cara. De longe eu já vi a cara da personal me ameaçando de morte só com um olhar. Tipo assim, se eu desse uma olhada pro lado, eu ia sentir a bala entrando na cabeça. Inclusive ela pô... Aí o que que eu... Aí, olha só que bosta, cara. Eu lá fazendo meu exercício de boa, tranquilo... sossegado na minha, prestando uma atenção na vida pra não olhar pro lado sem querer, e o demônio lá fazendo o coice, tava fazendo coice ainda, na polia, eu tava fazendo lá, meu tríceps, ela tava no aparelho grudado fazendo coice. Eu não olhei, eu juro pra você que eu não olhei, mas teve uma hora que eu dei uma olhada sem querer. Eu juro que foi sem querer. Não, tipo assim, só passei o olho. E nessa passada de olho, o que que tava acontecendo? Ela tava com o diabo do celular filmando ela mesma. Sabe quando a blogueirinha deixa o celular no tripé montado lá pra trás e vai fazer o exercício? E eu tava no plano de visão da gravação do celular. Agora, eu não sei o que que eu faço. Eu vou ter que chamar essa mulher, pedir pra ela apagar esse vídeo, eu acho. Porque no stories dela tá lá, eu treinando, uma baita cara de medo. Ela fazendo o diabo do, agacha, do agachamento lá, do coice. E aí eu penso, se a minha mulher ver. Não, eu não olhei, gente. Mas pode ser que eu tenha olhado pra na direção de onde não devia, entendeu? Cara, que situação. Como é que eu faço agora, hein? Deixa rolar que vai. É essa mesmo. Olha, o Nunes já conseguiu o print, vagabundo. Ô, Nunes, peraí, para. Como é que você conseguiu o print do stories da menina? Você nem falei o Instagram da menina. Olha eu lá atrás, Nunes. Olha minha cara lá, ó. Prestando atenção pra não morrer. Olha minha cara ali, Nunes. Olha.
0: Acabei de ver aqui o Diego com o maior cara de bunda vendo lá, rapaz.
1: Como é que você tem o Instagram dela, Nunes?
4: É Michelle o nome dela.
1: Cala a boca.
4: Eu vou quebrar seu galho e vou mandar uma mensagem lá pra ela.
1: Não, não, não vai mandar. Não vai mandar nada. Cala a sua boca, não vai se meter na vida dos outros. Não é pra mandar nada. Não é pra mandar nada, ô boca de sacola. Deixa ela, deixa. Amanhã some isso.
0: Ela é minha amiga, pô, eu converso com ela sempre. Em janeiro eu vou pra praia, ela falou que quer me conhecer.
1: Ah, cala a boca. Não é, não esquece isso.
5: E é terça-feira, o povo bêbado, né, gente? Pelo amor de Deus. Não adianta você falar coisa séria. Esse povo é tudo perturbado.
6: Caramba, Diegão. O cão é sujo mesmo, hein?
1: Você vê, cara? Pô,
6: manda pra nós isso aí. Vamos ver se vale a pena olhar aí.
1: Não.
6: Manda pra nós aí.
1: Não, não vou mandar nada. Foto. Eu nem sigo ela. Eu não sigo ela.
0: Diego. Manda 6 anos no Pix aí agora, viu?
1: Não.
0: Se você não mandar 6 anos no Pix, a personal vai ver.
1: Cala a boca. Não, pera aí, gente. Pelo menos até amanhã... Ela não pode entrar nesse perfil, não. Não que eu olhe, eu não olhei, não filmou eu olhando. Mas é porque eu tô lá com uma baita cara de babaca. Aí pode ser que uma hora eu tenha olhado na direção errada, alguma coisa, mas não.
7: Ô Diego, eu quero saber aonde foi que você comprou aquele lanche, que eu vou pra aí agora final de semana e eu quero um daquele.
1: Não, é... É lá na Praia Grande. Você vai estar lá na Praia Grande? Eu esqueci o nome do lugar lá. Eu vou ver aqui, depois eu falo aqui. Eu também não vou falar de graça, não. Se vocês me mandarem outro lanche, eu divulgo ele. Senão eu não vou falar também, não. Vai. Ô, Palestrina, eu vou mandar o print que o Nunes mandou aqui também. Você vai ver o tamanho da cavala. Mas não tem como. Mas eu consegui, eu não olhei. Mas é porque foi engraçado, porque eu fiquei bem na direção que ela tava filmando, entendeu? Qual que é o arroba dela, Nunes, mesmo? Cadê o Nunes? Já sumiu a conversa do Nunes aqui também.

0: Diego, você é um juvenil, hein, Diego?
1: Porra, velho. Como é que você vai treinar na academia com a sua mulher personal, velho?
2: Cara.
0: Juvenil, hein, bicho?
2: Deixa eu te falar um negócio. Eu não treino na academia que ela dá personal. Mas é porque hoje ela também é ligeira, né? A Grazi. Hoje ela falou: ai, amor, eu esqueci de trazer meu lanchinho. Por que que você não vem treinar aqui, hein? Aí você traz o meu lanchinho. Aí o que que eu vou falar pra ela? Não, não, eu vou treinar na outra lá. Eu deixo que eu... Aí eu não vou. Aí eu tive que ir lá, né? Quando eu chego lá, quem que chega depois? Ô, Satanás. Aqui, ó, deixa eu mandar pro...

0: Kiss Me Quick. Dá uma olhada aí, Palestrina, na minha cara de trouxa no stories dela.
1: Já procurei umas 10 Michelle aqui no Instagram do Nunes, até agora não acertei, não. É uma cavalona, Diego?
0: É, não, mas eu não vou falar também, não. No meu nem adianta procurar, que eu não sigo ela. Você acha que eu vou seguir?
2: Diego, mas fala a verdade, Diego. Ali só com Tadala de 20 ou se não com Enatato junto, viu?
0: Não, eu não sei, cara. Não sei. Eu não me... Cara, mas foi engraçado demais o olho de morte da Grazi. Ela me olhando com baita ódio e eu não fiz nada, velho. Eu já tava lá. Ela que chegou pra fazer, pra filmar e pra fazer o cois.
3: Ai, ai, Diego, você perdeu até o foco do treino.
0: Eu nem tava mais sabendo o que eu tava fazendo.
3: E virava pro lado e mexia no celular.
0: É lógico.
3: Costume.
0: Disfarçando. Vê aí.
3: Ele tava treinando, olhando pro lado, com medo da mulher ver.
0: Eu tava olhando pra mulher. Eu tava treinando, olhando pra cara da minha mulher, né? Se eu olhasse pro lado, mano, e era interessante, ela tava com a aluna dela, ela começou a cagar pra aluna dela, não tava mais nem aí. Ela queria saber pra onde que eu ia olhar. Cara, mas posso falar? É desesperador.
4: Beijinho na boca, gostoso, doce, mel. Meu amor, o que será?
0: Ah, essa aí foi outra que eu tive que parar de seguir, essa ruiva. Eu já não sigo mais, pode ver lá.
4: Resultado vem que eu vou te ensinar a dançar na areia.
0: Não, Ale, você é curioso também, eu vou te mandar o perfil dela aí. Parapampam, cadê? É, Milei. Peraí. Olha eu falando no ar, idiota. Essa aí, ó.
5: Ah. Nossa, homem é safado mesmo, né? Por isso que eu não gosto de homem.
0: Não, homem é safado não. Eu não fiz nada. Bom, vamos mudar de assunto. Olha lá o outro Pedrão Rocha que já achou, o vagabundo. É, a partir de hoje, lilás é minha cor favorita. Não, mas também treinar com a calça dessa, né? Tem nada demais, deixa lá. Bom, vamos falar de quê, gente? Vamos mudar de assunto, pelo amor de Deus, vamos mudar de assunto, chega.
6: Manda pra mim aí também, que eu quero ver também esse negócio aí. Manda no zap aqui, ó. Deixa ser medroso, rapaz. A mulher não vai ligar com isso, não. Você tá treinando aí,
0: vai. Não.
6: E agora, você não é cego aí, tem que ver mesmo aí.
0: Não, senhor.
6: Tá ali treinando ali, não dá nada, não, Diegão.
0: Não.
6: Dá nada, não, moço.
0: Não.
6: A mulher que confia no taco dela, ela não vai ligar com isso aí, não.
0: Tá, vai nessa.
6: Fica tranquilo.
0: Vai nessa.
7: E era essa calça cor-de-rosa que ela tava naquela moto dela Sport,
0: é.
7: Que o bundico já empina pra quem não tem, imagina pra quem tem. Até eu fiquei abismado, queria filmar e o tonto lá do meu marido acelerou a moto. Bem na hora que eu ia filmar, ó, aquela traseira daquela moto era demais, mano.
0: Até a Tati ficou louca quando viu a bunda da mulher, rapaz. Não é, Tati? Não dá pra não olhar, mas eu fui guerreiro e não olhei. Não olhei. É que eu apareci no vídeo dela sem querer. Aí pode ser que uma hora ou outra dê uma impressão de que eu tava olhando, mas eu não tava.
2: O pior de tudo, Diego, é quando você tá do lado de uma gostosona dessa, todo mundo da academia fica olhando pra você, pra ver se você vai lá na bunda dela.
0: Pior que é, velho. Não, e pior que todo mundo sabe lá que a Grazi é personal, é minha mulher, né? Aí fica aquela situação, velho. E o pior, mano, eu olhei até pra ver se não tinha outra polia livre. Não tinha outro aparelho livre, você acredita? Não tinha, velho. Aí eu fui obrigado a ficar lá sentindo aquele perfume, aquele cheiro, aquela... Ouvindo ela treinar... Ela faz força, e cada vez que faz força, ela... Ela tá treinando. É que tá pesado, entendeu? Aí fica...
8: Ah,
7: E o pior é que quando você não quer olhar, parece que o olho tem um ímã assim, ó. E aí você nem treina, nem consegue olhar, nem disfarça e acaba se ferrando de qualquer forma.
0: Zé, cara, pô, que situação gostosa, que situação horrível.
8: Diego, fala uma roupa só pra gente ver tua cara.
0: Não vou falar.
8: Diego, fala uma roupa só pra gente ver tua cara.
0: Não, não vou falar porque vocês vão chamar a menina lá. Não, o hardcore falou, caraca, mano, se ela peidar no confete é carnaval o ano todo. Pois é. Olha os tarados já chamando lá o Pedrão Rocha. Pra ele mandar o Insta. Cara, mas você viu isso aí, cara? Você viu isso? Mas puta que pariu.
9: Se você tá indo treinar, a Grazi já ficou desse jeito. Imagina a minha mulher, Diego, que eu faço aula de dança junto com ela. E ela fica só reparando, vê se não fica olhando a bunda da mulherada. Você tá doido?
0: Mas peraí, também você faz aula de dança, velho? Junto com a tua mulher, você faz aula de dança? Tipo o quê? Axé? Zumba? Como é que é o nome, gente? Como é que é o nome daquela? Fit Dance?
10: Diego do céu, se essa mulher peidar num berrante, vem boi do Mato Grosso!
0: Você viu, cara? Eu não vi, eu não olhei. Não. Eu só vi depois nos stories dela lá, que me mandaram ainda.
11: Já te marcaram lá nos teus stories, viu, Diegão? Vai lá pra você ver.
0: Não, você não é louco? Peraí. Cara, pior que ela postou faz 3 horas, precisa mais de 22 horas pra sumir essa bola. Deus me livre,
11: primeiro, né, vagabundo? Tá devendo, né, Diego?
0: Lógico. Não, devendo não, mas pelo amor de Deus.
12: Sei, não olhou, né? A sua cabeça não foi direcionada, mas os olhos...
0: Não, senhor.
12: Daquele jeito.
0: Pode olhar, tá tudo gravado lá. Eu suando frio, mas fui guerreiro e não olhei.
13: E o idiota aqui vai lá nos stories do Diegão pra ver se vê alguma coisa, não vê nada. Ô, cacete, viu? O que eu acredito nesse povo?
0: Você acha que eu vou repostar, tá maluco?
14: Olha aí, Diego, mandei pra você aí a foto, o videozinho.
0: O que eu quero ver você dançando, cara?
15: Ninguém segura esse embalo.
0: Olha que coisa ridícula. Para com isso, cara. Que coisa ridícula. Você tem 40 anos de idade, mora com os pais ainda. Dançando lamba aeróbica. Para com isso, cara.
1: Você tá louca? Ela põe calça leg na moto daquele jeito. Ah, certeza que já causou algum acidente já.
0: Não, e aí ela tem aquelas câmeras que filma em volta. Eu não sei como é que filma aquela porra. Ela tem aquelas câmeras que filma tudo em volta. Ela mostra a reação dos caras. Por isso que eu também não olhei. Porque ela dá o zoom na reação dos caras quando ela tá de moto, sabe? Fala, eu não vou olhar não, velho. Vai que ela dá reação em mim. É, uma câmera 360, isso aí. Olha lá, o Lima também achou, o desgraçado. Olha a minha cara de sufoco ali, ó. Eu tô falando.
13: Qual o nome dessa mocinha aí? Vai, eu vou procurar no Instagram.
0: Não vai procurar nada.
1: Agora eu vou ter que ir no Instagram, entrar de novo lá e demonstrar que esse conteúdo não me interessa.
0: Já deu uma aqui. É isso aí, cara. Senão vai ficar aparecendo direto pra você aí, viu?
3: Diego, vou aproveitar que a Grazi me segue e vou repostar o vídeo dos meus stories. Eu vou colocar assim, foco.
0: Não, senhora.
3: Mas não é o foco do... do treino, não. É o foco de não olhar pra moça.
0: É isso aí. É isso aí. Não, eu nem sigo, eu não sigo, não.
16: Manda essa peça aí pra mim, desgraça. Não tem estragando, não. Eu tenho que fazer, né? Que agora na estrada de caminhoneiro, né, mano?
0: Problema teu. Problema teu, não vou mandar nada. Vou mandar nada. Cara, eu só contei porque foi engraçada a situação, né? Não é pra ir lá nada, não.
17: Ô, Digão, e aí, meu irmão? E que eu te mandei pra você? Você casaria sem sentir prazer, só por amor? Casaria por amor sentir prazer? Foi uma que eu vi aí do Marcelo Dias, antes de você aí, ó. Olha a enquete boa aí, ó.
0: Nossa.

0: Calma que eu já faço essa. Olha a rede, seu cavalo.
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0: 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Bora fazer bagunça, vamos, 12:02 agora. Por cá é o seu amigo Diego Lopes te fazendo companhia até às 5 da manhã. Essa terça-feira gostosa, maravilhosa, deliciosa. Aqui na sua rádio, do seu jeito, bebê.

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1: E aí? Fenomenations, Nations, Nation, Diego Lopes.
2: Fala comigo, bebê! Tá me ouvindo aí?
1: Fala, Diego Lopes.
2: Me ouve pelo rádio.
1: Um exclusivo. Me liga de volta aí, Diego Lopes.
2: Me ouve pelo rádio. Tá ruim o telefone, tá ruim. Ó.
1: Um exclusivo, Diego.
2: Pera aí, animal. Deixa eu desligar na cara dele. Pera aí, desliguei. Olha aí, deixa eu te falar um negócio. Você tem que me ouvir pelo rádio. Porque o deixa eu ver se arrumaram o telefone. Não, tá ruim ainda. Ô, arrumaram. 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

0: muito ruim, velho. Atende aí, ô cara de neca.
1: Fala, Diego Lopes.
0: Aê! Tá me ouvindo? Tá me ouvindo bem aí?
1: Tô te ouvindo bem, perfeitamente.
0: Fala um pouquinho mais perto que tá ruim o telefone, cara. Tá um...
1: Tô te ouvindo bem. Tô te ouvindo perfeitamente.
0: Muito bem. E aí, Ale, como é que você tá? O que que aconteceu no mundo dos famosos, das celebridades?
1: Bomba, sempre bomba. Você ficou sabendo do B.O. do Latino com a mulher? Ficou, né? Ficou sabendo desse B.O. polêmico, né?
0: A partir de agora, informações do mundo dos famosos, das celebridades, o Latino brigou com a mulher, foi isso, Ale?
1: É, pode até rolar em prisão, né?
0: Prisão?
1: É, você não soube do B.O. que tá tendo? Do caso Latino e...
0: Você acha que eu fico preocupado com o que é a vida do Latino?
1: Não, mas só lembrando aqui, não é defendendo o Latino, nem precisa disso.
0: Tá.
1: O Latino não tem histórico, né, daquilo ali, né,
0: gente? Do quê? O quê? O quê? Qual que é o caso? Deixa a gente a par.
1: De agressão, de mulher, que bateu em mulher.
0: Ah, ele bateu na mulher?
1: É, e bateu na sogra, é um rolo doido desse aí. Mas na imagem, vamos ser nítido e claro, não teve nada na imagem, só teve discussão no carro.
0: Meu Deus, eu não tô sabendo disso.
1: Então, é bomba, a gente tem outra bomba aí. Você ficou sabendo que a Fazenda, pode ser todo domingo ao vivo?
0: A Fazenda vai ser todo domingo ao vivo?
1: Todo domingo ao vivo pra concorrer com a Globo.
0: Mas não é todo domingo ao vivo. Quando que é a Fazenda?
1: Começa agora em setembro.
0: Mas ela é transmitida quando? Não é domingo?
1: Então, agora vai ser todo domingo ao vivo. Agora em que hora? Que horário? Mas agora eu tenho uma bomba exclusiva só pro seu programa.
0: Mais uma bomba, vamos lá.
1: Só exclusivo, só pro seu programa.
0: Essa é.
1: O Portioli já vai sair do SBT esse ano.
0: Ah, vai ser esse ano já?
1: Já. E sabe que dia que ele vai sair? Em outubro agora. Em outubro agora ele já tá se despedindo pra ir pra Globo.
0: Então agora, peraí, nós estamos em agosto, setembro, ó, daqui a 2 meses.
1: Isso, já vou te dar deixa. Isso aí não aconteceu, já tá confirmado. Ele vai assinar sexta-feira já o contrato.
0: Caraca, velho.
1: Eu tô não... Não, aí depois não vinha que ele errou, acertou. Ah, deixa eu falar do Memphis. O Memphis já acertou, tá lá. Ele já voltou pro Corinthians de novo.
0: O Pedrão falou que não vai, não.
1: Não, ele já assinou, já.
0: Diz que não.
1: Você quer acreditar em quem? No repórter aqui do furo ou no fake news? Eu tô aqui pra falar a verdade.
0: Mas parece que isso é notícia de internet furada. Parece que é mentira.
1: Não é. Demora, mas acontece.
0: Ah.
1: Não, vocês estão parecendo miojo.
0: É, mas os corintianos não gostam muito dele, né?
1: Não, agora depois que ele engravidou a Maísa...
0: A Maísa tem 8 anos de idade, para com isso.
1: Diego Lopes, bochecha pra trás.
0: Olá.
1: Você tem que parar com essas manias, cara. Tudo que se vê, não se ouve. Isso aí é tudo que se vê, não se ouve. Se checa primeiro.
0: Ah, tem que checar e pré-checar.
1: Isso. Não, sempre esse negócio de pré-checar.
0: Mas antes de você falar pra nós aqui as informações, você pré-checa?
1: Sim, porque eu não posso levar fake news pro meu público, pra minhas fãs, né?
0: Ah, então você sempre pré-checa.
1: Sim, e checo a informação.
0: Ah, então tá bom.
1: Ah, e tem polêmica, Diego.
0: Opa, polêmica é boa, fala.
1: Você lembra daquele caso lá da menina da igreja, lá que eu falei pra você, antes de você sair de férias, você lembra desse caso?
0: Lembro, da, esqueci o nome dela.
1: É, tá, assim, então voltamos.
0: Ah, voltou!
1: Voltamos, mas agora, não, mas por enquanto voltamos. A conversa tá igual o negócio do Depay lá.
0: Tá.
1: Voltamos a conversar.
0: É, o Breno tava perguntando justamente isso. Pergunta pro Alê sobre o casamento que ele ia pedir pra menina da igreja.
1: Não, agora foi, aconteceu, mas agora não cabe a mim decidir. Tá na mão dos responsáveis. Da minha parte,
0: Ah, então vai. Eu acho que agora vai.
1: É, porque eu falei no Instagram dela que eu queria apertar as bochechas dela e falar fenomenal, não, não, assim, 25 vezes, né?
0: Tá, mas você pediu ela em casamento?
1: Sim, eu, 3 vezes já. Tipo, música no Fantástico, né?
0: Não, não, mas você. Mas falar casamento não é chegar, olha, eu quero apertar não, tua bochecha 25 vezes.
1: Sim, sim. Até me cibocou, ela ouviu, eu falei em francês. Em tudo. Só que tu tem que aguardar, eu tô aguardando, né?
0: É, tá
1: aguardar.
0: Esperando a resposta dela agora, né?
1: Não, não, da parte dela tá tudo certo, tem que ver com os pais dela agora.
0: Ah, é os pais que embaçam, né?
1: Entendeu? Então tem que ver.
0: Mas peraí, ela já te recusou 3 vezes?
1: Não, é porque ela teve um rolo antes. Porque a menina, que assim, é grupo de igreja, sabe como é que é? Igual novela da Alçoi.
0: Ei, cara...
1: Na verdade, eu fui seguir a menina no Instagram, só que eu não sabia que era rival dela. Tem isso no rolo, na igreja eu não sabia.
0: Ah, na igreja é verdade, na igreja tem disso, né?
1: É, eu não sabia desse rolo. Aí eu fui seguir, mas eu não sabia. Quem falou foi o irmão dela. A minha irmã falou, por que você seguiu? Parou de seguir, segue fulano e não segue ela. Eu falei, não, mas quem me bloqueou foi ela. Eu não fiz nada. Eu só falei fenomenal e me cibocou.
0: Aí ela não gostou que você começou a seguir a outra menina que era rival dela e terminou com você.
1: É, e foi lá e me bloqueou. Eu falei, oxe, mas não entendi nada.
0: Ih, caramba.
1: E aí depois, com muita conversa, aí eu fui essa semana retrasada, antes de você chegar de férias, eu fui num evento que teve na igreja. Ela, ai, você voltou, eu tava morrendo de saudade. Eu falei, não, eu voltei a vida. Calma, minha filha. Calma.
0: Ela falou que tava com saudade de você?
1: É, falou. Deu até um microfone lá. Ficou 12 horas segurando o microfone. Eu achei bonito por causa das bochechas que brilham, né? Entendeu? Aí ela falou, você é fissurado em bochecha. Eu falei, não, e você também. Aí ela, não, é, mas é, sabe o que é? Por que que eu parei de te seguir? Se você parou de me seguir, filha, eu não sei.
0: A bochecha que brilha. A bochecha dela brilha?
1: Brilha. Então, que eu falei, eu vou apertar 25 vezes. Ela falou, ah, não, 25 vezes, não, 60 vezes.
0: Olha, estão perguntando aqui por que você nunca comenta sobre o quê? O rancho do Maia? O que é isso?
1: Ah, mas isso é bom lembrar, mas aquilo lá é comprado, você sabe, né?
0: O que é isso? Rancho do Maia?
1: É tipo um negócio, sabe, do Daniel? Não tem negócio do Daniel que tem na Globo lá?
0: O que, Daniel? O cantor?
1: É, o que faz na Globo lá, o reality que faz na Globo lá, que tem a Fazenda lá.
0: Ah, sei.
1: Então, é aquilo lá é comprado, não é que é dele, o negócio, tudo. É meio comprado, entendeu? Não é totalmente dele.
0: Mas o que é? Quem é o Maia?
1: É o Maia, é um ator, ex-ator da Globo lá. É o Maia, o que fazia novela lá.
0: Ah, o Wolf Maia?
1: Deve ser esse, eu lembro só desse Maia.
0: O rancho do Maia, então, é do Wolf Maia.
1: É, deve ser esse Maia que eles estão falando.
0: Ou é do Nuno Leal Maia?
1: Deve ser esse daí mesmo, o Bochecha.
0: Ah, entendi.
1: Deve ser um desses dois, porque a Globo vive mudando de dono, né? A gente Globo de televisão.
0: Ah, entendi. Então é um outro reality da Globo? Eu não tava sabendo, eu não sei o que é isso. Mandaram aqui, por que o Alê nunca fala do rancho do Maia?
1: Porque é um assunto que não dá ibope, por isso eu não toco muito no assunto que a imprensa não fala.
0: Ó, o Alê, o Hardcore falou que pode ser da Mel Maia.
1: Também, pode ser. Inclusive, vocês estão sabendo do rolo da Xuxa com o Caldeirão do Hulk?
0: A Xuxa com o Caldeirão do Hulk?
1: É, ela teve domingo agora, teve treta lá da Xuxa. Por que ela não fez o show lá, dela, lá da nave?
0: Sei, sei. Coisa ridícula.
1: Você soube disso, o Brasil todo soube disso.
0: Eu fiquei sabendo.
1: Então, ela não gostou.
0: Nossa, inclusive o público é um público muito ridículo. É. Se você vai no show da Xuxa, você é véia. Com 50, com 40 anos vestido de Paquita.
1: Com todo respeito, a Xuxa, eu até iria, mas com todo respeito. Mas é uma coisa que já foi, né?
0: Já, lógico que já foi.
1: Não tô aqui criticando, porque vai ter os menezetes aí, os fãs aí que acompanham o Banda de Coroa, senão vai detonar nós aqui, caiu dentro. Então é o seguinte, então cuidado, gente. Então a gente ama a Xuxa, tá? Vocês que é fã da Xuxa, não é igual da Xuxa.
0: Eu não amo, não.
1: Não, nós só estamos dando opinião, porque hoje tudo nós temos que explicar nas redes sociais, via pública, é umas coisas, né? É. Você sabe do rolo do Ratinho, né? Que o Ratinho, mais uma vez, tá sendo coisado, né?
0: Ah, de novo? O que ele aprontou agora?
1: Porque o Ratinho até comentou, eu sigo ele no Instagram e eu vou...
0: Olha lá, o Ivaneres falou que a Xuxa é a rainha e vai voltar com o Planeta Xuxa. Você não tá sabendo que ela vai voltar?
1: Não, eu tô sabendo. E vai voltar a TV Gurubim. Parabéns, Ivaneres. Isso aí é bom que você me relembrou, Ivaneres. Você é um fenômeno. E vai ter mesmo o Planeta Xuxa e TV Gurubim.
0: Ó, você falou que o rancho do Maia do Tim Maia não tem nada a ver com o Wolf Maia.
1: Não, mas...
0: É do Zé Maia. É do Carlinhos Maia, ele foi. Escuta aqui, ó. Peraí.
2: Oi, Diego. Bom dia. Como vai você, Ivaneres? Rancho do Maia é do Carlinhos Maia. Ele bolou como se fosse um reality show, só que dentro de uma fazenda, Diego. E Ivaneres, nada melhor que um dia após o outro.
0: Ah, eu achei que era do José Maia, do Wolf, de qualquer Maia aí, né?
1: Isso, é do Wolf Maia aí, desse cara. Só que, tipo, é um assunto que tá rolando, mas não deu clique,
0: né? Ah, não clique. Deu clique?
1: É,
0: não. Mas tá diz que o André Surak tá dando toda noite lá, como é que não dá clique?
1: Não, agora eu vou te explicar agora que vai ter polêmica. Sabe quem tá pra entrar na fazenda aqui, vai correr o risco de entrar na fazenda? Isso eu não posso esquecer desse furo. Alemão do Big Brother.
0: Quem?
1: Alemão do Big Brother pode estar na fazenda.
0: Ah, não.
1: Junto com o cowboy, gente.
0: Ah, não acredito.
1: Agora, gente...
0: O alemão do é aquele que pegou as três ao mesmo tempo?
1: Isso, mas não seria melhor levar a minha amiga Iris e a Stefanelli lá?
0: Ah, eu acho que... quem que ele pegou era a Iris... E aquela de Uhul, Nova Iguaçu. Hã?
1: A Fânia. Você esqueceu da Fânia e da Siri.
0: Olha, eu acho que. Ah, é. A Siri, a Iris e a Fânia, né?
1: Isso, são duas, é.
0: É duas ou três?
1: É duas e três que ele pegou ao mesmo tempo, porque o cara era acelera.
0: Eu era fã dele.
1: Não, eu também sou fã. Só que aqui.
0: E ele esculhambou o cara lá, ele brigava com o que era brigar.
1: Hoje começou hoje em dia, tudo na a televisão, não é mais igual antigamente.
0: É.
1: Igual aqui, a gente é no rádio, você até comentou lá atrás que a Band Coruja ia pra TV.
0: É.
1: Eu acho melhor não ir pra TV pra não ficar essa coisa
0: feia. Porque senão vão engessar a gente, né?
1: É, cada pouco você vai virar um político, um coach aí, praticamente um coach bochecha pra trás.
0: Já pensou, cara? Ó, tem áudio pra você, peraí.
3: Bom dia, Diego, bom dia. O Ale, fumou droga hoje, nóia? Eu, hein, o Rancho do Maia é um reality show do Carlinhos Maia lá, do Lucas Guilhamarães, influencer. Tem o André Surak que tá lá esse temporada.
0: É o Lucas Guimarães e o Carlinhos Maia, ela falou.
1: Não, mas é um reality, com todo respeito. Se você for comparar Big Brother e Fazenda, dá mais audiência que esse programa aí. Mas é por quê? É porque é um programa que todo mundo já sabe como é que vai terminar.
0: Ó, o Ivaneres tá te ajudando de novo. Ele falou, agora vão colocar Mara Maravilha na Fazenda por causa da polêmica com a Xuxa.
1: Isso, é também. Isso, obrigado. Perfeitamente. O Ivaneres é cirúrgico. É por isso que é Ivaneres. Nada melhor um dia após.
0: Mas qual que é o canal que passa esse rancho do Zé Maia aí que estão falando?
1: Então, deve ser na TV a cabo, que não é mais a cabo. Que quer acabar com a TV a cabo.
0: Né? É na TV a cabo, tá.
1: É, estão com essa mania que vão acabar com a TV a cabo. Agora, tem um porém, Diego. Estão querendo voltar com aquele reality lá no Limite.
0: No Limite? Ah, eu gostei. Eu achava legal aquilo.
1: Não, sim. E estão querendo voltar. Vai voltar aquele programa lá da Ana Clara com os famosos cantores. Belo, tudo.
0: Nossa.
1: Com os cantores. Vai pro cantor na Globo no reality.
0: Ah, mas é tipo Big Brother?
1: É, tipo Big Brother, mas com os famosos cantores.
0: Olha lá, peraí, tem áudio aí, peraí.
4: Olha, fenomenal, por que que você fala que o Diegão tem bochecha pra trás?
1: Aí, é porque, gente, isso é bem lembrado. Hoje eu tava vendo no Instagram, você e a Grazi agora tá pegando a sua mania, Diego, sem querer.
0: Do quê?
1: Você faz uma pose, ela faz careta, parece que tá sentindo doce. Né? Agora, eu não entendo. Se você tá lá se matando e ela faz careta, pergunta pra por que ela faz careta?
0: Porque
1: você
0: tá fazendo força no exercício.
1: Não, mas ela tá parada e tá quase morrendo.
0: Ah, lógico, mas que tá fazendo exercício, não é a hora que tá fazendo musculação?
1: Não, é a imagem nítida. Você lá se matando lá e ela lá paradona, tipo, olhando, nossa, coitado dela. Eu fico com dó dela, porque você é um cavalo de... Nossa senhora.
0: Não, mas eu sou um cavalo, mas ela dá conta.
1: Não, mas isso é meu medo, olha o tamanho dela, olha a covardia, Diego. Você tem que ir mais leve, Diego.
0: Não, eu pego pesado.
1: Então,
0: eu...
1: Diego.
0: Não,
1: ela
0: não.
1: Ela é pequena, Diego.
0: Não, ela é pequena, mas ela aguenta o cavalo. Um abraço, Ale.
1: Pode dessas polêmicas.
0: Abraço, Ale.
1: Merci beaucoup.
0: Merci beaucoup, I love you. Ele sempre encerra com os pensamentos intrusivos dele, né? Olha, vou te falar.
5: Deixa
0: a calça de fora. Ô, Diego, o Ivan tá dando mais o furo do que o Fenomenal. Ah, mas isso é certeza.
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0: o Ivan é mais informado.
2: Diego, o Rancho do Maia não passa em canal de TV nem stream. Passa no Instagram, Diego.
0: No Instagram?
2: Ivan Neres, nada melhor como um dia após o outro. Uau.
0: No Instagram do quê? No Instagram do Zé Ma, do... Como é que é o nome dele? Como é que é o nome do Instagram que eu quero ver lá? André Surak tá lá nesse lugar aí? Nossa, mas imagina. Ah, Carlinho, peraí. Pera aí, deixa eu ver. Olha, eu abro isso aqui, já a primeira coisa, já me mandaram stories da Michelle. Para de me marcar nessa coisa aí, ô.

0: Milei Castro. Para com isso aí. Apaga, apaga, apaga. Cadê? Vamos lá. Como é que é o nome do cara?
1: Fecha a calça Saint-Tropez e deixa um biguinho de fora. Entra na roda.
0: Carlinhos Maia. Rebolando sem parar. No Stories? Coca-Cola, moleque. Deixa eu ver.
2: Você não vai.
3: Aí. Só que na Grécia é camisinhas e o gel.
2: Escolhe três.
3: Gente, meu beijo vai ficar de graça. Gente, como você tá gata.
0: Não, para. Deus do livre. Não, já cansei só disso. Já chega. Nossa. Então, pra ver essas tranqueiras ou eu fico aqui com os meus ouvintes, que é a mesma coisa? Pra ver isso aí, eu olho pra cara do Davi aqui. É fácil fazer um negócio desse. Se eu reunir meus ouvintes aqui e botar numa fazenda, tá essa bosta aí.
4: Olha aí, Chico, olha aí. O Pedro já deu fruto dele já. Agora tô eu aí, ó. Se caso é prazer, se sentir. Se sentir prazer, só por amor, aí, meu irmão, aí, ó.
0: Tá, mas essa enquete já foi do Band Love, Davi. Nós temos que ter enquetes novas aqui.
5: Bom dia, Diegão. É o Manuel de Sorocaba. Diegão, por que os cariocas não estão participando mais do seu programa? Tô achando que você é a polícia? Tô com medo de você?
0: Não.
6: O Diego, não faz isso não. Reunir seus ouvintes e colocar numa fazenda, você tá lascado, hein? Porque aí eles vão ficar só falando de você e da resenha aí da academia. Não faz isso não.
0: Deus o livre. O cara teve a manha de gravar o stories da demônia. Ele teve a manha, olha lá, ó.

0: Já avisei que vai dar merda isso.
1: Mentira, mentira, mentira que eu não olhei, eu não olhei. Mas ficou legal, ficou legal. Eu não olhei bosta nenhuma, pode parar. Não, eu olhei pra barra, tava olhando pra barra.

0: Já avisei que vai dar merda isso.
1: Ficou muito bom, velho. Mas eu não é o Leonardo, deve ser a IA. Isso é IA. Posta lá, Lê, posta lá por 10 segundos só. 10 segundos, só pra esses idiotas matar a curiosidade. No Instagram, amigos do Band Coruja. 10 segundos, assim que você postar, você me conta que eu vou contar até 10. Não tem o Insta dela marcado aí não, né? Ah, então tá bom.
2: Por que que você foi comentar essa mulher, Diego? Tô até com dó de você. Você acha que já não mandar direct pra Grazi lá, olhar
1: claro
2: os stories
1: não,
2: da mulher?
1: Não tem nada a ver, não tem nada a ver. Eu não olho, não. É IA. É igual a calcinha vermelha do Davi, é IA. Você tira o quê, ô? Oh? Ah, peraí. É, mano, você viu, você percebeu, Olinda? Não.
3: IA, né, seu cego aí? Você agora virou IA.
4: Abre a janela, meu amor, abre a janela. Abre a janela, venha ver quem está aqui.
5: Diego, você tem toda a razão. É só colocar os ouvintes requinguelados de psicopata numa fazenda e fazer um reality show. Isso realmente é o puro suco da uva, Diego.
1: Oh.
5: E Ivaneres, nada melhor que um dia após o outro.
1: Oi, Ivaneres, imagina só, você, o Davi, o Alê Fenomenal, o Muriloco, o Caipirão, Edinaldo. Nossa, mas que suco de beterraba que ia ser isso.
4: Não errei nem duvi fora, eu não tava no boteco, do bailão passei de longe.
6: Bom dia, meu amigo Diegão. Bom dia a todos os ouvintes da Band FM. Murilo Clemente na voz, Inúbia Paulista, interior de São Paulo. Grande abraço. 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
7: Se bater tudo no liquidificador, perde o copo.
1: Derrete.
8: Aí, Diegão, canta essa aqui comigo, faz tempo que não canta ela, hein?
1: Ó, o velho do lixo quer cantar.
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1: Para de ligar, ô! Vai. Canta, deixa ele cantar. Para, caralho!
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1: Mas que chat, eu vou te bloquear, Felipe.
8: Em nossa cama tão vazia.
1: Olha lá, ele não para, velho. Pois eu vou ligar pra você e a gente canta no telefone. Esses vagabundos não conseguem. Oi, postou 10 segundos só? Já tirou? Já apagou? Deu muita visualização lá, esses cretinos? Ah, já foi? Tá postado ainda? Não, então apaga, pô. Para aí, peraí, deixa eu fazer 10 segundos. 10. 9. 8. No Instagram, arroba amigos do Band Coruja. 9, 8, 7. 6. Não, eu no meu eu não vou postar, você tá maluco? Vai lá ver a demônia. 5, 4, 3, não vai dar pra achar ela, né? O perfil dela não vai dar pra ver, né? 2, 1, acabou. Pode apagar, apaga lá, pelo amor de Deus. Não, quem viu, viu.
2: Oi, oi, oi, bonito ainda, hein?
1: Não olhei, não.
2: A câmera lenta, deu pra ver certinho.
1: Não, não é, é IA que o Hardcore fez, é IA. Eu tava olhando pro o cabo da.
4: Gostoso, doce, mel. Meu amor, o que será? Garotinha.
9: Olhou sim, seu vagabundo.
1: Não olhei. Eu tô olhando pro cabo do exercício aí.

0: Diego. Você entrou numa latada que você não tá sabendo o tamanho dela, viu? Você tá doido.
1: Diegão, fique de boa, você não olhou não, tá? Não olhou não, dá pra ver que você não olhou.
2: Não, claro que não.
1: Dá pra ver, de cara, ela tá na cara.
2: Não, eu acho que não. Agora é print chegando até no inferno, né? Ó o povo.
3: Tá colocando a legenda ainda, tarado na academia.
2: Cala a boca.
4: Pô, mas esse programa tá chato hoje, hein? Tá louco?
2: Vai cagar então, cara. Você não vai cagar. Pega o teu dedinho e muda de rádio, idiota. Olha a cara de corno, trouxa.

0: Se você assistiu os caras do seu ódio, você puxou pra lá o rosto pra ter assistido o ódio.
1: Lógico, eu puxei pra lá o rosto.
2: Trouxa. Pelo amor de Deus, Diegão, que é isso, velho? Minhas noites agora vai virar cotação de dólar. Tem dia que vai fazer 4, 5, 6. E não é de dólar que eu tô falando.
1: Para com isso, cara, que coisa chata.
3: O engraçado foi você virar, fazer dois exercícios com o braço e voltar de novo. Bem aleatório.
1: Deixa rolar. Mas nem existe série de dois, né, mano?
4: Fala, Diegão, bom dia, beleza? Diegão, cara, a gente tenta te defender, mas não tem como não, cara.
1: Claro que tem.
4: Mano, que é aquilo, mano? E você olhou, não tem você falar, não olhei.
1: Eu não olhei.
4: Eu tava olhando a barra, você olhou.
1: Não, cara, olhei. Você olhou. Não olhei,
4: rapaz,
1: não olhei.
4: Rapaz, qualquer homem sã consciência que tá ali, mesmo que seja casado ou não, o cara vai olhar, não tem como.
1: Eu não olhei, cara, que coisa chata. Pode olhar lá, não olhei, mano. Eu tava olhando a corda do.
5: Ô, Tia Grazi, olha o Diego olhando pra bunda das meninas na academia.
1: Cala a boca.
6: Bom dia, Diego. Bom dia, Bande Coruja. Ô, Diego, nem percebi que você tava olhando.
1: Eu não olhei, mas que coisa, tapão. Chega. Vamos falar da Xuxa, vai. É, foi a que o Ale fez. Foi a.

0: Bom dia, Diego. Essa corda que você tava olhando vai rolar no seu pescoço pra te enforcar. Passando energia.
1: Tá certinho, Diego. Vamos parar de falar que você ficou olhando pra bunda da mulher.
2: Eu não fiquei,
1: vamos falar,
2: cara,
1: da beisola da Xuxa, que ficou pra fora. Parecendo um cachorro com a língua pra fora.
2: Para.

0: sim, rapaz. Esse é pitbull mesmo, raivado, rapaz.
1: Eu não olhei nada,
0: pai. O grande aparelho que tinha pra ele fazer trife lá, ele ficou bem ali mesmo.
1: Não tinha mais aparelho. Eu só fiquei lá, obrigado.
2: Bom dia, Diego Lopes, Irã Duarte, na 40ª hora de janta. Você, por acaso, não está com medinho de repostar nos stories?
1: Não.
2: Daqui a pouco teremos uma nova beldade.
1: Não. Não, eu não vou repostar, tá maluco? Você apagou lá já, né, Ale? Deixa eu ver se ele apagou. Pera aí. Apaga, não apagou ainda, Ale. Apaga essa bosta. Apagou bosta, eu tô vendo aqui, ó. Ah, é, tem que dar F5 e atualizar, beleza.
3: Oi, Diego, bom dia. Tava olhando o vídeo do Ale ali. Ei, fica tranquilo, não dá de ver o perfil da menina. Aí gosta de Milei Castro ali.
1: Cala a boca!
3: É a Michelle CCS.
1: Cala a boca!

0: filho da mãe, você vai ver. Oh, yeah.
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existe uma teoria que se chama 90-10, onde uma pessoa tem 90% daquilo que você procura em alguém, só que você foca naqueles 10% que falta. Aí você sai pra rua, se aventura, e realmente você encontra aqueles 10%, mas não se deu conta que perdeu os 90%.

Calma, Milei. Tá pesado, né? Tá pesado.

0: Tem nada a ver com o bando de coruja, mas, porra, meu pai pensando em se matar hoje, mano, você acredita?
1: Não, peraí, cara. Do nada, velho. Oi, pipoquinha!

0: gostoso.
1: Calma, moça. Calma que a calça vai...
0: Ai!
1: Tá pesado, né? Calma, Milei. Cala a boca!
2: Ai, que delícia! Que tesão! Ah!

0: Diego!
1: Oi, meninas! Ela faz muita força na academia aí, faz esses barulhos.
0: Oi, Diego, boa noite. Ai, tira que eu vou cagar.
1: Para! É, pra tirar o peso da barra, né? Tá bom, vou tirar. Vou tirar.
0: Ai, Diego, esse friozinho, eu queria essas palmas em outro lugar, hein?
1: Calma, Mili.
2: Alguém já descobriu o Instagram da Pipoquinha? Outra que sumiu também foi a Camila, né? Com as travessuras dela.
1: Você não tava ouvindo o programa ontem?
3: Oi, Diego. Manda um beijo pro meu primo. Ele adora o teu programa.
1: Como é que é o nome dele, Moraes?
4: Diegão, bom dia. Diegão, você já imaginou uma hora dessa, personal, perder o sono, tá acordado, ouvindo a rádio? Que legal, hein? O
1: que tem? Converteu nada, tá aqui, ó. Ela tá mandando, só não tá mandando áudio. Ela casou com o véio. A Pipoquinha.
5: Bom dia, Diego! Rapaz, eu acabei de ver ali uma postagem no Pode Coruja ali, amigos do Pode Coruja. Fala pra mim que você tem o Instagram dessa mulher. Passa pra mim, fazer o favor, passa. Não, Alexandre, eu não sei.
1: O cara falou antes do intervalo aqui, velho. Você não pegou, você é lerdo.
6: Where do we go?

0: Não é por nada não, Diego, mas a Grazi tá acordada. Ela acabou de postar um negócio lá no Instagram.
1: Cala a boca, idiota. Mentira.
2: Ô, Diego, eu tava vendo os stories aí da Leg Lilás aí, cara. Agora tá explicado porque que você perdeu o sono ontem. Tava comendo igual um cavalo, dando spoiler do filme, brabo, xingando. É culpa da desgraçada lá, da Leg Lilás, né?
1: Da Leg Lilás. Não, cara, eu apaguei aqueles stories lá, porque eu tomei o Zopidem, né? Só que você toma o Zopidem, você não dorme, você fica daquele jeito lá. Eu apaguei.

0: Rapaz, quando eu era adolescente, né? Que eu comecei a despenar o sabiá, uns áudios desse aí, eu falava pra você na rádio, ia fazer um sucesso comigo, rapaz.
1: Ele chegou.

0: perigosa.
1: Ah, não é você não, sai daí. Eles querem o Insta da Michelle aí, da...
2: Bom dia, Diego! Ordem, essa campeão tá com a calcinha boiada já, é dançando ragatanga.
3: Oi, Diego, muito bom dia. Oi, meus corujitos, como vocês estão? Tá tudo bem? Ai, que saudade de você, gente. Me perdoa pela ausência, viu? Nossa, Diego, que saudade de você. Como você está, meu
1: Patrícia!
3: Amor?
1: Patrícia! O que aconteceu que você sumiu, Patrícia? Por que você nos abandonou, Patrícia? Ela chegou. Patrícia maravilhosa.
4: Patrícia sumida, Patrícia dando muito ou não?
1: Ei!
3: Ah, então, o dia eu tava viajando.
1: Olha, falou igual o Tatu agora, ó.
3: Ah, então, o dia eu tava viajando, tava pra minha cidade, né? Matar um pouquinho a saudade.
1: Olha, onde que é a sua cidade? Onde você nasceu, Patrícia? Tava viajando pra lá, é? Foi ver os parentes?
2: É, Diegão, eu não era fã da Marisol, não, mas vendo esse story delas aí, esse post dela aí, eu vou falar pra você, hein? Perdi o casamento fácil, hein, Diegão? Você tá doido, hein?
1: Eu não vou dar play nessas coisas, eu não dou play nessas coisas. Não vou ver.

0: Apple.
1: Oi, Catrícia. Catrícia, manda um beijo pra mim. Não vou falar meu nome, não, pro pessoal não me encher o saco. Manda um beijo pra mim, Catrícia. Tava com saudade. Minha delícia.
2: Ah, então, você já esqueceu, Diego, que você já teve uma paraense também na sua vida.
0: Ah, é?
2: Então, você é de Belém do Pará, meu amor.
0: É verdade, é verdade. A Índia, né? Minha primeira namorada é do Pará, ela.
3: É o vapor, Diegão. Dá aquela chupada no vapor, fica assim mesmo. Mas caramba, Catrícia, na outra cidade não pega a rádio, não tem internet, pô. Não abandona a gente assim não, Catrícia. Saudade de você. Delícia.
0: Não, se for pra lá, lá tem internet. Lá tem Band também, ué. Eu vou tomar um tacacá. Você tomou um tacacá, Catrícia?
4: É o padeiro Nelsinho Gomes, tá? Que é o beijo da Catrícia. Nelsinho, Nelson Gomes. Nelson, não sei se deu pra entender. Nelsinho Gomes.
5: Catrícia, saudade de você.
0: Ó, Figueira.
5: Saudade de ouvir essa voz assim tão macia, né? Bengosa.
0: Macia. Você vai ver o macio.

0: Claro que sim, foi a primeira coisa que eu fiz quando cheguei.
1: Peraí, como é que é? Ah, o do tacacá, né?
0: Claro que sim, foi a primeira coisa que eu fiz quando cheguei lá. Lógico que tem internet, só que, tipo assim, quando a gente passa muito tempo sem ir, a gente quer aproveitar as coisas de lá. Então, lá, a rádio famosa que tem a 99 FM, eu queria escutar a rádio de lá, né, gente?
1: Ah, o que que toca lá na rádio lá?
2: Eu vou tomar um tacacá, dançar, curtir, ficar de boa. Mas quando chego no Pará, me sinto bem.
1: Mas você fica ouvindo essa música o dia inteiro, você liga a rádio, como é que é o nome da rádio lá, Catrícia, que ela falou, como é que é o nome da rádio?
0: Pois é, de lá. Então lá, a rádio famosa que tem a 99 FM, eu queria escutar a rádio de lá, né, gente?
1: 99 FM.
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1: E agora é o Love Songs da 99 FM do Pará.
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1: Bom dia 99 FM, o programa da sua manhã.
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1: Não é não, Catrícia, não é não? Não é não? Começa agora, Bom Dia 99.
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1: A partir de agora, tamo junto na 99.
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1: 99 FM do Pará.
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0: locutor é aquele chato que fica imitando voz de mulher. Nossa, velho, como eu tenho ódio daquele cara, velho. Tá cara chato.
1: Chegou.
0: É um magrelo, fica imitando voz de mulher. Ai, meu amigo, cala a boca.
1: Fica bem à vontade e fazer o que quiser e matar minha saudade.
0: É, o Davi fica postando aquela bosta.
1: Na estação das docas, vou.
2: Dá logo esse tacacá pra essa moça tomar aí. Senão vai estar mais tipo no.
1: Eu vou lá no Mangão das Carças, vou.
3: Aí, Diego, o Diego aí, ó.
0: É chato esse cara. Aí, ó, tá cara aí, chato, velho.
3: O rival aí, Diego, tem que ganhar a audiência desse seu rival aí, ó.
0: Que audiência? Esse cara nem trabalha em rádio. Puta cara mala, chato.
4: Ô, Diegão, o Nelson Padeiro tá querendo que a Catrícia mande um beijo pra ele.
0: É.
4: Eu lembrei do Nelson Soca Fofo ontem, chupando o cintaralho da menina lá.
0: É. E ela cagou pro Nelson, hein? Não mandou, não.
5: Ô, Catrícia, eu tenho uma pergunta pra te fazer.
0: Oi, Edinaldo.
5: Eu sei que você se identifica como mulher, você é mulher. Como que você percebeu isso? Que você era uma mulher no corpo de um homem, Catrícia. Fala pra mim, por favor.
0: Como que foi essa percepção, Catrícia? Conta aí, ó.
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6: Diegão, tô chegando aqui na Augusta. Vou pegar duas bonequinhas, vou levar uma aí pra você. Nós levantar uns pesos com elas e desarmar. Região taxista, chupa urubuzada.
0: Ô, Região, pergunta se elas vão tomar um.
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7: Doidinho com coceirinha no chibio, doidinho pra virar, ó.
0: É, ele tá doidinho pra tomar no.
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8: Eu fico imaginando, sabe? Aqueles primos da Catriz que brincavam de troca-troca com ela quando era criança, né? Olhando agora pra ela, o que ela se tornou, né? Fazer um rapaz, eu errei. Ah, é, porque...
0: É, tá vendo só os primos, né? É, os caras tá... Hoje em dia eles estão loucos pra tomar.
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9: eu tô achando que é de nada o braço... Tá com a texto muito baixa, mas é muito, muito, muito baixa mesmo.
0: Diz que bom pra aumentar a texto é tomar um...
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10: Ah, então, Edinaldo, foi bem difícil, viu? Mas... A partir do momento que eu descobri que era errado, entendeu? Que tinha alguma coisa errada comigo, foi quando eu descobri que... Tipo assim, foi aos 7 anos, pra resumir, porque a gente descobre que a gente não gosta daquilo, entendeu? E cada vez que vai passando, a gente só vai se identificando com aquilo que a gente quer ser, entendeu? Com 7 anos de idade, eu descobri que eu não gostava de mulher, entendeu? E cada vez que foi passando, eu queria virar uma menina, eu queria ser uma mulher, entendeu? De verdade.
0: Sabe que tinha um primo meu que era assim, Desde pequenininho, a gente olhava pra ele, a gente já percebia, foi um... O jeitinho de brincar, as coisinhas, né? Não, é sério, gente, ao invés de comer, ele queria tomar. Tomar um tacacá.
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5: E a decisão que você tomou pra arrancar o Bilal fora, foi muito difícil pra você tomar essa decisão?
0: Não, ela foi tomar, na verdade,
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0: Ah, o Edinaldo tá com as dúvidas meia, né? O Edinaldo, tu tá reunindo informações. É, Edinaldo tá querendo tomar. Tomar o quê?
1: Eu vou tomar um tacacá, dançar, curtir, ficar de boa.
11: Como é que você consegue ser tão chato, velho? Ô, musiquinha!
0: Chato é tu! Cala a boca!

0: O Edinaldo tá querendo seguir os passos, entendeu? Ele não sabe por onde começar. Por isso que ele tá perguntando.
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2: Mas quando chega... O Edinaldo tá bem louco pra queimar rosca, isso sim.
3: É, eu também tô achando, viu? Ele tá reunindo informações.
4: Essas dúvidas do Dinaldo aí tá muito estranho. Eu acho que ele também tá na indecisão, hein? Ele não quer dizer assim diretamente, mas se ele tá perguntando demais, interesse ele tem, hein?
5: Eu não sei, não, se foi só os updates, deixou louco daquele jeito ontem, não, viu? Ah, não, uma larica, né? Desgraçada.
3: Foi mesmo, velho. Não, mas foi só os updates mesmo. Ó, Catrícia, fala, Catrícia, fala.
6: Não, lógico que não, porque é tipo assim, é de pessoa pra pessoa. Eu tenho muitas amigas que nunca tiveram esse pensamento de trocar de sexo, entendeu? Eu já tive porque eu queria ser uma menina, eu queria ser uma mulher de verdade, entendeu? E eu sempre quis, só que tipo assim, é tudo um processo, entendeu? Tem que passar pelo psicólogo bastante tempo. Demora bastante tempo, viu?
3: É verdade. É, chama transição, né, Catrícia? Em real, é um negócio, mas mexe, tem negócio de hormônio, tudo, né? Cara, você viu, Catrícia, você viu aquela Maia Massafera? Cara, até o osso ela serrou, né? Pra ficar com o ombro menor, parece. Não foi um negócio assim que ela fez? Eu tenho um amigo meu que ele é... Na verdade, meu cabeleireiro, né? Ele fez. Ele era menino, agora ele é menino. Mas ele foi pra fora. Tem toda uma parte hormonal que tem que fazer, né? É um trampo isso aí. Não é fácil, não, cara. É uma jornada, né, Catrícia?
7: E eu já tô imaginando o Edinaldo de peruca loira. Com calcinha, sutiã, aquela lingerie pink. Meu Deus, que visão do inferno.
3: Coisa linda.
6: Demora bastante tempo, viu?
8: Você é cachorro, Diego? Deixa quieto esse negócio. É muita modernidade pra minha cabeça.
3: É muita modernidade pra minha cabeça. Oh, mas se bem que a Michelle você gostava, né? Você é cachorro.
9: Bom dia, canelinha de sabiá. Ô, Diegão, secretário.

0: área, estagiária.
1: Hã?
0: E vizinha, é igual carro velho. Uma hora você empurra.
2: Não, então, não é que eu esteja me achando, não, mas a Maia é uma safera. É agora que ela tá melhorzinha, mas ela era muito feia, entendeu?
1: Mas
2: Então,
1: ainda é.
2: o ombro dela, além de ser magro demais, era muito largo o ombro dela. Era igual de homem, desses homens de magrelo que tem o ombro largo, entendeu? Aí, o que ela fez? Ela foi a primeira pessoa que fez esse tipo de cirurgia. Diminuiu 2 centímetros de cada lado do ombro pra
1: Meu
2: ficar mais curto,
1: Deus!
2: entendeu?
1: Cara, como é que pode, velho? Não, e agora ela colocou uma bundica. Você viu que ela colocou uma bundinha? Como é que pode, né, cara? Ela passa. Peraí que ela passa. Ela veio pegar o café. 3h45 é essa hora. Ela veio pegar o café. Ela passou aqui agora, ainda bem que não tinha nada aberto no monitor. Ela veio pegar o café. É assim, vocês sabem de quem eu estou falando. A dona dos Agora ela foi ali no. Agora ela foi ali no. Na maquininha de água. Ela veio pegar o café.
3: Rapaz, o Edinaldo vai ficar parecendo o Jorge Lafon.
1: Para!
4: Ô Diego, tem um vídeo na internet que chama assim, ouvinte, me trouxe um presente, eu não resisti. Assiste agora aí, vê o que você imagina.
1: Não vou assistir. Para com isso, você. Não, é o café. Café totoso. Café gostoso.
5: Reunindo informação, nada. Ele tá querendo dar e não tá sabendo pedir.

0: Não, não, não, não, não. Para, Ângela. Para, para, para.
1: Ô, Diego, falando em café, cara, não tinha a máquina de café lá do trampo. Agora tá osso, viu? Tá no bico seco, lá de café.
0: Quê?
2: Começa agora o Café Totoso, momento Café Totoso.
0: Começa a partir de agora, Café Totoso. Essa hora ela começa a vir pegar o café. Né?
3: Ai, ai. Oi.
4: E aí, Diego, depois você está no Marco Vic, hein? Quem foi, foi. Quem foi, nunca mais vai ir no Marco Vic aí, ó.
0: O que que você tá falando, Davi?
5: Diego, será que meu conterrâneo aí, Diego, tá querendo fazer uma transformação também, Diego?
6: Diego, faz um quadro aí, macarrão podre aí com o Davi.
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0: Cara, vai virar um quadro, velho. Stephanie Toso bebendo café. Essa hora ela. Ô, Ângela, esquece isso, hein? Ô, Ângela, separa, hein?
8: Locutor bom, caramba! Gostei, me apaixonei por ele. Já me apaixonei

0: o cara é normal até um certo dia. Quando ele vira motorista de aplicativo, ele vira gay. Região, taxista.
1: Ô, Região, qualquer hora os caras vão se reunir aí pra te pegar na Augusta. Vão dar 3 tapas na tua cara, você vai ver. Falando deles aí.
2: Você quer ver o café ficar totoso, a cagrade saber, aí você vai ver o totoso.
1: É verdade, vamos mudar de assunto, gente, vamos mudar que tá na hora, né? Tá na hora de mudar de assunto. Ela já veio pegar o cafezinho, já tá bom, já acabou, tá bom, chega de assunto, chega desse assunto.
3: Boa noite, Diego, tudo bem?
1: Beleza.
3: Aqui é Guilherme, motorista de aplicativo aqui em Porto Alegre. Se pro Região limpar o bigode de leite aí.
1: Olha lá, ó.
3: Esse corno.
1: Aí, Região. Tá falando dos caras de motorista de aplicativo? Fica falando que os caras é clandestino.
4: Ô, Diegão, quanto que você quer ir pra tocar um Like and Stone de Audioslave?
1: Faz o Pix.
5: Ô, Dieguito, tá na hora da piada já, hein? Vamos contar a piada aí, seu moço. Já tá devagar esse programa.
1: Não, ainda não.
5: Ô, Diego, eu, se fosse você, eu levava um café pra rádio na garrafinha térmica e oferecia pra... Pra moça, porque não tem como, né? Que é da máquina, muito ruim, nossa. Anos e anos eu vendo o povo falar que esse café é a cavalo.
1: A máquina
5: café
1: é ruim.
5: Café pocopó, muito fraco, né?
1: Não, é ruim. Não, mas ela não pega na máquina, ela vai pegar ali na Band News, ali na Rádio Bandeirantes. Né? Alguém passa café lá e essa hora ela vem pegar o copinho dela lá. Ela que o copo. Olha ela, papai, olha. Eu trago o meu café, né? Eu não vou oferecer pra ela. Ela vem, olha lá, ela vem pegar café, pega café. Não, da máquina é muito ruim esse café. É isso quando sai, isso quando você não paga e ela cospe no copo pra você pegar. Essa máquina ela só cospe café no copo. Se você quiser, você bebe o que ela cuspir pra você. Já perdi dinheiro aqui, viu? Agora eu aprendi, eu mesmo trago o meu café de casa.
6: Fala, Bando de Coruja, bom dia, tá bom, Diegão?
1: Bom.
6: Como
1: é que
6: você tá aí?
1: Bom e bonito.
6: Beleza? Marquinhos aqui de São José do Rio Preto, motorista de aplicativo. Esse imbecil aí, ó, ele deve estar com o chifre enrosqueado na cabeça dele.
1: Não, Região. Porque
6: essa semana começa o Barreto, né? Aí ele fica falando besteira aí que o motorista de aplicativo é clandestino. Clandestino é ele, esse chifrudão aí.
1: Ei!
6: Vai, chifrudão.
1: Ei!
6: Será que você vai berrar? Vai,
1: mu. Aí, Região, você fica arrumando as tretas com os caras?
7: Boa noite, Diego, Fabiano Sorocaba. Mudando de assunto aí, você viu que a Record vai lançar a novela Os Mutantes? Naquela época que passou a primeira vez? Uma novela ridícula. Será que vai melhorar agora? Depois de tanto tempo?
1: Mano, eu não...
7: Boa noite, Diego, Fabiano Sorocaba.
1: Eu não lembro, cara. Eu não assisti, né? Mas eu só ouvi falar que era meio ridículo mesmo. É, tinha uns efeitos especiais, uns negócios. Mas você lembra que tinha uma novela que se chamava... Como é que era o nome? É, que tinha os paranormais que soltavam um raio pelo olho. Essa era da Globo, mas é antiga. Eu era moleque, né? Então eu gostava. Eu achava que eu podia soltar raio pelo olho. Se eu me concentrasse muito, né? Aí eu ficava tentando mexer a caneta com o poder da mão. Como é que era o nome dessa novela, gente? Não é X-Men. Que X-Men? Era uma novela da Globo mesmo. Tinha dois caras. Um era ruim, um era bom. O bom soltava um raio azul pelo olho. E o ruim soltava um raio vermelho pelo olho. Hoje eu tenho uns amigos caminhoneiros que soltam uns raios também. Não, eu não lembro o nome da novela, mas eu gostava. Eu achava que eu podia soltar. Não é Transformers, não. Ah, Vamp, não é Vamp, não. Era na Globo essa que eu tô falando, é antiga. Não é Mutantes, não. Não é Olho no Olho também, não. Não é Fera Ferida. A Fera Ferida tinha o alquimista que transformava o osso em ouro, lembra? Eu achava que eu podia fazer também. Só que eu precisava de osso de gente, né? Eu cheguei a tramar um plano pra eu poder ir na,

0: num cemitério roubar osso, que eu achei que eu podia transformar osso em ouro. Mano, a criança é da hora, né? A gente vê as coisas, acho que pode fazer.
1: Olha, essa novela aí dos Mutantes aí, eu não assisti não, mas eu gostava dessas coisas de poderzinha.
0: É.
1: Jiraiya, Jaspion, é, Flash, gostava, mano, né? Essas coisas, né? É. Cavaleiros do Zodíaco, tem poderzinho, era comigo. Era olho no olho que chamava essa novela.
0: Era olho
1: depois
0: no olho?
1: Depois eu vi a versão disso aí pornô, sabe?
0: Ah, não. Ó, era, sabe quem que tinha? Tinha, lógico, tinha lá o que soltava o raio azul, o raio vermelho. E aí tinha uma loirinha chamada Cacau. Essa Cacau, se eu não me engano, ela é uma atriz que ela tá do mesmo jeito até hoje. Quem que era Cacau? O nome da atriz que fazia Cacau, vocês lembram ou não? Cara, não é possível, tem 1,5 milhão de pessoas ouvindo a rádio agora e ninguém sabe do que eu tô falando, cara. Eu tô louco da cabeça?
2: Diego, era novela Olho no Olho com a atriz Patrícia de Sabri.
0: Ah, é! Até que enfim. Como é que é o nome? Peraí, deixa eu pesquisar. Patrícia de Sabri. Peraí. Peraí, deixa eu ver. Patrícia. É de Sabri? De Sabri. Aqui, Patrícia. Cara, como é que pode que ela tá do mesmo jeito até hoje, velho? Ela falando. Bom dia, Patrícia.
3: Bom dia, amores. Por aí, aqui já é boa tarde. Estamos na Grécia, chegamos ontem.
0: Ela tá na Grécia.
3: Tô em Mykonos, na Namos Beach, que é essa praia aqui. A gente vai caminhar agora de manhã. Gente, eu não canso, só quero a cor dessa água.
0: Ah, ninguém cansa de ver a cor da água da Grécia, Patrícia. Lógico que você não vai cansar. Ai, tô cansada de olhar pro mar da Grécia. Olha lá, ela, mas tá do mesmo jeito, né, cara? Não fica velha esse povo, né? Mano, eu era criança. Quantos anos será que ela tem? Eu era criança, ela tinha essa mesma cara. Ela era a Cacau dessa novela, lembra da Cacau? Os dois queriam ficar com ela. O que soltava o raio vermelho e o que soltava o raio azul.
2: Essa atriz aí casou até com o Fábio Júnior. Foi o casamento relâmpago.
0: Ah, ela casou com o Fábio? O Fábio Júnior não casou com quem também?
2: E Diego, ela fez também uma novela muito famosa no SBT que se chama Pérola Negra. Não sei se você lembra.
0: Não, novela do SBT você já tá forçando demais pra eu assistir.
4: Ela era almoço, ela era comida do Fábio Júnior.
0: Cala a boca, respeita a menina, cara. Que comida. Fala direito de mulher, ô.

0: Fábio Júnior só não casou com a Gretchen, filho. Fábio Júnior casou com todo mundo e a
1: Já Gretchen... pensou o casamento dos dois?
2: Hoje a Patrícia tem 51 anos.
1: É, mas tá bem ela aí, né, cara?
3: Ela tem 51 anos, vê agora no Google. É. Essa Patrícia de Sabrina.
1: Olha só, cara.
3: 51 aninho.
1: Tá bem, cara. Como é que pode, né, cara? Nós estamos com 40 e estamos tudo cacarejando já.
3: Ela era o lanchinho do Fábio Júnior.
1: Para de falar assim, ô cavalo, que marmita. Fala assim, eles namoraram, eles tiveram caso, eles se envolveram, tiveram uma fé. Tiveram uma fé. É, marmita, comida, que bando de gente. Que cavalaiada. Nossa.
4: Rapaz, a gente lembrar o que foi um Fábio Júnior na vida, né?
1: É.
4: Agora vê aquele filho dele, o Fiuk, na fiasqueira que anda.
1: Nossa.
4: Nossa, só depressão, né? Só depressão. Mas também tem a Cleo, né? Que arrebenta, né?
1: É, a Cleo, até o Mano Brown, ela passou, olha a roupa. Ela pegou até o Mano Brown, ela comeu. Como é que pode, né, cara? A menina Cleo é mais macho que o... E o Fiuk. O que que o Fiuk tava causando esses dias aí que ele falou? Ele não falou. Tava chorando por algum motivo aí. Alguma coisa ele fez essa semana que eu só ouvi falar, mas quando eu vejo eu até passo. Que eu não quero passar. Mas ele falou alguma coisa esses dias, não falou?
5: Pra ganhar do Fábio Júnior só o Diego Lopes.
1: Não, eu não. Eu nunca, eu nem casei. Vou casar agora com a mulher da minha vida. Agora eu caso, agora. Minha única mulher da vida.
3: É, você vai casar é daquela situação, né? Ou casa ou morre. Então casa.
6: O Fiuk tava reclamando que tava meio quebrado aí, sem dinheiro, meio quebradão. Aí a Andressa Urach falou pra ele ir lá e fazer uns conteúdos com ela, passar mandiolo nela, que ele levanta um dinheiro.
1: Ah, por que que não trabalha, não trabalha? Por que que não trabalha, cara? Aí, meu pai falava, enquanto tiver capim no mundo, enquanto tiver capim inchada no mundo, agora é que os caras querem o quê, né? Os caras querem a toma.
7: Bom dia, Léo. Sim, o Fiuk tava chorando esses dias.
1: Léo? Ah, vai cagar. Xinga, mas não ofende.
8: A Andressa lá que tava chamando o Fiuk pra fazer conteúdo adulto, porque ele tá falido. Ele não tem dinheiro.
1: É, se ele tá falido, imagina nós.
9: O Fiuk tava chorando porque ele tava quebrado, falido. Não tinha dinheiro pra nada. Daí a Andressa Urach convidou ele pra fazer filme. Filmes mais 18 pra ele ganhar um cash. Mas parece que o pipi dele é muito pequeno, não sobe. E outro, acho que ele nem gosta, né, Diegão? Aí a pegada foi essa.
1: Pera aí, cara. Pera aí. Como é que...

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1: A galera já sabe, né? 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Coitada, menino, não pode passar mais pra pegar um café que os caras ficam.
2: Diego, pergunta rápida: Simone Mendes ou a cavala do Leg Roxo?
1: Cala a boca. A cavala da Leg Roxo. Cala a boca. Lá vem ela pegar o café. Pegou o café. Café, Totoso. Ah, mas tá bom. Chega aqui agora. Chegou a hora!

0: Olha, tá valendo pra você o kit Band FM Nando Moreno com duas xícaras e uma garrafa térmica, mais meio quilo de café. Ai, um cafezinho totoso agora, hein? Ai, um cafezinho totoso agora, hein? Manda aí piada pra nós ver. Capricha aí, capricha aí, capricha aí, capricha aí, vai.
1: Joãozinho chega atrasado na escola. Ao entrar na sala de aula.
0: Pera, só um momento, só um momento. Catrícia contando piada. Deixa eu pegar uma caneta, pera aí. Vai cantando aí, Marta, assim. Ela gosta demais da chapeleta, vai. Vai, vai, vamos lá. Pera aí, calma aí. Primeira Catrícia. Ô Catrícia, se você ganhar, você vai ter que vir do Pará pra buscar o seu café aqui. Vai, Catrícia, vai.
1: Joãozinho chega atrasado na escola. Ao entrar na sala de aula, a professora pergunta: de novo atrasado, Joãozinho? Aí ele vai e fala: ué, a senhora mesmo disse que nunca é tarde para aprender, professora.
0: Nossa, só que maravilha, hein? Muito boa, Catrícia, gostei demais. Você é uma olha. Gostei, piada da Catrícia. Ô Catrícia, onde é que você tá agora, hein? Qual bairro que você... Não tá indo no Pará. No Pará não é do Pará, gente. Ele é do Pará, mas ela não tá no Pará. Para de ser louco, louco. Mais uma, vai.
2: Diegão, minha piada é o seguinte.
0: Só tu, vai.
2: Um cara todo dia chegava no boteco, pedia 3 pingas.
0: Tá.
2: Tomava as 3 pingas e ia embora. Todo dia. Aí certo dia o dono do bar, curioso, perguntou, né, por que ele quer fazer isso. Ele respondeu, né, porque eu tenho mais 2 irmãos e a gente sempre foi muito unidos. E meus irmãos foram viajar cada um numa cidade. Então todo dia, no mesmo horário, a gente toma 3 pingas em homenagem à nossa união. Aí certo dia ele chegou e pediu 2 pingas só. O dono do bar já ficou preocupado. Chegou e perguntou: escuta, você sempre pega 3 pingas, tá? Hoje você pediu só 2. Aconteceu alguma coisa com um dos seus irmãos? Aí ele respondeu: não, meus irmãos estão bem e tal. É que eu parei de beber.
0: Gostei, Tatu, gostei. Tá bom, vai, Tatu com as 3 pingas. Ah, que bairro. Ah, Catrícia tá em São Paulo, tá bom. É. Vamos lá, mais uma. Cadê piada? Escreve piada, escreve piada! Piada! Vai!
3: Ô, Diegão.
0: Oi.
3: Mulher chegava em casa todo dia com uma coisa nova.
0: Tá.
3: O marido falava: o que é isso? De onde você arrancou isso?
0: Esse é o Murilo.
3: Essa geladeira. Aí ela: ah, ganhei no bingo.
0: Tá.
3: Ué, mas e agora? No outro dia ela chegava: e agora essa televisão? Ganhei no bingo. Aí um dia ela chegou com 5 mil reais. Mano, onde você arrumou esse dinheiro? Ganhei no bingo. Aí ela foi tomar banho, caiu, escorregou no box, caiu com as pernas abertas. Assim, ele falou assim: ó, cuidado aí, meu amor, vai rasgar a cartela.
0: Nossa. Nossa. Murilo Domingos, tá bom, Murilo. A piada do bingo. Será que eu coloco mais uma ou não? 3, tá bom? Então mais uma, vai. Então mais uma. Piada aqui, vamos lá, é o Danilo, vai Danilo.
4: Ô louco, Diegão. Nossa, deu até água na boca agora. Como assim? Sem tirar o negócio não tem graça. A graça é comer cartuchão.
0: Pera aí, o que você tá falando, cara? Não, esquece o Danilo. Danilo falou não tem nada com nada. Vai.
5: Ó, um cego, um mudo e um aleijado passeando. Tá dando rolê e tal, chegou numa parte escura. O surdo pegou e falou assim: eu tô ouvindo coisa. O cego falou: eu tô vendo coisa. O aleijado falou: vamos correr?
0: Nossa.

0: Tá bom, vai. Velho do lixo, piada do cego, do louco e do mudo. Tá bom. Vamos lá então pra votação, vamos, já misturou muito aqui. É, quatro fica muito confuso aí, nem lembra mais da primeira. Bom, vamos lá. Olha, a Catrícia contou a primeira, que é do Joãozinho. É, da professora do Joãozinho, quando o Joãozinho chegou atrasado, né? É, nunca é tarde pra aprender, professora. Tá bom. Ah, o Tatu contou das três pingas, que pediu duas só porque o cara parou de beber. O Murilo... O Murilo contou da mulher que ganha as coisas no bingo. E o velho do lixo, do cego, do mordo, do sugo. Dos sugos. Começa agora a votação, vai. Vamos.
1: Diegão, meu voto vai no velho do lixo. Ruim contando piada e ruim cantando.
0: Véio do
1: mas
0: lixo.
1: Meu voto é nele.
0: Ruim e ruim, tá bom?
2: Ah, o campeonato é de piada ruim. A do John Tatu foi boa. Eu vou votar no da Catrice, a mais ruinzinha.
0: Catrice, beleza.
3: Diegão, bom dia, bom dia. Meu voto vai nas três pinga. Essa é pra acabar, hein?
0: Três pinga de quem que é, gente? A do Tatu, tá bom? Um voto pra cada. Nenhum voto pro Tatu ainda. Oh, pro Tatu não, pro Murilo.
4: É. É piada ruim, então vou votar no véio do lixo, que foi a pior.
0: Né? Véio do lixo, dois votos pro véio do lixo.
5: Bom dia, Diegão. Meu voto vai pra piada da pinga.
0: Da pinga é do Tatu. Dois votos pro Tatu. Primeiro que fizer cinco votos, ganha, hein, gente? Vai.
6: Bom dia, Diegão. Meu voto vai para a Catrícia.
0: Catrícia. Mais um voto para Catrícia. Ih, tá empatado o negócio, hein?
7: Bom dia, bom dia.
0: Olha lá, ela apaga o áudio, me chama de Léo. Tudo errada. Fala.
8: Ela votou no velho do lixo, tá? Só para ficar claro.
0: Quem votou no velho do lixo? Olha o áudio do caipira com a vaca interrompendo.
8: Ela voltou no velho do lixo, tá? Só pra ficar claro.
0: A vaca voltou no velho do lixo, né? Então vamos lá. Três votos pro velho do lixo. Cinco acaba, hein? É a vaca que voltou, é o que eu não tinha entendido. Cadê? Vai.
9: Bom dia, Diego. Bom dia.
0: Eu
9: vou na Catrícia.
0: Catrícia! Quatro votos também pra Catrícia. Oh, três votos também pra Catrícia. Tá, rapaz, tá embaçado pra sair hoje, hein?
10: Eu vou votar no corno do John Tatu.
0: Olha aí, velho. Tá empatando tudo, velho. Vamos.
11: Bom dia, Diego. Velho do lixo.
0: Véio do lixo, cadê? Ó, quatro votos pro véio do lixo. Mais um voto, o véio do lixo ganha.
12: É o Minotauro, John Tatu.
0: Ô, mano, tá empatando direto, velho. Mais um pro Tatu, Tatu ganha. Se vir mais um pra Catrícia, pera aí.
13: Vai. Ô, Diego, eu voto no Zé Pinguinha do John Tatu.
0: Tatu, cinco votos. Ganhou o Tatu! Ganhou o Tatu, rapaz! Tatu, manda aí nome completo, bairro, telefone, data de nascimento. Você ganhou o kit Band FM. 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Não, não, não, não é o café totoso, não. É o café, é o café. Não sei que café aqui é. Quem ganhou, que café aqui é, hein? Parabéns. Parabéns, parabéns, parabéns. 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Ela gosta de...

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1: É sobre não desistir.
2: Ô, Catrice, o Rejão tá pedindo tua localização aqui, ó. O que é que ele quer? Você tá precisando de táxi? Ah, já falei, não era pra falar? Já falei.
3: Beijinho na boca. Gostoso.
2: Não vou falar isso, não.
4: Bom dia, Diaguito. Fox passando pra desejar um ótimo dia pra você.
2: Pra nós.
4: Deixar um beijinho pra cada um de vocês aí, tá bom?
2: Bom.
4: Tchau, tchau.
2: Beijo, Fox.
5: É, já tá querendo fazer amor com as duas mãos no capu.
2: A Catrice não tem mais, gente. Ela não tem mais, Rejão.
6: Só tem música do chá peludo, não tem do café peludo, não?
2: Tem do café totoso, serve? É, cadê o café totoso? Café totoso, café totoso. Lá vem ela. Lá vem ela pegar o café totoso.
7: Catrice não ganhou um campeonato de piadas porque ela não tem mais a chapeleta.
2: Ei!
6: Catrice, cadê meu oi, Catrice? Você vai aparecer, saudade de você. Beijo. Sai, cachorro.
8: Ô, Diegão, você falou do Rejão, hein, cara? Ontem você postou uns stories lá com o vídeo do Rejão levando a moça lá. Pô, eu achava que o Rejão era um negrão, um cara forte, bombado, malandrão. Ô, Rejão, cabelinho de repartido no meio, roupinha social, parece pastor da Universal, cara. Desse jeito aí, quem vai levar os tapas na cara vai ser ele, viu?
2: Não. Ele é taxista, mano. Taxista tem que andar de social mesmo, ué. É skin de taxista, cara, ó.

0: Ai, vocês estão demais. Oi, Rejão, meu amor, tudo bem com você? Ai, Rejão, eu passei ontem lá na Rua Augusta e não vi você.
1: Aí, Rejão.
2: Fala pra esse cara que a gente tem que andar igual gente, não é igual maconheiro, igual esses motores de aplicativo, não, que é de bermuda, carro batido. Se for BYD, então, que não tem peça, Deus o livre. Todo castigo pra esses pés de rato é pouco. Rejão, taxista.
1: Pera aí, cara.
3: Beijo, subindo da fobia, isso é maravilhosa, beijo.
4: Ô Diego, meu primo pediu pra perguntar que a Catrícia tirou lá a chapeleta. Onde coloca lá depois que tira? Joga fora? Como que faz? Vende?
1: Eu guardaria num vidro com como é que é o nome? Com vinagre. É, mas daí parecia um picles, né? Aí é perigoso, o pessoal comia na geladeira.
5: Daria no vidro com vinagre e dava para as visitas comer, né, vagabundo?
6: Ô, Diegão, você é educado. Fala que guardou no rabo dele. Que ele quer saber da sexualidade dos outros. Esse corno aí.
1: Calma.
7: As minhas amígdalas, eu fiz isso. Da garganta, do nariz. Tava grande. Tá enterrado. Acho que eu vou desenterrar. Cozinhar no meio de feijão.
1: Ai, que nojento, cara.
6: Eu também pensei que o Rejão era um negrão, assim, bombadão, né? Porque do jeito que ele é metido aí, ele parece o Pablo Escobar, porra.
1: Parece o Pablo Escobar.
8: Eu não sei não, viu? Tô achando que o Diego tá querendo dar uma torada aí na moça do café aí. Tamo junto, vamos que vamos.
1: Lá vem ela. Café Totoso.
9: Ó, Diegão, fala que eles guardam pra colocar no de curioso depois.
1: É, bem isso aí mesmo. Vamos ver se a Catrícia respondeu, pera. Cadê? O Rejão parece Agostinho da Grande Família. Cara, é interessante quando eu posto. Vai lá, vai, vamos fazer um negócio aqui, vai. Poste agora uma foto sua ouvindo a Band FM. Marca lá, arroba Diego Lopes, Diego com Y. É Diego Lopes tudo junto, só que é Diego com Y, três S's no final. Vamos se apresentar pra galera? Você vê, todo mundo imaginava o Rejão de uma forma diferente. Você sabe como é que a Catrícia é? Catrícia, posta uma foto lá e me marca que eu vou repostar todo mundo agora. Vai, vamos se conhecer.
10: O Diego tá doidão pra dar um leitinho pra moça do café.
1: Eu? Tá doido? Não. Vai, posta no Instagram e marca arroba Diego Lopes, eu vou repostar todo mundo. Posta aí, ô animal, para o carro pra postar.
6: Diego, bom dia. Oi, a Catrícia com a chapeleta já pegava. Sem a chapeleta agora, nossa, até caso.
1: Ela passou de novo. Você acredita, velho? Você acredita? Cadê? Peraí, só um minuto. Ainda bem que ela passa aqui, não dá pra ouvir lá fora, que tá baixo. De novo. Eu queria filmar, mano. Ela passa dando uma... Ó, fala aí.
11: Mas também, né, se pedisse com um pouco mais de educação, né? Posta lá, animal, hein? Vou postar nada, vai cagar.
1: Vai, posta lá, animal. Vamos mudar de assunto, que já é 4h44 já. Vai ferver o copo agora, cara. Voltou pra pegar o copo. Vai, posta lá. É ela mesmo, Arley. Vai. Não dá. Vai. Dá tempo. Vai, vamos. Melhor coisa pra mudar de assunto.
12: Tchaqueta Mangangá.
1: Vai, mudou, mudou. Mudou o papo, vai.
12: Passa pra lá, boi, vai, nojinho.
1: Ebo!
12: Ebo!
1: Ela quer participar do Bando de Coruja. Vem, vem, vem. Vem, Totoso. Olha a hora, 4h46 agora. É sopa de hospital. Pedrão Rocha, Marco Miguel. Todos os vigilantes que estão no QAP, QRV. Janália. Fabinho do Pão.
13: Cuidado, ele pode estar do seu lado.
1: Stephanie Todos, que passa pra pegar café.
13: Ele pode estar do seu lado.
1: Boi Caipirão. DJ Cancela, DJ Parceladinho. Chapeleta da Catrícia. Kátia Chifruda da Nurac, Reginaldo Plácido, Ceará do Leite, ele Mel é Banana.
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1: Ele motoristas de ambulância.
13: É meu amigão.
1: Locutor Chapeludo.
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1: Michael das Lavagens.
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1: Rogério da Love Night.
13: Ligando.
1: Quem trabalha longe de casa.
13: É do
1: quem come lanche gigante.

0: Cavala da Leg Roxa.
1: Come um abraço.
0: Isaurio, motoristas da Cotralha, operadores da frente 3, Catrista sem chapeleta, marido da Robocop, todos que... tá passando rápido, viu, cara? É Totoso no café, Catrista, Paquita, Paquita da onde? Isauro Síndico, motoristas da Piazzotto, Gregório da Love Night, Rogério, Jean Cupim de Ferro, Daniel do Presídio, locutor que fica olhando a mulher de calça roxa, não fiquei olhando ninguém, cala a boca. Alexandre, Xande, Perisotto, mulher do glutão. Errando César, Júlio Tassini, Didi Parceladinho. Jean Cupim de Ferro, Davi da Macarronada.
1: Dá nele um abraço.
0: Queca que saiu do grupo. Júnior Uber Editor. Juninho Danjico. Entregadores de pizza.
1: Ele é corno, mas é meu.
0: Japa Fogueteira.
1: Desse tamanho.
0: Locutor que almoça lanche. Tati com Y. Rabugento da Toquinho. Carioca. Michele da Calça Lilás. Cala a boca. Michele da Calça Lilás. Tati Carente. Catrícia. Roda Camargo. Caio Pinto. Marcelo Cupim de Ferro. Café Totoso. Memphis Depay. Plácido Carreteiro.
1: Esse menino.
0: Branquinho da Penha, Rafinha Lençol Amarelo, Chiquiteco, motoristas da Pan Express,
1: porque ela traiu, mas voltou depois.
0: Rogério Galdenso,
1: é safada e ele é boi.
0: DJ Marcão, motoristas da Tucuruvi, locutor que chega às 5. Região Agostinho Carrara. E não podemos esquecer dele. Não, não, não, não, não podemos esquecer jamais. Ele jamais será esquecido. Ele não. Ele não podemos. Não podemos esquecer.
2: Tatu, taturinga, aê! Vencedor, aê!
3: Não podemos esquecer do cuiudo do John Tatu, o corno.
0: Como é que você sabe que ele é cuiudo?
4: Vamos esquecer dele, ô Diegão. Tava chorando hoje porque disse que não tinha café. Quero ver se leva café na garrafa nova agora. John Tatu!
5: Ei, Diegão, você não vê a hora de acabar o programa pra correr pro banheiro. Pensar na mulher do café, né?
0: Cala a tua boca, trouxa.
6: Não podemos esquecer do nosso boizinho, o John Tatu.
7: Não podemos esquecer dele, boquinha de fimose, mama deitado, saco de vacilo, mama dando cabeçada, o Tasmania do desenho, John Tatu.
0: Mama dando cabeçada, John Tatu!
8: Não podemos esquecer da moça da leg roxa.
0: Cala a
8: não
0: boca.
8: Não podemos esquecer da moça do café.
0: Cala a boca.
8: Não podemos esquecer do Edinaldo que quer fazer a transição.
0: Cala a boca.
8: E para de dar ênfase no meu nome.
0: Não.
8: Vagabunda canafina.
0: Para de balançar a cabeça.
8: As manias de desenho é foda, hein?
0: É. Para de balançar a cabeça, você. Ó. Para!
9: Hoje não foi fácil, hein, Diegão? É chicotada e tchau.
0: Ô, Diego, o John Tatu tá bêbado? Não, cara. Essa é a dicção dele normal.
10: Ainda teve bom ainda, né? Que falou cuiudo. Podia ter usado a rima e foi feito diferente, ia ser pior, né?
11: Legal, o John Tatu fala assim mesmo ou ele faz personagem?
0: Não, é assim mesmo. É assim mesmo, cara. Aí, Tatu, tô achando que você é um personagem. Você fala igual o Patolino.
12: Bora aí, que o motivacional tá, vai estar tá pegando fogo aí, bora, bora.
0: É, mas você não vai falar. O que você vai falar do motivacional hoje, Davi? Olha aí, ó.
13: Bom dia, Diego. Tudo bem? Estamos aqui na escuta do Bando de Coruja. Aqui é Paulo Mantovani, Tararé, São Paulo. Quero que você mande um abração para meu primo Matheus, prima Emily, prima Ilana, primo Jonathan, amigo Maicon e para todos que estão na escuta, e meu amigão Jonatinha e o meu amigo Miguel.
0: Tá bom.
13: E todos que estão na escuta do Bando de Coruja.
0: Tá.
13: Aqui é Paulo Mantovani, Itararé, São Paulo. Deus abençoe nosso dia. Deus abençoe.
0: Tá bom, amém. Obrigado, meu amigo. Abraço.
14: Tá muito esquisito, é muita viadagem.
0: Olha o pai do Tatu.
14: Caminhoneiro querendo chupar a língua.
0: Ei, ei!
14: Do Henrique.
0: Pera aí, seu Ambrosio.
14: Lambendo. Ah, meu Deus! Querendo beijar a mandioca.
0: É o pai do Tatu, esse aqui, ó.
14: Ah, moço.
0: Pera aí.
14: Ô, viadagem do
0: céu. Pera, seu Ambrosio!
15: E eu apoio você, mano. Porque esses arrombados antigamente davam uma balinha pra nós, davam um cafezinho, davam uma balinha, e hoje não dá na rua.
0: Quem é essa chata que tá de fundo mandando você ir trabalhar, Nelsinho? Olha que mulher chata. Vai trabalhar você, ô cretina. Deixa o menino mandar áudio. Coisa chata, olha.
15: Olha, Região, eu apoio você, mano. Trabalhar, porque esses arrombados antigamente...
16: Eu vou trabalhar.
0: Vai trabalhar você, ô coisa feia. Olha que voz de mulher feia. Fala.
15: Foi você, mano. Porque esses arrombados antigamente davam uma balinha pra nós. Davam um cafezinho. Davam uma balinha. E hoje não dá na rua.
0: Ah, cala a boca, ô feia. Voz de mocreia. Olha que mulher feia.
15: Olha, Região, eu apoio você.
0: Mano, ela conseguiu me irritar de lá. Eu aqui, ela conseguiu me irritar. Deixa o cara mandar áudio. Que coisa chata.
15: É a Janália.
0: É a Janália, já o nome, Janália. Quem que chama Janália?
15: É a Janália.
0: Janália. Nossa, deixa ele mandar áudio, Janália. Olha aí, a Janália enchendo o saco do Nelsinho.
15: Olha, Região, eu apoio você, mano. Porque esses arrombados antigamente davam uma balinha pra nós. Davam um cafezinho.
0: Olha, mulher chata.
15: Davam uma balinha.
0: Deus o livre, cala a boca, solteirona.
16: Vai trabalhar, Nilson, vai trabalhar, Nilson, vagabundo, Nilson.
0: Oi, que coisa chata, me irritou daqui, ela conseguiu, velho.
14: Cala a boca, Janaia. Deixa ser chato.
17: Ai, tem que trabalhar.
0: É.
17: Olha essa vozinha da mulher. Alguém quer comprar machis?
16: Vai trabalhar.
0: Ah, cala a boca, ô Jiraia. Não é o nome dela? Jiraia? Jamanta, sei lá.
14: Ô, Diego, esse maluco aí, ele quer pegar o Uber pra aumento de transporte ou ele quer pegar um negócio que ele quer? Ele quer ganhar um negócio pra chupar.
0: Quiser... Que maluco, tá falando coisa com coisa também.
14: Vai trabalhar.
0: Juro pra você, ela conseguiu me irritar daqui, velho. Jiraia.
18: Vai trabalhar. Ô, Janália, vai passar um café, pelo amor de Deus.
0: É. Ah, vai. Olha a pia cheia lá.
18: Hoje, partou falar do Marcelinho, Pindola, Borboleta, o corno do Gordão do Leme, o Icro, viado.
0: Ah, vai cagar que já acabou também a hora do boi. Vai. Pera aí. Vamos lá, eu tava esquecendo. Esquecer, ele fica bravo, fica me xingando 3 dias. Pera aí.
18: Vamos lá.
0: Momento motivacional quando abre. Baixa o rádio.
18: Pronto.
0: Aí, vai lá, vai. Baixa essa bosta.
18: Vamos pegar, vamos lá.
0: Vai.
18: É o que você falou no começo do programa, Diego. Quando eu chegar lá. Olha, começa por baixo pra chegar lá em cima.
0: Olha.
18: Pode ser. Tem uma moeda de R$1, se um dia você tem R$10. Por como isso? Através do trabalho, através da luta. O Diego não chegou onde chegou, que é hoje o rei do Bande Coruja, por chegar. Ele começou a jogar de baixo. chegou, foi outras áreas pra chegar onde ele quer chegar, entendeu ou não? Tem que começar tudo de baixo, é em tudo também na vida, é em tudo. É no trabalho, é no é, é em tudo, no trabalho, é no que do seu sonho, é em tudo. Tem que estar, quem quer aqui sonho assim, tem que estudar pra chegar lá, entendeu ou não? Mas pode chegar como não chegar, entendeu? Eu ouvi uma coisa que eu não sei mais, o médico, mas não consegue chegar lá. Mas através do emprego, ele consegue chegar lá trabalhando e chegando, quer chegar, quer trabalhar, lutar e através de superação chega-se lá, entendeu ou não? Através do conhecimento, através do aprendizado também com as pessoas, pra você chegar um dia lá, entendeu? A verdade é essa. É através da superação, através do seu pensamento, que o seu pensamento faz você a ser o rei, a ser o melhor de todos, ou não? E através da superação, chega-se lá. Assim foi o Diegão e assim é todo mundo que também um dia quer chegar ao sonho, que é a superação da sua vida. É a superação que é chegar lá de baixo pra subir uma escadinha. Depois da escadinha você chega lá, tá, quer chegar onde chegar o máximo dos máximos, que é o seu, tá, sonho. Bom. Se não chegar seu sonho, você vai chegar perto do seu sonho.
0: Tá bom.
18: Que é por cima ou por baixo, depois da sua classe média alta, um dia você chega lá. Tá um bom. Dia você chega lá, entendeu ou não?
0: Tá bom. Tá bom, é isso aí. Valeu. Muito obrigado, Davi.
19: Tá bom.
18: Valeu, Davi.
19: Tá bom.
18: Tá bom.
0: O Cateu vai tentando cortar, ele não consegue, né? Bom dia, Tadeu!
19: Muito bom dia, Diego Lopes.
0: Ah, não, ele não desliga.
19: Tem aí, que desligar. Pronto,
0: agora sim.
19: Bom dia, Diego. Tudo bem, Diegão? Ouvindo o da Band de Coruja.
0: Como está?
19: Cara, tô bem. Vim só avisar que eu tô voltando pra casa.
0: Não, como assim?
19: Você vai emendar agora até as 9,
0: tá,
19: porque
0: louco?
19: Eu fui bater meu ponto. Ah. Tá situação inválida.
0: Como? O que é isso, hein?
19: Não deixou eu bater o ponto.
0: Ih, caramba.
19: Então, vou voltar pra minha casa.
0: Não, tá? Senhor,
19: porque
0: pode
19: eu não vou
0: ficar...
19: trabalhar de graça.
0: Não.
19: Então,
0: Não, Diegão, não inventa, é, não.
19: É tudo com você.
0: O quê? Não,
19: gente,
0: não
19: Diego sei, Lopes,
0: não.
19: A partir de agora. Band, bom
0: não,
19: dia,
0: senhor,
19: hora do louco.
0: Pode ficar
19: até as 9 da manhã.
0: Inventa moda.
19: Fique com a gente.
0: Não, vai, passa no RH. Daqui a pouco o RH passa. Fica aqui, volta aqui.

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10: 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Bom dia, são 5:02, gente. 5:02, hora de Brasília. Bom dia, Brasil. Diego não topou ficar aqui até as 9, eu vou junto, hein? Né, como eu não bati o ponto, é filantropia hoje aqui no Band. Bom dia, hein? Na sua rádio do seu jeito.
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0: cara, chegamos em terça-feira já. O pior tá lá atrás já. O pior tá lá atrás. É a segunda-feira. Segunda-feira é o pior dia da semana, então já tá atrás da gente. Atravessamos esse deserto rumo ao grande mar de alegria que é a sexta-feira, hein? 5 horas e 5 minutos, chegamos ao dia 18 de agosto de 2026, onde é pra você, ouvinte Band FM em todo o Brasil. Muito bom dia, homem vinheta!
1: Bom dia!
0: Oi! Olha, eu, assim como o Pidonço, falei aqui na troca de horário com o Diego que, infelizmente, eu fui bater o ponto. Tá como situação irregular. Então não bati o ponto hoje, então eu tô fazendo a de Pidonço, estou trabalhando de graça hoje aqui.
2: Cara.
0: Então, por gentileza, peguem leve comigo, tá?
2: Gente, peguem leve, já, porque quando você...
0: Isso aqui é filantropia, tá, gente?
2: Quando você chega, vai passar o crachá e aparece uma notícia dessa,
0: já mandei pra Cacá Novelas, falei... mandado embora e não tô sabendo.
2: Avisa, né, gente?
0: Avisa. Essas coisas tem que avisar com antecedência,
2: avisa,
0: né?
2: Avisa, porque nós, como amigo aqui, a gente já começa a ficar solidário a ele.
0: Exatamente.
2: Tá?
0: Exatamente.
2: Porque se realmente ele foi mandado embora, já tem que sair, não tem que estar aqui.
0: Já tem que começar a programar quem vai substituir.
2: Já vê.
0: A roda tem que continuar girando, gente.
2: Porque aí,
0: são 10 segundos de luto e aí vida que segue.
2: Imagina! Vocês não vão fazer nada pelo amigo? Não.
0: Não, gente.
2: Tchau, velho. Já põe outro aqui no lugar que você vira.
0: Que deveria de fazer,
2: imagina,
0: né?
2: Imagina.
0: Pelo amor de Deus. Mas você tá bem, né, lindo?
2: Não.
0: Não tá bem por
2: não
0: quê?
2: Não tô bem, porque se você sair, eu saio junto.
0: Caraca. Ô, louco, eu não sabia.
2: Não tô bem, não.
0: Eu não sabia que eu tinha esse poder.
2: Não vem com esse papo, não.
0: Então, aqui... gente, por gentileza, alô, Departamento de Recursos Humanos do Grupo Bandeirantes.
2: Isso.
0: Regularize a minha situação, que está irregular. Ou então... perderá
2: aqui,
0: dois profissionais.
2: Aqui assim.
0: Ah, tá. Ficou aviso.
2: Saiu
0: aqui.
2: Ah, por que vocês vão te. Ah, não. Não.
0: Não. Não, não, não, não vai não.
2: Não, não, não, não, não, não, não, não, não.
0: Que a gente, eu pego.
2: Ah, não. Mais nada, então. Exatamente. Ah, olha, não brinca comigo.
0: O Donário trabalha com RH e falou: tá, eu procuro RH, deve ser desligamento mesmo.
2: Então. Ó, que vou legal. Procurar. Obrigado pela.
0: Obrigado por ter avisado, David.
2: Obrigado pelo apoio. Cinco horas, 7 minutos. Entra no ar mais uma edição do seu gibi eletrônico Pulo do Gado. Aqui, a informação bate na sua porta, ela pede passagem. Ela quer entrar, se ela quer entrar, deixa. Lembrando que no Pulo do Gado, quem deu furo foi nós. Se alguém falar alguma coisa, pode comunicar. Eu ouvi primeiro no Pulo do Gado e vamos juntos. Edição de número 4 e 1. E claro que eu sou e quero te dar bom dia, Pedro Quadras, vamos juntos.
0: Muito bom dia, eu sou Silvânia Acre, aliás, a situação inusitada acabou de acontecer. Pedro Quadras atravessando aqui o corredor dos estúdios do Grupo Bandeirantes junto com Pedro Campos.
2: Os dois Pedros, né?
0: Os dois Pedros aí.
2: Os dois Pedros.
0: Cada um no seu quadrado, né?
2: Deu um grito ali nas costas de Pedro! Bom dia, vamos lá, bom trabalho. Ele tá lá no Pulo do Gato e a gente aqui no Pulo do Gado.
0: Muito bem, hoje na terça-feira, 18 de agosto de 2026, Pedro Quadras.
2: Isso.
0: Celebramos o Dia do Estagiário.
2: Dia do Estagiário.
0: Parabéns aos estagiários do Brasil.
2: Parabéns. Daqui a pouquinho chega a nossa, que é a nossa querida Camila. Vamos abraçá-la, vamos jogar ela no chão.
0: É isso.
2: E vamos fazer aqui, quando todo dia do estagiário, a gente faz aquela trollagem, né? A gente joga óleo queimado.
0: Isso, é isso.
2: A gente joga maisena.
0: Isso.
2: Quebra uma dúzia de ovos.
0: Um
2: pouquinho de gasolina e fósforo.
0: Uma tinta altamente tóxica, né,
2: gente? Totalmente, aquela que tira de carro, né?
0: Mas isso aí é trote, gente. Bobagem. Isso é pegadinha. Isso é pegadinha.
2: Trote
0: isso aí
2: bobo.
0: Então, parabéns pra você que é estagiário.
2: Parabéns.
0: E aprende desde cedo a viver com uma miséria de salário.
2: Isso. O estágio é isso, né?
0: O estágio é exatamente isso. Ele tá preparando você pra vida.
2: Claro.
0: Ah, não, eu tô ganhando pouco porque eu sou estagiário. Não. O estágio já tá te preparando. Para o que você vai ganhar pro resto da vida. Então,
2: verdade.
0: É isso aí, né, gente? É isso aí.
2: E nós que, né, o Silvana, que não fizemos estágio e entramos de supetão já...
0: Pois é.
2: Sem ser preparado, né?
0: Esse é o problema, Pedro Quadras.
2: Esse é o problema.
0: Eu e o Pedro Quadras, nós não tivemos estágio. Eu entrei na Band FM direto, porque às vezes as pessoas me perguntam, né? Quanto tempo você tem de Band? Ah, eu tenho 20 anos.
2: Tá.
0: Nossa, você entrou o quê? Como estagiário? Não, já entrei fazendo locução.
2: Direto.
0: Então, assim, a vida não me preparou pro... Porque direto. Eu ia ganhar mensalmente.
2: Gente,
0: né?
2: Entremos direto. É mais ou menos que você for fazer um filme pornô e vira o Kid Bengala sem falar, sem jogar um chaveco, sem jogar uma cantada e vir direto. Então é isso.
0: Parabéns, estagiário. Hoje também, Pedro Quadras, dia do nunca desista. Tá escrito
2: nunca,
0: aqui.
2: Nunca, gente.
0: Dia do nunca desista.
2: Nunca. Eu acho que a nossa história de vida, ela se confunde um pouco com o dia de hoje. Eu nunca desisti. Silvânia nunca desistiu. É por isso que nós estamos aqui na maior emissora de rádio do país, Band FM. A sua rádio do seu jeito. Então você, qual é o seu sonho? O que você quer pra sua vida? Nunca desista. São 5:10. Este é o Pulo do Gado. Efemérides.
0: Efemérides, fim de efemérides. Queremos saber a cidade aniversariante de hoje, Pedro Quadras.
2: A cidade aniversariante de hoje. Inclusive, um abraço para todos os meus amigos que moram em Superê.
0: Supererenses, né?
2: É isso, gente.
0: Que significa?
2: Superê, que em tupi-guarani significa venci, graças a Deus.
0: Parabéns pra vocês, superenses, que estão sempre superando as dificuldades da vida.
2: É isso, senhor.
0: Uma salva de palma. Parabéns.
2: Parabéns. São 5:10. Mudou a trilha, mudou a intenção, mudou o tom da informação. Vamos começar logo cedo dando essa informação, qual deixa a gente... Agora, Silvânia, a língua portuguesa, antes que eu dê a notícia, ela é muito realmente difícil. Eu quero dar essa notícia, o qual ou a qual?
0: A qual? A notícia, né?
2: A qual a notícia? A qual? Então, o qual eu fico lisonjeado, é isso?
0: É isso. É
2: muito
0: isso.
2: Bem. Então, aprenda também, porque o pulo do gado é cultura. Gente, a notícia vazou aqui pra mim. Eu não vou falar o nome da pessoa, mas... é um absurdo, realmente. Eu conversei com a Silvânia aqui, fora do ar, e vamos dar notícia. Vamos continuar com esse alerta. Tome muito cuidado. Um rapaz, já um homem, mais de 40 anos, ele foi parar no hospital, sem saber o motivo. Disse que estava para sair de casa, ali rapidamente. Nós sabemos o que é isso, às vezes no atraso da vida. A gente pega um negócio, bebe uma água, toma um café, vai sair correndo para trabalhar. Ele foi sair para trabalhar nessa coisa de correr, horário atrasado, não sabe como. Ele foi ali no banheiro e pegou um tubo de desodorante.
0: Normal, como todo mundo faz.
2: Como todo mundo. Ele diz que normalmente foi espirrar embaixo de uma axila, embaixo de outra axila. E não sabe como, gente. Esse tubo de desodorante foi parar em seu reto.
0: Gente, mas qual que era? O rolão?
2: Não.
0: Não era o rolão.
2: Não, é aquele aerosol mesmo.
0: Viu? Aerosol normal.
2: Não era
0: o rolão. Que é maior, né?
2: Maior.
0: Pô, assim, como é que tem aquela marca que é mais cara? Que o Terry Crews era o garoto propaganda?
2: Ai, como é que é o nome? Não lembro, desculpa.
0: Que é maior que as outras.
2: É bem maior. É desse aí.
0: É
2: aquele que, além de maior, a espessura dele é maior também.
0: Sim.
2: Então, gente, ele não sabe como esse tubo desodorante foi parar em seu reto.
0: Exatamente.
2: Tá? Então, vamos tomar cuidado.
0: Cuidado com o desodorante, viu, gente? Aliás, tem uns que... eu não sei se é de propósito, o que deixa mais perigoso ainda. Tem, além do formato fálico natural, que tem uma ponta que lembra muito.
2: Tem uma ponta.
0: Que facilita a entrada.
2: É.
0: Então tome muito cuidado.
2: Tome muito cuidado. E lembrando que este que foi parar no seu reto, ele só poderá tirar porque é em 48 horas. Ele dura 48 horas no reto. 5:13. Vamos juntos, Silvânia, aqui a informação. Ela bate na sua porta e pede passagem.
0: Um abraço pro pessoal que tá me lembrando aqui, a marca do desodorante é Old Spice.
2: Olha aí, Old Spice.
0: O triplo dos outros.
2: É.
0: Mas é bom, hein?
2: É bom.
0: Paga nós aí, o
2: Old Spice. Bom, uma coisa legal é que ficará sempre cheirosinho, né?
0: Sim, exatamente. Bom, olha, hora do mugido especial pra aquela pessoa especial. Mandar um mugido aqui pro Giovanni de Teresópolis, no Rio de Janeiro.
2: Olha aí, Rio de Janeiro.
0: Bela cidade. Bom dia, Tadeu e Vinheta. Bom dia, Silvânia Acre e Pedro Quadras.
2: Bom dia.
0: Hoje completo 40 anos e resolvi começar esse dia especial ao lado de pessoas especiais, vocês.
2: Poxa vida, muito obrigado.
0: Parabéns. Parabéns, muita saúde, muita paz pra você.
2: E não podemos deixar de prestar essa homenagem maravilhosa. Uma salva de palmas pra ele.
0: Parabéns, cara, parabéns. Receba aí toda a nossa homenagem, tá?
2: Isso.
0: Simone Palestrina, de vez em quando ela aparece.
2: Falou que iria fazer uma visita pra nós aqui, Simone. Compareça, venha nos visitar.
0: Venha nos visitar, sentar aqui do nosso lado, né?
2: Pode sentar do lado, senta no colo, onde você quiser.
0: Fica à vontade, Simone.
2: À vontade.
0: Um beijo pra você, diz que agora tá loira.
2: Ah, então mande uma foto pra nós. Nós queremos ver você loira.
0: Gente, eu duvido. Beijo pra você, receba aí o nosso mugido especial, tá?
2: Bom dia.
0: Mugido pro Mozart também, mugido aqui pro André Luiz. Abraço pra você, meu querido.
2: Abraço, André Luiz.
0: Mandando um mugido pro senhor Minhoca.
2: Nossa, gente. Minhoca, minhoca, minamba, beijoca.
0: Não dou, não dou.
2: É isso aí, não sei. Eu vou.
0: Simone mandou a foto aqui. Parabéns, Simone.
2: Deixa eu dar uma olhadinha como é que ela ficou.
0: Tá solteira, Simone? Como é que tá a sua vida, hein? Me conta aqui.
3: Ficou bonita.
0: Tá bonita, hein?
3: Uma coisa meio mesclada, né?
0: Ela é cabeluda também, né?
3: Cabeluda. Ela é bem cabeluda.
0: Bem cabeluda?
3: Eu acho que é cabeluda onde tem que ser cabeluda, né?
0: É, exatamente.
2: Parabéns, ficou linda.
0: Beijo pra você, está ótima. Nota, nota 10.
2: Nota 10.
0: Nota 10. Nota 10. Nota 10. Parabéns, um beijo pra você. Viu, Si? Tudo de bom.
4: Bom dia, Tadeu.
0: Bom dia, bom dia. Bom dia,
4: Vinheta.
2: Bom dia.
4: Você tá doido, motorista? Excelente terça-feira. Vocês aí, papai do céu, cuide todo mundo aí, é o Marcos Miguel aí, e tchau, obrigado, hein?
0: Valeu, meu querido, um abraço pra você, esse é um mugido especial pra você que é especial, né?
2: É isso aí.
0: Um mugido também aqui pro pra Patrícia Matos, tá com a gente aqui, Pati, um beijo pra você.
2: Beijo pra você, Patrícia, um mugido especial.
0: Ela tá respondendo a pergunta que você fez no começo do programa, Pedro.
2: Qual seria?
0: Você deve estar com um delay, né? Queria muito terminar a minha faculdade. Você perguntou qual era o sonho, né?
2: Ah, sim, então nunca desista, minha querida. Vá pra cima, tente, lute, seja resiliente, porque você vai conseguir, só depende de você.
0: É isso, aliás, enquete do dia aqui no Pulo do Gado, aproveitando que hoje é o dia do Nunca Desista, né?
2: Atenção, enquete.
0: Qual é o seu sonho, né? Pode dizer, é livre, não tem opções hoje. É. Mas conte pra gente aqui se você tem algum sonho e qual você gostaria de realizar, né?
2: Isso, vamos lá. E aí, qual é o seu sonho? Conte pra nós, divida com o público, porque nós queremos saber. Você sonha em algo? O que você quer ser? O que você quer ter aqui no Pulo do Gado?
0: É a enquete do dia no Pulo do Gado, 11999919197. Se tem algum sonho, pode desabafar. Pode, seja qual for. Claro. Um sonho que eu queria era contracenar com o Kid Bengala. Pode ser.
2: Claro, por que não? É um sonho. É isso. E nós vamos aqui tentar realizá-lo, dependendo se tiver ao nosso alcance, tá bom?
0: É isso aí.
2: Não garanto que seja do tamanho do Kid.
5: E aí, Tadeu, e aí, Vinheta, bom dia, Pidonce.
0: Bom dia.
5: Meu maior sonho ultimamente, mano, tá sendo o Tricolor sair dessa nhaca desgraçada.
0: Não tá no nosso alcance.
5: Você tá doido, forte abraço, que é o Rogério de São Bernardo.
0: Rogério, não tá ao meu alcance, se eu pudesse já tinha demitido metade do time, viu?
2: Não tá ao nosso, aí já você tá querendo um milagre.
0: Mais um abraço pra você, tudo de bom.
6: Bom dia, Silvana, bom dia, Pedro Quadra. Meu sonho é com ficar rico, pegar mulher pra caramba,
0: certo.
6: E só zoeira, bagunçar e vamos que vamos.
0: Bagunçar isso.
6: Vamos que vamos aí, que hoje eu tô feliz, terço.
2: Baguncinha, né, meu querido, você quer ficar rico, mas infelizmente eu tenho que lhe dizer que você vai ter que trabalhar hoje.
0: Infelizmente. É. Boa sorte, bom dia pra você.
2: Bom dia.
0: Forte abraço aí, viu? Bom dia.
7: Bom dia, Pedro Quadras, bom dia, Silvana.
2: Bom dia.
7: Eu não sou o Kid Bengala, mas eu tenho um centímetro a menos.
0: Olha aí, olha aí.
2: Poxa vida, um centímetro a menos.
7: É o Rodrigo da Vila Maria.
0: Valeu, Rodrigo, um centímetro a menos. Ah, o cara se garante mesmo, hein?
2: Você é um bengalinha, né? Que coisa.
0: Um abraço pra você, tudo de bom. Simone responde aqui, diz que tá solteira há 3 anos e está reclamando. Está difícil, não tá difícil.
2: Ô, Simone,
0: não tá difícil. Não tá
2: hoje
0: difícil,
2: em dia,
0: não.
2: Com tudo que acontece, realmente, às vezes, é como diz o ditado, antes pó do que mal maconhado.
8: Meu sonho, bom dia Silvana, bom dia Pedro, meu sonho é que o mês que vem eu faço espermograma e dê negativo, pose.
0: Olha aí.
8: Daí o motorista da Rede Vega, daquele modelo,
0: você fez recentemente a vasectomia, cara?
2: É, você sabe que eu fiz vasectomia, né, Silvana? Você já sabe disso. Muitos ouvintes já têm conhecimento e realmente o espermograma é um exame que você fica rezando pra que nenhum Gasparzinho apareça. Realmente, eu tenho até hoje guardado, viu?
0: Não. Os últimos?
2: Não. Não é isso, Silvio. Eu tenho o exame, o papel.
0: Ah, tá. Mas você faz com regularidade pra saber se voltou ou não?
2: Não, então.
0: Não, você confia.
2: Fazer eu faço, mas não leva até o laboratório. Horas, 18 minutos. Temos algum sonho feminino, Silvani?
0: Se você é mulher, mande o seu sonho pra...
2: Mande pra nós.
0: Por favor, por favor. Deixa eu guardar um áudio aqui pro Pidoncio.
2: Guarda. Estão
0: pedindo
2: ele
0: aqui, tá? Mande pra gente aqui. Realmente, bom, enfim, é um sonho. Oi. Bom dia.
9: Guarda, Simona Acre. Simona. Mais de Osasco, meu sonho é voltar a ser Um jovem.
3: Que mal, maconhoca.
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0: Ele cantou a música de abertura do da nossa turma, né? Get Along Gang.
10: E aí ele quer voltar a ser jovem,
0: isso? Exatamente. Exatamente.
10: Você sabe que a idade tá no corpo da pessoa, porque a cabeça ela pode deixar você mais jovem, desde que você aceite isso e desde que você esteja apto a ser mais jovem. Por isso que eu falo, prepare-se para a velhice. Vamos lá.
0: É isso, gente. Ponto final em mais uma edição do Pulo do Gado, edição de terça-feira, 18 de agosto. Pedro Quadra, sempre um prazer, viu?
10: Sempre um prazer pra mim também, Silvânia, dividir essa bancada com você. Queridos ouvintes, obrigado pelo carinho da sua audiência. Lembrando, o furo foi dado primeiro aqui.
0: Sim.
10: Divulgue, comente, espalhe para todos que você ouviu no Pulo do Gado. No almoço, no jantar, esteja apto a ser mais jovem. Por isso que eu falo, prepare-se para a velhice. Vamos lá.
0: É isso, gente. Ponto final em mais uma edição do Pulo do Gado, edição de terça-feira, 18 de agosto. Pedro Quadra, sempre um prazer, viu?
10: Sempre um prazer pra mim também, Silvânia, dividir essa bancada com você. Queridos ouvintes, obrigado pelo carinho da sua audiência. Lembrando, o furo foi dado primeiro aqui.
0: Sim.
10: Divulgue, comente.

0: dia!
1: Caramba, meu! Na hora que é colocar.
0: Bom dia, gente!
1: Bom dia!
2: Nossa, ele fica aqui,
0: cara. Não tem cara nessa.
1: Ele fica assim, só esperando dar o bote.
2: Posso falar? Eu acho tudo bem. Você não quer fazer todo dia, você não pode. Uma vez ou outra você tem que ser o nosso repórter, cara.
1: É isso aí. É
2: o nosso enviado. Não vai começar!
3: Aceita em tua casa.
1: Olha, só teve duas edições. Tudo bem que foram edições especiais, né? É. Foi no dia daquela confusão da greve dos trens.
2: Foi.
1: E aí a gente usou o Pidons como enviado, né? E depois a outra, que ele entrevistou a senhorinha lá, né?
2: Foi, eu acho que você deve participar junto.
1: Depois
2: com a
1: não acordou mais cedo, faltou. É. Realmente, Pidons, compromisso zero com o jornalismo, né?
2: É, então, vamos combinar. Vamos combinar. Ah, eu não sei se a gente combina.
1: Vamos combinar,
2: coisa.
1: Vamos combinar. A gente tá combinando de você entrar na abertura há 15 anos, você não entra.
2: Ô, Vinheta, o que é isso aí? Ah, pera, deixa eu mostrar pro Tadeu. Tadeu vai gostar.
1: O quê?
2: Eu trouxe pensando em você, lindo.
1: O quê?
2: Aqui, ó. Olha o que eu trouxe pensando em você.
1: O quê?
2: Posso mostrar?
1: Pode. Ah, eu sou curioso.
0: Ui. Gente, ele trouxe o Nintendo Switch!
1: Esse é o V1! É a primeira edição do Nintendo Switch!
2: É a primeira edição!
1: Que legal!
2: Você achou legal?
1: Vamos jogar o jogo de esporte? Você tem aí, não?
2: Ah, cara, eu só tenho o que veio nele, o do Mario.
1: Pois é.
2: É, preciso comprar mais joguinhos, né?
1: É, o ruim da Nintendo é que os jogos são realmente bem caros, né?
2: É que você falou. Eu não sabia que você tira esse aqui, dá pra você brincar.
1: Jogo de movimento, é.
2: Ah, e eu vou querer, eu
1: jogo
2: vou.
1: Jogo de movimento.
2: Depois você me passa os detalhes.
1: Sabe o que eu tenho em casa?
2: O quê?
1: Obviamente eu usei 3 vezes, depois eu guardei. Eu tenho um jogo fitness. É sério. Ele gamifica o exercício físico.
2: Tá.
1: Então, na história, você é um herói, né? E aí, cada corrida que você dá, você vai ganhando ponto.
2: Certo.
1: E aí você usa um ringue, um anel desse tamanho aqui, né? E aí você deixa o anel aqui, coloca o outro controle na coxa.
2: Tá.
1: Pra ele sentir o movimento do da
2: sua
1: perna.
2: Nada.
1: E aí você vai fazendo o exercício aqui, ó. Psh.
2: Não, mas aí esses negócios você tem?
1: Tenho. Eu vou te emprestar pra você
2: mas
1: jogar.
2: Mas tem que comprar?
1: É, tem que comprar.
2: Aí...
1: Junto com o jogo vem, né?
2: Ah, tá, mas peraí, deixa eu entender. Então você tem que fazer exercícios.
1: Exatamente, pra.
2: Mas eu não entendi qual é o motivo que você não joga, eu queria.
1: Ah, cara, cansa muito.
2: Entendi.
1: Não é tão divertido, né?
2: Tá bom. Não...
1: Então.
0: Mas qual você mais gosta de jogar, Jadeu?
1: É...
0: Nesse aqui.
1: Nesse aí, atualmente tô jogando um chamado Xenoblade Chronicles 2.
0: Tá, mas todos esses joguinhos tem que ter o cartuchinho?
1: Mas tem digital também, você pode entrar na loja e comprar digitalmente, né?
0: Tá.
1: Eu prefiro físico, porque eu tenho minha coleção, né?
2: Tá. Então... Eu também gosto do físico. Eu tenho o PS5 e aí eu abro minha gaveta, cara, tem um monte de jogo.
1: Eu não jogo.
2: Às vezes eu abro, jogo um, jogo outro.
1: Aliás, eu te ouvi o Tag da Tag Games. Lá no Flow Games. Que além do podcast, eles têm um podcast game agora, né?
2: Ah, é?
1: É o Flow Games. E deu saudade, viu, de quando ele dava presente pra gente. Saiu distribuindo controle pra todo mundo ali na bancada.
2: Saudade de quando ele ligava, quando ele falava com a gente.
1: Exatamente.
2: Já viu,
1: bom,
2: né?
1: Enfim. Ô, Pidoncio, Luciana Vale.
0: Vale o quê?
1: Mandou uma mensagem pra você.
0: Ah, eu quero ouvir, tem a mensagem
1: não
0: falada?
1: Não é de áudio. Mas ela fala assim,
0: eu não sei ler, eu não sei ler.
1: Mas eu leio pra você.
0: Ah, tá.
1: Pede pro Pidoncio cantar Rap Scanner pro meu marido. Moramos na Inglaterra, tá? É o Diogo Bichão.
0: E ele é casado?
1: Com a Luciana.
0: É, né? Mas você vê que engraçado. A gente não tem nenhum preconceito, casado, tudo. E mesmo assim é bichão, né?
1: Não, é o apelido dele, Pidoncio.
0: Eu acho que em vez de bichão, coloca bichana. Ai, nossa, que bichana. Mas ele tá fazendo aniversário?
1: É, tá fazendo aniversário.
0: Então, pra todos os aniversariantes de hoje, inclusive lá de Cubaiá, que eu mamo do fundo do meu coração, todos cubaianos e cubaianas. É, nossa querida Kátia tá fazendo aniversário hoje também, Kátia Carrasco.
1: Olha, parabéns, Kátia.
0: Nossa linda. Então, pra todo mundo que tá fazendo aniversário hoje, Jadeu, vamos no Rap Scanner?
1: Vamos lá?
0: Você quer em que ritmo, Jadeu?
1: Pode ser samba, né?
0: Samba.
1: Samba. Ou não, pode ser os Três Tremores.
0: Os Três Tremores?
1: Vocês
0: me ajudam?
1: Ajudamos.
0: Então, vamos lá. Gente, isso aqui não é pra qualquer um. A gente é drarítono.
1: É o quem?
0: Aqueles não são os três, são
1: barítono,
0: trarítono,
1: né?
0: E sim, tem sim. O nonítono e o cassítino.
1: É.
0: Então, gente, atenção, tá? Pra todos os aniversariantes. Vamos lá, eu começo.
1: É isso. Eu e o Vinheta começa ou você termina?
2: Não, na verdade, a gente ele começa mesmo.
1: Ele começa, tá? Tá.
0: É a varetinha do maestro.
1: Tá.

0: A gente pede silêncio pra plateia pra que a gente possa se concentrar, por gentileza. Vamos lá?
1: Vamos lá,
0: vocês
1: então.
0: Estão prontos?
1: Vamos lá.
0: Vamos lá. Atenção. É aniversariante, né?
1: Então aniversariante. É o Diogo Bichão.
0: O Bichão. Vamos lá?
1: Vamos lá, então. Você quer uma pastilha? O
2: que você quer? Quer? Quer? Quer? Tô água, tô.
1: O que você quer?
2: Eu não abri a garrafinha. Pega essa água pra você.
1: Toma essa água
0: só
1: aí.
0: Só um minutinho, Jairinho.
1: Ah, que nojo.
0: Nossa, que bom, limpei os dentes. Vamos lá, atenção.
1: Vamos lá.
0: Não, peraí que eu não peguei a nota, hein.
2: Meu Deus, pensei que era um cabrito tendo filho.
1: Vamos lá.
0: Vamos lá?
1: Vamos lá, então, vamos lá.
0: Peraí. Acho que aqui tá muito, né? Aqui tá.
1: Tá louco com a bala soft?
0: Tá dó maior. Pera. Eu vou deixar a nota mais grave pra vocês, tá?
1: Tá bom.
0: Que hoje
1: tá
0: eu
1: bom.
0: Não tô muito bom, vai. Qual que você quer? Que tom você quer que eu use, hein?
1: É. Pode ser.
0: Pode ser o tom cavalcante?
1: Pode ser lá.
0: Hã?
1: Lá.
0: Lá, você quer que eu faça lá?
1: Ser. Não, não, é aqui. Lá é a nota.
0: Não é pra você ir lá, não.
1: É o tom.
2: Esse sketch estrapalhou.
3: É isso aí, PC.
0: Vamos lá.
1: Vamos lá.
0: Vai. Quer que eu mantenha nesse?
1: Tá bom assim.
2: Tá bom, senão eu vou ficar o programa inteiro.
1: Cantando parabéns pro Diogo Bichão.

0: Parabéns! Parabéns, Diogo Bichão!
1: O que você merece,
0: Felicidade,
1: aí?
0: Felicidade, um beijo pra você, Luciana.
1: Caramba!
0: Tudo de bom pra vocês que ganham em Libra aí na Inglaterra.
1: Ah, que delícia! E ó, ele, caceta,
0: é
1: velho!
0: Ele, é ele. Vê se tá ligado, vê se tá carregado.
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0: Ó, chegou um cavalo aqui, vai cagar o estúdio inteiro aqui.
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0: família Guido, muito obrigado pelo som, tá limpo, tá claro. Alô, PA, alô, família Guido, é power, é power. Família Power Guido, obrigado.
1: Brasil!
0: É o Brasil inteiro ouvindo a Band FM, a sua rádio do seu jeito. Eu faço o meu trabalho batendo a mão no peito. Me chupa, peão!
2: Let's go, girls.
0: Vamos embora todas as comitivas do Brasil. Vamos juntos. Alô!

0: Internacional. Alô, ouvintes da Band FM! Obrigado a todos por estarem junto com a gente aqui. Vai começar a festa mais bonita do planeta. Alô, alô, alô!
1: Locutor de rodeio chegou no estúdio, vai fazer o desafio, vai ter o rodeio, vai ter montaria, vai ter tudo. 11 99991-9197. Mande sua mensagem com o seu nome aqui e a palavra pro locutor de rodeio fazer a rima. Mas antes, a entrada oficial dos peões das estrelas. A entrada dos que vão montar nas máquinas de carne.
0: E neste momento, eu quero agradecer a todos os presentes. Agora, a entrada dos peões.
1: Tá com muito eco.
0: Obrigado, meu Deus.
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0: Cubra-me com seu manto de amor.
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0: Guarda-me, meu Pai.
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0: E neste momento,
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0: os peões perfilados.
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0: chapéu no peito em forma de respeito. Obrigado a todos. Eu gostaria que apagassem as luzes.
1: Apaga lá, gente. Olha que bonito. Olha que lindo.
0: Eu quero ao nosso iluminador canhão de luz em cada peão.
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0: e nós vimos ali nos peões as lágrimas que rolam nos rostos cansados. Gostaram do rostos?
1: É um sotaque diferente.
2: E aqueles.
0: É claro que nós não sabemos o que passa na cabeça de cada peão. É claro que não sabemos a condição e cada peão que deixou a sua família em casa para enfrentar os todos valentes. Eu quero agradecer aí a companhia aí do senhor Osvaldo pelos touros aí realmente preparados para esse rodeio.
1: Mas no meio do negócio.
0: No meio do negócio aqui, pô. Desliga lá!
1: Desliga lá! Tá no meio da festa aqui!
0: No meio do. Tô até oração! Ô, Paranhos! Paranhos! Tenente! Continuando aqui, obrigado aos peões. Nós vamos rezar para que tudo dê certo. E a partir de agora. Nós vamos começar a festa de uma forma diferente, com fogos, com alegria, com muito amor. Bora, bora, bora, bora, bora, bora.
1: E começou, começou, começou a festa. Isso aqui é o pré-barretão, hein? É o pré-barretão com o locutor de rodeio.
0: Vamos embora, Brasil!

0: 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É a unha. Me chupa.
1: Olha, o Fabiano, locutor de rodeio, mandou a primeira palavra aqui. O locutor de rodeio, duvido você fazer uma rima aí, ó, de bate-pronto, com a palavra cuido. Cuido é a palavra. Quem mandou foi o Fabiano, locutor de rodeio.
2: Bora, cara! 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

0: Gosto de mulher que faz tudo com muito amor. Gosto daquela também que quando faz não tem pudor. Claro que eu gosto e cuido. Só não gosto daquela mulher que faz tudo muito bicudo. Me chupa, pião.
1: Mandar um abraço pro Miguel Tadeu. Mandou bom dia aqui. Ele pediu a palavra também pro locutor de rodeio que tá dançando aqui na arena nesse momento. É a festa, é a festa, é a festa. E ele falou, locutor de rodeio, você fazer uma rima com a palavra tambor, tambor, e tá mandando um beijo pra filha Júlia que vai disputar o barretão.
2: É rodeio. Epa!
1: E a foto de perfil dele é ele montado no cavalo aqui, cara.
3: Ei!
1: O cabo é bom, o cabo é bom.
3: Alô, alô, alô, pessoal da produção aí, pede pra nós, né? Qual é a categoria que ela vai participar? O que é, hein?
1: Qual que é a categoria, o
3: que ela Miguel? Vai fazer lá?
1: Conta aí pra gente. Vai disputar o barretão, que beleza, hein? Boa sorte pra ela, viu? Boa sorte pra
3: Boa
1: ela.
3: Boa sorte! Alô, deixa eu mandar um abraço aqui. Claro, cumprimentar aí a todos os amigos que estão trabalhando, a todos os colaboradores aqui desta festa.
1: Aí não,
3: peraí, eu aí não. Político, pô. Falando dos colaboradores, as pessoas estão trabalhando aqui nas barracas, também agradecer aqui. Eu quero agora. Cadê o Pepeco, hein?
1: Cadê o Pepeco? Cadê o palhaço Pepeco?
3: Cadê o palhaço Pepeco, nosso guarda-vidas?
1: Chama ele lá.
3: Deixa.
1: Aí não. Aí e realmente, aí parou.
3: Aqui, parou aqui.
1: Essa bateria também, hein? Cinco minutos de vida.
3: Ei! Ei! Ei! Ei!
4: Line in.
3: Ai, ei, line in. Ah, oh. Alô, cadê o Pepeco, hein?
1: Cadê o palhaço Pepeco? Chama ele lá.
3: Pede pra ele entrar.
1: Chama lá. Palhaço Pepeco com a gente aqui.
3: Aê, uma salva de palmas pro Pepeco.
1: Boa, Pepeco, boa.
3: Salva de palmas pro Pepeco fazendo sua performance lá. Entrando com a sua monocleta, né, que chama. Ei, aê, vai lá. Alô, Pepeco dando seu show lá. Parabéns. Aô, uma salva de palmas pro Pepeco, gente. Obrigado, aê. Fazendo sua apresentação. Obrigado, viu? O nosso guarda-vidas salva-vidas dos peões. O Pepeco lá. Parabéns, o Pepeco. Oi! Pera aí, ele tá fazendo mímica lá pra mim. Vamos ver quem adivinha. Bora lá, Pepeco. Começando com a mão. Ele colocou a mão pra baixo. Não entendi ainda. Ergueu. Aí. Muito lá. Não entendi também, Pepeco. Ah, vai você, ô trouxa. Aqui pra você, aqui, ó. Aqui pra você, aqui, ó. Bem no centro. Bora!
1: Valeu, Pepeco!
3: Já tem outra frase aí, nem sei.
1: Tem, mandei aí, ó. Tambor.
3: Tambor?
1: Pra filha do Miguel Tadeu, que vai disputar o barretão. É a Júlia, vai disputar o... Eu não sei se a pronúncia é essa, tá? Três tambor feminino.
3: Aô! Três tambor feminino, essa prova é muito legal. Ela tem que fazer no tempo os três tambores com o cavalo. Como é que ela dera, Juliana?
1: É a...
3: Já esqueci.
1: A Júlia.
3: A Júlia!
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3: E qual é a palavra?
1: É tambor.
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3: Pula boi, pula cavalo e boi. Esta é a festa do peão de boiadeiro. Alô, pessoal de Barretos. Obrigado.
1: Ó, companhia Rabos Soltos subindo no palco agora.
3: Aê, vamos lá. Obrigado aí a todos que estão dançando junto com a gente. Bora. Eu já viajei o Brasil inteiro e...

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1: Que beleza, hein? Que beleza, que beleza.
0: Eu quero todo mundo. A big

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0: Ci vuole. Pra nossa primeira montaria vai sair o nosso peão Ditinho.
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0: Alô, Ditinho. Ditinho tá pronto, já tá lá na porteira de número 7. É hoje que ele vai concorrer à caminhonete. Ele já tem 27 bicicletas Caloi 10. Hoje ele vai tentar a caminhonete pra ver se ele consegue faturar. Alô, Ditinho. Alô, pessoal lá da Seguros, quero também o salva-vidas. Todo mundo aposta aí, ok? Atenção! Atenção lá! Já tá tudo certo aí? Obrigado mais uma vez aí, a companhia do senhor Osvaldo.
3: Pepeco, fica esperto. Simbora, aí,
0: Pepeco! Bora lá! Tamo junto! E agora o pau vai comer! Vem a porteira de número 7, patrocínio Band FM. Alô! Ditinho, boa sorte, meu querido. O touro é valente, o touro é animal. Vamos lá, Ditinho, tá tudo pronto. Arraiou, que

0: Segura lá.
1: Pepeco!
2: Esse é o nosso palhaço, salva-vidas lá.
0: Pepeco,
2: vem pra nós lá, querido.
0: Ele não tá mexendo.
2: Pera lá, o que foi lá?
0: Ele não tá mexendo.
2: Peraí. Segura, atenção.
0: Segura lá, gente.
2: Vamos pedir o pessoal aí da plateia segurar um pouquinho. Vamos lá. Como é que é aí? Desculpa aí. Tá. Ok. Um silêncio aí pra todo mundo. Pedi aí o nosso querido peão. Ele não. Ô, Pepeco!
0: Nenhum sinal de vida.
2: Vê lá! Pessoal fazendo lá os primeiros procedimentos. Oh, meu Deus. E neste momento, nós viemos aqui dizer que lamentamos muito. De verdade. Aconteceu lá, Pepeco. Oi? É, né?
3: As campaníssimas do bairro de Alencar. Não se vá. Eu realmente vou te deixar.
4: Tomado. Não me deixe.
3: Eu te amo, mas tenho que te deixar. Eu de verdade, eu acho que acabou entre nós. Não chore.
0: Mas morreu ou não morreu, eu... peão?
1: Segura a música aí, morreu ou não morreu?
2: Como é que é, Pepe? Tá bem?
3: Cadê?
1: Opa! Ficou de pé!
0: Aê, boa!
1: Graças a Deus! Graças a Deus!
0: Coisa de 3 anos de fisioterapia, ele volta a andar.
1: Graças a Deus!
2: Agradecer aí, tiver algum fisioterapeuta aí na plateia, já vai faturar uma graninha aí, viu, querido? Já conversa com ele lá. Algum fisioterapeuta levanta a mão aí, ó. Tem 5 ali, ó. Pepeco, pega o nome dos fisioterapeutas. Ó, fala que a gente quer comissão, hein. Comissão, a gente que arrumou o peão pra ele. Bora lá. Muito obrigado a todos. De verdade, que festa bonita. Que festa legal. E o helicóptero, bem-vindo. E assim eu me despeço de mais um rodeio. Esse rodeio aqui na Band FM, sempre homenageando os profissionais da voz. Obrigado a todos. Obrigado, meu Deus. Obrigado, Nossa Senhora da Aparecida. E desta forma, eu subo no helicóptero do comandante César. Alô, César! Gira! Tchau! Obrigado, tchau!
0: Valeu!
1: Tchau!
0: Ah, vai tomar. 15 para 6. Esse hospício aqui tem nome e sobrenome, é Band Bom.

0: vinheta.
1: Toda vez que eu chego em casa.
0: 5 horas 45 minutos. Tá desligando aí o pessoal da. Pessoal da Power Guido tá desligando aí os equipamentos, né?
2: Pessoal, deixa eu tirar aqui só. Ei, ah.
0: Tirou aí, né?
2: Pera, cá. Oi, segura. Vamos lá, ok.
0: Batalha de rap agora, vambora. Agora, meu querido.
3: Alô, pessoal!
0: É que a onça vai beber água. E um mano pidôncio.
3: Vamos juntos nesta batalha de rap. Nós queremos que você, esta manhã de terça-feira, gente, vem junto com a gente. Bom dia, meus amigos. Alô, ouvinte da Band!
2: Alô, pessoal, aqui é o Mano Vinheta e nós vamos nesta batalha e queremos que você participe, porque você também é a nossa voz.
3: Aí, Mano, já deu!
0: Aí, Mano Vidonce, Mano Vinheta, Mano Ouvinte, fique longe das drogas. Droga, só o Band, bom dia.
3: É isso aí, consuma ao máximo. Ah!

0: Era outra coisa que eu tinha.
1: Era o que tinha na mão.
0: É o que tinha na mão. Vai rimar com o Felpi.
2: Amigo Pidoncio, amigo ouvinte, mande agora o seu áudio, vem gente, 11 999919197. Vem até bolete, vem de mobilete, vem mascar chiclete.
0: Enquanto ouvinte manda seu rap, eu vou fazer uma homenagem bem legal. Quero dizer pra todo mundo o animal. Claro, eu curto e escrevo no diário. Parabéns, Camila, hoje é dia do estagiário.
2: Parabéns, parabéns, parabéns.
1: Parabéns, Camila.
2: Dia do estagiário hoje, parabéns, parabéns. Mande a sua rima, vem rimar, vamos lá. Oi.

0: Feito. Vambora.
1: Pro Nepal, não sei se eu vou, não. É muito longe. Mas se você quer rir, vem pra cá. O Band Bom Dia. É muito legal.
0: Valeu, valeu, Edmilson. Valeu, Edmilson. Tamo junto, tamo junto. Valeu, valeu, valeu.

0: isso que aqui na Band é nosso trabalho.
1: É isso aí, mano, Pidonça.
2: Acordo na manhã, boto a cara na janela. Já pego o meu rádio, ligo na Band Caps Favela. Agora estou aqui indo aí fazer um corre ali. Vamos trabalhar porque terça hoje vai sorrir.
1: Valeu, mano, valeu, mano, valeu.
0: Quando eu canto com a alma. Tem muita gente formando a sua aura. Quero dizer que isso pra mim serve. Quero todo mundo no SIC 7.
3: Bom dia, gatinhos. Como vocês estão? Eu estou com vontade de comer um pão. Estou indo pro trabalho com o meu pai. Ele é um cara muito legal. Venham aqui, pega na cabeça do meu
1: pai. Não, não, não.

0: gosto dizer que também é legal. Ela cantou Manteiga no Meu Dedo.
1: Oi. Bom dia, meninos. Bom dia, moleques. Aqui é a Sabrina que faz chiclete. Eu não faço chiclete porque eu não gosto. Então eu vou...
2: É isso aí, é isso aí.
1: É isso aí.
0: Valeu, Sabrina, valeu. Não rimou e nunca vai rimar. Mas por favor, se for lá, não deixa de chamar. Eu gosto você porque você me chama. Troco muita coisa pra comer uma cama.
2: O Vinheta é comilão, o Vinheta é sabichão. Tem coisas que ele fala que eu não entendo. Vem cá, Vinheta, será que eu sou jumento?
3: Você não...

0: na vida você vai vencer. Claro. É só ter pensamento positivo.
1: É isso aí, você que tá legal. Alô, pessoal do outro lado do muro. Lembre-se, se você tá aí é porque você cometeu alguma coisa. Põe a mão na consciência. Quando você sair, volte pra vida, volte a viver, porque você merece. Alô, meus amigos, você que tá aí numa cama enfermo, Deus vai abençoar o seu dia.
0: Amém, vai mesmo.
1: Tamo
0: vai
1: junto.
0: Mesmo. Amém.
1: Olha aí, mano, já deu, mano, vinheta.
0: Abraço pra você que broxou ontem.
1: É isso
0: a
1: aí.
0: A vida é assim.
1: A vida é assim mesmo.
0: Hoje pode ser que você não broche.
1: Amanhã também você broche. O importante é viver.
0: Valeu, valeu, gente, valeu.
1: Assim
0: valeu.
1: Vamos encerrando, assim...
0: Acabou a trilha, acabou.
1: Acabou, acabou, para. Quero um café.
0: Quero um café. Vai até o fim da trilha.
2: Quero um café. Quero um café. Quero um café.
0: Ai,
2: ai,
0: olha.
2: Isso aqui é uma porcaria.
0: Portante, bom dia.
2: Porcaria.
0: Não. Bom dia.
2: Porcaria.
0: Não.
2: Isso aqui é uma porcaria.
0: E não.
3: E não. Merda nenhuma.
0: Desculpa. Muito bem, senhoras e senhores. É hora aqui do nosso cafezinho de todas as manhãs. Vem com a gente. É 11 99991-9197. Peça seu cafezinho. Hoje tem cappuccino, tem com leite e tem puro, tá?
4: Deixa eu mandar um cafezinho pra ele que tá sempre ligado aqui. Nosso querido Casinha. Nosso querido chefe lá de São José do Rio Preto, que falou que vai estar na festa do rodeio de Barretos. E falou, Tadeu, quer ir com ele? Ele manda te buscar.
0: Olha.
4: Porque disse que lá vai ter muita coisa legal pra você fazer.
0: Ô, oh, que legal! Vamos combinar, vamos combinar.
4: Vamos combinar,
0: vamos
4: Casinha?
0: Vamos combinar? Ô, Casinha, vamos combinar. Vamos
4: combinar, assim, até porque eu quero montar também.
2: Baixa pra nós tomar.
0: Pede aí o seu café.
5: Bom dia, meus lindos.
0: Oi.
5: A gente nasceu só bonito, né?
0: É isso aí.
5: Não deu certo o negócio do rico?
0: Yeah.
5: Então bora trabalhar e aquele cafezinho pra Fabi de Floripa. Beijo, ótima semana.
0: Fabi.
4: Ela ainda nasceu cafezinho. Bonitinho, nós, né?
0: É, e a gente? É, pois é.
4: Filho pobre.
6: Bom dia, Tadeu. Tô aqui, viu, Tadeu, no meu cafezinho, pão com mortandela.
0: Quero.
6: Na 25 de março aqui, na rua Carlos Souza.
0: Aí, ó.
6: Bora.
4: Ah, eu adoro a região da 25.
0: Eu preciso na 25 comprar roupa nova pra mim, cara.
4: É, eu gosto muito também de ir na ladeira Porto Geral, na época de Halloween.
0: Tem bastante cacareco, né? Fantasia,
4: adoro,
0: né?
4: Adoro.
0: Muito bom. Um abraço pessoal do centro de São Paulo aí, tamo junto.
7: Bom dia, Tadeu.
0: Oi,
7: Oliveira.
0: Oi, querida.
7: Eu quero café, tô aqui na fila do terminal Guarapiranga, pegando ônibus pra Rebouças.
0: Aí, ó.
7: Adorei essa rima de vocês. Um beijo, Ana Célia.
0: Ana Célia, um beijo. Ana Célia, você é o tipo de pessoa que acorda mais cedo só pra formar uma segunda fila e ir sentada no busão?
4: Fiz muito isso, hein?
0: Tem essa tática, viu? Tem essa tática, um beijo pra
4: muito
0: você.
4: Isso, fiz muito.
6: Bom dia, Tadeu. Bom dia. Ô, Vinheta, você tem irmã, Vinheta? Bom dia, manda um cafezinho aqui pro Emerson de Barueri.
0: Uma curiosidade, você tem irmão, meu Vinheta?
4: Ô, Emerson, eu tenho uma irmã, sim, inclusive de 46 anos.
0: Eu não sabia?
4: É.
0: Eu não sabia.
4: Você não sabia, cara?
0: Não.
4: Não, o Edson.
0: Ah, ele é operado?
4: Oi?
0: Eu não sabia.
4: Não é operado, mas
0: uma mulher no corpo de um homem.
4: Na verdade, eu vou falar, ele é operado.
0: Tá.
4: Tá, então. E só que deu errado, ficou com 17 centímetros. Faça bom proveito, lindo.
0: Acabou, hein? Ponto final.
8: Obrigado, Senhor.
0: Obrigado, meu Deus.
8: Obrigado, Senhor.
0: Ponto final aqui, mais uma edição do Band. Bom dia, segue a gente nas redes sociais. Sou o Tadeu no Instagram, sou o Tadeu no Insta.
4: E @EmersonFrancaOficial.
0: Vem aí mais uma edição da Hora do Ronco. Ronco tá preparado aqui, já tá repassando todo o roteiro do programa mentalmente,
4: nossa,
0: né?
4: Tá, e veio com frio, hein? Olha lá, tá com o bracinho cruzado.
0: Tá com frio, Ronco. Ah, tá frio. É que tá 18 graus aqui no estúdio. Desculpa, eu vou desligar aqui, senhor. Tá.
9: Obrigado, hein?
0: É que o Band Bom Dia é um programa que exige muito energia da gente, né? Então eu acabo suando bastante. Então eu
4: falou que a Hora do Ronco não exige nada.
0: Não, exige porcaria nenhuma.
9: O banho vai bem, viu, Tadeu?

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8: Bom dia, são 6 horas em ponto, gente. 6 em ponto, hora de Brasília. Maravilhosa manhã de terça-feira. Vamos juntos nessa, hein? Vamos juntos para mais uma edição gostosa de A Hora do Ronco. Vambora, né? Vamos ser felizes, vamos querer? Hein? Vambora?
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10: É isso aí.
11: É isso, queridão.
8: Bom dia, homem vinheta.
12: Bom dia!
8: Bom dia, Pidoncio!
13: Bom dia, seus filhos das mãos!
8: Muito bom dia, senhor Pedro Luiz Ronco.
14: Bom dia, Tadeu! 6 horas, 1 minuto, é terça-feira, 18 de agosto, 2026.
8: Primeiramente, parabenizando a Camila, nossa Camila. Estagiária, porque hoje, dia 18 de agosto, é dia do estagiário, seu Pedro.
15: Parabéns.
8: Parabéns a todos os estagiários do Brasil.
14: É. Coitado.
8: Como coitada, Ronco?
15: Coitada, já faz coitada pra saber que vai ganhar pouco.
8: Hoje também, Ronco, é dia do nunca desista, tá escrito aqui no calendário.
15: Nunca. Nunca
8: é dia desista. Do nunca desista.
14: Não sabe, juro que eu nunca soube disso.
8: Exatamente. É. Tem alguma coisa que você nunca vai desistir de tentar?
15: E aí?
14: De fazer?
8: É de fazer? Você já desistiu de alguma coisa?
15: E aí?
8: Dia do nunca desista, hoje a gente quer saber se você tá persistindo em alguma coisa, se ainda não desistiu disso, ou se você já desistiu de alguma coisa.
14: Lutou boxe. Levou um nocaute, contaram até 10, você desistiu?
8: É isso.
14: Uma boa também.
8: Eu já desisti de arrumar namorada, por exemplo.
15: É verdade.
8: Já acabou. Eu quero que a vida vai acontecer na minha vida. Assim. Eu não vou mais atrás. Não vou mais atrás. Não quero mais. Viu, seu Pedro?
14: Mas você não sente falta?
8: Ah, a gente sente, né, Ronco? Mas aí toma uma garrafa de vinho, resolve, vai dormir, né?
14: E o que você faz com a rolha?
8: Bom, vamos lá!
14: Isso!
8: Já desistiu de alguma coisa? Perguntou de Ronco.
14: Conta aqui na Band FM que esse programa começou.
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0: Band FM, Murilo Ruf, Saudade Estranha, aqui na Hora do Ronco, 6h05. Hoje é dia do Nunca Desista. A gente quer saber se você já desistiu de alguma coisa. É. Ou alguém. Acontece, né? Você fala, acontece, vida que segue. Pra mim, bora, chega. Bora, bora. É. 11999919197. Foi do seu casamento que você desistiu?
1: Do que foi?
0: Foi de um emprego que você desistiu? Conte pra gente.
1: E 11... por quê?
0: Por quê, né? 11999919197. Palavra-chave qualquer, Pidoncio?
2: Nunca.
0: Nunca? Então, nunca. Mande nunca pra gente aqui no WhatsApp da Band. Hoje é dia da Camila, dia do estagiário. Não faça essa menina esperar quando ela ligar pra você.
1: Não.
0: Pelo amor de Deus, hein? 11999919197. Nunca. Manda aí, conta. Já desistiu de alguém ou de alguma coisa?
1: Bora.
0: Pidoncio, eu nunca desisto de rir com você aqui na roleta.
2: Ah, obrigado, Jadil. Você é persistente, hein?
0: É, eu sou burro assim. Digo, persistente.
3: Ah, tá. Padre, papagaio, pastor, português, religião, profissão,
0: médico.
1: Médico.
0: Médico.
2: O cara chegou chorando pro médico, falou, doutor, eu ia passando tal e resolvi até entrar aqui no seu consultório pra te agradecer de coração o que o senhor fez por mim, tá? Aí o médico ficou olhando e falou, mas desculpa, mas você não é meu paciente. Ele falou, não, mas meu tio era e eu sou herdeiro dele.
0: Ah, parabéns!
2: Obrigado, doutor!
4: Ronco!

0: meu povo. É onde mora a alegria. Aô! Leonardo, Bruno e Marrone, Fuscão Preto e Pinga em mim aqui na Hora do Ronco. Pinga. No dia do Nunca Desista, a gente tá desistindo das coisas, né, Ronco? Sim.
1: Alô? Bom dia.
2: Bom dia.
1: Qual é seu nome?
2: Meu nome é Emerson.
1: Emerson, muito bem.
2: Emerson de Barueri.
1: Emerson de Barueri, que belo nome, sobrenome. Belo nome? Sobrenome.
3: Homem de gay.
1: Ô, seu Emerson, do que o senhor nunca vai desistir?
2: Não entendi, desculpa.
1: Do que você nunca vai desistir?
0: Ou já desistiu, né?
1: Ou já desistiu.
2: Eu já desisti, tô desistindo de chegar no serviço, mas nunca desisti. Tenho uma família bonita, tenho dois filhos. E preciso desse baú de R$700 aí pra me resolver minhas coisinhas.
0: Baú? É, realmente, vamos por partes, né?
3: Desistiu de chegar no serviço, é isso?
0: Você tá pensando em desistir de ir pro serviço, mas você tem uma família linda, né? Não pode abandonar, né, cara?
2: Não pode abandonar.
0: É verdade.
3: É, tá certo.
2: Responsabilidade.
0: É isso aí.
1: Mas se você ganhar esses R$700, com certeza você abandona.
0: Caramba! Ah,
1: ele falou com certeza.

0: Band FM, Zeneto e Cristiano, status que eu não queria aqui na Hora do Ronco, 6h14. Hoje não estamos desistindo ou desistindo, né?
1: De alguma coisa que você nunca vai desistir. Ou do que você se cansou, encheu o saco e desistiu. Na Band FM, na Hora do Ronco.
0: A palavra-chave qual que é, Pidão, senhor?
2: Nunca!
0: Nunca! 11999919197. Conta pra gente, já desistiu de alguma coisa? Nunca vai desistir? Do quê? De quem? Conta aqui, estamos esperando, hein?
3: Conta, vai.
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4: Band FM. Ai, que isso? A sua rádio do seu jeito, 6h20. Agora, seu Pedro, tem um ouvinte na linha aí. Será que desistiu ou não desistiu?
5: Alô?
15: Alô, bom dia.
5: Bom dia, quem é?
15: É o Douglas.
5: Douglas, muito bem. É a sua história. Oi, pois não.
15: Posso dar bom dia pros meninos, hein?
5: Pode, Douglas.
15: Bom dia, Tadeu.
21: Muito bom dia, Douglas.
15: Bom dia, Vinheta.
21: Ô, querido, bom dia.
15: Ô, Pidoncinho, seu filho da mãe.
22: Fala, tranqueirinha, abraço.
15: Tá bom.
22: Então, bom.
15: Rapaz. Sim. O meu arrependimento não é nem pessoal, é financeiro.
5: Conta.
15: Eu acabei adquirindo um apartamento.
5: Sim.
15: E desisti dessa compra. Hoje, a minha irmã quer a casa do meu pai onde eu moro. Não tem pra onde ir. Nem um apartamento que eu devolvi.
21: Que situação, hein?
5: Agora, Douglas, por que a desistência do apartamento?
22: Sim, abraço.
15: Tá bom.
22: Então,
15: rapaz.
5: Sim.
15: O meu arrependimento não é nem pessoal, é financeiro.
5: Conta.
15: Eu acabei adquirindo um apartamento.
5: Sim.
15: E desisti dessa compra. Hoje, a minha irmã quer a casa do meu pai onde eu moro. Não tem pra onde ir.
5: Ai,
15: nem um apartamento que eu devolvi.
21: Que situação.

0: Vou falar uma coisa. Trabalhando 35 anos, tal, mais de 70. Em vez de apartamento, uma vaga no cemitério.
1: A hora do ronco! Tem um ouvinte que vende aí, que participou com a gente ontem?
2: Tem, né? Tem, planos funerários.

0: vida de pão.
1: Não, de cão. Band FM Turma do Pagode é o nosso grito aqui na Hora do Ronco. 6h25. Já desistiu de alguma coisa, de alguém? Nunca vai desistir?
2: Não, nunca desistiu?
1: Conta pra gente. Vamos 11 99991 9197. Pode mandar teu áudio aqui pra gente, viu?
3: Bom dia, Tadeu. Bom dia, Ronco. Bom dia, Homem Vinheta.
2: Bom dia.
3: Tadeu, Walter Júnior, presidente prudente, motorista de aplicativo, que eu já desisti, que eu larguei de mão, foi do São Paulo.
2: Ixi.
3: Cansei de passar ódio. Um abraço, fiquem com Deus. Uma ótima semana pra todos aí.
2: Meu Deus.
4: Não faça isso. Pelo amor de Deus, olha. Eu não desisti do Corinthians, por que você vai desistir de sofrer? A vida também é sofrimento.
1: Exatamente.
4: E você vai sofrer muito mais ainda, se Deus quiser.
1: O Ronco também nunca desistiu do São Paulo.
4: Meu tricolor querido.
1: Ah, vai pra...
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4: Campeão do Morumbi.

0: FM. Beijei a cura. Diego e Vitor Hugo aqui na Hora do Ronco. 6h28, a informação perde passagem.
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2: Deixa ela passar.
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2: Começa o Aqui Agora.
3: Fala, eu gosto de você falar. Ela fala.
0: É aqui a bola, viu? Você falou aqui agora, é aqui a bola.
2: Aqui a bola, o mundo cão na carrocinha da vida. Foi servida no último sábado, dia 15 de agosto, em Prudentópolis, no Paraná. A tradicional feijoada gigante da festa do feijão preto.
0: Na edição deste ano, o prato teve 2 toneladas de ingredientes que foram preparados no famoso panelão de Prudentópolis. A fase de molho dos ingredientes é concluída em 2 semanas.
2: Depois, os 600 quilos de feijão são cozidos durante 8 horas junto a uma tonelada?
0: É.
2: 1.400 quilos de mistura. 4 pás gigantes com comando hidráulico são usadas para mexer a panela.
0: Para finalizar, uma retroescavadeira é usada para mergulhar uma colher gigante para retirar o feijão e distribuí-lo em panelas menores que são levadas para o restaurante da festa, onde a comida é colocada nos rechaus. Foram servidas cerca de 2.300 porções de feijucona.
2: Só corrigindo, é rechos.
0: Desculpa.
2: Os comentários é dele que...
3: Parou.
0: Ronco. O Ronco tá desmaiado. Ronco! Ronco!
2: Daqui a pouquinho tem Feliz e Piriri, Pororó.
3: Vê lá, chama o resgate.
4: Prudentópolis fica a 600 quilômetros de São Paulo. Uh-huh. Só de pensar e sentir o cheiro dessa porra, eu já desmaiei.
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0: Chama lá, bombeiro.
4: Tem gente que gosta de feijoada. É o fim do mundo.
6: Uma delícia.

0: Essa aí que tá sussurrando é a Paula Fernandes, Sensações, aqui na Hora do Ronco, 6h33.
1: Bom dia, Tadeu. Dia. Bom dia, Pindóssio. Bom dia, Pieta.
2: Bom, querido.
1: Bom dia, Ronco.
3: Bom dia.
1: Ô, Ronco, como é que você tem coragem de falar que não gosta de feijoada, Ronco? Feijoada, Ronco, que é a melhor comida do mundo.
0: Aí, ó.
1: Ave Maria, Ronco. Feijoadinha bem feita é boa demais, Ronco. Bom dia, galera.
0: Gosto muito, gosto muito.
3: Enfia na boca.
0: Cadê? Eu quero.
2: Que delícia,
0: seu Pedro, hoje a nossa pergunta qual que é?
3: Já desistiu de alguma coisa? Pretende desistir? Conta na Band FM na Hora do Ronco.
0: Ah, palavra-chave qual que é, Pidoncio?
4: Hoje ali a palavra-chave é nunca.
0: Nunca, nunca. 11999919197.
3: Essa.
2: A pergunta. Essa.
0: Essa é o que? É
3: nunca, né?
0: É a palavra-chave.
3: Sabe o que me lembra?
0: O que, seu Pedro?
3: Peter Pan.
0: Peter Pan?
3: É.
0: A Terra do Nunca?
3: Na Terra do Nunca.
0: É verdade,
2: seu Pedro.
0: Eu conheço um Peter Pan, chama Emerson França.
5: Meu, o cara não cresce.
0: O cara não cresce.
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0: 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Esta é a Hora do Ronco. 6h41 agora, seu Pedro. Hoje estamos desistindo ou não das coisas, né?
1: Alô?
2: Alô?
1: Bom dia!
2: Bom dia, Ronquinho. Bom dia, menino.
3: Bom dia.
1: Qual é seu nome?
2: Eu me chamo Ângela de Osasco.
1: Ângela de Osasco.
2: Isso.
1: Desistiu ou vai continuar?
2: Eu desisti de fazer dieta, Ronquinho. Não consigo.
0: Ah. Somos dois.
2: Peraí. Não consigo. Enfio o pé na jaca. Adoro doce, coisas gordurosas. Não consigo. Desisti.
1: Você tá fora do peso, Ângela?
2: Tô com 5 quilos a mais só.
1: Ah, tá bom. Quantos quilos você tá pesando?
2: Eu tô com 65.
1: Ah, não é tanto assim, é um a mais do que eu. E o que você gosta de comer?
2: Pizza, adoro pizza calorosa.
0: Ai, gosto.
2: Adoro brigadeiro de colher.
0: Ah, eu quero.
2: Nada de fruta, da dieta.
0: Esse negócio que apodrece rápido.
1: Macarronada, você gosta?
2: Adoro.
1: Pizza você gosta? Que mais? Lasanha você gosta?
2: Também. Ai. Tudo que vem na frente.
0: Isso.
1: E o que vem atrás?
0: Vamos lá, gente!
3: A hora do Aí é sobremesa, né?
1: É.
3: Caramba, velho.
0: Né?
3: Banana flambada.

0: Band FM, Henrique e Juliano, Amor dos Outros, na hora do ronco, 15 para 7 agora, homem, vinheta. Chegamos nesse momento maravilhoso, né?
1: Primeira aula do inglês para vocês.
0: Com o professor Bidôncio Pidunga da Silva. Vamos lá.
2: Eba! Obrigado pelo carinho de todos. Deixa eu falar uma coisa para vocês. Tô muito feliz que a escola já deu, me deu uma notícia ontem. A gente tá passando por uma situação difícil no Brasil, muitas lojas fechando, infelizmente, mas pelo sucesso do nosso curso, vamos abrir afiliadas, viu, Jardel?
0: Opa! Isso quer rasgar dinheiro, hein? Maravilha!
2: Eu não entendi a risada e não entendi a sua...
0: Não. Eu falei alto isso. Era só...
2: Não, você falou rasgar dinheiro por quê?
0: Era só pra ficar na minha cabeça. Eu pensei muito alto.
2: Então, Jardel, deixa eu... Não sei se você permite...
0: Claro.
2: Aproveitar essa audiência da Band. Então, quem quiser aí, se quiser ser um empreendedor... Se quiser montar aí, não precisa de muito recurso, tá, gente? Uma sala, algumas coisas, umas carteiras, você vai montar aí o curso de inglês do Pidôncio.
0: Agora, o filiado vai ter que pagar por essa filiação, qual seria o valor?
2: Oi?
0: Qual seria o valor?
2: Já deu, não sei se é legal falar de dinheiro, porque é uma...
0: Vamos falar, ué.
2: Tá bom, vamos uma quantia boba de 500 mil reais.
0: 500 mil reais, gente, isso é o básico...
2: É a franquia, né?
0: Pra você ser franqueado da escolinha do Pidôncio.
2: Mas peraí, aí o pessoal vai falar assim, e o meu retorno? É aí que tá. A gente já fez uma prospecção.
0: Quem?
2: Prospecção.
0: Isso aí.
2: E a gente já fez... Quanto tempo essa pessoa vai ter o retorno desse investimento de 500 mil? Gente... Bobagem, são 30 anos, você já vai começar a ver algum retorno ali dentro do que você investiu.
0: Gente, é coisa rápida.
1: Bobagem, 30 anos.
0: Com 30 anos você já tem o investimento de volta.
1: E o que fornece, assim? O que vocês... A matriz oferece o quê?
2: Ah, gente, a gente oferece. Primeiro lugar, bom, vamos supor, a pessoa quer montar, mas quer eu como professor. Não tenho, não tenho como estar em todas.
0: Não tem como.
2: Então eu faço vídeos.
0: Meu Jesus.
2: Então vai ter vídeo e aula de áudio também. Já montei o vídeo, já gravamos numa produtora. São 10 horas eu falando, ensinando as pessoas, as crianças.
0: Então tá aí, você não sabe onde gastar seu dinheiro, ao invés de gastar com bet, gaste sendo um filiado, um franqueado.
1: Gaste com besta.
0: Escolinha do Pidôncio.
2: Mas se for pra começar vocês com palhaçada, vocês estão querendo queimar meu negócio? Eu ia chamar vocês de sócio?
0: Vamos lá, professor Pidôncio.
2: Só pra falar, viu, vai precisar de fiador, a gente contrata o Ronco de fiador.
0: Isso, o Ronco vai ser o fiador aí pra quem...
3: Prefiro a morte.
0: A Sandra.
2: Sindri.
0: Sindri quer saber... Isso aqui, desculpa, Cassandra acabou de entrar no curso. Isso aqui eu vi, ó. Isso aqui eu vi na quinta, sexta, sétima, oitava. Eu vi no primeiro, segundo e terceiro ano.
1: Eu vi em todas essas séries, também já esqueci.
0: Todas as aulas de inglês da escola que eu fiz, eu vi isso aqui. To be. To be.
2: Ah. Eu posso perguntar, Jade, eu não sei se você vai achar ruim, mas eu acho que os ouvintes, eles têm prioridade aqui. E todo mundo me pergunta, principalmente na rua quando eu tô. E eu vou perguntar direto pra você. Já deu? To be? To be? Entendeu? To be?
0: No, I'm not. Estou respondendo. No, I'm not. Eu não sou. Não sou. E to be não tem nada a ver com ser be ou não. To be é... É o verbo to be, é ser. A gente vê, a primeira coisa que a gente vê na escola é isso aqui. Vamos ao verbo to be. Todo ano a gente viu o verbo to be, tá? Que é, vamos lá. I am. O verbo to be, tô conjugando aqui.
2: I am,
0: you are, he.
2: E o vento, you are. She.
4: Meu. Hora do ronco.
1: Gente, quem quiser, então, ronco. A franquia da escola aí.
0: Tá aí, quem quiser ser um franqueado. Ai, perder dinheiro assim lá.

0: 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Leviana. Delícia.
1: Delícia. Band FM Léo Magalhães, Leviana, aqui Leviana. Na hora do Ronco. 7 para 7.
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1: Você já desistiu de alguma coisa? Você nunca vai desistir de algo ou alguém? De quem? Do quê? 11 999919197. Queremos áudio, hein? Grave seu áudio, solta essa voz gostosa que você tem aí, que a gente vai ouvir, o Brasil Cadê? Inteiro vai ouvir.
3: Mandar um alô, diz que tá na Califórnia ouvindo a gente.
1: Ah, tá.
3: O nosso querido Pardini, Oscar Pardini.
1: Que honra!
4: Ele tá fugido.
3: Que... Então, ele mandou um áudio aqui perguntando que soube que você vai ser pai, irmão.
1: Putz!
4: Pô, a irmã dele contou.
1: Ainda tem munição nessa pistola, Ronco?
3: Ainda dá tiro?
4: Peraí.
3: Guarda isso aí.
1: Não saca a pistola.
3: Não tira do coldre, não.
5: Bom dia, Band FM.
4: Bom dia.
5: Ariane do Burgo Paulista, Zona Leste, São Paulo, que eu nunca vou desistir. Nunca, nunca, nunca vai ser do meu casamento e da minha família. E uma coisa que eu já desisti é de fazer faculdade de pedagogia. Um beijo pra vocês aí da Band FM.
1: Tá aí, tá aí.
4: É, pedagogia.
1: Perdemos uma pedagoga, né?
4: Perdemos o quê?
1: Uma pedagoga, não é?
4: É certo. Mas
3: é da louca?
4: Ela não vai desistir do casamento. Agora vamos perguntar pro marido dela?
1: Vamos lá.
4: Se é recíproca, é verdadeira.
1: Vamos ouvir a outra parte?
3: Vamos ouvir. Vamos dar direito à resposta.

0: Band FM, Chitãozinho e Chororó, Jorge Matheus, página virada aqui na Hora do Ronco. 2 para 7 agora, seu Pedro. Hoje, nossa perguntinha qual que é?
1: Do que você nunca vai desistir? Ou do que você já perdeu a paciência, encheu o saco e desistiu? Conta na Band FM na Hora do Ronco.
0: Teve gente desistindo de dieta já, gente que não vai desistir do trabalho. E você? 11 99991 9197.
2: Bom dia, Nelson!
0: Bom dia, Nelson!
2: Peraí, o cara tá falando no telefone,
0: tá,
2: gente.
0: Tá oferecendo café pra gente? Eu quero.
2: Bom dia, Nelson.
0: E aí?
2: Ele ofereceu café.
0: Ofereceu
2: e foi embora?
0: Ofereceu café, eu disse que eu quero.
2: Ai, filho.
0: Foi embora. Olha lá pro primeira hora.
1: Nelson, virou pão duro, hein?
0: A chave qual que é, Pidoncio?
2: Nunca!
0: Nunca! Manda nunca aí e entra no ar ao vivo na Hora do Ronco. 11 99991 9197.
2: Nunca ofereça café e vai embora, né,
3: Nelson? Bem melhor ouvir sua música aqui na Band FM. Já, já, tem Zezé de Camargo.

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13: Você já reparou que a gasolina comum costuma ter um tom amarelado, enquanto a aditivada pode ser verde, vermelha ou até azul? Será que essa diferença de cor serve apenas para chamar a atenção? Nada disso! A coloração dos combustíveis tem uma função muito importante: facilitar a identificação dos produtos e ajudar no combate a fraudes. No Brasil, a ANP, Agência Nacional do Petróleo, Gás Natural e Biocombustíveis, estabelece regras para garantir que os diferentes combustíveis possam ser identificados com facilidade. No caso da gasolina aditivada, por exemplo, cada distribuidora utiliza um corante próprio para diferenciá-la da gasolina comum. Mas importante, hein? 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
25: A sua rádio do seu jeito, seu Pedro Luiz Ronco.
14: Oi.
25: Tem ouvinte na linha.
14: Alô.
26: Alô.
14: Bom dia.
26: Bom dia, menino.
14: Quem está falando?
26: Ariane.
14: Ariane, muito bem. Você vai contar uma coisa que você nunca vai desistir ou que você já desistiu, Ariane?
26: Os dois.
14: Os dois. O que que você nunca vai desistir?
26: Bom, eu nunca vou desistir da minha família.
14: Tipo...
26: Meu esposo, meu filho, que me
25: fortalece todo dia. Poxa, nunca vai desistir da família. Que bom,
14: coisa linda,
25: né? Que bom, que bom.
14: É... E do que você já desistiu?
26: Uma coisa que eu já
25: desisti
26: de fazer pedagogia.
25: Quê? Ah, a gente acabou de ouvir o áudio dela. Agora, a gente falou, vamos ouvir o marido. Você acha que o seu marido nunca desistiria de você?
26: Bom, pelo menos ele disse que não, né? Mas vai saber.
14: Que mentira, que lorota boa.
25: Hora do ronco.
14: Oh, meu Deus.
27: Que mentira cabeçuda.
28: É cabeluda.

0: Band FM, Zezé de Camargo, irmão da Lua, amigo das estrelas, aqui na Hora do Bom, com 7:10 agora, gente, bom dia.
1: Histórias que a vida conta.
2: É, eu vou contar uma história, tá?
1: Conta.
2: Janeiro de 95.
0: Ontem?
2: O jovem Pedro Luiz teve o primeiro infarto. Aí, sobrevivi.
1: Amém.
2: Aí, conversar com o médico após a cirurgia, ele falou, você, Pedro Luiz, nunca deve desistir de frequentar uma academia pelo menos 5 vezes por semana e se exercitar.
0: Você desistiu, seu Pedro?
1: E aí?
2: Na primeira semana.
0: Assim.
3: Esses músculos são da onde?
0: É de levantar o cigarro.

0: Band FM, Gustavo Lima, bala alojada aqui na hora do ronco, 7h14, precisa tirar urgente, não pode ficar, né?
1: Porque ela fica alojada e tem que tirar, né?
0: Exatamente, pelo amor de Deus.
1: Teve um cara que a bala parou no intestino, né?
0: E ficou muito tempo lá? E aí?
1: Não, ele matou um cara com pum.
2: Ela?
0: Tomar banho.
2: Você
0: é besta,
2: velho. Curte a Gretchen. Gosta de chiclete e ama fazer uma
3: bolinha de sabão.
2: Com vocês, Paulette.
3: Bom dia.
0: Bom dia, Paulo. Tudo bem com você?
3: Tudo ótimo. Só um minutinho, Tadeu. Cá, parabéns pelo dia da estagiária. Posso falar uma coisa? Você é uma menina muito especial, viu? Verdade. Eu como de mulher pra mulher agora, tá? Assim, eu vejo em você um futuro muito promissor. Porque você é dedicada, você é uma menina atenta, muito carinhosa, muito prestativa. Isso faz o diferencial. Até porque nós já tivemos estagiárias aqui que eu vou te falar, dormia durante o programa. Lembra, isso, tá? Isso,
0: lembro. Teve, que época, hein?
3: Colocava a touca assim, ó, debruçava aí, dormia, não tava nem aí. É. Aí, quer ser o quê quando crescer, meu amor? Estágio é isso, é aproveitar esse momento. Tudo bem que você caiu num programa que...
0: Vai levar o quê de aprendizado pra vida? Mas é isso aí, né?
3: Parabéns,
0: que bom que
3: você
0: tá
3: viu?
0: Aqui com a gente, tá?
3: Fico sua mamãe feliz. Deve ter, o papai também deve ter orgulho de você, né?
0: Moça muito inteligente.
3: Você tem irmãos, irmãs? Não. Tem quantos? Um irmão. Mais velho, mais novo? Mais velho, tá bom. Solteiro? Ai, que pena, gente.
0: Paulette!
3: Porque se for bonito assim igual você... Ai, Jesus, ó, minha abana.
0: Paulette, você tá
3: você,
0: com
3: como é que você tá?
0: Você tá naqueles dias? Você tá ovulando?
3: Hã?
0: Você tá ovulando?
3: Abriu a janela, eu falo que é uma janela, né?
0: É uma janela, então. Tô. Abre aquela janela tô, que ninguém gente, segura. Tô, ninguém. Tô. Você tem esses períodos também?
3: Tô, se bem que eu tô numa fase... A minha idade já, né? Tô entrando na menopausa, acredita?
0: É mesmo? Aí você perde vontade?
3: Não perco vontade. Ai, é difícil perder vontade, né? Mas acontece o quê? Os hormônios acabam caindo quando a mulher entra na menopausa.
0: Sente muito calor também?
3: Muito calor. Baixa um pouco também o libido. Ah. Mas eu vou fazer reposição, né?
0: E isso é importante, Paulette.
3: Então, não tem aquele negócio que você coloca no corpo que vai repondo os hormônios?
0: Sim.
4: É o chip, né? Chip, fala, é o implante, né?
0: É um chip. Tá, então é um adesivo também, que você passa. Você coloca adesivo e você tem vontade de fazer coisinha assim? É imediato?
3: Ai, essa daí não sabia do adesivo, sério?
0: É.
3: Ai, cola no meu bumbum?
0: Não, mas. Pera aí! Paulette!
3: Cola um da Band aqui!

0: o sucesso dela, Marília Mendonça, Infiel, aqui na Hora do Ronco, na Band FM. 7h20 agora, Homem Vinheta com esse vozeirão que você tem.
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2: Olha, tem uma coisa que eu vou... Aliás, já desisti.
0: Do que, seu Pedro?
2: De aceitar convite do seu Assis, pai do cantor Sorocaba, pra comer pastel.
0: Por que o senhor desistiu de aceitar, seu...
2: Porque ele convida e eu tenho que pagar, pô.
0: Aí é realmente... É...
2: O seu Assis, ele aí... Ele foge, o seu Assis foge na hora de pagar.
0: Realmente!

0: Band FM Ferrugem arrependidaço aqui na Hora do Ronco. 7h23 é o nome da música.
1: Ah, tá, tá, desculpa.
0: Hoje a gente tá desistindo, seu Pedro.
2: Ou continuando. Do que você vai desistir ou continuar a vida inteira? Band FM, Hora do Ronco.
0: Palavra-chave qualquer, Pidão, senhor.
1: A palavra-chave, meu pequeno Jadeu e ouvintes da Band FM, a Hora do Ronco, é nunca.
0: Nunca. Manda nunca aí, vem falar ao vivo com a gente. Mas não deixa a Camila esperando, não. Atende na hora que ela ligar pra isso você. É a Band FM.
2: Corinthians. Nunca, nunca eu vou te abandonar.
0: Aliás, que frase gostosa de ouvir em 2007. Nunca vou te abandonar.
2: E fomos pra segunda. E não nos abandonamos.
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11: Vivi já tá por aqui trazendo informações pra gente. Fala, Vivi.
12: Muito bom dia, Drica. Trânsito complicado já pra quem passa pela linha vermelha em direção à região central, de Jardim América até a chegada ao Parque das Missões e do Galeão até o Caju, a Pastor Martin Luther King, servindo de opção. 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Já já eu tô de volta.
11: Já já ela volta com mais informações pra gente.
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18: Band FM, a sua rádio do seu jeito, é a hora do ronco, 7:30, seu Pedro tem ouvinte na linha.
19: Alô?
20: Alô?
19: Bom dia!
20: Bom dia, seu ronco.
19: Quem é?
20: É o Ico.
19: Ico, muito bem. Vai desistir ou vai continuar, Ico?
20: Deixa eu dar um bom dia pros meninos aí.
19: Manda ver, Ico.
20: Oi, Tadeu.
21: Fala, Ico, tamo junto, hein?
22: Oi, ele falou comigo ou não?
21: Falou, pega no meu, deve ser pra você.
22: Ah, então vai pra você.
20: Fala, Ico.
19: Fala, Ico. Ico tem a ver com isso.
20: Dá uma vinheta.
22: Ô, cara, bom dia, velho.
21: Vamos lá, Ico, vambora.
19: Vai desistir ou continuar?
20: Eu desisti.
19: Do que, Ico?
20: Eu tinha um mês só de trampo. E aí a coordenadora lá me chamou pra ajudar ela pra coordenar o pessoal, só que não dava pra encarar não. Muito feia.
22: É, falou o Tom Cruise.
21: É, pois é.
20: Tem que escolher melhor, né?
19: É, tá certo. Você nunca desistiu de mijar no P, Nico?
21: Vamos lá, gente, vamos lá.
19: Vamos embora, cara. É Ico, entendeu?
21: Aí, não entendi.
22: Não precisa explicar.
21: O pior é que eu entendi.

0: Band FM, Daniel, alguém minha estrela perdida aqui na hora do ronco.
1: Rapaz,
0: grande Daniel, bom dia Daniel, tudo bem?
1: Mandar um abraço pro meu xará.
0: Manda aí, manda
1: Daniel
0: aí.
1: Daniel Gomide.
0: Opa, grande Daniel.
1: Falou que eu vou estar dia 22 lá no Allianz.
0: Ô, rapaz!
1: Rapaz, agora é Nubank, né?
0: Isso aí. Lá no
1: vou
0: Nubank
1: tá
0: Park.
1: Lá. Isso. Convidou a gente ali pra ir lá. Vamos ver se vocês querem ir no meu camarim ou não?
0: Mas claro, Daniel, vai ser uma honra.
1: Então vamos mandar travar a porta.
2: Para! Senhoras e senhores, a partir de agora, aí vem ele, o nosso bruxinho, o nosso Harry Potter do Paraguai, Pidoncio, e o momento vamos rir.
1: Agora.
0: Do Paraguai.
1: Ficou sabendo que agora você pode comprar as coisas e entrego aqui no Brasil, meu?
0: Mentira.
1: Oh, legal isso aí, viu, velho? Não, tudo bem, tem que pagar os impostos, tudo certinho.
0: Legal.
1: Você pode comprar, né? Tem muita coisa importada.
0: Aí, Ronco, vamos pedir o seu cigarro pelo Paraguai.
1: Aí, cara, aqueles que você fuma até capim, esterco.
3: Dá o endereço.
4: E yo, nosotros queremos mandar así por honor al abrazo de nos vija de piriguela ali nas mulheres.
0: Ele mandou um abraço. Mandou em espanhol um abraço pra todos do Paraguai.
3: É foi um Bali Asunción, capital del Paraguai.
0: É, vamos lá, gente. Vamos rir, Pidoncio, vamos rir.
1: Eu além do inglês, eu tenho outras línguas, né? Que eu não quero, se não ficar chato, também eu ficar...
0: Por favor, não. Só fica no inglês.
1: Ô, Jariu, ontem eu contei, eu vou contar hoje também de Oscrício.
0: Ah,
1: hospício. Querido.
0: Combina bem com o programa, né?
1: É, bem, bem.
0: É a cara da hora do ronco.
1: Não muito. Porque tem gente que fala que, meu, vocês tomam algum tipo de medicamento, droga.
0: Não, mas um dia tóxico. A gente vai vir trabalhar bêbado, tá?
1: Nós já combinamos.
0: Não, combinamos.
1: O ronco não pode, porque ele, por motivos. Do pâncreas, né, ronco?
0: É.
3: Isso. Pancreatite.
1: Então
3: isso.
1: Não vai beber. Mas eu e Tadeu, nós já combinamos que um dia a gente vai vir bem bêbado.
3: E eu vou trazer água tônica.
1: Ô, Jadeu. Aí no hospício, né? O diretor começa a ouvir uma barulhada, sirene de polícia, tal.
0: Mãe conhece a sirene.
1: Assim, é que eu faço os barulhos, né, Jadeu? Eu tenho esse dom da
0: não,
1: imitação.
0: É verdade.
1: Aí, Jadeu, pra polícia, tal. E aí o diretor ficou assustado, né, Jadeu? Chamou, falou pro tenente. Tenente, o que tá acontecendo aqui? O que foi? O tenente falou, não, é que os loucos fugiu, né? Aí o diretor falou, mas qual deles que fugiu? Ele falou, não, é um que falava, um louco desse hospício, que falava que ele era papel carbono. Olha, Jadeu, lembra o papel carbono?
0: Lembro.
1: Aí o diretor falou assim, mas peraí, se foi só um que fugiu, o papel carbono, ué, por que tantos policiais pra pegar um louco? Ele falou, não é, é que nós aprendemos 3 cópias, mas ainda a gente tá na pista do original.
0: Aquele cheiro de álcool do mimeógrafo.
5: Essa é boa.
0: Entendi.
1: Você sabe que na época do mimeógrafo eu cheirava o papel pra dar um barato, né?
0: Então, quem não cheirou viveu errado.
1: Ah, que é
0: escola,
1: isso, cara? Ei! Aquele cheirinho de álcool na escola?
0: Nossa senhora!
1: Eita, nós, moleque, só na prova,
0: Folha úmida da prova ainda, né?
1: Nossa, se você mexer, você rabisca.
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0: Band FM Natan, Zé Vaqueiro, aproveita que eu tô obrigado aqui na Hora do Ronco. 20 pras 8 agora, gente, bom dia!
1: Zap, zap, bom dia!
0: Hoje é o dia do Nunca Desista, né? E a gente tá perguntando se você já desistiu de alguém ou de alguma coisa na sua vida, ou se você persiste. Ó, disso aqui eu nunca vou desistir.
2: Nunca.
0: 11 999919197.
3: Bom dia, Band, tudo bem?
1: Bem.
3: Espero que esteja todos bem.
1: Obrigado.
3: Com a graça de Deus.
2: Amém.
3: Sim, Band, já desisti, sim. Já desisti da mãe dos meus filhos.
1: Ih.
3: Na época, porque ela aprontou muito, abusou da minha confiança. E hoje em dia ela corre atrás, né?
0: Olha aí.
3: E hoje em dia não tô mais afim da segunda chance pra ela, não desistir totalmente dela.
0: O pai do Lorota.
2: O pai do Lorota, olha.
1: Mas você paga a pensão, pelo menos?
0: Por favor, né?
4: Ô, seu Ronco, bom dia.
1: Bom dia,
4: Tadeu. Bom dia, Pidocinho.
5: Oi, filho.
4: Sem vergonhinha.
5: Ah, seu danado.
4: Ô, que eu nunca vou desistir de conhecer vocês aí, né?
5: Oh.
4: Na Hora do Ronco. De conhecer pessoalmente, sabe?
5: Oh, vi.
4: Pelo YouTube, sim, conheço, mas não sei se vocês são feios ou não. Eu imagino que seja o Reginaldo de Pouso Alegre.
1: É isso.
4: Bom
1: que
4: dia.
1: Você vê aí, filho. É, eu não quiser conhecer, não.
0: É o que tá na câmera mesmo, viu, filho?
1: É isso aí.
0: Não, é isso aí. Não tem pra
1: melhorar, não.
6: Bom dia, bom dia, bom dia.
5: Dia.
6: Bom, eu já desisti de ser loira. Não dá certo.
0: Ah, dá sim.
6: Não dá certo. Tentei ser loira pra entrar no tchan. Resolvi ficar morena também, porque mesmo morena dá pra entrar no tchan do mesmo jeito.
0: É isso aí.
6: É isso,
0: entra.
6: Gente. Segura o tchan, amarra o tchan na Band FM.
0: Tchan. E tudo que é perfeito, a gente pega pelo braço, joga lá no meio, mete em cima, mete embaixo.
1: Pega onde?
7: Zap, zap do Ronco!
0: E pau que não te dou, tudo
5: nunca se direita, menina, que é quebrar, perdeu.
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0: Band FM, Jorge Matheus, pra sempre com você aqui na Hora do Ronco, 15 pras 8. Bom dia.
1: Oi. Eu não vou desistir de beber. Já tentei segunda-feira, chega na quarta, volta tudo de novo.
2: Eita.
1: É isso. Um abraço pra vocês.
0: Valeu.
1: Manda um beijão pro meu filho Guilherme Carneiro, que tá fazendo aniversário hoje.
2: Ô, Guilherme.
1: Anos. Fala pro Pidonço cantar um rap Scanner. Um abraço.
0: Valeu, meu querido. Parabéns, Guilhermão.
3: Guilherme,
0: 9 anos.
4: Não beba, viu, Guilherme?
0: Por favor.
3: Você quer cantar Rex Scanner pra ele?
0: Rapidinho, samba.
3: Posso cantar pra ele e também pra Kátia Carrasco, lá de Cuiabá, que tá fazendo aniversário, linda. Mais um aninho de vida, né, Jareu?
0: Parabéns pra todos os aniversariantes do dia.
3: Rex Scanner, Cuiu. Rex Scanner, to fall. Olha o break, vai, Roncô.
4: Brequei.
0: Ah, muito bem, gente. Parabéns aí. A pergunta hoje, qual que é, Ronco?
4: Se você já desistiu de alguma coisa ou se nunca vai desistir. Do quê? Band FM, Hora do Ronco.
0: Palavra-chave, qual que é?
3: Tô com a boca cheia.
0: Pelo amor de Deus, no meio do programa, ao respeito com o ouvinte, cara.
3: Nunca. Eu tô com fome, eu vou ficar com fome.
0: 11 99991 9197. O que você tá comendo?
3: Oi?
0: O que você tá comendo?
3: Pão de queijo.
0: Pão de queijo, me dá um. Eu quero. Me dá um.
3: Tá lá, o Ronco pagou.
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9: Ela sabe tudo sobre o trânsito e tá de volta. Fala, Vivi.
10: Tô de volta, Drica. Agora com informações para quem tá passando pela linha amarela em direção ao Fundão, também perde tempo. Só que de Del Castilho até a chegada a Bom Sucesso, a Grajaú Jacarepaguá ainda tá servindo de opção. 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Daqui a pouco eu tô de volta.
9: Já já ela volta com mais informações pra gente.
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9: Band FM. Band FM 752, ótima terça-feira pra você. Quero vocês participando, fazendo um manhã show junto com a gente, hein? Que bom que vocês estão aqui comigo. Eu sou a Drica, vamos juntos até às 11. 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
15: Eu acho que você tem que mandar aquela mensagem. 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
1: 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Chocolate!
2: Tudo pagode! Band FM, Grupo Chocolate, Turma do Pagode. Alô, Virgínia. Antes teve Danilo e Davi. Apaga, apaga, apaga. É, a gente sempre fala sobre isso e nunca é... É sempre bom falar mais, na verdade, né? Nunca é pouco. Porque a gente entra num ritmo todo dia. Aí tem gente que acorda. A primeira coisa que faz é já rolar. Olhar, pegar o celular e olhar a rede social. E aí já começa a estressar logo que acorda. E esquece que a felicidade não tá nisso, né? Então, para de adiar as coisas simples que podem te trazer felicidade, viu? A gente costuma pensar que descansar, que vai descansar quando terminar tudo, encontrar os amigos quando tiver tempo, ou fazer algo que gosta quando a rotina estiver mais tranquila. Mas todo mundo, a vida, as pessoas, não vão esperar a sua agenda ficar vazia. Então sempre separe alguns minutos para aquilo que te faz bem, ou para alguma coisa que você goste muito. Por exemplo, eu gosto de crochê, né, que me relaxa. Né? Eu paro, às vezes eu paro só um pouquinho, faço só um pouquinho, só pra meu cérebro já dar uma, sabe? Já diminui o ritmo. Ou eu boto uma música bem legal que eu adoro, também ouço aquela música bem animada. São aqueles minutinhos que me fazem bem. Você pode ligar pra alguém que você gosta. Ah, quem sabe, escuta uma música também. Ou para, senta, faz um cafezinho gostoso, bebe esse café com calma. Ou tem aqueles aplicativos que você... que bota aquele tempo no celular pra você não ficar pegando no celular o tempo inteiro, baixa esse aplicativo pra você ficar longe do celular um pouquinho. Esse autocuidado da sua felicidade, seu amor próprio, não precisa ser uma decisão enorme, um projeto. É tudo muito simples e a gente pode tirar alguns minutos do dia pra isso. Porque a gente tem que perceber que merece esse carinho com a gente mesmo, né? E aproveitar o dia, parar de fazer essas pausas para curtir o dia, porque o ritmo é sempre muito acelerado. Então vamos prestar atenção nisso, né? Tentar ter esses momentos, pequenos momentos de calma mental ou de alegria, que vale muito a pena, acredite. Acredite. E sempre com, né? Animação? Vamos de animação? Vamos, vamos! Vem com a gente!

0: Este dia pra você que tá aqui com a gente, curtindo a Manhã Show. Obrigada aí pela sua companhia. Já tem gente chegando no WhatsApp, hein? Quero sua mensagem, 999-777-030, pra animar nossa manhã, vamos? Ó, seguinte, hoje é dia do estagiário. Bom dia, Thiago.
1: Bom dia, Drica.
0: Hoje é dia do estagiário.
1: Ai, eu tô muito feliz, gente. Eu tenho um dia só pra mim.
0: Ele tem um dia só pra ele. Então, qual vai ser o nosso combinado? Mandem mensagem felicitando o Thiago pelo dia do estagiário. Quero bastante alegria. Bom dia. E todo mundo felicitando o Thiago pelo dia do estagiário. Amanhã também todo mundo vai vir aqui pra dar parabéns pro Thiago.
1: Ah,
0: são
1: é
0: dois
1: verdade.
0: Dias seguidos de parabéns.
1: Ai, que lindo.
0: Parabéns
1: isso.
0: Hoje, parabéns amanhã. Quero bastante animação pra gente parabenizar o Thiago pelo dia do estagiário. E amanhã vocês vão voltar. Já tô convidando vocês pra voltar amanhã. Que amanhã é, amanhã é aniversário dele, tá, gente? Deixa eu contar baixinho. Amanhã é aniversário do Thiago. Então, hoje é dia do estagiário. Então, hoje, muitos parabéns pro Thiago. Ele tem dois dias só dele. Olha que chique, gente. Olha chique. Tem dois dias só dele. Ó. Tudo de bom hoje, vocês já sabem, né? Caixa premiada acumulada de R$500. Super 6 das 10. Olha, hoje o programa... Olha, se vocês não participarem do programa hoje, eu não vou acreditar em vocês, hein? Ó, churrasqueira elétrica da Britânia na Super 6 das 10.
1: Ai, que delícia. Churrasquinho, fim de
0: semana. Churrasquinho pro fim de
1: semana.
0: Dá tempo até de vir buscar. Olha que maravilha. Então, todo mundo ligado aqui na Manhã Show, votando na Super 6 das 10. Vai ter a senha, sim. Vai ter senha da Motochef, modelo Soma da Motochef Taquara. Então, todo mundo ligado aqui na Manhã Show pra anotar a senha, gravar seu story e marcar a gente, @BandFMRio. O que mais que vai ter de bom? Tudo de bom, né, gente?
1: Aquela coisa que também tem todo dia, Drica.
0: Todo dia tem, gente. Vamos embora. Dá a mãozinha pra tia Dri aqui, ó. Dá a mãozinha pra
1: aquela
0: tia Dri.
1: Aquela nossa viagem de todo dia.
0: Ah, gente. Vamos para a França, porque todo dia tem sorteio do Kit Kim. E como é que faz pra participar, Thiago?
1: É muito fácil, Drica. 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
0: Ó, facinho demais, gente. Ó, nome e bairro, eu quero um Super Kit Kim. Quem sabe hoje vai ser seu dia de... ganhar deliciosos pães e bolos. Aí você vai curtir aquele clima. Aquela pausa que eu falei na abertura do programa, pra você tirar uma pausa pra você, é essa pausa, gente. Faz um cafezinho ou um chazinho se você gosta de chá, né? Aí senta, faz uma pausa, tudo gostosinho. 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Então, manda aí sua mensagem. Quem sabe você fatura esse kit Kim hoje. 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Esqueci alguma coisa? Eu acho que não.
1: Agora tá tudo
0: Agora
1: certo.
0: Agora tá tudo certo, porque tem muita coisa boa aqui na Manhã Show. Então, ó, recapitulando, caixa premiada acumulada, kit Kim, Super 6 das 10 com super prêmio, a senha da Motochef Taquara e vocês mandando bom dia pro Thiago, porque hoje é dia do estagiário. Tô esperando a mensagem de vocês. Vamos de música.
1: Simbora, Drica!

0: Band FM, agora 8h10. Excelente dia pra você. Quero mais animação nesse WhatsApp, hein? Tá demais, tá bom demais. Ó, a gente ouviu Péricles, Linguagem dos Olhos, Matheus e Cauã e Lauana Prado, Admita. E pra você que tá esperando, já sabe, né? Ó, o barulhinho, barulhinho. É ótimo. É a fumaça do efeito especial adentrando no estúdio. Estamos com efeitos especiais neste momento. Efeitos especiais avançadíssimos. A tecnologia é absurda. Atenção, a tecnologia. É essa tecnologia. Vamos lá. Vocês estão pensando o quê? Veio da NASA essa tecnologia. Veio da NASA.
1: Essa manhã achou muita tecnológica. Tecnologia.
0: Ó, Thiago já está no clima de guardião. Ele tirou agora o clima de dia do estagiário, agora ele é um
1: já
0: guardião.
1: Já trouxe a caixa premiada.
0: Já trouxe a caixa.
1: Botei minha capa.
0: Escondeu, tá escondidinha, porque eu não vejo, não sei do que se trata, entendeu? A caixa de hoje, só pra vocês, hein? Todo mundo ligado? 999-777-030, nome, bairro, e diz que quer participar da caixa premiada. O que foi, Thiago?
1: Nada, só tô feliz, Drica.
0: Só tá feliz. A pessoa, olha só, assim não dá. Teve dia do canhoto.
1: Mas aí também era seu.
0: Aí agora dia de estagiário, amanhã é aniversário dele. Então assim, olha, a pessoa tá cheia de dia, gente. É pra quem pode.
1: Muito iluminado.
0: É pra quem pode, não é pra quem quer, não, querido. Vamos lá para a dica 1. Já enrolei bastante, prestem atenção na dica 1.
1: Atenção. Dica 1. Meu trabalho costuma acontecer em poucos segundos.
0: Oxe, que será, hein? E aí, já tem ideia? 999-777-030, coloca nome, bairro e quero participar da caixa premiada. Certo? Repita, guardião.
1: Meu trabalho costuma acontecer em poucos segundos.
0: É isso, gente. Dica 1 já rolando aí pra vocês. Jogamos para o alto a dica 1. Espero que vocês peguem. Certo? Voltamos já com mais música e o seu signo. Combinadinho? Daqui a pouco a gente volta.
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0: 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Band FM 8:16. Eu sou a Drica e vamos juntinhos até as 11, vamos?
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15: Bom dia, Drica!
0: Vocês estão mandando mensagem de bom dia e quero mais, porque hoje é dia do estagiário e hoje é dia do Thiago, porque, né? Estagiário.
1: É, pessoal muito animado, é, que nem eu, gente, é isso aí.
0: E amanhã também, quero todo mundo aqui, né? Amanhã, tá? São dois dias de parabéns pro Thiago, tá? Combinado?
1: Eba!
0: Eba! Patrícia, bom dia, Patrícia!
16: Oi, Drica, bom dia, meu amor!
0: Bom dia, meu amor!
16: Bom dia, Tiagão!
1: Bom dia!
16: Vamos que vamos! Um dia abençoado para todos da Band,
0: amém.
16: Todos os ouvintes, tudo para todos nós!
0: Oba!
16: De paz, de alegria e mais um dia que nasce, né, escutando essa rádio maravilhosa!
0: Oba!
16: Aqui é a Patrícia do Engenho Novo. Um beijo no coração de cada um de vocês.
0: Beijo, Patrícia.
1: Beijo, Patrícia.
0: Obrigada pelo carinho. Vanessa, bom dia.
17: Oi, Thiago, tudo
1: Oi.
17: Bem? Sempre escuto você, tá?
1: Que legal.
17: Então, parabéns pelo seu dia. E amanhã quero comer bolo, hein?
1: Ah!
17: Prepara um pedaço pra mim. Quem tá falando é Vanessa de Rocha Miranda. Sempre ligadinho em vocês da Band, tá? Amo vocês. Grande beijo. Um
1: beijo.
17: Dia abençoado.
0: Amém.
1: Obrigado.
0: A gente também ama vocês. Alex. Bom dia, Alex.
18: Bom dia, Drica. Bom dia, Thiago.
1: Bom
18: Feliz dia.
1: Dia
18: do estagiário aí, passando para dar aquele alôzão.
1: Obrigado.
18: Para a melhor rádio do Brasil, Band FM. Valeu, Alex, Jardim Primavera, Duque de Caxias, hein?
0: Valeu, Alex. Gente, pode mandar. Fiquem à vontade. Hoje é dia do estagiário, então é dia do Thiago. Né? Quero todo mundo mandando feliz dia do estagiário.
1: Eu tô muito feliz.
0: Ele tá todo. Vamos lá? Quero bastante animação aí, que a gente anima aqui amanhã de vocês. Então vocês mandem animação de volta pro Thiago, que hoje é dia do estagiário. Ah, bom demais.
1: Esse dia é lindo,
0: dia
1: gente.
0: Dia lindo! Ó, daqui a pouco tem seu signo, hein? Vamos de música. Quero mais mensagem de vocês. Ah, deixa eu avisar. O
1: Pablo.
0: O Pablo avisou, obrigada. O Pablo avisou o seguinte, que na Marechal Rondon, gente, o trânsito tá muito, muito, muito, digo mais, muito ruim do Engenho Novo até o UERJ. Então quem vai passar por aí, tá, né, tá no, a caminho pra pegar a Marechal Rondon, paciência, porque o trânsito tá muito ruim por lá, certo? Então dirijam com cautela e tenham paciência no trânsito. A sua buzina não faz os carros desaparecerem, meu amor, tá bom? Não fique buzinando que não adianta nada. Tá bom? Paciência e cheguem em segurança ao destino de vocês. Combinado? Vamos de música!

0: FM, Marília Mendonça, Leão, Gustavo Mioto e Jorge Mateus, Anti-Amor e Zeneto e Cristiano, Cadeira Cativa. Tá aí esperando o seu signo, né? Pra começar amanhã muito bem? Vamos ver o primeiro bloco de signos. Vambora!
1: Áries.
0: A terça-feira traz dinamismo para resolver pendências cotidianas e destravar compromissos, ariano. Em vez de reagir na pressa, canalize essa energia em ações bem estruturadas. A palavra do dia é centramento.
1: Touro.
0: Taurino, o momento favorece a busca por conforto, segurança nas decisões e diálogo tranquilo com pessoas próximas. Valorize os avanços consistentes.

0: E evite gastos desnecessários. A palavra do dia é estabilidade.
1: Gêmeos.
0: Gêmeos, sua curiosidade e facilidade de expressão abrem espaço para bons contatos e trocas produtivas. Selecione os assuntos que realmente importam para não dispersar seus esforços. A palavra do dia é objetividade.
1: Câncer.
0: Câncer, a intuição afiada te ajudará a perceber o momento certo de falar ou se resguardar. Dedique momentos do dia para o autocuidado e evite absorver cobranças que não são suas, hein? A palavra do dia é proteção. Eu volto logo com Leão, Virgem, Libra e Escorpião. E também estou esperando o seu bom dia para o Thiago, porque hoje é dia do estagiário.

0: Band FM, Mari Fernandes e Lauana Prado. Maluca, antes teve Turma do Pagode, Camisa 10. Tá esperando aí o segundo grupo de signos, né? Ah, eles estão chegando pra você.
1: Leão.
0: Sua presença e magnetismo continuam em destaque para conduzir projetos com autoridade. Compartilhe suas ideias com generosidade e saiba acolher sugestões da equipe. A palavra do dia é carisma.
1: Virgem.
0: Excelente período para colocar documentos em ordem, organizar a agenda e refinar métodos de trabalho. Use sua visão analítica a favor da produtividade, sem excesso de rigidez. A palavra do dia é precisão.
1: Libra.
0: A busca por entendimento e parcerias justas guia suas decisões nesta terça-feira. Diplomacia e escuta atenta ajudarão a resolver impasses com leveza e clareza. A palavra do dia é harmonia.
1: Escorpião.
0: Escorpião, sua percepção afiada permite enxergar além das aparências no ambiente profissional. Haja com discrição estratégica para transformar obstáculos em vantagens concretas. A palavra do dia é astúcia. Fica aqui com a gente na Manhã Show. Já já tem Sagitário, Capricórnio, Aquário e Peixes.

0: Band FM, Marvel Ali, Mandalim, Nike Shortinho e Desencana.
1: Mandalim pra vocês, só vamos antes.
0: De nada. Vamos voltar para Paris. Por que você chegou agora aqui na Band FM? 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
0: 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Já já a gente volta com mais música. E o último grupo de signos, hein?
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0: Band FM 8h45, excelente terça-feira pra você. Que seu dia seja incrível. Eu sou a Drica, vamos juntos até as 11. Band FM. A sua rádio do seu jeito. Não é aqui, não é aqui, ó. A vinheta caiu no chão, gente. É, ela caiu no chão, eu fui pegar a vinheta. Acontece, ela tropeçou e ploft aqui no chão. Pronto, agora sim, pedidos de bom dia de vocês. Deusa, bom dia, Deusa maravilhosa.
16: Bom dia do estagiário. Bom dia, Thiago.
2: Bom dia,
16: parabéns,
2: Deusa.
16: Pra ti, viu, seu voz de delícia. Voz de veludo. Te adoro, tá? Deusa de Caxias.
0: Bom demais.
16: Meus parabéns, isso aí.
2: Valeu.
16: Estagiando na Band, hein? A melhor que tem. Arrasou, Thiago. Beijo.
2: Beijo, Deus.
16: Deusa de Caxias.
0: Gente, eu adorei. Ai, gente. Eu adorei. Maravilhosa.
2: Ai, gente, eu amo vocês, de verdade.
0: Nossos ouvintes são demais. Ó, Elis, bom dia, Elis.
17: Bom dia, bom dia, bom dia, Drica. Que Deus abençoe nosso dia.
0: Amém.
17: Ótima terça-feira para nós.
2: É
17: bom
2: isso.
17: Dia, Thiago. Parabéns, parabéns.
2: Obrigado.
0: É isso, gente. Hoje é dia do... Pra quem chegou agora, hoje é dia do estagiário.
2: E aí... esse estagiário que vos fala.
0: É, exatamente. Aí eu tô falando, vocês mandaram a mensagem de bom dia, parabenizando o Thiago, porque ele merece. E também já estou convidando quem chegou agora. Chegou agora? Ah, chegou atrasada, hein? As pessoas estão chegando agora aqui, não pode chegar atrasada. Aí eu peço pra vocês, amanhã, todo mundo aqui, que é aniversário do Thiago amanhã.
18: Eu tô contando com antecedência, mas tá tudo bem.
2: É isso,
18: bem.
2: Pra audiência, ó.
0: Então são dois dias.

0: Só do Thiago, hein? Eba! Tudo pra ele, gente, tudo pra ele. Robert, estão vindo saquear o nosso estúdio. Eu tô vendo que estão vindo. Estão vendo, olha.
1: Há uma movimentação.
0: Há uma movimentação dentro do estúdio. Tá movimentado isso aqui hoje. Robinho, bom dia, Robinho.
2: Bom dia, Drica. Robinho de Piratininga, ó. Foco, força e fé. Vambora trabalhar.
0: Simbora.
2: Ouvindo a melhor rádio Oba. Do Rio. E ó, Eba. Pra cima. Bora, pra aquele jeitão. Bora trabalhar, galera.
0: Bora.
2: Força, fé, Bora. Foco. Fui.
0: Força, até foco e fui! Bom demais, Robinho, bom trabalho!
1: Ai,
0: ó, quero deixar registrado no ar aqui com todos os ouvintes de testemunha que tá movimentado aqui o estúdio, hein?
1: Está rolando uma movimentação.
0: Tá rolando uma movimentação.
1: Uma
0: está...
1: movimentação
0: tem um movimento
1: nesse
0: que.
1: Estúdio.
0: Não, tá muito estranho esse movimento
1: tá
0: aqui dentro do estúdio.
1: Tá...
0: Vamos lá, gente, vamos de música. Já
1: Simbora,
0: tem.
1: Simbora, Drica.
0: Simbora. Depois tem o. Band de notícias já, hein? Previsão do tempo, fica todo mundo ligado com a gente aqui.

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1: Corrida! Eu sei que errei, fui mulher. 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A verdade é essa aqui, ó.

0: Band FM, Gustavo Lima, Luiz Fonsi, Vagabundo. De propósito, errei, fui moleque. Ana Castela, nosso quadro. Tá aí esperando o último grupo de signos. O grupo chegou.
1: Sagitário.
0: Sagitário, dia incentiva a busca por novos conhecimentos, troca de experiências e metas de expansão. Mantenha o otimismo, mas garanta que os prazos estejam bem alinhados. A palavra do dia é visão.
1: Capricórnio.
0: Capricórnio, dia propício para organizar finanças, reestruturar rotinas e avançar com firmeza nos compromissos. A constância no trabalho trará resultados sólidos e duradouros. A palavra do dia é persistência.
1: Aquário.
0: Aquário, as relações interpessoais e projetos em conjunto pedem flexibilidade e mente aberta. A união de diferentes pontos de vista trará soluções criativas para a rotina. A palavra do dia é sinergia.
1: Peixes.
0: O dia convida a desacelerar a mente, arrumar o seu espaço e cuidar da saúde com carinho. Concluir pequenas obrigações trará uma sensação imediata de alívio. A palavra do dia é serenidade. Amanhã os signos voltam para você pegar energia boa e já levar o seu dia com mais leveza.

0: Band FM, Alexandre Pires, necessidade. Hoje tá demais, eu não tô entendendo. Hoje amanhã está animadíssimo aqui no estúdio. Pena que não dá pra contar o que acontece nos bastidores. Mas saibam que tá bem divertido e vocês fazem parte disso, hein? Nossos ouvintes fazem parte dessa alegria toda, tenho certeza disso. Vamos pras notícias que são importantes.
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0: E o tempo segue estável hoje no Rio de Janeiro. A terça-feira será de céu com poucas nuvens e não há previsão de chuva. Os ventos estarão moderados e as temperaturas continuam altas. É, a mínima é de 16 e a máxima deve chegar aos 33 graus, bastante, né? E atenção, pois a umidade relativa do ar está baixa. Por isso, atenção, gente, utilize roupas leves e beba bastante água. Já nos transportes, metrô, BRT, VLT e barcas operam sem registros de ocorrências e interrupções. Nos trens, os trens. O ramal Santa Cruz opera com atrasos e intervalos irregulares por conta de uma ocorrência com uma composição no trecho entre Magalhães e Realengo, Magalhães Bastos, né? E Realengo. Galera vai pegar o trem, né? Então fique atento, programem o seu horário para não chegar atrasado no seu destino, combinado? Eu volto já já com mais música pra você.
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0: Vivi de volta trazendo informações pra gente. Fala, Vivi.
5: Atenção redobrada, Drica. Teve um acidente envolvendo caminhão na Avenida Brasil, no trecho de Deodoro, em direção à região central. E por conta disso, trânsito congestionado, reflexos a partir de Bangu, Avenida Santa Cruz, ainda servindo de opção. Enquanto o trânsito anda devagar, seus planos podem acelerar. 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Já já eu volto.
0: Já já ela volta com mais informações pra você.
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0: Band FM 97, ótimo dia pra você, que bom que você tá aqui com a gente, participando das promoções, mandando mensagem, adoramos! Eu sou a Drica, vamos juntinhos até às 11!
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0: Rede FM, João Gomes, Meu Pedaço de Pecado, Menos é Mais, Champanhe e Felipe Araújo, Estranho de Novo. Vamos viajar, vamos? Ai, vamos viajar. Que delícia. Climinha de Paris. Imagina você sentadinho, tranquilinho ou tranquilinha, comendo um pãozinho quentinho, um sanduíche bem gostoso, um bolinho. Sabe quando você esquenta o bolinho e ele fica tchucu-tchucu, assim?
1: Saindo aquela fumacinha.
0: Ai, meu Deus, que fica maciozinho. Nossa. Com um bom café. Café com leite, você gosta de café com leite? Gosta daquele café com chocolate? Também pode ser, gente. Bem gostosinho. É a sua chance de faturar um Kit King da Kim Pães. Quem sabe hoje vai ser seu dia. Todo dia tem sorteio, gente. E aí você vai sentir esse climinha na sua casa. Olha que delícia. Não é gostosinho demais? Esse climinha na sua casa é tutuzinho. Como é que foi pra participar, Thiago?
1: É muito simples. É só mandar uma mensagem no nosso WhatsApp.
0: Ou facinho.
1: 999-777-030. Você vai escrever.
0: Escreve.
1: Seu nome e bairro, e eu quero um Super Kit King.
0: Exato, pra gente saber que você quer o Super Kit King. Aí, quem sabe, hein? Hoje vai ser seu dia de faturar deliciosos pães e bolos. Tem bisnaguinha também. É tudo uma delícia, gente. É tudo uma delícia. E quem sabe hoje vai ser seu dia, hein? 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
0: Existe uma teoria que se chama 90-10, onde uma pessoa tem 90% daquilo que você procura em alguém, só que você foca naqueles 10% que falta. Aí você sai pra rua, se aventura, e realmente você encontra aqueles 10%, mas não se deu conta que perdeu os 90%. Era uma vez um cara que tinha uma mofote na mão. Tinha quase tudo, mas o quase tudo pra ele.

0: Band FM, Luan Santana, Amar Não É Pecado, antes teve Ferrugem, Arrependidaço. Léo Magalhães, oi. Adoro essa música. Toda vez que você me disser oi,
1: eu te digo oi.
0: Ludmila Maliciosa e Mayara Maraíza, 9010. É, gente, peraí, tamo aqui que a gente chegou a hora boa de falar da vida dos outros.
1: Hoje eu tô fora do normal, perdão.
0: Eu quero...
1: Imagina amanhã meu aniversário,
0: tinha que ter essa vinheta. Vamos providenciar essa vinheta. É bom que
1: a gente vai gravar.
0: As vinhetas que a gente não tem, a gente faz ao vivo.
1: A gente faz ao vivo. Aqui essa manhã aqui show é assim, ao vivo. Pra
0: aqui
1: vocês
0: é assim.
1: Verem que
0: são muitas vozes, muitas vinhetas.
1: A gente é completo.
0: É praticamente uma palha de aço. Mil e uma utilidades. Pra não falar a marca, vocês sabem.
1: Exato, vocês sabem qual é aquela.
0: É aquela lá. Então, vamos falar dos outros? Vamos?
1: Vamos falar dos outros, Drica.
0: É, dos outros.
1: E dessa vez é uma notícia um pouco triste. Pra mim.
0: Que tristeza. Gente.
1: De verdade, eu tô triste. Porque eu não acredito mais no amor.
0: Não podemos rir, peraí.
1: Ai,
0: a gente não pode rir.
1: Poxa, não peraí. Consegui segurar um segundo.
0: Peraí, que vamos ficar sério. Ai, gente, não acredita mais no amor.
1: Eu não acredito mais no amor, gente.
0: Tristeza, gente.
1: Porque um casal que era um exemplo pra mim, sabe? Eles terminaram, Drica. O Juliano Flores ontem, gente. Ele anunciou que não tá mais junto da Marina Senna.
0: Pois
1: nossa,
0: é.
1: Mas você tá animada, Adri?
0: Ele caindo. Ficou... É o pateta caindo. Quem é... Ó, é porque o Thiago é novinho, gente. Esse efeito é do pai das antigas.
1: Ah, não peguei caindo. A referência, peço perdão. Que parece esse.
0: Tá bom.
1: Esse uhul pode ser a pessoa animada, né? Mas, enfim, gente.
0: Vamos lá.
1: Juliano Floss, Marina Senna, não estão mais juntos.
0: Puxa, puxa.
1: Para você que não sabe, Marina Senna, cantora aí de música pop. E Juliano Floss é um influencer das redes sociais e agora ex-BBB26.
0: Uhum.
1: Até um pouco estranho, porque eles, né, se pagavam, assim, um pouco de... Meu Deus, que casal.
0: É,
1: nós somos um casal enorme. Um casal, nós nos amamos muito.
0: É, o amor é gigante.
1: O Juliano, ele até no Big Brother, ele falava direto da Marina Senna.
0: Era o tempo inteiro, tinha foto, né,
1: tinha
0: dela.
1: Foto. Ele levou um casaco com o perfume
0: dela. Com o perfume dela, exatamente.
1: Que deu até a polêmica lá, porque o menino lá, que foi expulso, ele derrubou própolis no casaco.
0: Nossa.
1: O Juliano foi pra cima dele. E aí, o que você fez? Você derrubou lá pra tirar o perfume? Enfim. Confusão. Mas no fim de ontem, como eu falei, no fim da noite de ontem, o Juliano postou, né, no Instagram dele, que infelizmente a relação chegou ao fim. E é isso, gente. Aí.
2: Minha moça não foi moça!
1: A relação de 2 anos.
0: E aí,
1: acabou.
0: Pois é, aí teve fã, né? Se solidarizando, fã. Dando cutucada. Aí como é que vira fã-clube, né?
1: Vira.
0: Os fã-clubes
1: do Juliano, da Marina. Do próprio casal, né? Porque a galera se junta, vai do casal mesmo. Aí estão lá lamentando, outros estão falando, ai, será que foi livramento?
0: Pois é. Sempre
1: enfim,
0: tem.
1: Né? Sempre.
0: Torcida pro lado, torcida pro outro, é normal, né?
1: Mas enfim, a gente agradece Juliano e Marina pelo relacionamento, porque nos rendeu o álbum Coisas Naturais, Marina Senna.
0: Exatamente.
1: Graças a Deus, e é isso. Agora vivam, gente.
0: É, isso acontece, vida que segue.
1: É.
0: Que seja eterno enquanto dure.
1: Exato. Ai, que lindo essas palavras, Drica. Ai,
0: não
1: nossa.
0: São minhas.
1: Mas você que disse. Acho que tá bom.
0: Acho que tá bom, depois dessa. Ó, sabe o que a gente vai ouvir agora? Atenção, depois desse clima.
1: Meu Deus.
0: Eu me apaixonei.
1: Não acredito.
0: Que os dois se apaixonem em breve, né?
1: É isso.
0: Que a vida continua e o amor continua no ar aí.
1: Vamos ouvir, então.
0: Vamos ouvir.
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4: Sabe-te, imperador. É som de paredão. Solinho que vai ficar na sua mente aí, ó. Bora, Demi Boy. Bota pra estar.

0: Band FM, Guilherme Benuto com Luan Santana, quarto 67. Antes teve Vitinho Imperador, Eu Me Apaixonei. Pra você que tá ligado aqui na Band FM 91.1. Vamos acelerar? Vamos?
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1: Tem encontros que parecem ter sido feitos para acontecer. Quando alguém chega e traz paz, carinho e alegria para a nossa vida, fica a sensação de que o destino caprichou no encontro. Ai, bom demais quando acontece, né? De 2015 para o Lembra Dessa, os anjos cantam, Jorge Mateus.

0: Band FM, não lembra dessa? Jorge Mateus, Os Anjos Cantam. Antes teve Anitta e Alexandre Carlo, Abre Caminho. Ele é o Foguete, Última Noite. Vocês estão esperando, ó, ó. Vocês estão vendo aí? Eu sei que estão vendo aí, perceberam? Olha a fumaça entrando no estúdio. Atenção, efeitos especiais.
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0: Ficou um shh de silêncio, né? Mas é a fumaça, porque o espírito guardião já chegou ao estúdio. Tiago Guardião está aqui no meio da fumaça. Então, gente, somos normais, tá? Somos normais. Trazendo a dica 2 para vocês. Quer participar? Manda o WhatsApp 999-777-030, nome, bairro, aí diz que quer participar da caixa premiada, pra gente saber que você quer participar da caixa. Tá acumulado em R$500, simbora para a dica 2, Thiago.
2: Todo mundo prestando atenção.
0: Atenção, atenção, atenção.
2: Vamos para atenção. A dica 2.
0: Atenção.
2: Posso ajudar a manter algumas coisas juntas.
0: Que será? O que vocês acham? Alguém tem palpite? Minha cabeça tá aqui, ó. Só um pulheta girando, ó. Tic-teco, ó. E aí, que será? Que será? Será? Oh, meu Deus, que será? Tic-teco.
2: Que é, o que é, hein?
0: O que será? O que será?
2: Já sabe?
0: Já sabe aí, ó. 999-777-030, nome, bairro. E diz que você quer participar da caixa premiada. Repita a dica, Thiago.
2: Posso ajudar a manter algumas coisas juntas.
0: Tchanã. É isso, gente. Dica 2. Jogamos pro alto. Fique aí matutando na sua cabeça, pra ver se você já descobre o que que é. Boa sorte pra todo mundo. A gente volta já com Super 6 das 10. Não sou uma pessoa que dá spoiler. Eu não faço essas coisas. Imagina que eu vou falar que tá valendo uma churrasqueira elétrica. Mas nunca que eu vou falar, gente. Mas imagina, não vou falar nada. Eu, hein? Ficar falando? Eu sou dessa. Ei, tchau.
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0: Sim, ela sabe tudo sobre o trânsito e tá aqui pra contar mais coisa pra gente, como tá o trânsito na cidade. Fala, Vivi.
5: Tá complicada a situação, Drica, pra quem faz a ligação da região central com a Zona Sul, pegando o elevado Paulo de Fronten. Tá parado, reflexos do Rufino Pizarro até a chegada à segunda galeria do Rebouças. O aterro do Flamengo ainda serve de opção. 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Daqui a pouco eu tô de volta.
0: Já já ela volta com mais informações pra gente.
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0: Band FM 10 e 2. Ótima terça-feira pra você. Que seu dia seja maravilhoso. Eu sou a Drica, vamos juntos até às 11. Nessa alegria, hein?
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1: Exatamente. Vocês já sabem, né? São as 6 mais fofoletes da nossa programação, as 6 mais fofuchas da nossa programação, pra você escolher a sua. Ela volta no final e quem sabe aí você fatura uma churrasqueira elétrica da Britânia. Meu Deus, uma churrasqueira. Como? Vocês sabiam disso? Não. Que prêmio maravilhoso, hein? Dá tempo de buscar ainda e curtir um churrasquinho no final de semana? Ô, delícia! É a sua chance! Participe 999-777-030. Nome, bairro e voto. Combinado? Escreve por escrito, tá? Nome, bairro e voto. Você escolhe a sua. A música volta depois. E aí, quem sabe você fatura a churrasqueira elétrica Britânia, hein? Atenção às músicas. Música 1 é de Brito Samuel, Romance Rosa. Música 2, Sorriso Maroto, Perdas e Danos. Música 3, Diego e Vitor Hugo, Beijei a Cura. Música 4, Danilo e Davi, Não Mexe nas Minhas Gavetas. Música 5, Henrique Castro e Menos é Mais, Nem Pagando. E música 6, Wesley Safadão, Displicente. Qual que você escolhe? 999-777-030. São as 6 melhores da nossa programação. Para você escolher a sua, vota lá no WhatsApp. E quem sabe você hoje fatura a sua churrasqueira elétrica Britânia. Tá chegando a música 1 aqui na Super 6 das 10, que começa agora.
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0: Band FM Super 6 das 10. Essa foi a música 3, Diego e Vitor Hugo. Beijei a Cura. Teve a música 2, Sorriso Maroto, Perdas e Danos. E a música 1, Ed Brito Samuel, Romance Rosa. Qual que você escolhe, hein? Facinho de participar. 999-777-030. Coloca seu nome, seu bairro e o seu voto. Quem sabe no final você fatura aí a churrasqueira elétrica da Britânia. Já vem correndo buscar pra passar o fim de semana com um churrasquinho gostosinho. É tudo gostosinho aqui na Manhã Show. Tem pão da Quimpães, tem churrasqueira elétrica. Ai, meu Deus do céu. Ó, preste atenção nas outras músicas. Quem sabe você quer votar nas três últimas, né? Ó, a música 6 é Wesley Safadão, Displicente. A música 5, Henrique Castro e Menos é Mais, Nem Pagando. E a música 4, Danilo e Davi, Não Mexe Nas Minhas Gavetas. Corre lá pro WhatsApp e escolha a sua. 999-777-030. Nome, bairro e voto na Super 6 das 10, que continua, hein?
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0: Band FM Super 6 das 10. É, você já escolheu a sua? Ah, então corre lá pro WhatsApp 999-777-030, nome, bairro e o seu voto. Vou te dar essa molezinha, vou repetir as músicas pra você escolher a sua. A música 6 foi Displicente, Wesley Safadão. Música 5, Henrique Castro e Menos é Mais, Nem Pagando. Música 4, Danilo e Davi, Não Mexe Nas Minhas Gavetas. Música 3, Diego Vitor Hugo, Beijei a Cura. Música 2, Sorriso Maroto, Perdas e Danos. E a música 1, foi Ed Brito e Samuel, Romance Rosa. Corre pra votar, vou te dar essa molezinha, dá tempo, hein? Corre lá. Tá valendo Churrasqueira Elétrica da Britânia. Já já eu volto com o resultado, a música vencedora e o ganhador ou a ganhadora da Churrasqueira Elétrica, hein?
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0: E hoje tem Fluminense em campo pela Copa Libertadores. O tricolor enfrenta o Independiente Rivadavia às 7 da noite em Mendoza, na Argentina, pelo jogo de volta das oitavas de final. Na primeira partida, no Maracanã, as equipes empataram em 0-0, deixando a disputa completamente aberta, hein? O tricolor viaja mais confiante para a decisão depois de vencer o Palmeiras, líder do Brasileirão. A vitória quebrou a sequência do time de 8 jogos sem vencer. Ei, Palmeiras. Dançou, né? Mas pra deixar o tricolor feliz. Errei! Agora tá todo mundo feliz, né? O Fluminense tá feliz. Agora o time precisa vencer na Argentina para garantir a classificação às quartas de final. Vai, Fluminense! Em caso de novo empate, a vaga vai ser decidida nos pênaltis. E a Mega Sante para a decisão depois de vencer o Palmeiras, líder do Brasileirão. A vitória quebrou a sequência do time de 8 jogos sem vencer. Ei, Palmeiras. Dançou, né? Mas pra deixar o tricolor feliz. Errei! Agora tá todo mundo feliz, né? O Fluminense tá feliz. Agora o time precisa vencer na Argentina para garantir a classificação às quartas de final. Vai, Fluminense!

0: Vai fazer sua fezinha? Boa sorte pra você. Já já eu volto com o resultado, hein? Fica aqui comigo.
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0: Vivi de volta, que sabe tudo sobre o trânsito, trazendo informações pra gente. Fala, Vivi.
3: Fechando, Drica, ainda por conta de um acidente envolvendo três carros na Ayrton Senna, na altura da ponte Santos Dumont, em direção à Orla, o trânsito permanece congestionado. A estrada dos Bandeirantes, servindo de opção. 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Beijo, Drica. Até amanhã.
0: Beijo, Vivi. Até amanhã.
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0: Band FM 10:28. Chegando o resultado, gente. Nossa, desafinei, é?
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0: A sua rádio do seu jeito. Peraí, aqui, ó.
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0: Ai, gente.
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0: Olha, os ouvintes animadíssimos participando da Super 6 das 10, né? Afinal de contas, valendo uma churrasqueira elétrica britânica. E quem se deu muito, mas muito bem, foi a Marcela de Belford Roxo. Nosso telefone é 9635. Aí, Marcela, corre. Corre pra pegar sua churrasqueira aqui pra fazer churrasquinho no fim de semana. Ó, 5 dias úteis para retirar o seu prêmio aqui na Rua Álvaro Ramos, 350, em Botafogo, de meio-dia às 5 da tarde. Atenção ao horário, meio-dia às 5 da tarde. Combinado? Parabéns! Agora a música vencedora. Vamos ouvir?
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0: Band FM Marcos e Belucci. Pena que você já namora. Antes teve Marquinhos Sensação. Pra gente se encontrar de novo. E os vencedores da Super 6 das 10, Ed Brito Samuel, Romance Rosa. E aí, todo mundo preparado? Todo mundo preparado? Atenção, simbora!
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0: É sobre isso, Thiago.
2: Tá na hora, Drica.
0: Tá na hora. Ai, Deus do céu, continua acumulada, continua acumulada, continua acumulada, gente. A gente torce por vocês tanto, do fundo do coração. Tum, tum, tum, tum, tum, tum, do fundo do coração. Mas enfim, vamos aos avisos diários. 5 toques e nada mais.
2: Não deixe o seu telefone no modo avião e nem no mudo. Pra você atender a nossa ligação,
0: Exatamente. E lembre-se que a primeira opção na tela do seu celular é para desligar, né? E se vir depois uma mensagem que a gente ligou para você,
3: não fique chateado. Nós somos pessoas fofinhas. Nós somos legais.
0: Tá? Não fica chateado com a gente, não. E a gente, quem sabe, depois liga pra você. Você já sabe o esquema, né? Tem todo dia, depois de um prazo, a gente pode ligar pras pessoas de novo. Mas, enquanto isso, a gente até dá chance pra outras pessoas, né? Porque é muita gente mandando mensagem, muita gente querendo participar da Caixa Premiada. Ainda mais quando ela está acumulada. Certo, gente? Recadinhos dados. Deixa eu conferir a mesa de áudio. Tudo conferido? Tudo certinho? Vamos lá. Tá certo? Vamos lá? Boa sorte pra todo mundo.
2: Vamos, Drica.
0: Ai, vamos lá. Ai, emoção, emoção. Ai. Atenção. Ah, não é possível, gente. Desconfigurou aqui? Não, não pode ser. Eu acabei
2: na
0: de
2: hora,
0: ver.
2: Drica.
0: Eu acabei
2: não
0: de
2: acredito.
0: Ver. Eu acabei de olhar. Tava configurado, gente. Como é que não está configurado? Do nada, não está configurado. Eu olhei agora, não pode ser. Pera aí que eu vou arrumar aqui agora pra
2: gente,
0: vocês.
2: Drica, não sabe
0: gente,
2: mexer no
0: sério?
2: Computador.
0: Eu não acredito. Tá, desconfigurou em menos de 3 minutos.
4: Exatamente. Agora vai dar certo. Agora vai dar certo. Vamos lá.
0: Vamos ligar, todo mundo. Boa sorte pra todo mundo. E agora vai.
4: Agora vai. Agora vai dar certo.
0: Atenção, viu? Deu certo.
2: Primeiro toque.
0: Primeiro toque, agora já sabe.
2: Caxias. É, Caxias. Pra Caxias.
0: Segundo toque, Rutineia. Cara, Rutineia.
5: Oi, bom dia, Drica.
0: Bom dia, meu amor.
2: Bom dia.
0: Tudo bem, Rutineia?
5: Oi, Thiago. Parabéns, Thiago.
2: Obrigado.
0: Hoje, pra quem chegou agora e não tá entendendo nada, hoje é dia do estagiário.
2: Então, eba. Hoje
0: é... Tudo bem, Rutineia?
5: Tudo ótimo, Drica. Melhor agora falando com vocês.
0: E melhor agora falando com você. A gente também fica super feliz. Então, tá preparada? Tá me ouvindo direitinho?
5: Tô sim.
0: Perfeito. Tá
2: escuta
0: preparada?
2: Escuta pelo então... telefone.
0: É, escuta pelo telefone pra
5: sim,
0: você.
5: Sim.
0: É, belezinha. Vocês já estão pegando a manha já. Suspense pra você se preparar.
5: Ai, meu Deus. Será que hoje acerto?
0: Será?
2: Será?
0: Vamos lá para repetir as dicas, para dar a terceira dica. Calma, não. Opa. Locutora enlouqueceu. Pega a locutora. Vamos lá. Segura a locutora. Camisa de força na locutora. Camisa de força na locutora. Vamos lá. Dica 3 para a Rutineia tentar acertar a caixa premiada de hoje que está dentro da caixa. Atenção, Rutineia. Vamos lá.
2: Vamos lá, Rutineia. Atenção para a dica 3. Meu uso costuma deixar uma pequena marca.
0: E aí? O que você acha que é?
5: Grampeador.
0: Grampeador. Será que é grampeador?
2: Será, Drica?
0: Suspense de novo.
5: Ai, meu Deus.
0: Ai, atenção. Vamos abrir a caixa. Não, vai dar as 3 dicas primeiro, né?
2: Vamos repetir pra saber se cabe.
0: Vamos ver. Ah, ela falou grampeador.
5: Vou infartar, hein?
0: Não, não faz isso.
2: Olá,
0: não.
2: Calma.
0: Não, por favor. Por favor, não faça isso. Senão eu vou infartar logo depois.
2: Calma.
0: Faz isso comigo, não.
2: Vamos lá.
0: Infarto na minha idade é fulminante. Não faz isso comigo, não.
2: Socorro.
0: Vamos repetir as dicas. Vamos ver se cabe. Ela falou grampeador. Gente, vamos lá.
2: Vamos lá. Vamos repetir as dicas, hein, Drica? Dica 1.
0: Dica 1.
2: Meu trabalho costuma acontecer em poucos segundos.
0: É.
2: Sim.
0: É.
2: Grampeia faz
0: tuk, tuk, tuk. Faz tuk.
2: Dica 2. Posso ajudar a manter algumas coisas juntas. Sim, você grampeia,
0: sim,
2: né? A folha, né? Aí ela fica juntinha.
0: É. Sim.
2: Né?
0: Isso.
2: É, até que tá indo, hein?
0: Até que tá indo, vamos ver.
2: Vamos lá, dica 3. Mas que sabe a gente que
0: já, já vai ter pegadinha, né, Rotiné? Vamos ver.
5: Pode ser.
2: Será? Eu tô pegando esse da Drica, hein, gente? A dica 3 que a gente acabou de ouvir. Meu uso costuma deixar uma pequena marca.
0: É, deixa os furinhos, né? Os furinhos.
2: Se tipo, você tira o grampo, né? É, fica o furinho.
0: Fica os furinhos, né?
2: É.
0: Será?
2: Vamos abrir,
0: Drica. Vamos abrir a caixa. Não acredito. Olha só, você foi super bem no seu chute, porque realmente servia para as dicas. Eu não tinha pensado nisso, né? Mas é cola. É uma cola.
5: Pensei na cola também.
0: Pensou na cola também, né? Mas é.
2: Poxa. Que pena. Poxa,
0: mas tudo bem, né? Você chutou e também até servia, mas no caso não era um grampeador, era cola. Quer deixar beijo para alguém, Rutineia?
5: Quero deixar um beijo pra minha irmã Ruth, meus sobrinhos Tony e Evelyn, pra vocês, especialmente pro Thiago.
0: Ah.
5: Se eu não conseguir falar amanhã com vocês, parabéns, Thiago, por amanhã também.
2: Obrigado.
0: Adorei, Ruth Neves. Sua mãe fez isso pra confundir todo mundo, né? O nome da irmã.
2: Ruth Rutineia.
5: Exatamente.
2: Quase do que sertanejo.
0: Eu falo porque minha irmã é Andréia. Aí é uma confusão, me chamam de Andréia, chamam Andréia de Adriana. É assim mesmo. Acontece. Rutineia, obrigada pelo seu carinho. Obrigada pelas mensagens que você sempre manda. Obrigada por ficar com a gente aqui na Manhã Show curtindo a Band FM, tá bom? E obrigada pelo seu carinho, pelo Thiago também. Tá bom?
5: Tá.
0: Daqui a um tempo a gente te liga de novo, tá bom?
2: Quem sabe?
5: Tá bom. Beijo, tchau.
0: Ah, gente, quase, hein? Mas
2: quase,
0: você viu.
2: Você viu que ela.
0: Coube muito, e ela pensou em cola. É. Também pensou. Ah, gente.
2: Essa caixa premiada tem essas coisas.
0: Tem essas coisas. Às vezes tem coisa que a gente não imagina.
2: Sim.
0: Né? Já aconteceu de. Eu falei, gente, eu não tinha pensado nisso, mas servia também. Gente, continua acumulado em R$500. Continua aqui na Manhã Show, que já sai o resultado do Kit Kim, né? Alguém vai faturar deliciosos pães e bolos da Kim Pães. Por enquanto, a gente ouve música.

0: Vida e Felipe Rodrigo com Simone Mendes, Oceano. Já tá ouvindo o climinha, né? É, gente, climinha da França. Porque assim, é assim que a gente quer que vocês se sintam. 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Ô, delícia! Todo dia tem sorteio do Kit Kim. Né? Agora tá saindo o resultado, mas amanhã, fica ligado, chega mais cedo aqui na Manhã Show para você poder participar. Chegou agora? Pois é, hoje tá saindo o resultado já, mas amanhã volta aqui, que aí você manda sua mensagem para participar do Kit Kim amanhã. O sorteio amanhã. Como é que faz, Thiago?
1: É só mandar uma mensagem no nosso WhatsApp, 999-777-030. Você vai escrever seu nome e bairro e eu quero um Super Kit Kim.
0: Quem sabe amanhã você fatura o seu. Hoje, quem faturou o Kit Kim foi Joelmo do Riachuelo, final de telefone 4534. Parabéns, Joelmo. 3 dias, tá? Pro Kit Kim tem que vir rapidinho. 3 dias para retirar o seu kit aqui na Rua Álvaro Ramos 350, em Botafogo, de meio-dia às 5 da tarde. Amanhã teremos mais sorteio do Kit Kim da Quimpães. Um sabor especial para cada momento.

0: Band FM, Renato Vale, Amor Imbatível, encerrando muito bem a Amanhã Show que está acabando. Puxa, puxa. Mas vocês vão continuar com a gente aqui na Band FM, né? Já já tem a Milena, com Quem Ama Não Esquece.
1: Olha, Drica, a história de hoje é sobre um homem que deixou a covardia falar mais alto.
0: Ai, ai, ai, que feio. Então, vai ouvir essa história. É, não é? Ai, ai, ai. Que coisa. Mas vamos ouvir, então, a Milena Quem Ama Não Esquece. Eu e o Thiago voltaremos amanhã. Gente, amanhã eu quero todo mundo aqui, com um chapéuzinho e aquele olho de sogra, pra fazer... Exatamente. Pro Thiago, que é aniversário do Thiago amanhã. Então eu quero todo mundo aqui, cantando parabéns nas mensagens de bom dia, hein? Tá todo mundo já convocado pra festinha amanhã.
1: Socorro, amanhã é festa na Band FM.
0: Festa com os ouvintes, pra desejar parabéns pro Thiago amanhã, que é aniversário dele. Certo? Então a gente volta amanhã junto com vocês, com todas as promoções, Super 6 das 10, mais uma senha da Motochef e...
1: Caixa premiada
0: e kitiquinha. É, gente, e vocês junto com a gente fazendo a festinha pro Thiago, certo?
1: Certíssimo.
0: Então, amanhã a gente volta, já tô com saudades. Até amanhã, gente.
1: Beijo!
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1: Você já reparou que a gasolina comum costuma ter um tom amarelado, enquanto a aditivada pode ser verde, vermelha ou até azul? Será que essa diferença de cor serve apenas para chamar a atenção? 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

0: bem com você? Muito prazer, eu sou a Milena e começa a partir de agora o nosso Quem Ama Não Esquece. Esse programa que a gente ama tanto e a gente espera de forma ansiosa, porque são histórias tão lindas. Histórias que nos trazem uma motivação da onde a gente nem esperava. E a gente se identifica em algum ponto dessas histórias que são contadas aqui todos os dias. Inclusive, se você tem uma história que você pode compartilhar com a gente, uma história de amor, uma história de paixão, uma história de aprendizado, superação, essa história pode ajudar tanta gente, como te ajuda também. 11 999 919197, você manda sua mensagem, a gente vai começar um bate-papo aqui. Você fala, Mi, ó, tem uma história assim, não sei como escrever. Ou de repente, se você já tiver um resuminho, você já pode mandar pra gente. E essa história pode ser a próxima a ser contada aqui no nosso Quem Ama Não Esquece, como a história de hoje, que vai ser contada pelo Samir. É, às vezes o amor chega sem avisar. Transforma tudo que a gente acreditava querer. E quando a gente percebe, já é tarde demais pra fingir que não se apaixonou. Ô Samir, seja muito bem-vindo ao Quem Ama Não Esquece de hoje.
1: Na Band FM, Quem Ama Não Esquece. Não tem nada pior para um homem do que ser fraco, do que ser covarde, do que deixar de viver aquilo que mais quer por puro medo, por vergonha ou por preconceito. Eu lembro até hoje da primeira vez que eu vi a Samantha. Meu Deus do céu! Mesmo que eu viva 1000 anos, eu nunca vou me esquecer. Eu estava num barzinho com os amigos e ela entrou. E entrou como se fosse a dona do lugar. Naquela época, eu não estava afim de nada.

0: sério com ninguém. O meu negócio era sair de quinta a domingo e conhecer várias mulheres diferentes, sem me prender a ninguém. Até que ela entrou naquele bar e foi daqueles encontros que a gente não planeja, mas que parece que tem que acontecer. E aí, eu que sempre fui de ir atrás do que eu queria, corri para me aproximar, até para não deixar nenhum outro cara tentar antes de mim. E aí, nessa conversa, eu descobri que ela não era só linda, era muito mais. Tinha um jeito de falar, de rir, de se mexer. Tudo, tudo na Samantha era incrível. E a conversa? A conversa simplesmente aconteceu. Sem nenhum esforço, sem vergonha, sem aquela coisa constrangedora quando duas pessoas estão se conhecendo, sabe? Eu não tô falando que foi amor à primeira vista. Primeiro porque eu não acredito nessas coisas. E segundo, porque mesmo achando aquela mulher maravilhosa, eu não estava disposto a amar ninguém naquele momento. O que eu tô falando é que logo de cara eu percebi que ela era diferente. Naquela noite a gente ficou. Foi intenso e muito gostoso. Daqueles encontros que deveriam terminar quando cada um vai para sua casa, mas que deixam uma sensação estranha de que alguma coisa ficou para trás. Até então, para mim, era só mais uma aventura. Uma noite que terminava bem. Mas antes até de me despedir dela, eu fiz aquilo que eu quase nunca fazia. Pedi o número dela. E para piorar, no dia seguinte, eu fiz outra coisa muito mais rara. Eu liguei para ela. A verdade é que eu queria ver a Samantha de novo. E por isso eu liguei. E aí, a gente marcou um outro encontro. Nós saímos, conversamos, rimos, e eu estava cada vez mais encantado por ela. Até que, no meio do papo, do mais absoluto nada e me pegando totalmente desprevenido, ela soltou uma bomba. E foi uma bomba daquelas.
1: É que é difícil conciliar o esquema de todo mundo pra eu conseguir sair.
0: Como assim conciliar o esquema todo, hein? Com todo mundo?
1: Eu tenho 3 filhos, Samir. 3 crianças.
0: Ah, é? No, 3?
1: É, meus amores, minha vida.
0: E todos eles são do mesmo pai?
1: 2 de um pai e a mais nova de outro. Mas nenhum deles liga muito pros filhos, não.
0: Eu lembro até hoje da sensação que aquilo me deu. Por fora, eu até tentei agir como se fosse a coisa mais normal do mundo, mas por dentro, foi como se alguém tivesse jogado um balde de água fria em mim. 3 filhos. Na minha cabeça, começaram a aparecer 1000 pensamentos ao mesmo tempo. Primeiro, eu pensei, eu não quero esse tipo de responsabilidade. Ela já tem uma família. Eu vou entrar numa história que não começou comigo. E aí, na minha cabeça, né? 1 milhão de coisas. 1 milhão de coisas, eu pensando, isso vai dar problema. E se eu me envolver demais? Como é que isso vai ficar se a coisa vai ficar séria? Eu tinha acabado de conhecer uma mulher por quem eu estava começando a me interessar. E de repente, eu comecei a enxergar tudo aquilo que poderia dar errado. 3 filhos. É uma bagagem e tanto, né? O problema é que apesar de todos esses pensamentos, eu continuava encantado por ela. Eu queria continuar vendo aquela mulher. Eu queria conversar com ela, eu queria beijar, eu queria estar perto, eu queria sentir ela do meu lado. Então eu tomei uma decisão que hoje eu reconheço que foi meio covarde. Eu decidi continuar saindo com ela, mas definitivamente sem compromisso. Eu estava gostando dela. Eu estava aproveitando aqueles momentos juntos. Mas na minha cabeça, eu não podia deixar que aquilo se transformasse em alguma coisa séria. Era uma aventura? Era. Era só uma coisa casual? Era. Mas podia ser mais. Só que eu ainda não sabia que quando a gente tenta colocar limites no coração, normalmente é o coração que decide quando esses limites vão deixar de existir. depois daquele segundo encontro, a gente continuou se vendo. No começo, era exatamente como eu tinha planejado, sem compromisso nenhum, sem cobrança, sem precisar dar satisfação nenhuma. Só que tinha um pequeno problema. Eu estava gostando. E estava gostando cada vez mais dela. A gente então começou a se ver durante a semana. Às vezes eu passava para buscar Samantha depois do trabalho. Outras vezes a gente combinava de jantar junto. Claro, sempre quando ela conseguia. E aí? Aí eu já estava passando mais tempo com ela do que longe dela. Foi nesse meio tempo que acabou acontecendo uma coisa que naquele momento eu achei que poderia ser problema. Eu conheci os filhos dela. Naquele primeiro momento eu fiquei meio travado, eu não sabia como agir, não sabia nem o que falar, como é que eu deveria me aproximar, se eu deveria ficar na minha, afinal de contas, eu tinha colocado na minha cabeça que aquilo era só uma coisa casual. Então, na minha lógica, quanto menos eu me envolvesse com aquelas crianças, ia ser melhor. Só que criança não entende essas coisas. E eles simplesmente foram chegando. Um queria conversar, o outro queria me mostrar alguma coisa, o outro fazia pergunta atrás de pergunta. Teve um até que quis ficar no meu colo. Depois começaram as brincadeiras e eu fui deixando. Quando eu percebi, eu já estava ali, sentado no chão, brincando com eles, rindo das coisas que eles estavam falando e entrando naquela bagunça. E aquela história toda estava tomando um caminho que eu não tinha planejado. Eu já não estava só saindo com a Samantha, eu estava entrando na vida dela. E eu estava gostando.
1: Nossa, desculpa, Samir, você deve estar exausto.
0: Imagina, exausto por quê?
1: As crianças não saíram de cima de você hoje.
0: Eles são ótimos. Eu estava super bem com eles.
1: É, eles sentem falta de uma presença masculina, sentem falta de um pai, né?
0: Ah, é, nem entendi. É, e eu imagino, imagino
1: mesmo. Mas olha, nem namora, nem nada.
0: Às vezes, ela dava umas indiretas, falava alguma coisa sobre nós dois, sobre futuro, sobre como seria bom ter alguém ao lado dela. E eu me fingia de desentendido. Eu sabia, ela estava querendo namorar sério. Eu sabia que em algum momento também, ela esperava que eu tomasse uma atitude. Mas eu não podia. Aquilo não era para mim. Pelo menos era isso que eu tentava colocar na minha cabeça. Só que, sabe qual era a parte mais engraçada disso tudo? Quando eu estava com ela, eu agia como namorado. Eu queria saber como tinha sido o dia dela, queria ajudar nas coisas, queria estar perto, queria participar. Mas quando eu estava longe, eu fazia questão de me convencer de que eu era um cara solteiro. E foi assim que começou a minha maior mentira, a maior de todas. Eu continuava saindo com os meus amigos para as noitadas de quinta-feira, sexta e sábado. Continuava conhecendo outras mulheres e, às vezes, até saía com algumas delas. Não porque eu tivesse interessado, sabe? Mas porque eu precisava provar para mim que eu ainda era um cara livre. Fazia só por isso. Era como se eu tivesse criado duas versões de mim. O Samir, que estava com a Samantha, que era praticamente um namorado. E o Samir, que estava longe dela, e era um cara solteiro, um solteirão convicto. Eu estava achando que conseguia separar essas duas coisas. Só que eu não conseguia. Porque por mais que eu saísse, por mais que eu bebesse, por mais que os meus amigos me chamassem para qualquer lugar, no final da noite, era nela que eu pensava. E quando alguma outra mulher demonstrava interesse em mim, eu automaticamente comparava. Nossa, a Samantha é muito mais interessante que ela. Não tem jeito mesmo. A Samantha é muito melhor em tudo. Com a Samantha é diferente. Essa aí não tem o jeito da Samantha. Eu comparava sempre. Ou seja, àquela altura eu estava apaixonado. Só não tinha coragem de admitir. E talvez por isso eu precisasse tanto repetir para todo mundo.

0: que aquilo não era sério. Os meus amigos viviam dizendo que eu estava me enrolando cada vez mais, que ia acabar namorando, casando e virando pai dos filhos dos outros. Mas eu sempre respondia que eu estava só me divertindo. Falava pra eles: imagina, vocês não me conhecem não, gente? Ah, para com isso, nunca, nunca. Eu sempre tinha uma resposta pronta. E eu tenho até vergonha de lembrar. Eu falava tudo aquilo pros meus amigos, mas no fundo, eu tava falando comigo mesmo. Eu precisava acreditar que ainda tava no controle. Eu precisava acreditar que poderia sair daquela história a qualquer momento. O problema é que eu já não queria mais sair. Eu falava para os meus amigos que nunca teria nada sério com uma mulher como ela. Mas quanto mais eu repetia isso para todo mundo ouvir, menos eu acreditava. Eu sabia que uma hora, de tanto esticar aquela corda, ela ia arrebentar. Eu só não imaginava que seria daquela maneira. Porque foi. Foi da pior forma possível. Um dia, meus amigos começaram a organizar uma super balada, daquelas que todo mundo vai, que ninguém quer perder. Só que eu já tinha combinado de sair com a Samantha. E na maior naturalidade do mundo, eu caí na besteira de falar isso no grupo. Pronto. Aquilo foi o suficiente para todo mundo começar a tirar sarro de mim, dizendo que eu precisava assumir logo, que eu já estava casado, que era pai de família. Mas aquilo me irritou de um jeito que eu não sei explicar para você. Talvez porque eu soubesse que eles estavam certos. Talvez porque, no fundo, eu já tivesse percebido que o meu plano de não me apaixonar pela Samantha tinha ido por água abaixo. Só que eu comecei a responder no grupo o que eu sempre fazia. E dessa vez eu fui muito mais grosseiro, sabe? Falei coisas que eu nem precisava ter falado. Coisas que eram da boca pra fora. Eu só não sabia que naquela mesma noite seria obrigado a engolir cada uma daquelas palavras que eu disse. Palavra por palavra.
1: Samir.
0: Poxa, que cara é essa? Meu Deus do céu! O que aconteceu?
1: Você deixou seu celular aqui no sofá e a Pietra mexeu.
0: Mas não tem problema, eu passei a minha senha pra ela. A sua filha gosta de um joguinho que tem no celular.
1: Mas é que ela apertou em alguma mensagem, áudio, os seus áudios.
0: Menos áudios? Imagina, tá tudo bem, não tem nada importante aí.
1: Não tá tudo bem, Samir.
0: E foi aí que ela começou a colocar os áudios. Os áudios que eu tinha mandado no grupo. Um por um. E enquanto eu ouvia a minha própria voz, parecia que eu ia derretendo. Tá maluco? Vocês estão loucos, né, gente? Eu nunca vou ficar com mulher que já tem filho. Isso não é pra mim, já disse mil vezes. Olha, Deus me livre de ficar cuidando de criança dos outros. Tô fora, completamente. Olha, parece que vocês não me conhecem, né? Pessoal, eu tô passando meu tempo, sabe? Nada de compromisso. É bom ter mulher fixa, é só isso. Eu não tô casado, gente. E pode deixar que eu vou me cuidar, porque é capaz dela até querer dar o golpe da barriga, né? Um quarto filho comigo. Deus me livre. Esse tipo de mulher tem que correr. Não é pra mim, não.
1: Então é isso. Então é isso que eu sou pra você? É assim que você me vê?
0: Ô Samantha,
1: fica quieto.
0: Peraí, vai.
1: Fica quieto e deixa eu terminar. Sabe, Samir? Eu sempre tive a impressão de que você tinha medo de assumir relacionamento e eu entendia, sabe? Eu entendia mesmo. Por isso eu tava levando numa boa, tendo paciência, respeitando o seu tempo e o seu espaço. Eu nunca te cobrei nada. Mas isso eu não admito.
0: Sabe, eu falei aquilo porque eu tava com medo. Olha aqui, eu não falei aquilo, não é aquilo que eu penso, sabe? Pelo contrário. Eu tava tão envolvido que eu comecei a perceber que se eu assumisse você, não seria só você, Seriam quatro pessoas.
1: Eu nunca quis um pai para os meus filhos. Eu só queria um companheiro para mim. Mas muito obrigada, Samir. Você provou que não serve nem para uma coisa nem para outra. Eu é que não quero um covarde na minha vida. Você pode não querer responsabilidade nenhuma, mas tinha obrigação de ser sincero comigo. Por favor, vá embora agora. Vá embora e não volta nunca mais.
0: Ali, eu não perdi a Samantha porque ela tinha três filhos. Eu perdi a Samantha porque eu estava com medo. Eu estava com medo de assumir que amava uma mulher que tinha três filhos. E a diferença entre uma coisa e outra era enorme, enorme. Eu ainda tentei conversar. Tentei explicar que aquelas palavras tinham sido ditas por medo. Que eu estava apaixonado e que eu estava querendo fazer diferente, mas aquilo fugiu do meu controle. Eu tentei explicar, mas não adiantou. E eu nem posso culpá-la. Ela me deu tempo, me deu espaço, teve paciência comigo e, mesmo sem me cobrar, esperou que eu tivesse coragem de assumir o que eu sentia. E eu retribuí tudo isso da pior maneira possível. Pior. Hoje, quando eu olho para trás, eu penso que eu passei tanto tempo preocupado com os três filhos dela que eu não percebi que estava perdendo justamente a mulher. A mulher que me ensinou que amar alguém também significa aprender a amar a vida que essa pessoa já construiu. Eu queria tanto continuar sendo um homem livre que eu não percebi que estava abrindo mão da mulher que eu queria para a vida inteira. E quando finalmente eu tive coragem de admitir tudo isso, já era tarde. Muito tarde. Eu perdi a Samantha. E essa é uma coisa que eu vou ter que carregar pro resto da minha vida. Eu perdi a mulher mais sensacional. A mulher mais maravilhosa que eu já conheci até aqui. Eu perdi. E foi minha culpa.

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Eduardo Costa, saudade aqui no nosso Quem Ama Não Esquece de hoje com a história do Samir. Poxa, Samir, tá muito difícil pra te defender. Mas eu vou te falar, errar é humano. A gente erra, ainda mais em situações que a gente nunca pensou viver.

E você se deixou levar pela opinião dos amigos, quis fazer bonito e no final fez feio, né? A gente sabe que fez feio. O problema hoje, muitas vezes, é do homem achar que a mulher tá procurando um pai pro filho. A Samantha falou isso na história: eu não tô procurando um pai pro meu filho, eu tô procurando alguém pra mim. E as pessoas, às vezes, muitas vezes confundem. Se ela já tá solteira, já não ficou com o pai dos filhos e tá se virando sozinha, quer dizer, ela não vai ficar com alguém pelo mesmo motivo, concorda? Se nem com o pai dos filhos ela ficou, né? Então, se a gente já fizer essa comparação, a gente já vai saber. Agora, claro que o homem que fica com uma mulher que tem filho sabe que tem o pacote completo. E aí tem que assumir tudo. Não o lugar do pai, mas saber que as crianças estão ali e elas demandam atenção. Elas demandam carinho, né? Então, não tem como você ficar com uma pessoa e não gostar dos filhos. Até umas pessoas estão comentando aqui na nossa live, nós estamos em live agora no Instagram, no YouTube e também no TikTok, falando: ah, quem não gosta dos meus filhos não gosta de mim. O problema é que a gente viu na história que o Samir, ele já estava se rendendo até as crianças, ele já estava com amor por aquelas crianças, mas ele não quis se entregar. E aí tá todo mundo assim: Samir, vá até a casa da Samantha. E é a mesma coisa que eu te falo hoje, Samir. Eu não sei, a minha opinião é: vá até a casa da Samantha e diga pra ela tudo isso que você falou pra gente. Manda o link dessa história pra ela ouvir. Eu tenho certeza que provavelmente, bom, tenho quase, né? Não dá pra gente ter certeza pelas outras pessoas que ela tá chateada com você, obviamente. Mas tem uma grande possibilidade dela te entender, hein? A gente tá aqui na torcida. Aliás, algumas pessoas aqui me passaram esse mesmo feedback. Eu quero saber do seu, você que tá ouvindo aí. O que você acha que você faria no lugar do Samir? O que você acha da atitude dele? Hã? Você acha que a Samantha, ela perdoaria o Samir pelas falas que ele teve, que não foram falas nada legais, né? Eu ia falar que não foi muito legal, mas não foi nada legal. 11 999 919197. Você comenta a história de hoje. Eu te convido também para deixar o seu comentário nas nossas redes sociais, @BandFM. Eu tô aqui esperando você também. Eu quero saber a sua opinião. Conta pra gente, vai!

0: FM. É o Jorge Matheus. Amor Covarde na nossa história, história do Samir e da Samantha. E aí, quero saber a sua opinião, hein? 11 999 919197. Vem comentar a história de hoje.
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0: 11:37 agora, muito bom dia. Na nossa terça-feira tem a história do Samir e da Samanta aqui no nosso Quem Ama Não Esquece. A sua rádio, do seu jeito. O Samir que se apaixonou pela Samanta de uma forma assim, inesperada, né, Samir? Você não esperava que você ia gostar tanto dela assim, do jeito dela, dos carinhos, de tudo. Mas quando ele descobriu que a Samanta tinha 3 filhos, ele ficou um pouco assustado, ficou confuso. Não sabia o que fazer, e aí os amigos ficaram, não, olha só, você vai criar filho dos outros e não sei o quê. E ele foi pela cabeça dos amigos e hoje se arrepende amargamente. Você que não ouviu a história, já tá disponível lá no nosso canal do YouTube, você pode ouvir, tá bom? E lógico, pode vir comentar com a gente, 11 999 919197.
17: Ficou solteiro, tá solteirão, agora pode curtir os amigos, pode ir pras baladas, pode arrumar outras pessoas. Ele tá solteiro, ele conseguiu o que ele queria. Se isso não tivesse sido descoberto, ele ia ficar depois culpando ela, e ele resolvesse assumir o relacionamento, ele ia ficar culpando ela por ter perdido a juventude, pelos melhores momentos da vida dele, ele ter perdido por ter ficado ao lado dela, e ia ter sempre esse peso do cuidando do filho dos outros. É, ele só tá refletindo sobre isso agora porque a coisa veio à tona. Então, tá conseguindo o que ele queria. Vai viver a vida dele agora, vai curtir a balada, vai curtir os amigos. Aí quando ele resolver virar homem, ele procura uma mulher.
0: Eita, é, tem que estar bem decidido, né? Porque ela sabia muito bem o que ela queria, né? Agora ficar com uma pessoa que, ai, não sei o que eu quero, mas tem a balada também, tem meus amigos também, ainda mais uma mulher, já com filhos, tem que ter uma decisão e falar, eu vou encarar porque eu quero. Ele tinha que ter tido essa atitude, já que ele sabia muito bem que ele estava bem apaixonado pela Samanta. Eu, Paula, lá no nosso Instagram, tá dizendo o seguinte, isso que dá aí pela cabeça dos amigos. Amigo de verdade aconselha, apoia. Você foi criança, um moleque, e hoje tá aí chupando o dedo. Tomara que ela ache alguém bacana, que aceite os filhos dela com todo amor, carinho e respeito. Um beijo pra você, viu? Eu, Paula, lembrando que você também comenta pelas nossas redes sociais, não só através do Instagram, como também do Facebook, @BandFM, como a Severina fez. Ela disse, alguns homens acham que a mulher, quando tem filhos, estão à procura de um pai pros filhos. Sorte dela, azar é o seu. Perdeu a oportunidade de ser feliz com uma grande mulher.
18: Bom dia, Milena. Bom dia, amigos da Band. Aqui é Claudete. Olha, meu caso é quase parecido esse, mas meu é mais gostoso do que esse.
0: Olha lá.
18: Eu não tinha nenhum filho. Me envolvi com um rapaz, com um menino, que é minha razão de viver. Minhas amigas falaram, você é doida. Daqui um dia ele mexe o pé na sua bunda e vai viver a vida dele. Você vai pegar amor por essa criança, vai sofrer. Pois ao contrário, eu e Valdemir estamos juntando 9 anos.
0: Olha!
18: Estamos construindo a coisa mais linda da nossa vida, que é a nossa família. E eu sou muito feliz com o Murilo do meu lado e principalmente com o meu grande amor, Valdemir.
19: Aqui é Claudete de Carapicuíba.
20: Ah, Claudete, que linda que você é. Obrigada pelo seu depoimento aqui pra gente. É, não tem jeito, a gente pega amor mesmo. Mas e o que que tem? Amor demais, assim, vai fazer mal? Vai nada. Pelo 11999919197, você vem e comenta na história do Quem Ama Não Esquece de hoje.

0: Fica com Deus.
1: Ó. Band FM, Maiara e Maraísa, nem tchum. Foi o que a Samantha falou pra ele, né? Oi, tchau e fica com Deus. Porque ele, nem tchum pra Samantha. Samantha tava lá, à disposição, apaixonada, querendo algo a mais, querendo passar momentos, aquela coisa, saudades do que a gente não viveu, né, Samir? Ê, Samir. É complicada a história do Samir, né, coitada? Eu entendo também o lado dele, viu? A Suzana Silva tá falando, pessoas confusas machucam pessoas boas. Você foi um moleque, Samir. Espero que ela ache um homem de verdade. Esse homem ela colocou em caixa alta, aqui em letra maiúscula. Ô, Suzana, um beijo pra você. Ela comentou lá no nosso Instagram, @BandFM. Já no nosso Facebook, a Maria Júlia tá falando, eu entendo totalmente quem não se envolve com pessoas que têm filhos. Realmente é muito difícil. Mas se ele já não gostou ou tinha vergonha, nem era pra ter continuado.
2: Oi, Mi. Aqui é a Vivian de Sorocaba.
1: Oi, Vivian.
2: Essa história me fez lembrar a minha. Meu marido, quando a gente se conheceu, a minha filha tinha 3 anos. E aí a gente se relacionou e ele, na época, não tinha maturidade. Ele falou que não tinha maturidade pra assumir.
1: Legal, ele
2: foi
1: sincero.
2: Mas que ele ia tentar. E
1: muito
2: ele
1: bom.
2: Tentou por 22 anos.
1: Tentou bem,
2: hoje,
1: né?
2: Hoje é a nossa filha, que dá um orgulho tanto que ele se tornou um paizão.
1: Ah,
2: paizão mesmo.
1: Que graça.
2: Então esse cara, ele perdeu a oportunidade de ter sido um belo de um pai.
1: Olha lá, Samir. Samir, você tá aí? Tá ouvindo? Ô, Samir. Vai atrás dessa mulher, Samir. Se você tem a ser, tem que ter certeza, não pode brincar. Não pode brincar que tem muita coisa em jogo. Ainda dá tempo, Samir. Amanda tá falando aqui. Essa história mostra a importância que tem a influência das pessoas que estão ao nosso redor. Se os amigos tivessem aprovado, ele assumiria ela. Isso não justifica.
3: Oi, boa tarde. Eu conheci uma menina. Na época tinha 3 filhos. Eu, militar, todos disseram, né? Ela quer arrumar um pai para os 3 filhos dela.
1: É.
3: E arrumou. Hoje já estamos há 20 anos juntos. E mais uma. Temos 4 agora.
1: Eita! Cresceu a família, inclusive, né? Essa foi ótimo. Todo mundo dizia que ela queria um pai para o filho dela. E olha lá, arrumou. Muito legal. É muito bom isso. Isso é que, né? Mostrar que realmente você tem atitude e você tem opinião. Você soube o que você queria e você foi em frente com a sua decisão. Porque quem vive a sua vida é você. É você que tem que saber o que você quer. Elias Antunes está falando lá no Facebook. O querer é algo, é abdicar de muitas coisas. Quem muito quer, fica sem nada, sem ela e sem ser feliz. Complicado, né, Elias? Elias que comentou lá no nosso Facebook. E eu convido você para mandar sua mensagem pelo 11 999919197, dando a sua opinião na história do Samir ou também através das nossas redes sociais, @BandFM.

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3: Meio-dia em quatro, ótima tarde pra você que tá aqui na Band FM comigo, tudo bem? Tudo certo? Muito prazer, sou o Ângelo Araújo, tô chegando. Vai começar a minha música, minha vida, na sua rádio do seu jeito.
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3: Terça-feira, 18 de agosto de 2026, a gente começa mais uma edição do Minha Música, Minha Vida. Eu quero muito a sua participação. Como é que você tá, primeiro, né? Quero saber como é que tá a sua terça-feira. Seu comecinho de tarde, finalzinho de manhã, comecinho de tarde. Você acompanhando aqui a programação da Band FM. Eu quero falar com você hoje aqui no nosso WhatsApp, tá? 999-777-030. Você já sabe como é que faz, né? Manda um áudio legal contando pra gente a sua história e a música que marcou a sua vida. Tempo de nostalgia, gente. Nostalgia é tão gostoso, né? Ninguém sente saudade de um momento ruim, né? A gente sente saudade de momentos que marcaram. Então, é por isso que existe Minha Música, Minha Vida. Você manda aquela mensagem gostosa aqui que eu quero ouvir essa linda voz que você tem pelo 999-777-030. Já chegou um aqui, deixa eu ver. Oi!
5: Oi, boa tarde.
3: Oi, querida.
5: Meu nome é Rose.
3: Oi, Rosinha.
5: Moro no Engenho Novo. A música que marcou e marca a minha vida.
3: Me conta.
5: É Ainda Bem, da Marisa Monte. Porque quando eu achava que não ia encontrar mais ninguém, eu encontrei uma pessoa maravilhosa.
3: Oh, que linda.
5: E essa música diz tudo o que essa pessoa representa para mim.
3: Que fofo.
5: Fábio, meu amor, eu te amo. E amo vocês também, da Band.
3: Beijo,
5: linda.
3: Com
5: Deus.

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0: Na Band FM, a sua rádio do seu jeito. Beyoncé, Crazy in Love. Aqui no Minha Música, Minha Vida, da Band FM, nessa terça-feira. Terça-feira maravilhosa, dessa de sol de fora. Tempo firme no Rio de Janeiro, né? Sem previsão de chuva. A gente acompanhou também Cafajeste com Taeme e Thiago. Você me dormi na praça com Bruno e Marrone. Você conta pra mim aqui qual é a música que marcou a sua vida, tá? Tô te esperando no 999-777-030. WhatsApp da Band FM pra você mandar o seu recado. E é claro, né? Pedir a sua música, a música que marcou a sua história, a sua vida. Conta pra gente. Vai lá, você tem 30 segundos pra fazer isso. É tempo suficiente pra você contar tudinho pra gente, tá? 999-777-030. Agora, 12:25.
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0: pela Band FM, pelo canal do YouTube, pelo site bandfm.com.br e pelo Band Play. Ana Castela, de pertinho, é tudo de bom.
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13: Band FM. Agora meio-dia e 29, voltamos para a segunda parte do nosso Minha Música Minha Vida. Você mandando a sua mensagem, contando pra gente a sua história e qual música representa ela. A sua rádio do seu jeito. Vamos lá, gente, parte final do nosso programa de hoje. Cadê a sua mensagem, hein? Tá mandando aqui no 999-777-030. WhatsApp da Band FM pra você ficar à vontade, tá? Conversa com a gente. Isso, vai ser um prazer falar com você. Aproveita que o Thiago tá aqui ainda. Aí você fala assim: Thiago, parabéns pelo dia do estagiário, Thiago. E outra coisa, ele faz aniversário amanhã. E a gente tá aqui esperando o bolo que você falou que ia mandar aqui pra ele, tá bom? Fica à vontade. Pode trazer um bolo pro nosso estagiário. Tá aqui, tá trabalhando com a Drica nas partes da manhã. Ele vai receber o seu bolo, o seu mimo com muito carinho. Salgadinho também, né, Thiago? Pode ser salgadinho, Thiago, também?
14: Claro, pode, anjo, né? Pode ser tudo. Então, um presentinho.
13: Aí, que maravilha. Um presente, qualquer coisa, um
14: salgadinho,
13: né?
14: Salgadinho, sempre.
13: Isso. Pois é, Thiago, então, hoje ele merece os parabéns porque é um estagiário de alto gabarito, trabalha muito bem aqui com a gente.
14: Obrigado.
13: E amanhã ele faz aniversário, gente. Então ele merece, né? Ele merece. Vamos lá, a gente tá aguardando, tá, a sua mensagem. Mas já manda com docinho também, tá? 999-777-030. Chegou outra mensagem aqui, outro áudio. Deixa eu ver quem é. Oi.
15: Aqui é Fabiano. Fala. De São Gonçalo, Mutuá. E a música que marcou a minha vida é Minha Metade, de Alexandre Pires.
13: Valeu, Fabiano. Tamo junto. Ele escolheu bem, irmão. Ó, que musicão. Boa, né, Thiago?
14: Simbora. Vambora. Que lindo isso.
13: Meio-dia e 31. Boa tarde pra você que tá aqui na Band FM com a gente.

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0: Band FM, a sua rádio do seu jeito. Thiago Brava, amiga parceira. Pra acelerar um pouquinho, né? Porque tá chegando a Super 6. Fechamos mais uma edição do Minha Música Minha Vida, que volta amanhã, ao meio-dia, aqui na Band FM, coladinho com quem ama, não esquece. Tá? Isso aí, você conta a sua história pra gente, dá tempo, pode mandar um áudio à vontade, a gente vai separar direitinho, casar com a sua música, a música que marcou você, marcou a sua vida. Tamo combinado? Então tá bom, agora 9 minutos faltando pra uma.
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0: 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Vambora, minha gente. Começar aqui a Super 6. Então vambora, tá aqui, ó. A Super 6 tá no ar.
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2: A partir de agora, você que tá ligado, ouvindo aqui a programação da Band FM, já sabe, né? Eu vou te apresentar seis músicas. Essas seis aqui são as melhores da Band FM. E aí você vai votar, deixar o seu voto à vontade aqui com a gente pra decidir qual dessas seis músicas volta como campeã da Super 6. E ó, tem promoção, tá? Tô separando aqui quatro ingressos pra você pegar um cinema já nesse final de semana, tirar uma onda com a galera. Quatro ingressos pra qualquer cinema da rede Kinoplex. Já se prepara pra deixar o voto à vontade no 999-777-030. Atenção, hein? Música 1 de hoje, Cadeira Cativa, Zé Neto e Cristiana. Música 2, Pensamentos Intrusivos, do Tiaguinho. A 3, Vagabundo, do Gustavo Lima com Luiz Fonsi. A música 4 de hoje é Estranho de Novo, do Felipe Araújo. A 5, Simplesmente Acontece, Péricles com Ana Castela. E a música 6, Peão Todo Tatuado, do Geninho com a Mariana Fagundes. Deixa o voto. 999-777-030. Quatro ingressos pro cinema pra você.
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0: A Super 6 rolando na Band FM, a música 3, Vagabundo. Gustavo Lima com Luiz Fonsi. Música 3, galera. Música 2, Pensamentos Intrusivos do Thiaguinho. Música 1 de hoje, Cadeira Cativa. Zé Neto e Cristiano. Deixa o voto. 999-777-030. 4 ingressos para qualquer cinema da Rede Kinoplex. Participa com a gente. 999-777-030. Já te apresentei a música 1, a 2 e a 3. Falta 4, 5 e 6. Deixa voto, tô esperando.
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0: Agora 1 e 5. A música 4.

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0: a sua rádio do seu jeito, Geninho e Mariana Fagundes, a música 6, Espião Todo Tatuado. Música 5, Simplesmente Acontece, do Péricles com Ana Castela. 4, Estranho de Novo, do Felipe Araújo. Deixamos mais uma edição da Super 6. Agora o seu voto decide quem volta pra tocar de novo. 999-777-030. Tem 4 ingressos pro cinema pra você. Deixa o voto, a gente tá te aguardando, tá? Eu vou voltar já já com o resultado da promoção, resultado da Super 6 e na torcida por você, de verdade. Agora 1h13.
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6: Quem está em busca de uma oportunidade no mercado de trabalho pode aproveitar o atendimento gratuito do programa Trabalha Rio. A ação promovida pela Secretaria Municipal de Trabalho e Renda vai cadastrar currículos em diferentes bairros da cidade até a próxima quinta, dia 20. Amanhã a equipe estará em Guaratiba. Já na quinta, o encerramento será em Santíssimo. Para participar é preciso levar documento de identidade, CPF, carteira de trabalho, número do PIS e currículo. Quem não conseguir comparecer também pode fazer o cadastro pela plataforma Oportunidades Cariocas. A iniciativa é uma boa chance para quem quer entrar ou voltar, né, ao mercado de trabalho. Vai lá e boa sorte para você.
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8: Fala, meu camarada Ângelo. Galera ligada na Band FM, tá? Pela Zona Sul, tá indo em direção Rebouças. Borges Medeiros tá daquele jeito. A Rua Jardim Botânico também, melhor pela Epitácio Pessoa ou pela Orla, que tá tudo tranquilo, tudo numa boa. 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Nesse dia, seu Big Mac vira o jogo para crianças e jovens. É nos Macs de todo o Brasil. Vem participar. 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
0: Alô, Alexandre Laurentino! Alexandre Laurentino de Queimados, final de telefone 4786, parabéns. Levou os 4 ingressos pro cinema, são seus, tá, querido? Agora, atenção, hein? São 5 dias úteis pra passar aqui, tá, Alexandre? A gente tá na Álvaro Ramos 350, em Botafogo, no prédio do Grupo Bandeirantes de Comunicação. Não esqueça sua identidade, tá? A gente te espera entre meio-dia e 5 da tarde. Alexandre, só passar aqui pra retirar, meu brother.
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0: E a música vencedora.

na Band FM Maiara e Maraíza. Esqueça-me se for capaz. Matheus e Cauã com Lawana Prado, admita. Carla com Gustavo Mioto, a participação do Luan Santana. Eita, só musicão aqui na Band FM. Só música boa, né, gente? Bom demais. 1h36 agora. Bora de diazão? Tuquinhas.

Band FM, a sua rádio do seu jeito. 12 minutos faltando para as 2 da tarde. Audiozinho aí, ó. Trovão aqui na Band FM. De Clarion com Xande de Pilares, Diego e Vitor Hugo Tubarões. Ó, já tem o Tamo Junto aqui na Band FM com um tema imperdível pra você, inclusive promoções, tá? Tá preparado pra participar? Tá? Então tá bom. Você fica aí. É já.

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2: a Band FM, a sua rádio do seu jeito, turma do pagode. O chocolate, Alô Virgínia, Jorge, Matheus, Flor, Dilcinho com Trovão. Pra você que tá ligado aqui na Band FM, daqui a pouquinho tentamos junto. Fica aí, volto já.

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2: Léo Salles, estamos juntos, vambora.
3: Tô de volta, Ângelo, dando um giro pela Zona Norte. Você que tá seguindo ali por Vila Isabel, atenção na Teodoro, na chegada Professor Manuel de Abreu, também na Maxwell. Para quem tá vindo pela Marechal Rondon, até que agora não vai perdendo tanto tempo. 24 de maio, tá subindo pro Meier. Se liga ainda na região do Rocha. 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
2: 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Bora, galera. Terçou.

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1: Tamo junto de verdade. Agora aqui na Band FM, faltando um minuto pras duas. Já sabe como é que funciona o Tamo Junto aqui da Band FM? Pois é, a gente junta até as 4 da tarde e a gente aborda um tema aqui, um assunto legal pra gente debater. É, a gente vai conversar, inclusive, tá? Hoje a pergunta é bem simples, bem básica. A gente quer saber o seguinte hoje. Você tem um hobby, assim, uma mania diferente, estranha? Você pode contar pra gente? Vai lá, esse é o Tamo Junto de hoje. A gente quer saber qual é a mania, o hobby mais estranho, ou talvez o estranho que você tem aí, ou de repente conhece alguém que tenha. Você sabe que é um hobby, você sabe que é uma mania. Mania da sogra, mania da esposa, mania do maridão, né? Maridão? Toalha molhada sobre a cama. Isso é normal, né, gente? Homem é assim. Quando escova o dente, deixa lá o creme dental lá sem a tampa, não é? Olha, isso é terrível, né? É terrível. Ah, você tá falando que é se você... Você tá falando que você faz isso, né? Não faço não, eu juro, não faço. Ó, oh, vem cá me contar, tá? 999-777-030. Essa é a perguntinha do Tamo Junto de hoje. Qual é a mania ou hobby mais estranho que você tenha? Pode ser mania, pode ser hobby. Fica à vontade, a gente quer saber, tá? Olha, Ângelo, mas não tem nenhum, mas eu conheço alguém que tenha. Também pode mandar. Manda mensagem para concorrer, inclusive, a uma parafusadeira e furadeira de impacto da Philco. Presente top que a Band FM quer te dar aqui no Tamo Junto. Seu áudio já tá liberado, hein? Só mandar 999-777-030. Legal que você manda áudio, que a gente fica sabendo quem você é. A gente identifica, tá? É importante que você deixe o seu nome, seu bairro. Vai lá, capricha, mostra pra gente essa voz linda que você tem. Tô esperando, de verdade.

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0: Marília Mendonça na Band FM, segundo amor da sua vida. Eita, musicão. 0 a 100 do Léo Santana. Menos é mais, champanhe, chão de avião com Henrique e Juliano no meu lugar. É a pessoa. Todo mundo curtindo aqui o som da Band FM, tamo junto, tá acontecendo? Manda mensagem pra gente. 999-777-030. Hoje eu quero saber. Quero saber o seguinte: qual é a mania, o hobby mais estranho que você tem? Ou que de repente uma pessoa tenha, né? Ah, Ângela, eu não tenho nenhum hobby, nenhuma mania. Mas tem uma pessoa aqui que tem. Aí você fala. Cagueta pra gente aqui, tá? Vai lá, vai lá. 999-777-030. Hoje eu tenho parafusadeira e furadeira de impacto da Filco, marca boa. Porque tem coisas que só a Filco faz pra você e a Band FM te dá de presente. Ó, que moral, hein? Vai participar? Então tá. 999-777-030. Pode mandar sua mensagem aqui. Já chegou, hein? Alzirene, fala comigo.
1: Eu não tenho mania, não.
0: Não?
1: Mas eu... gosto muito de limpeza.
0: É.
1: Boa tarde, sou Alzirene de Benfica, quero ganhar.
0: Ó.
1: Também não conheço alguém que tenha mania.
0: É, não conhece não. Ah, mas tem gente que tem, né, gente? Aí quem disse que limpeza não é mania, né? Tem gente que é fissurada por limpeza, né, gente? Tem jeito, não adianta. Lucineide, e aí?
2: Boa tarde, Ângela. Boa, aqui é Lucineide no Iguaçu.
0: Fala, Lulu.
2: Boa tarde pra todos aí da Band. Ah. Olha, eu tenho uma mania, menino, de botar a panela no fogo e ver se ela tá certa no fogo. Se eu olhar uma panela no fogo e ela tiver torta, eu vou lá e arrumo.
0: É.
2: Sei lá, eu acho que é a mania minha. Eu, quando tu tá fora do fogo, quando a panela tá fora do fogo, eu vou lá e arrumo.
0: É, sério?
2: Essa mania minha que eu tenho. Minha filha fala, mãe, deixa a panela quieta, mãe. Não, tá errado, não consigo botar certo.
0: Entendi.
2: Essa é a minha mania.
0: Ah, eu tô rindo de
2: boa
0: nervoso.
2: Boa tarde pra vocês, beijo.
0: O Lucineide, querida, eu também tenho essa mania, né? Porque pra quem não sabe... final de semana o Ângelo vira cozinheiro quando pode, né? E aí eu também tenho essa mania, sabe? Fica ali monitorando a panela, ver se tá certinha no fogo, ver se não tá, né? É porque senão queima o cabo, né, gente? É, torra o cabo, não é isso, Lu? Torra ou não torra? Torra, né? Então, é isso. A gente fica com aquele toque ali de, deixa eu ver, dar uma olhadinha aqui, aí abaixa assim a cabeça pra ver se tá tudo direitinho, tudo certinho. Faz parte. É uma mania, gostei. Tiago, e aí, Tiago? Qual é a sua?
3: Fala, Ângelo.
0: Fala.
3: Boa tarde, meu amigo.
0: E aí?
3: Aqui é o Thiago de Olaria. Cara, a mania que eu tenho, eu não posso ver nada torto ou fora do lugar.
0: É mesmo?
3: Um quadro torto, não posso. E assim, coisa fora do lugar, isso me mata.
0: É.
3: Essa é uma das manias que eu tenho, que minha mulher até briga comigo por causa disso. Mas até que é uma mania boa. Enquanto ela vai bagunçando, eu vou ajeitando.
0: Tá suave, né?
3: Obrigado, meu amigo. E, ó, tô precisando dessa furadeira aí.
0: É, né, irmão?
3: Vou ganhar, hein? Abraço, tamo junto.
0: Valeu, Thiago. Mês dos pais, né? Quem sabe? É ou não é? Furadeira aqui, ó. Furadeira e parafusadeira. Gente, essa furadeira aqui é diferenciada, tá? Que ela é de impacto. E é marca boa, é da Filco. É qualidade, gente. São dois em uma. Furadeira e parafusadeira. Você quer ganhar? Manda um áudio pra gente respondendo qual é a mania, o hobby mais estranho que você possa ter. Ou conhece alguém que tenha. 999-777-030, tô esperando você, tá? Ó, Gustavo.

0: Caminho aqui na Band FM. Dona Luan Santana com a participação do Léo Foguete. E Ferrugem com Arrependidaço. Bom gosto, curtindo a vida. Curtindo essa terça junto com a Band FM. Você tá aí você, né? Ah, que bom que você tá aí. Eu tô adorando, tá? Obrigado aí pela sua mensagem que você que tá mandando aqui. Pra quem tá mandando as mensagens lá pelo WhatsApp, 999-777-030. Tamo junto hoje, quer saber? Qual é a mania, hobby mais estranho que você possa ter, que você tenha? Ou que você conhece aí, de repente, ah, conheço o Ângelo, meu primo tem essa mania aqui. Porque é sempre o primo, né, gente? Né? Ou o cunhado, né? Cunhado não é fácil, é ou não é? Manda mensagem pra gente, 999-777-030, tá liberado, tá? WhatsApp aqui, tô esperando você. Pode falar com a Ana Clara, fala com a Stephanie, aproveita que hoje é dia do estagiário. E elas estão aqui ansiosas pra conversar com você que tá aí do outro lado. Aproveita, já deseja aqui as felicitações, né? Se quiser pode trazer um bolinho também, não tem problema nenhum, a gente aceita. Até o locutor participa. 999-777-030, tô esperando você. Tem mania? Tem hobby? Então conta pra gente aqui no Tamo Junto.
1: Boa tarde, Ângela. Oi. Carla Tavares de Itaboraí.
0: Ei, Carlota.
1: Então, tem a mania de limpar banheiro e cozinha. Pra mim, são os dois ambientes que tem que estar super limpo.
0: Eu concordo.
1: Agora, até meu marido tem a mania de deixar tudo em cima da pia.
0: É um baguncinho.
1: Tipo, ele é o último a beber o leite, aí a caixa tá vazia. Ele, em vez de colocar direto na lata do lixo, não, ele deixa em cima da pia. Aí eu falei, por que você não coloca no lixo? Ah, depois eu coloco. E o depois,
0: nunca
1: não
0: será.
1: Coloca. Uhum. Aí quem coloca na lata do lixo sou
0: eu. É você, exato.
1: Valeu, Anjo.
0: Valeu, meu amor.
1: Beijos.
0: Beijo, Carlinha. Arrebentou, querida. Suzane, fala comigo.
2: Boa tarde, Band. Aqui é a Suzane de Piratininga, Niterói.
0: E aí?
2: Então, eu tenho mania de guardar algumas coisas. Uhum. Meio estranhas, né? Mas eu tenho.
0: É.
2: Vamos lá. Eu guardo o dente de leite dos meus filhos.
0: Ah, não.
2: Eu tenho aqui o zumbi. É, quando ele corta, né? Aquela partezinha do umbigo que cai. Eu também tenho guardada.
0: Meu Deus!
2: Tenho guardado aqui roupinhas de neném também. E cabelo. O primeiro corte de cabelo dos meus filhos.
0: Suzane,
2: também tenho bastante cabelo guardado.
0: Que isso, meu Deus.
2: E eu tenho até uma roupinha minha, de quando eu era bebê, guardada também. Isso, essa roupa já tem 40 anos guardada.
0: Caraca!
2: E os meus filhos têm 19 e 22 anos. Então, é um cadinho de tempo aí guardando essas coisas aí. A mania é meio estranha. Valeu, Band.
0: Coisa de mamãe, né, gente? Mainha também tinha esse costume. Painho tinha mania de guardar madeira velha. O pai tinha um quartinho lá no quintal, lá onde a gente morava. E aí nesse quartinho ele guardava pedaço de... toquinho. Coisinha boba assim. Pai, pra que você tá guardando isso? Um dia vão precisar. E era batata. Sempre precisava. Verdade isso. 19 para as 3. Henrique.

0: na Band FM. Lembra dessa?
1: Gente, convenhamos que a vida passa rápido e muitas vezes, né, a gente só percebe isso quando a gente olha para trás. E aí é por isso que vale a pena aproveitar mais, dizer mais o que sente, valorizar o que está por perto e não deixar para amanhã o que a gente pode fazer hoje. Essa aqui veio de 2001 pro Lembra Dessa, dessa tarde gostosa do Tamo Junto da Band FM. Titãs com Epitáfio.

0: olha eu sorrindo. Simone Mendes com Direitos Iguais, Titãs com Epitáfio, não lembra dessa? Essa tardezinha linda de terça-feira, tamo junto, hein, gente? Fala aí, tamo junto, tá rolando. Existem furadeira e parafusadeira da Philco pra você, essa aqui é boa, qualidade boa, excelente, gente. Eu tenho uma dessa, inclusive, é um espetáculo. Bora aí participar, manda áudio dizendo pra gente aqui como é a mania que você tem aí, uma mania estranha, é. Você tem mania estranha? Ou hobby estranho? Conta lá, 999-777-030, vem que eu tô te esperando, tá? Conversa com a gente, troca uma ideia aqui, manda áudio de até 30 segundos. Não pode esquecer de contar pra gente quem você é, de onde é que você tá falando. Manda áudio, se identifica, beleza? E boa sorte. E no final do Tamo Junto, lá pras 4 da tarde, a gente libera o resultado de promoção. Furadeira e parafusadeira da Philco. 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Ah, é aqui.
1: Band FM, oi. A Motochef é minha.
0: É minha também. Você sabe, né? O sucesso da promoção do Dia dos Pais foi um absurdo. A gente tá nesse mês dos pais, né, gente? Mês do Dia dos Pais. 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
4: Oi, Deise, boa tarde.
5: Oi, Ângelo, boa tarde pra você também. Atualizando nesse momento, Zona Sudoeste, Avenida Ayrton Senna com faixa ocupada em direção à linha amarela, na altura da ponte Santos Dumont. Quem vai pra Taquara, de preferência pela Avenida Salvador Allende, vai encontrando melhores condições. 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Aproveite. Daqui a pouco eu volto.
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4: 3:03. Bora, meu povão. Tá rolando Tamo Junto aqui na Band FM. Você participando, mandando mensagem pra gente, respondendo a nossa perguntinha de hoje. Vambora.
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4: Tá chegando o som do Diego e Vitor Hugo aqui na Band FM. Aumenta o volume.
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0: De FM, Jorge Matheus e Matheus de Cauã, Gaivota, Ana Castela, olha onde eu tô. Fumuzinho, não quero despedida, beijei a cura com Diego e Vitor Hugo. Tamo junto, reta final, gente. Mas ainda dá tempo de você mandar o seu, a sua mensagem respondendo a nossa pergunta. Hoje a gente quer saber qual é o hobby estranho que você tem. Ou, de repente, você conhece alguém aí que tem esse hobby estranho, esquisito. Manda pra gente aqui no 999-777-030. Todo mundo que mandar áudio participando vai concorrer à furadeira e parafusadeira da Philco. Essa é boa, gente. Ó, furadeira de impacto, parafusadeira, marca qualidade, é Philco, você sabe, né? E a Band FM te dando esse presentão. Ó que moral. Manda lá, 999-777-030. Você tem um costume esquisito? Ou, de repente, um hobby estranho? Então, conversa com a gente aqui no zap da Band FM. Tô esperando você, tá? 999-777-030. Oi, Vivian.
1: Fala, Ângelo. Fala, Band FM. Boa tarde. Aqui é Viviana de Petrópolis. Então, uma mania que eu tenho é de ensacar, ou seja, tênis, rasteirinha, sandália, bota, tudo em saco transparente e enfileirar. Não tem jeito. Usei, seja meus, do meu esposo, dos meus filhos, usamos, tenho que ensacar e guardar em fileirinha.
0: Gente,
1: ensaca tudo transparente. Beijo, boa tarde.
0: Um beijo, meu irmão. Um capricho, né? Oi, cadê?
2: Fala, Ângelo.
0: E aí, irmão?
2: Piratininga, agora sim.
0: Fala, Robinho.
2: Cara, eu tenho essa mania, que pra mim é um hobby, é mania, eu não sei, é de participar de promoção.
0: É
2: como
0: mesmo,
2: já disse,
0: cara?
2: Já participei de várias promoções, ganhei vários prêmios, dia de spa.
0: Tá sortudo, né, irmão?
2: Final de semana em hotel de luxo.
0: Aí.
2: Porra. Videogame,
0: que
2: panela
0: isso,
2: elétrica,
0: cara?
2: Sandália, ganhei um monte de coisa, ganhei, pô, os quinhentão daí na Band.
0: Não caça prêmios, né, irmão?
2: Passeio na Upstar,
0: tá vendo?
2: Namorado. Então, isso pra mim é um hobby que pra mim, pô, tá sendo um benefício, né, irmão? Então, eu vou deixar esse hobby de lado? Jamais. Acabou virando mania. E essa mania que eu tenho aí. E a mania de ouvir a Band, né? Que a gente não perde nunca. E essa parafusadeira aí pra mim,
0: aí,
2: eu sou marido de aluguel.
0: Ó, tô falando.
2: Ia ser tudo, né? Mais um presentão que eu ia ganhar.
0: E caçador de prêmios.
2: Juntos. Vamos ver, estamos concorrendo aí. Um abração, Ângelo.
0: Valeu,
2: um abraço,
0: Robin.
2: Irmão.
0: Tamo junto, irmão. Tamo juntão.
2: Rapaz, a patroa participou aí agora e falou que guardou um livro, que guardou não sei o quê. Rapaz, eu juro que ela ia me entregar.
0: Sério?
2: E falar. Eu guardo as ferramentas velhas, tudo espalhado lá no armário lá, e ela zanga demais.
0: É mesmo, cara.
2: Mas tamo junto, valeu.
0: Valeu, tamo junto. Robinho, o Robinho é marido da Susan, gente. A Susan participou no bloco anterior, né? Ela contou lá as manias, né? Que o maridão tem. Que complicação, hein, Robinho? Ô, Robinho, vamos guardar as ferramentas, irmão. Usou, guarda, né? Não tem jeito. Oi, Cristina, linda.
3: Boa tarde, galera da Band.
0: Diga.
3: A minha mania é que eu não suporto pegar uma embalagem e ela tá aberta de cabeça pra baixo.
0: Ah, não.
3: Me dá uma gastura muito grande. Aqui é a Cristina Santos da Penha.
0: Um pacotinho de biscoito, né? De repente, aí abre assim de ponta cabeça. Ah, isso aí não é fácil, não. Ô, Cristina, eu vou concordar com você, tá? É, causa um, né? Na verdade, dá uma deprê braba. Ó, valeu, hein? Galera tá mandando mensagem aí, 999-777-030. Pode participar, tá? São 3h17 agora. Tá valendo a parafusadeira, furadeira de impacto da Philco, presente da Band FM pra você. Tem que mandar mensagem respondendo. Que mania feia que você tem? Ou conhece alguém que possa ter uma mania feia? Ou um hobby estranho? Tamo esperando você. Duas paixões, boca louca.
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0: tá rolando. Eu não perguntei a vocês se vocês têm alguma mania, né? Você tem alguma mania, Stephanie?
1: Olha, Ângelo, eu não tenho nenhuma mania assim no dia a dia, mas às vezes eu me pego fazendo umas coisas assim, que eu sinto que eu tô, tipo, meio com mania de organização. Que às vezes é uma coisa simples, assim, às vezes eu me pego...
0: E tá tudo bem, né?
1: É.
0: Mania de organização é bom, né, gente?
1: Sim, é que não deixa de ser uma mania, né? É. Então a gente acha que a gente não tem mania, mas pois na verdade, se a gente for parar pra ver, assim, no dia a dia...
0: É uma maniazinha, né?
1: É,
0: pois é. É o costume, né? Não, eu quero deixar organizado, tudo bem, tudo certo. É toque, né? Chamam de toque, né?
1: É, tem um toque.
0: Toque de limpeza, de organização, né? De, enfim. Você, Aninha?
2: Olha, minha mania...
0: Sem mentir, Aninha!
2: Ai, meu Deus.
0: Me conta, fala a verdade.
2: Olha, eu acho que eu tenho muito essa questão de me arrumar todo santo dia.
0: É mesmo?
2: E isso só, às vezes, acaba mais atrapalhando do que ajudando.
0: Não, e a gente falou ontem sobre a questão de sair sem se maquiar, né? Você
2: isso.
0: É uma dessas.
2: É, eu não saio sem maquiagem.
0: É uma mania, né?
2: Isso é uma mania, todo dia.
0: Tá de
2: dia.
0: Maquiagem? Mas tua maquiagem é bem básica, né? Dá pra perceber lá. Não
2: tá,
0: tem aquela...
2: Básica.
0: Não tem perua, não é perua, né?
2: É,
0: né? Tem
2: não.
0: O negócio do perua também, né, meninas?
2: Vou chegar lá, vou chegar lá.
0: Aonde? Na perua?
2: Sim.
0: E tá tudo bem também, né? Mania de piruar, né?
2: É.
0: Agora, eu quero saber quem é que tem mania de repente empinar uma moto se pudesse empinar, não é, gente? Aí sim, né? Lá em moto, a gente tem promoção aqui de uma moto elétrica. Essa moto elétrica, eu não sei por que a Stephanie passa ali. Toda vez que ela passa ali, tira uma foto. Por que, Stephanie?
1: Cara, Ângelo, tu já pensou eu com uma motinha dessa?
0: E tá aqui,
1: Ângelo.
0: Gente, essa
1: não
0: motinha
1: é
0: aqui.
1: Não é possível, cara. Eu vou ter que me inscrever nesse negócio também. Vou ter que anotar minha
0: tá
1: senha.
0: Pronto.
1: Porque eu fico, olha só, namorando aquela moto todo dia que eu entro aqui.
0: Pois é, eu vejo
1: imagina.
0: Você tirar foto ali, eu vejo.
1: Pois
0: eu
1: é,
0: vejo.
1: Imagina. Uma pessoa que não tem habilitação igual a minha. Eu não tenho CNH.
0: Tá vendo?
1: Então não precisa.
0: Não precisa de CNH.
1: Não precisa. É literalmente só participar e ganhar. É só isso.
0: Detalhe, hein? É uma moto elétrica, modelo Soma. Além de não precisar de CNH, você também não precisa emplacar. É o teu sonho também, né, Aninha?
2: Ai, com certeza.
0: Uma motoca dessa, você sai lá de Bom Sucesso pra chegar aqui que bota fogo de motinha.
1: Eu ia longe com essa moto.
0: Ai, meu Deus do céu. E a Stephanie mora aqui em Botafogo mesmo? Então pra você seria ótimo, né, Stephanie?
1: Nossa, eu iria só com a minha motinha, ia pra faculdade, ia vir pro estágio, eu ia só... Só ia dar eu e minha motinha, todo dia.
0: Aí, tá vendo, gente? Então, ó, a gente não tá fugindo do tema, não, tá? O tema do Tamo Junto é... Se você tem alguma mania feia. A gente entrou nesse assunto de moto porque a gente tem uma promoção da MotoChef. A MotoChef Taquara e a Band FM. Presentão pra você. É uma moto elétrica, modelo Soma. Não precisa de CNH. Não precisa emplacar. Já liberamos duas senhas hoje, tá? A terceira senha sai daqui a pouquinho. Qual é o lance? 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Participa, essa moto pode ser sua. Já pensou, gente? Moto elétrica aí? Você que tá precisando, vai na padaria ali comprar um pão, vai de motinha, né? Vai lá comprar um peixe na peixaria, vai de motinha. Ó que delícia. Vai fazer umas comprinhas no supermercado, vai de motinha. 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Top demais essa promoção, meninas. Eu passo ali também, eu fico ali babando naquela motinha ali, de verdade.
1: Ui, é maneiro demais, meu anjo.
0: Como eu queria, Stephanie, como eu queria, Aninha.

0: Vamos participar da promoção, dar um jeito?
1: Eu vou com certeza.
0: Vambora, vamos.
2: Eu também, vamos.
0: Então vai lá, ó, presta atenção aqui. Fica ligado na programação da Band FM pra você pegar a dica, a senha. Já já, a terceira senha pra você correr pro Instagram, marcar a gente no arroba Band FM Rio e de repente se dar bem aqui, é ou não é? Tudo que todo mundo quer.
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2: A Rio Tour vai abrir na próxima segunda-feira, dia 24, as inscrições para os blocos de rua que querem participar oficialmente do Carnaval do Rio 2027. O cadastramento poderá ser feito pelo site da Rio Tour e segue até o dia 24 de setembro. O registro é obrigatório para que os blocos consigam a autorização para realizar os desfiles. E segundo o calendário da Prefeitura, os desfiles de rua do Carnaval 2027 começam no dia 16 de janeiro. Os pedidos serão analisados tecnicamente entre 25 de setembro e 15 de outubro. Nesse ano, cerca de 400 blocos foram autorizados a desfilar pelas ruas da cidade do Rio de Janeiro.
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2: Vamos nessa, Deise.
4: Voltei, Ângelo. Movimentação lenta nesse momento. Avenida Padre Leonel Franca, tanto para você que segue em direção a São Conrado, quanto para você que segue em direção à Lagoa. Quem sai de São Conrado para a Lagoa, de preferência pela Avenida Niemeyer, vai encontrando melhores condições. 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Daqui a pouco eu volto.
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2: 3:38.

0: com o coração na cama, Maiara e Maraísa, quem sente saudade sou eu. 13 para as 4.
1: Me diz como é que faz pra ter um sorriso lindo que esse lá em casa.
0: Eita, sorrisão bonito, coisa linda de sorriso, minha gente.
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0: Tamo junto, tá rolando. A gente hoje quer saber qual é o costume, mania feia que você tem. É, estranha, né? Uma mania estranha, um costume, pode ser um hobby, alguma coisa assim. Manda mensagem, 999-777-030. Quase acabando já o Tamo Junto. A gente vai liberar no final do programa uma parafusadeira e uma furadeira de impacto da Philco, tá? Essa aqui é boa, gente. Eu tenho uma dessa. É sensacional, maravilhosa. Tenho certeza que você vai gostar. De repente, a furadeira que você tanto precisa, né? Manda mensagem, 999-777-030. Tô esperando você. Chegou a mensagem? Deixa eu ver. Chegou, né? Oi, cadê?
3: Boa tarde, Ângelo.
0: Oi,
3: boa
0: Giovani.
3: Tarde, galera da Band.
0: Fala, Giovani.
3: Aqui é Giovani, de Duque de Caxias. Ângelo, minha mania, eu trabalho com salgado.
0: É.
3: A minha mania é estar inventando receita, entendeu?
0: Sim.
3: A receita tá ali, mas eu tenho que colocar o meu toque especial, tá ligado?
0: Ah, claro.
3: Tipo, ou dar um corte numa massa, pra dar uma diferenciada. E no, na refeição, eu tenho que botar uns temperos diferenciados. Isso é mania mesmo. A pessoa olha pra minha cara e fala assim, cara, pra que isso? A receita já tá pronta. Você tá colocando isso aí pra quê? Tá inventando.
0: Ah.
3: E graças a Deus, Ângelo, sempre dá certo.
0: Sempre
3: graças a Deus.
0: Certo.
3: A receita sai perfeita.
0: Capricho.
3: E mais gostosa do que o normal.
0: Sim.
3: Aí. A ideia é essa, Ângelo. Tamo junto.
0: Valeu, irmão.
3: Tamo junto com força. Boa tarde pra todos aí.
0: Valeu, Giovani. Gente, mas é bom, né? Se você vai cozinhar, coloca amor, né? Coloca amor. Fazer com carinho. É ou não é? É isso. 12 para as 4. Oi, Alexia.
4: Oi, Ângelo. Boa tarde. Boa. Aqui é a Alexia. Agora que eu lembrei, cara, de uma mania muito feia que eu tenho.
0: Qual?
4: Eu uso a bandejinha de gelo, tiro os cubinhos, uso, né?
0: Ah.
4: E tá! Fio ela no freezer vazia. E quando eu preciso.
0: Não, é sacanagem.
4: Ai, que raiva. Aí eu falo, cara, tem que me policiar. Boa nisso. Alexia. Mas toda vez eu faço isso. Essa é uma mania horrível que eu tenho.
0: Que vacilo, Alexia. Pelo amor de Deus, hein? Caraca. Charlene, qual é a sua?
5: Boa tarde, Band. Sou Charlene Sampaio, de Belfor Roxo. Uhum. A mania que eu tenho é de esticar a manta do sofá. Eu fico agoniada olhando pra pessoa, esperando ela levantar do sofá pra me esticar a manta.
0: Da bunda gorda,
5: e as coisas fora do lugar. Pia molhada, eu tenho que secar toda hora. Beijo, Band. Tô aqui ligadinho ouvindo vocês.
0: Valeu, Charlene. Beijo, querida. Oi, Vânia.
6: Boa tarde, Ângela. Vânia Mara de Santíssimo.
0: Fala, né? Comigo,
6: eu tava com
0: Vânia.
6: Saudade, que eu tava sumida. Então, eu tenho uma mania bem assim, estranha de chupar um picolé. Pegar o pacotinho dele, o saquinho, a embalagem, lavar antes de colocar no lixo.
0: Não.
6: E se eu der pra alguém e a pessoa aí colocar no lixo, eu pego do lixo e faço a mesma coisa.
0: É isso, Vânia.
6: Se terminar um leite,
0: gente,
6: eu pego a caixa de leite, lavo a caixa de leite antes de colocar no lixo. E
0: que
6: assim
0: isso,
6: por diante,
0: cara.
6: Entendeu? Tudo que vem em embalagem, depois, antes de colocar no lixo, eu tenho que lavar tudinho. É assim.
0: Deus, Vânia. Que isso, Vânia? Lavou, tá novo, né, Vânia? Pode guardar pra usar de novo depois, né? O caso. É ou não é, Vânia? 999-777-030. É o que a gente quer saber. Qual é a mania, o hobby mais estranho que você tem? Manda lá pra gente, tá? Vale a parafusadeira, furadeira de impacto. Essa daqui é da Philco. Essa é top, gente. Vale a pena. 10 faltando pras 4. Continue aí, ó.
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0: Raposa, Lucas Luco na Band FM pra fechar o Tamo Junto. Fechou, gente, fechou, hein? Dá a mão pra mim, vem cá. Vamos falar aqui do resultado de promoção. Bora, vamos que vamos. Peraí, deixa eu pegar aqui. Deixa eu ver quem é que foi, quem é que vai. Ah, tá aqui, né? Não, é aqui, é esse? Tá bom. Já tá aqui, hein? Já tem em mãos o resultado de promoção do Tamo Junto, da Band FM. Pois é, a gente liberou hoje aqui, pra quem participasse, uma parafusadeira e uma furadeira de impacto da Philco, presente da Band FM, pra quem respondesse qual é a mania, hobby mais estranho, né? Que essa pessoa teria. E atenção, hein? Atenção, hein? Alô, Micaela Pereira, parabéns! Aê, Micaela! Oi, querida, parabéns, Micaela! Se deu bem, Micaela? Hoje é seu dia de sorte, hein, Mica? Muito bem, querida, tá levando aqui um presentão da Band FM pra você presentear quem você quiser, né? Ou, de repente, fazer uso, né? Parafusadeira, furadeira de impacto da Philco pra você, presente da Band FM, Micaela, são 5 dias úteis. Tem que passar aqui na Band FM, Rua Álvaro Ramos, 350, Botafogo. Esperamos você, tá? Não esquece a identidade. Tá te aguardando aqui entre 12:00 e 5 da tarde, minha linda. Tá certo, Micaela? Então tá bom. Aguardamos você, minha linda. E é isso, minha gente. Tamo junto, volta amanhã. 4 da tarde. Aliás, 2 da tarde aqui na Band FM. Agora fica aí que você vai continuar interagindo com a gente, inclusive pedindo a sua música predileta no Dá Play. Já sabe o que você quer ouvir? Manda um áudio pra gente contando qual é essa música que você tá afim de ouvir aqui hoje na programação da Band FM. Só manda lá, 999-777-030. 4 e 1.
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5: Oi, Deise, cadê você?
6: Tô por aqui, Ângelo, atualizando agora a movimentação pela ponte. Você que segue pra Niterói vai perdendo tempo. 23 minutos é o tempo de travessia. No sentido do Rio tá tudo mais tranquilo. 13 minutos, o tempo de travessia estimado nesse momento. 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Daqui a pouco eu volto, Ângelo.
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5: 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Nessa, meu povão. Tudo pronto.

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0: Agora é aquele momento que a gente traz aqui pra Band FM pra você ficar à vontade e pedir a sua música predileta e a gente toca, tá? O WhatsApp é o mesmo, você já sabe, é o 999-777-030. Pra quem ainda não sabe, adiciona a gente aí pra conversar, vambora, trocar uma ideia. E me conta aqui, qual é a música que você quer ouvir aqui na Band FM? A gente toca. Ah, Ângelo, minha música que eu gosto é muito antiga, tem problema nenhum, zero. Te toca, de verdade. 999-777-030. Já tá liberado já pra você pedir a sua, tá? Tô te aguardando.
3: Boa tarde, boa tarde. Boa, quem fala aí? Aqui é o Edson, motorista de aplicativo, maior carregador de passageiro. Pé de rato no Edinho,
0: fala Edinho.
3: Ô, Ângelo, abre aí pra mim na música do Tiaguinho. Aquela que canta assim, ó. É que a gente é trouxa, sente saudades de quem a gente deveria nem querer olhar na cara mais.
0: Garoto, aí sim.
3: Que trouxa nessa música. Vamos ver o poder que ela
0: tem. É verdade, eu concordo contigo, Edinho. Verdade, irmão.
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0: Band FM, Renato Vale, Amor Imbatível.
1: Eu achava que não ia.
0: Zezé de Camargo e Luciano, toma juízo. Teve Danilo e Davi, não mexe nas minhas gavetas. A Band FM tá aí, tá rolando a programação, tá boa, né? Então dá play. Dá play é quem faz a programação. É você que tá do outro lado aqui ouvindo a gente. Manda mensagem, participa. 999-777-030. Você vai contar pra mim qual é a música que você quer ouvir aqui na Band FM. A gente toca a sua música predileta. É assim, tá? Tô esperando. 999-777-030.
2: Dá play. Oi. Meu ébano.
0: Diga, linda.
2: Beijoca e Sandra e Oswaldo Cruz.
0: Valeu, Sandrinha. Aê.
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0: Band FM. Os moleques com Belo. Não foi à toa.
1: É purpurinho.
0: Momentos. Que pupurri bom é esse, hein, gente? Bom demais. Da Play, acontecendo na Band FM agora, 4:30. Já pediu sua música predileta aqui na Band FM hoje? Pede, fica à vontade. 999-777-030. Vai lá, manda sua mensagem. Tô esperando você, tá? Capricha, hein? Pede aquela música legal lá que você adora ouvir. Vai ouvir aqui na Band FM e todo mundo vai ouvir, inclusive a sua voz, né? Fica famoso, famosa. Manda ver aqui, tamo esperando. 999-777-030.
2: Ângelo, meu. Oi. Braço forte.
0: E aí?
2: Sol tá indo da Play, Ângelo.
0: O quê?
2: Água com açúcar do Luan Santana. Neilton da VO.
0: Valeu,
2: valeu, um grande abraço, aquele jeitão, tudo nosso pra cima, hein?
0: Pra cima sempre, irmão.

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1: Meu compadre, o único jeito é você não indo pra rua.
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2: Ah, que tem gente que chega de mansinho e chega. E aí, quando a gente percebe, já ganhou um espaço especial na nossa memória. Ó, com um jeito leve, um charme diferente. Aquela personalidade que chama atenção. Algumas pessoas são impossíveis de esquecer, não é verdade, gente? Bora lá pra década de 90, especificamente 97. Lembra dessa tarde de terça-feira? Engraçadinha do Catinguelê.
5: Ah, é você que é engraçadinha?

0: play dessa terça-feira foi sensacional, hein?
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2: Manda beijinho pra quem tá filmando.
0: Band FM, a sua rádio do seu jeito. Teve Felipe Araújo, Estranho Novo, Zé Felipe, Sua Boca Mente, Catinguelê. Engraçadinha. Eita, coisa boa. Dá play, volta amanhã, 16h, aqui na Band FM, pra você pedir a sua música predileta, sua música favorita. É? Pois é. Fica aí, galera. Super 6 das 5 tá chegando com música boa pra você, tá? Sai daí, não.
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0: Deise, bora falar de quê?
5: Bora falar da Zona Norte agora, Ângelo, porque a movimentação tá lenta pela Avenida Rei Pelé em direção ao centro, por conta de um acidente envolvendo carro e moto. Tem faixa ocupada ali próximo à rua Professor Manuel de Abreu. Melhores condições para você que vai optando pela Visconde de Niterói. Quando vem a virada de temperatura, o corpo sente, o nariz reclama e até dor de cabeça pode vir no pacote. Então pede Medley, porque o tempo muda, mas o padrão Medley continua. Daqui a pouco eu volto.
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0: 5:05. Estamos na Band FM, a sua rádio do seu jeito. Vambora, galera. Chegando a Super 6 das 5, as 6 melhores da Band FM pra você deixar o seu voto. Tá preparado? Preparada? É tudo de bom, é tudo de Band. 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
0: Tiaguinho, Pensamentos Intrusivos e a música 1. A música 2, 9010 da Maiara e Maraíza. A música 3. Romance Rosa, de Brito e Samuel. Música 4, Segundo Amor da Sua Vida, da Marília Mendonça. Música 5, Bala Alojada, do Gustavo Lima. E a 6, Simplesmente Acontece, Péricles com Ana Castela. Já deixa o seu voto no 999-777-030. Hoje, ingressos para a Roda Gigante do Rio de Janeiro, a Yampstar, a roda gigante sensacional que nós temos ali no Porto Maravilha, na zona portuária do Rio de Janeiro, 88 metros de altitude. É aquele passeiozão maneiro que a Band FM quer bancar. Aliás, é mais um rolê, né? Que a Band FM quer te presentear. Então, bora? 999-777-030. Já tá valendo o seu voto. Participa!
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1: Existe uma teoria que se chama 90-10, onde uma pessoa tem 90% daquilo que você procura em alguém, só que você foca naqueles 10% que falta. Aí você sai pra rua, se aventura, e realmente você encontra aqueles 10%, mas não se deu conta que perdeu os 90%.

Band FM, a música 3 da Super 6, Romance Rosa. É de Brita e Samuel aqui na Band FM, a música 2, 90 a 10 da Maiara e Maraísa. Música 1 de hoje, Pensamentos Intrusivos. Deixa o voto 999-777-030. Vai todo mundo curtir a roda gigante, a Yampstar ali no Porto Maravilha, na zona portuária. Você quer ir? Então participa aqui. 999-777-030. É só deixar o seu voto na Super 6. Agora 5 e 16, a música 4. Não.

0: Band FM, a música 6 da Super 6. Simplesmente acontece com Pedro e Cris Ana Castela. Música 5, Bala Alojada, do Gustavo Lima. Música 4 de hoje, Segundo Amor da Sua Vida, da Marília Mendonça. Agora você pode deixar o seu voto. 999-777-030. Bora, gente! Decidir aqui a Super 6, tá? Ingressos pra ir Upstar, a roda gigante do Rio de Janeiro, ali na zona portuária, no Porto Maravilha. Bora, partiu geral? Quatro, hein? Quatro ingressos. É pra ir um galerão, hein, gente? É ou não é? Passeiozão maneiro, 88 metros de altitude. Pode fazer vários vídeos, várias fotos. Cabines personalizadas. Aliás, climatizadas, né? Tem som ambiente, tem Bluetooth, tem ar-condicionado. É top, gente. É um passeio extraordinário. E a Band FM quer te dar esse rolê de presente, tá? 999-777-030. Manda voto, já já eu volto com o resultado da Super 6 e da promoção da Super 6.
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3: Bora, Deise. Vamos por onde?
4: Pela ponte Rio-Niterói, Ângelo, o trânsito está bem complicado. No assente do Niterói, mais cedo a ponte chegou a ficar interditada em ambos os sentidos. Nesse momento, 37 minutos. É o tempo estimado de travessia no assente do Niterói e no assente do Rio, 26 minutos. 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Daqui a pouco eu volto. Ângelo.
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12: O Mutirão vai oferecer atendimento gratuito para quem precisa de orientação sobre benefícios sociais no centro do Rio. A ação acontece.
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12: O Mutirão vai oferecer atendimento gratuito para quem precisa de orientação.

0: para pessoas que precisam de ajuda para acessar esses benefícios. Serão distribuídas 100 senhas por dia e o atendimento é de graça. Quem for buscar informações sobre o Bolsa Família deve levar a documentação de identidade do responsável, a certidão do nascimento da criança e a declaração escolar. Para o BPC, é preciso levar a carteira de identidade nacional. Assim, no caso do benefício para pessoas com deficiência, também é necessário apresentar um laudo médico. Vai lá, se precisa, aproveite esse serviço. Tô voltando, hein? Resultado da Super 6 em mãos. Da promoção da Super 6 também. Quero muito anunciar seu nome aqui, é de verdade, gente. Bora tentar? Bora ver? 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
0: Wanderson Barbosa de Santana. Oi, Wanderson, dia 1, final de telefone 6453, parabéns, querido. Tá levando os ingressos da Upstar. A roda gigante do Rio de Janeiro são 4, hein, Wanderson? Presta atenção, querido, chama a gente lá no zap. Tá ouvindo aí? Tá, né? Então, chama lá, fala assim: Ângelo, eu ganhei! As nossas meninas, a Stephanie e a Ana Clara, vão enviar pra você aqui os ingressos pelo próprio WhatsApp, tá? Vai com o QR Code, tudo bonitinho. Aí é só usufruir. Tá bom, Wanderson? Parabéns, hein?
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0: E a música vencedora. Não.

0: só pra contrariar na Band FM, quem dera! 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Direitos iguais da Simone Mendes. Todo mundo ligado aqui na Band FM curtindo a gente. Ó, deixa eu trazer uma novidade pra você. A gente tá na Alexa, tá? Tá sabendo? Band FM na Alexa. Dá aquele comando maneiro pra ela assim, Alexa, tocar Band FM Rio. Pronto, ela vai te obedecer direitinho, tá? Você anotou aí direitinho? Alexa, tocar Band FM Rio. Faz isso agora aí, faz um teste. Se quiser, pode gravar um vídeo e mandar pra gente lá pelo WhatsApp. Fala assim, ah, já deu certo aqui, eu não sabia não. Pois é, tô te dando esse papo aí pra você já ficar ciente, tá? Alexa, tocar Band FM Rio. Pronto, já vai tocar. Você vai acompanhar aqui a programação da Band FM. Agora você já sabe, né? Tá na Alexa. Já estava no site da Band FM, bandfmrj.com.br, nos aplicativos para Android e para iOS. Bom, né? Bom, né? Estamos cercando todos os lados para você não perder nada da programação da Band FM. Agora 16 para as 6, já já tem Band ao vivo.
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2: E aí, Deizita, por onde?
3: Pela zona sudoeste da cidade, Ângelo, movimentação tá lenta na Avenida das Américas, em direção ao Recreio, na altura do acesso pelo Armando Lombardi, na altura da Cidade das Artes, também na altura da estação do BRT Salvador, além de melhores condições pela Avenida Lúcio Costa. 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Daqui a pouco eu volto.
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2: 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E aí, meu povo? Faltando 12 minutos para as 6. Tardezinha dessa de terça-feira. Tá todo mundo aqui, ó. E bora ouvir Henrique e Juliano? Bora! 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

0: Gomes, Se For Amor, Luquinhas de Ação. Liberdade Provisória do Henrique e Juliano, aqui na Band FM. Povão, só música boa aqui na Band FM. 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
0: 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Agora você fica ligado, porque durante o dia inteiro aqui de programação da Band FM, a gente libera 3 senhas diferentes pra você, tá? E essas senhas são anunciadas pelos comunicadores aqui. Já anunciei uma hoje. Vou anunciar outra aqui agora. Atenção, hein? Atenção, hein? Anote a senha. Acelera, porque a motochefe pode ser sua. Anotou? Isso, agora corre pro Instagram de novo. @BandFMRio, grava lá o seu stories com essa senha. 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Você tem que gravar esse stories e marcar a gente. @BandFMRio. Tem que marcar. Quanto mais vezes você gravar aí, produzir, postar seus stories, mais chances você tem de ganhar. Mas não precisa gravar com a mesma senha que eu acabei de anunciar, né? Você quer anotar as outras duas senhas durante o dia, tá? Nossa programação aqui na Band FM. E aí você grava lá seus stories. 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Linda demais. 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Pronto? Já falei. Vou trazer o Band ao vivo, gente. Peraí, volto já.
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0: Deise, me conta, tá por onde? Vamos, Deise, cadê você? Tá aqui, achei. Vamos lá, Deise, me conta aí, vai.
4: Pela zona sudoeste da cidade, Ângelo, movimentação tá lenta na Avenida das Américas, em direção ao Recreio, na altura do acesso pelo Armando Lombardi, na altura da Cidade das Artes, também na altura da estação do BRT Salvador, além de melhores condições pela Avenida Lúcio Costa. 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Daqui a pouco eu volto.
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0: Band FM, a sua rádio do seu jeito. 6:06, galera. Tudo pronto e preparado para mais uma edição do nosso Band ao vivo, músicas versão show. Aqui, ó. Se prepara pra dançar, né? Porque a gente vai sacudir o seu rádio.
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0: Na sua rádio do seu jeito.
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23: Ao vivo, né, gente?
0: Sejam todos bem-vindos ao show.
24: Pra começar bem, a gente vai começar assim, ó.
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0: Enquanto isso, nós vamos cantando e vamos dançando em ritmo de festa, meu povo.
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0: Como de costume, né? Já sabe, música versão show agora aqui na Band FM. É uma playlist separada pra você que tá aí ouvindo a gente, preparando aquele jantar gostoso pra família. Pra quem também ainda tá na rua, né? Tentando chegar em casa, na volta pra casa. Trânsito louco da cidade do Rio de Janeiro. Tá no carro aí ouvindo a gente. Tá com seu motorista por aplicativo. Tá ouvindo a gente também no busão? No trem, no metrô? É coisa boa. Gente, ó, só música legal, tá? Vai ter Safadão, vai ter Araqueto. Vai ter Luan Santana, vai ter Raça Negra. Vambora? Então tá.

0: 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É inevitável, Bruno e Marrone da Band FM pra fechar o Band ao vivo. Luan Santana, Meteoro, teve Safadão, com sonho aí que tava me casando, era quieto, mal acostumado.
1: O amor fica cego.
0: Fica mesmo? Fica cego e deixa cego, né, gente?
2: Faz barulho pra gente, galera.
0: Acabou, gente, acabou. Amanhã, 18h, 18h, como você quiser, vai ter outra edição do nosso Band ao vivo, tá? Obrigado pela sua audiência aí. Continua. Quer dizer, não continua não. Se quiser, quer dizer, na verdade, vou aconselhar a desligar o rádio agora, porque vai começar o Nada com Nada do Estação Band FM, minha gente.

0: Tchau, tchau, tchau, tchau, tchau.
1: Valeu, Band FM, até a próxima.
0: Valeu, Band FM, obrigado, obrigado.
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2: Deise, conta pra gente como é que tá a movimentação do trânsito.
3: Movimentação lenta, Ângelo, pelo elevado da Avenida Paulo de Fronten, tanto no sentido Lagoa quanto no sentido centro. Melhores condições para você que vai optando pelo aterro do Flamengo. Tem pistas livres em ambos os sentidos. 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Daqui a pouco eu volto.
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6: 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Ha! Tamo aí na parada. Tu já tava, né, Ângelo?
2: Já, graças a Deus.
6: Ah, então a partir de agora é nós na fita.
2: E eles na crepe.
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6: Aê! Seja Seja bem-vinda, seja bem-vindo. Tá no ar o meu, seu, nosso, vosso, Estação Band FM, o clássico programa da família brasileira. Foi fabricado pra isso, foi inventado pra isso, foi esculpido pra isso. E vou te falar, é impressionante como ele foi milimetricamente moldado pra você, pra tua família aí, pra te levar conhecimento, entretenimento, sem contar a excelência aqui do nosso jornalismo, né?
2: Sim, é.
6: Grupo Bandeirantes.
2: Ah, bom demais, né?
6: Há 89 anos.
2: Não, isso aí eles sabem fazer, né?
6: Contratando só quem dá o furo. E nós aqui temos um batalhão deles.
2: É verdade.
6: São 102 jornalistas.
2: Eu acho que aqui tem mais do que na TV, né?
6: Muito mais do que na TV.
2: É verdade.
6: A TV é um grão aqui de areia.
2: Na frente da gente aqui.
6: Grão de areia, isso aqui é gigante.
2: Ah,
6: e aí o que acontece? Pode ter certeza, você que tá dirigindo aí, você que tá indo pra casa, tá aí nos transportes públicos, não importa onde você. Sabe anos.
2: Não, isso aí eles sabem fazer, né?
6: Contratando só quem dá o furo. E nós aqui temos um batalhão deles.
2: É verdade.
6: São 102 jornalistas.
2: Eu acho que aqui tem mais do que na TV, né?
6: Muito mais do que na TV.
2: É verdade.
6: A TV é um grão aqui de areia.
2: Na frente da gente aqui.
6: Grão de areia, isso aqui é gigante.
2: Ah,
6: e aí o que acontece? Pode ter certeza, você que tá dirigindo aí.

0: Aí o que tem estação com isso? Que loucura, meu
1: porque
0: irmão.
1: Porque mesmo com
0: fala
1: o fim do mundo...
0: doido, meu irmão. Pelo amor de Deus.
1: A gente está aqui para te entregar conhecimento, informação relevante, a tão esperada evolução da espécie. Então cola com a gente, manda áudio, participa, 999-777-0030. Ô, Ângelo, o que é que tá valendo hoje aí?
0: Hoje a gente tem dois ingressos para Feijoada da Portela no próximo sábado no Jockey Clube Brasileiro. Gente, ó, presta atenção aí, dia 22, e a partir de 1 da tarde, é uma Feijoada da Portela, né, meu?
1: Isso aí, Fernando. Não é só a Feijoada, não. Tem show ao vivo do Diogo Nogueira.
0: Que isso,
1: tem show ao vivo do Thiago Soares, do Mauro Diniz, da velha guarda show da Portela e da Tabajara do Samba, bateria da Portela, bateria desse planeta. E a gente vai estar lá, né, Ângelo?
0: Claro.
1: Vamos estar lá curtindo esse evento. O Ângelo, inclusive, vai apresentar o evento.
0: Vou sim, gente.
1: Acabou de ser contratado.
0: Acabei de ser contratado.
1: A peso de ouro.
0: Ai, que delícia.
1: Então vamos
0: comer
1: com tudo.
0: Aquela feijoada gostosa lá, cheia de lombo.
1: E é no Jockey Clube Brasileiro, na Gávea. Participa, manda áudio 999-777-0030. Ô, Ângelo. Quem é que tá fazendo aniversário hoje, hein, cara?
0: Osmar Prado hoje faz... Aliás, ele é de 47, nem sei quanto ele faz. Quanto é que ele faz,
1: 79.
0: Hein? 79. 79. 79 anos. Aí, Osmar Prado.
1: Um fera, um brabo, hein?
0: É, brabo.
1: Brabo demais.
0: É, mas aqui ele vacilou, né?
1: É, ele deu uma vacilada.
0: Mas é normal, tá tudo bem aqui. Ele machucou aqui, ó. Olha lá.
1: É, porque ele vacilou, tomou uma chifrada. Mas ele já teve cabelo, hein? Eu nem sabia.
0: É, aqui ele já
1: pra
0: foi
1: mim,
0: assim,
1: ele já tinha nascido careca, bro.
0: Olha como é que são as coisas, né? Eu nunca vi ele com cabelo.
1: Eu também não. Essa foto aí, porra, essa aí é cavernosa mesmo. Isso aí deve ser de 1900 e meu avô de fraldinha, meu irmão.
0: Aí, como é que ele tá hoje? Ele tá assim, ó.
1: Tá bem cansado, né? Hoje em dia dizem, inclusive, que ele hoje vende empada na praia. Por isso que ele tá assim, carcomido. Mas é isso.
0: Ele, não,
1: parabéns aí, Osmar Prado. Nunca vai me ouvir, mas
0: aquele
1: se por acaso
0: Pantanal.
1: Alguém...
0: Lembra do Pantanal? Aquele era o velho do Rio, lembra?
1: Ih, é verdade.
0: Lá, velho do Rio, brother, do Pantanal.
1: Ele era o velho do Rio.
0: É, do Pantanal.
1: Hoje você podia fazer esse papel, né,
0: podia,
1: Ângelo?
0: Se me contratar, eu vou pagando mal, pagando bem quem mal
1: a
0: tem,
1: a tua barba tá igualzinha dele.
0: Tá, não, peraí. Chegar aqui vai demorar, pô. Olha lá, mas tá indo, né? O caminho é esse.
1: 999-777-030. Interaja com a gente. É. A gente quer saber o que você tá fazendo, o que você tá preparando. Já pois tá pipocando o áudio aí.
0: Começou já.
1: E além de tudo, você concorre a dois ingressos da Feijoada da Portela.
0: Aí.
1: Ô, Ângelo.
0: Quê?
1: Vamos pro jornalismo?
0: Mas já.
1: Vambora.
0: Vai lá.
1: Americana. Toda hora esse recorde é batido.
0: É mesmo?
1: Mas a gente tem que falar.
0: Tem que.
1: Americana agora é a mulher com a maior barba do planeta.
0: Que isso, meu
1: irmão? A barbudona. E é grande, hein? Maior que a do Osmar Prado. Maior que a do Velho do Rio. A gente vai falar sobre isso já já. Que mais, Ângelo?
0: Tá dando pra fazer trança, Luiz Fernando? É mesmo? Tô curioso. Homem que morreu 6 vezes desafia médicos africanos.
1: 6 vezes?
0: 6 vezes, meu irmão.
1: A gato morre 7.
0: Que isso, compadre. O velho tá tirando onda, né?
1: Então ele tá quase chegando lá. Olha essa aqui. Mulher extermina 60 cobras.
0: Ah, não.
1: Em desafio lá na Flórida.
0: Que isso, meu irmão.
1: Falar sobre essa parada. Tem mulher que mata cobra mesmo, sabia?
0: Não.
1: A cobra fica caída. Ali, ó.
0: Ali aonde? Deixa eu ver.
1: Ali.
0: Tá.
1: Tudo isso e muito mais a partir de agora, nessa treta disfarçada de programa. Tá começando agora, só alegria. Queria mandar um beijo especial aqui pra direção. Acabei de encontrar com o Tino do Piseiro.
0: Aonde, ali?
1: Ali.
0: Ele rabiscou o chão, não, né?
1: Tava rabiscando muito. O elevador abriu na hora. Um beijo, hein, Tino. Tamo junto. Beijo também, Dedé. É nós na fita, eles na crepe. Ô, Ângelo.
0: Ai, minha barriga já começou. Ai.
1: Posso dar um papo sério aqui?
0: Ai, por favor,
1: isso
0: vai
1: aqui
0: lá.
1: Isso aqui é a maior realidade, hein?
0: É mesmo,
1: presta atenção.
0: É.
1: Tu já ouviu esse ditado? Em terra de cego, quem tem um olho não vai arrumar nada, porque tá tudo em braille.
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1: Pensadona, do seu jeito. É boa demais, né? Fala sério.
2: É isso.
1: E ó, bom demais também é você tá aí com a gente, dando essa carona pra Band FM.
2: Pô, que moral,
1: você que tá
2: hein?
1: No seu carro, indo pra casa. Você que tá aí no aplicativo. Você pois que tá de bobeira. Você que tá trabalhando. Você que já chegou em casa. Valeu pela moral. Tamo junto e misturado.
2: Obrigado.
1: E ó, manda áudio pra gente que você pode ganhar prêmio. O que que tá valendo, Ângelo?
2: Hoje tem dois ingressos pra Feijoada da Portela no Jockey Clube Brasileiro agora nesse sábado, hein?
1: Aí ó, que beleza. Na verdade, o patrão acabou de ligar aqui. O patrão ficou maluco, tá?
2: O que que
1: então,
2: é?
1: Então, na verdade, nós vamos sortear dois pares de ingressos.
2: Isso,
1: então
2: Fernando,
1: hoje
2: que patrão
1: não vai...
2: doido.
1: É, foi patrão. É. Ó, hoje não vai ser só um par de ingressos, serão dois pares de ingressos.
2: Caraca.
1: Então, ó, vai mandando. E agora é o seguinte, a tua fé nem precisa ser gigantesca.
2: É.
1: Tem que ter fé. E a fé você encontra onde? Dentro do Salmito. Explica aí, Ângelo.
2: Não, tá lá no Salmo 40. Salmito, só se for a Bíblia que ele tá negociando por aí. É, de Salmo 40, Davi escreveu lá, esperei com paciência no Senhor.
1: Então é aquilo, você espera com paciência.
2: Isso
1: agora,
2: aí.
1: Dá pra catapultar.
2: Dá.
1: Isso é fácil.
2: Se sua fé for pequena, né?
1: Exatamente. Minha fé tá mal.
2: Do tamanho de um grão de mostarda.
1: Aí o que tu faz? Tu pega 5 grãos de milho, aquele milho que ainda não explodiu,
2: isso,
1: não estourou, e bota embaixo de cada patelinha.
2: Aí.
1: E começa agora, já cai de joelho e espera. Agora, se olhar pro alto, sem mexer o rosto, tá? O rosto apontado pro horizonte, só levanta o olhinho e se souber pedir, o milagre vem
2: que é
1: a jato.
2: Ah, que bobeira. Depende muito, né?
1: Ô, Ângelo.
2: Que é?
1: Qual é a primeira treta, hein?
2: Então, bora falar da mulher barbuda, né? Que a americana, ela é a mulher agora com a maior barba do mundo, irmão.
1: Barbudona.
2: Olha,
1: pode olhar aí, meu.
2: Ah, mas se ela olhar pra cima, olhando por cima do óculos, não dá, hein? Aqui a fé não desce,
1: dá não.
2: Não
1: dá não. Porque é o seguinte, irmão, são 30 centímetros, sei lá, de pelos faciais, meu irmão. Tá surdo? É isso mesmo. Esquisita pra garai. E o que que acontece?
2: Que ainda tem bigode também,
1: tem
2: Luciano.
1: Bigode, barba, né? E eu tô falando da Honey.
2: O que ela tá tomando?
1: Eu tô falando da Honey Cut.
2: Honey Cut.
1: Repete aí, Ângela.
2: A Honey Cut.
1: Honey Cut.
2: Aí.
1: Erin Honey Cut. Ela tá no Guinness, tá? Ela
2: parece
1: tá no
2: com o Rominho, parece com o Rominho.
1: A cara do Rominho.
2: Vou tirar uma foto, manda pro Rominho.
1: Vou mandar pra ele.
2: Que isso, cara?
1: Ela tá no Guinness Book desde 2023. E ela tem o título. Ela tem o título, tá?
2: É
1: a maior barba do planeta.
2: Meu Deus!
1: E essa Papai Noel dos Horrores aí, Ângelo? Ela.
2: Papai Noel da Supervia?
1: Ela tem 38 anos e mora em Michigan, nos Estados Unidos. E graças a Deus ela mora lá,
2: né,
1: meu irmão?
2: Bem, né,
1: porque
2: meu irmão?
1: Imagina uma barbuda dessa, se ela aparece na minha frente, eu pico a mula na hora, saio voado e nem olho pra trás. Porque eu posso correr o risco de tomar um estabaco e aí vem a barbuda pra cima. Pô, meu irmão. Ô, Ângelo.
2: Não.
1: Calma aí,
2: não,
1: cara.
2: Não vou.
1: Pra bater a marca anterior
2: susto.
1: Era 25 centímetros. O que que a Honey Cut fez?
2: O que que ela fez?
1: Ela ficou 2 anos sem ir pro barbeiro.
2: Meu irmão.
1: 2 anos.
2: Que isso, é
1: dois
2: muito
1: anos.
2: Cabelo.
1: Agora, Ângelo.
2: Não. Não vou.
1: Espera eu perguntar, cara.
2: Ah, não.
1: Eu quero saber
2: não.
1: Se tu tá pensando a mesma coisa que eu tô pensando.
2: Tô, claro que tô, né? Lógico. Eu não queria nem pensar, Deus me livre.
1: Se a face é assim, imagina o calzone.
2: Ai, que coisa horrorosa.
1: Inabitável. O calzone é tipo casa abandonada,
2: tá
1: ligado?
2: Mas tem gente que gosta, Luiz Fernando. Tem gente que gosta
1: de casa abandonada.
2: Fetiche, né?
1: Casa abandonada, eu já vi morar gente, meu irmão. Tulipa dela deve estar cercada de erva daninha. Tá ligado da erva daninha que ela vai invadindo tudo?
2: Gente, é uma coisa horrorosa. Se quiser ver, a gente manda foto, né?
1: Exatamente. Luiz? A tulipa dela tá quase morta, né? Não tem como. Não não tem como não falar isso, porque ninguém consegue ver
2: isso,
1: o alçapão da cobra. Quem é que vai ver? Não dá pra ver, pô.
2: Procura, cara, vai abrindo caminho assim, ó. Vai abrindo caminho e vai achar.
1: O afogador dela deve ser um pasto, né, velho? Agora, Ângelo.
2: Não vou, na moral. Não, tu não vai fazer isso, Luiz.
1: Cara, deve ter uma porção de mulher barbada aqui.
2: Tô nem aí, ué. O problema é dele. Quem tem barbudo, quem tem barba, não tô nem aí, meu irmão.
1: Que deve querer alguns conselhos.
2: Quem tem conselho, Luiz?
1: De como trata a penugem.
2: Pelo amor de Deus, cara. Vai procurar um padre, vai se confessar.
1: Vamos falar com ela aí, Ângelo.
2: Não vou, enche o saco. Por favor, tá? Perturba não.
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0: Não, que a gente... é peão todo tatuado. Ah, você cismou com isso, cara. Não tem corno todo tatuado. Aqui, ó, lê aqui. Peão todo tatuado. Aqui.
1: Mas não é isso que ela canta.
0: Não, é sim. Para de bobeira, pelo amor de Deus.
1: Tretas, tretas, tretas e mais tretas. De segunda a sexta-feira, é claro. É aqui em 91.1. Aqui o debate é muito mais rico. Você que estava acostumado antigamente com certas radiolas por aí, tem uma aqui no grupo, não vou citar o nome, porque eu não posso falar de um produto da casa. Mas é uma radiola. Uma radiola que até então você só estava acostumado a ouvir notícias do quarteirão. Hoje não. Hoje você vai para os Estados Unidos, você vai para o Kansas. Vai para Michigan.
0: Ah, o que, que tem?
1: Entendeu? Hoje tu dá a volta ao mundo sem sair do teu sofá. Sem tirar o fonezinho aí do teu ouvido.
0: Porque agora tem a Band FM.
1: Tem a Band FM com 102 jornalistas espalhados. Eles nunca se juntaram. A gente nunca viu todos eles juntos aqui. Por quê? Porque eles estão dando furo aqui e acolá.
0: Eles têm o que fazer, não vai vir aqui, né?
1: Eles dão furo aqui, dão furo acolá.
0: Sai dando furo por aí.
1: Dando furo por aí, porque é a missão. A missão deles é entregar. E eles entregam.
0: Ah, tu fala besteira pra caraca, né? Tu não cansa não, cara? Cansa não, não é possível, mano. Pelo amor de Deus, parece um papagaio.
1: Eles entregam essas pautas maravilhosas, essas matérias que vocês estão ouvindo aí. Enquanto eles ali, ó. Aí, a dona Beta. Ô, Ângelo, tu via muito o sítio do Pica-Pau Sim. Amarelo?
0: Quando ela saiu do elevador, eu lembrei que você falou.
1: Acabou de adentrar aqui a dona Benta. Ó!
0: Para aí. Vamos, Banar Carvão?
1: Vambora.
0: Vambora, por favor.
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3: Oi, Deise, vambora. Fala agora da Zona Sul, né?
4: Falando da Zona Sul, então, Ângelo, movimentação lenta pela rua Clotilde Guimarães, que dá acesso à Rua da Passagem, também a Álvaro Rodrigues. Tem um acidente ali ocupando o faixa da via. Já tem reflexo pela Avenida Pasté. É preciso redobrar a atenção no trecho. 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Já, já eu volto.
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10: 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Tamo de volta na parada. E agora é o seguinte, aquele retão tem mais uma hora de estação Band FM para você. E a gente só vai parar quando a Voz do Brasil nos separar. Essa aqui, ó, vou falar pra você, é 30 vezes melhor que aquela ali. A sua rádio do seu jeito.

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1: Pô, que vibe, que astral.
0: Verdade.
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0: Caraca.
1: Então são dois vencedores hoje. E cada um vai ganhar um par de ingressos. Pra curtir o que, Ângelo? Dá a planta
0: pra
1: aí.
0: Pra curtir a feijoada da Portela agora nesse sábado no Jockey Club. Sabadão, gente. 1 da tarde vai ter feijão pra caralho.
1: E a feijoada é maravilhosa.
0: É outro nível, né, Luiz Fernando?
1: E não é só isso, não. Ah. Tem show ao vivo do Diogo Nogueira, do Thiago Soares, do Mauro Diniz, da Velha Guarda Show da Portela e da Bateria da Portela, a Tabajara do Samba. É tudo junto e misturado num eventaço que começa a 1 da tarde e vai até a noite. Só alegria. Apresentação, Ângelo Araújo.
0: Vai tá nós lá, né?
1: É, mas eu só vou comer feijoada.
0: Ah, que isso.
1: É, meu.
0: Falar um pouquinho lá, pô.
1: Fala você. Não. Fala você.
0: Isso.
1: Ô, Ângelo.
0: Que é, Luiz Fernando? O que tu quer?
1: Tem áudio aí? Tem participação aí?
0: Chegou áudio. Bora ouvir?
1: Então coloca aí.
0: Aqui, ó. Oi.
2: Boa noite, meninos.
0: Boa.
2: Boa noite pra vocês.
1: Oiê.
2: Eu não aguento vocês dois, não, viu? Morro de rico vocês. Nossa senhora. Ai, quero ganhar um ingresso, viu?
1: Quer ganhar
2: ingresso?
1: Boa noite
2: pra vocês. Beijo. Tô aqui ouvindo vocês aí.
0: Olha lá, ela gosta.
1: Tá bom.
2: A mulher barbuda, é?
1: Barbudaça.
2: Porque a mulher é barbuda.
1: Barbudaça. É florestuda. Ai. Ela é florestuda.
0: Vovó dizia que mulher de bigode nem o diabo pode.
1: É verdade. E tem que ver, tem que ver ali no
0: Não.
1: No caminho da Índia.
0: Ah, não quero ver, não. Você quer ver, é.
1: Sempre. Ô, Ângelo.
0: Que é?
1: Tem mais áudio aí?
0: Tem mesmo? Você quer ouvir?
1: Por favor.
0: Aqui, ó. Fala, Gilmar. E aí, Gilmar?
3: Sabia, médico. Luiz Fernando. Ângelo.
1: Fala comigo.
3: Gilmar Souza de Itaipu, Niterói.
1: Qual é, Gilmar?
3: Ai. Quero ganhar esse convite aí pra feijoada, hein?
0: Tá disputando,
1: aí, ó.
0: Hein?
3: Tô ligadinho na Band.
1: Vambora.
3: Um abraço, meus amigos.
1: Salmito 40. É. Salmito 40, camba de joelho. Olha pra cima e pede.
0: Pede direitinho que vai, né?
1: Milagre vai já.
0: É.
1: Duas pedaladas e a corrente pula.
0: Manda abraço pro Leco aí, tá te ouvindo.
1: Qual é, Leco?
0: E aí, Leco?
1: Abraço pra você, meu parceiro. Muito obrigado pelo carinho e pela audiência,
0: valeu,
1: viu?
0: Meu irmão.
1: Tem mais junto aí, Ângelo?
0: É o Alexandre lá de Nova Iguaçu, tá sempre ouvindo a Band FM. Tem mais aqui.
1: Alexandre é o Leco, né?
0: É o Leco, é o Leco. Fala, Rosane.
4: Boa noite, Ângelo. Boa noite, Luiz Fernando.
1: Boa noite,
4: quero
1: querida.
4: Quero ganhar esse convite aí. Os outros dois da outra vez, da Portela, eu ganhei o convite.
1: E quer de novo?
4: Os dois aí.
1: Ai, tá bom.
4: Quero ir de novo. Rosane, quero tudo.
1: Ah, tô ligado.
4: Quero ir pra feijoada da Portela.
1: Pede bagará, hein? É um beijo pra você, meu amor.
0: Maravilhoso, um beijo,
1: Rosane. Tá concorrendo,
0: Rosane,
1: quero boa tudo.
0: Sorte,
1: tá concorrendo. Ela ganhou da outra vez, ela quer ganhar de novo.
0: Ela ganha
1: mas
0: direto.
1: Tá tudo bem, meu irmão. Quem não morre não vê Deus. Tem que pedir, pô.
0: É, claro.
1: Tem que pedir. Agora, se pedir com carinho, o bagulho fica doido.
0: É mesmo, Luiz Fernando?
1: Oh, com certeza.
0: É por causa de quê?
1: Porque o milagre, né, cara? O milagre, ele tá atrelado à maneira que se pede.
0: Ah, que isso?
1: É.
0: Tá falando sério,
1: tem
0: é?
1: Gente que não alcança o milagre porque não sabe pedir. Sabia? Tá na Bíblia.
0: Tá na Bíblia onde? Aonde que tá?
1: Não
0: quero saber.
1: Num desse salmito aí, pô.
0: Salmito, cara.
1: É cantado. Ai. É cantado o bagulho.
0: É, Davi escreveu lá no deserto.
1: Deserto do Saara.
0: Uma tribulação danada. Ele já sabia que um dia seria o Luiz Fernando aqui na vida.
1: É. Ah, não me mete nesse problema aí,
0: não,
1: meu.
0: Deus, meu irmão. O que é isso?
1: Ô, Ângelo.
0: Vamos tocar música?
1: Vamos tocar música.
0: Ai, vambora. Melhor. É.

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1: Que delícia, hein? Do seu jeito, é isso. É tudo do seu jeito.
0: Aí, tá vendo?
1: É tudo junto e misturado. Aqui é o único lugar que você vai encontrar música boa e conteúdo de valor.
0: Sim.
1: Conteúdos que são muito acima do que você estava acostumado até então.
0: Não é possível, pelo amor de Deus.
1: Muito acima.
0: Ah, é?
1: Aqui a gente te coloca pra pensar. E aí você vai desistir, se ainda não desistiu, vai desistir de ganhar o peixinho na boquinha e vai vir aqui pegar a vara. É só pegar a senha. Hoje quem tá aqui é o nosso porteiro, nosso querido X-Vídeo. Tá lá, concentradíssimo.
0: Muito concentrado. Olha lá, como é que ele olha pra baixo?
1: Ele só
0: alguma
1: vê
0: coisa ele tá vendo.
1: Ele só vê o telefone dele de lado. É. Deitado. Só vê deitado.
0: Por que será, né?
1: É, exatamente. É. Um beijo, X-Vídeo. Tamo junto. Olha lá, ele tá dando tchau.
0: Tá dando tchau.
1: Ô, Ângelo, vamos dar uma banada no carvão aí?
0: Vambora, tá na hora. Vambora.

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2: Oi, Deise, tem complicação por onde, hein?
3: Trânsito tá complicado, Ângelo, pra quem tá pela região da Lagoa, tá parado na Avenida Borges Medeiros e também na Epitácio Pessoa. Você que sai da Zona Sul pro centro, de preferência pelo Aterro do Flamengo, vai fazendo um bom negócio. 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Já já eu volto.
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2: A Lei Seca terá novas regras de fiscalização. A mudança atualiza os procedimentos usados durante as abordagens de motoristas. Uma das alterações envolve o bafômetro. A nova regra cria procedimentos para diferenciar um possível resíduo de álcool na boca da ingestão de bebida alcoólica. Esse resíduo pode aparecer, por exemplo, após o consumo de alguns alimentos ou até medicamentos. Outra novidade é a previsão do uso de equipamentos para identificar o uso de substâncias, os chamados drogômetros. Os critérios para o uso desses equipamentos ainda serão definidos pelo Inmetro. A avaliação feita pelos agentes de trânsito também continua valendo. E eles podem identificar sinais de alteração na capacidade do motorista. As novas regras passam a valer após a publicação da resolução no Diário Oficial da União. Previsão do tempo para amanhã é de sol forte e aberto, tempo aberto no Rio de Janeiro. O sol vai aparecer desde as primeiras horas da manhã, o céu deve permanecer sem nuvens ao longo do dia. À tarde, tempo segue firme e ensolarado com aumento de temperatura e a sensação de calor. Os termômetros ficam com a mínima de 18 e a máxima de 33 graus. 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
13: Estamos de volta na parada e agora não dá nem tempo de respirar, hein?
2: Tá mesmo, não.
13: É nós na fita.
2: E eles na crepe.
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0: Ou você empurra ou você é empurrado. Sem pena, meu. Vamos com tudo. Anjo, qual é a próxima treta, hein?
1: Ah, então, a próxima treta, meu irmão, é da menina aqui, a mulher exterminadora. Exterminou 60 cobras em desafio ambiental lá na Flórida, hein?
0: Braba demais. Caraca, ela.
1: Ela é mó gata, meu irmão.
0: Braba, é.
1: Que isso,
0: meu. Agora, pai? Ela é bonita demais e tu lindo, vê que ela tá linda. Pegando a cobra pela cabeça.
1: Olha,
0: não, a cobra tá até, tá, tá, irmão, tá até querendo enroscar não, no braço dela, tá ligado?
1: Por quê?
0: Porque ela já chorou muito na madeira, Anjo. Isso aí já chorou. Isso aí é o seguinte. Essa menina.
1: Ah, pensei que fosse a cobra.
0: Anjo, que é? Isso aí, cara. A mulher.
1: Não,
0: isso é uma mulher treinada, meu irmão. Exterminar 60 cobras.
1: Que isso, compadre?
0: Pô,
1: como é que ela fez?
0: Ela não nasceu com essa habilidade toda, isso é treinamento. Ela já deve ter botado um periquito pra comer o peixinho na cubuquinha dela direto.
1: Olha lá, se descer um pouco mais a foto, dá pra ver o rabo, né?
0: Dá, o rabo da cobra.
1: É ela.
0: Eu tô falando da Taylor. Taylor Stanberry. Repete aí, Taylor Stanberry.
1: Taylor Stanberry.
0: Taylor Stanberry.
1: Ela é bonita.
0: Ela domina e bota a cobra pra dormir.
1: Aí. Ela faz isso com cobra grande, né?
0: Com cobra grande, ela só encara as grandonas, ela não peida não. E o que que acontece, Ângelo?
1: Ela não peida não. Ela não peida não, é?
0: Peida não. E agora?
2: Ela não vai pro rodeio.
0: Diz ela que é tudo cobra sem veneno, tá, irmão?
1: Ah, entendi.
0: Isso aí, meu irmão. Isso é cobra sem veneno. Agora, cobra sem veneno, quando cai na mão de uma mulher dessa aí, passa vergonha. Isso aí, na verdade, eu vou te falar, não é culpa dela. Mas ela acaba virando uma mulher água-viva.
1: O que, que é uma mulher água-viva? O que, que é
0: os
1: isso?
0: Os caras pegam e se queimam. Mas aí é tudo sem veneno também, não é culpa né? dela. Ah. E essa caçadora de cobra aí, Anjo, ela tem 29 anos.
1: Aí é novinha.
0: E ela botou pra dormir 60 cobras em 10 dias.
1: Pô, ela é mó gata, meu irmão.
0: Mó gata mesmo.
1: Mó gata mesmo, linda. Bonita, gatinha.
0: Muito bonita.
1: Olha lá. Ela tem muita intimidade, né?
0: Muita intimidade, ela pega a cobra. É. Tu vê que ela passa no pescoço, enrola no punho.
1: Porque tem gente que tem intimidade, compadre.
0: Cara,
1: tem jeito.
0: Uma vez.
1: Pelo amor de Deus, hein? Olha a hora. Calma aí, que não tá tão tarde assim. Deixa pro bando de coruja, né? Por favor.
0: Uma vez eu encarei uma mulher dessa aí.
1: Que pega cobra assim? É, o que aconteceu? Não.
0: Pô, ela veio de turbante aí. Mal ela olhou, a cobra já fez assim, ó.
1: Só na olhada, meu irmão.
0: Só na olhada, a cobra fez assim, deu uma gingada,
1: que
0: tá ligado?
1: Bobeira. Eu, hein?
0: Calma aí, Anjo.
1: Não,
0: deixa...
1: não. Então tá bom, chega.
0: Deixa eu contar a história.
1: Acabou o programa, chega, já foi, Luiz Fernando. Perturba, não.
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Kleber de Duque de Caxias aqui na voz. Ô, Ângelo, me responde uma coisa aqui rapidinho. Queria saber por que sempre quando tem pauta falando de cobra, o Luiz Fernando fica assim feliz da vida. Eu vou até sei, será que ele lembra os tempos dele de biólogo? Lá do Butantã, lá, que ele ficava manipulando.

meu Deus, 19h55, quando for 8 horas vai começar aquela coisa chata, aquela porcaria daquele voz do Brasil, é esse o nome?

0: Beck, Henrique Diego na programação da Band FM. Fechou, hein? Fechou a estação Band FM. Acabou, gente, acabou. Obrigado pela sua participação. Quem interagiu, interagiu. Amanhã tem mais, tá? Amanhã, quer dizer, eu acho, né? É, vou chegar cedinho, meio-dia já tô por aqui, tá bom? Beleza? Isso aí, muito bem. Atenção, atenção. Otávio Figueiredo da Tijuca e Cristiane Thompson da Barra da Tijuca. Otávio Figueiredo da Tijuca, final de telefone 8633. E Cristiane Thompson da Barra da Tijuca, final de telefone 0656. Parabéns, hein? Cada um leva um par de ingressos pra feijoada da Portela agora nesse sábado no Jockey Club. Tá todo mundo convidado, hein? Vai ser top das galáxias. E a partir de 1 da tarde, show com Diogo Nogueira, Thiago Soares, Mauro Diniz, a velha guarda da Portela. Vai ser top, gente. Top, top, top, top, top. É isso. Presta atenção aí, pessoalzinho. Otávio Figueiredo e Cristiane Thompson. Ó, nossa equipe de promoção vai entrar em contato com vocês, tá bom? Espertos aí pelo WhatsApp. Logo, logo, nossas meninas chamam vocês aí pra poder conversar, trocar ideia, passar as orientações, tudo direitinho, como é que funciona. Tá bom? Coisa linda. É isso. Gente, ó, acabou, hein? Estação Band FM, talvez de volta amanhã, não sei, seis alguma coisinha, tá? Pera aí que eu vou voltar já, já. Eu tenho que chamar a Deise aqui, é rapidinho, pera aí. Pera aí. Não, daqui a pouquinho eu vou embora. Não vou embora agora não, pode deixar. É rapidinho, pera aí. É rápido.
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0: Vamos lá, Deise, me traga as últimas, por favor.
2: Oi, Ângelo, para fechar, falando da Avenida Ayrton Senna, porque o trânsito segue complicado para você, motorista, que tá indo para a linha amarela, retenções desde o acesso pela Avenida das Américas, você que sai da Barra para a Zona Norte, Alto da Boa Vista, com melhores condições. 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Uma ótima noite para você, Ângelo, e para todos os ouvintes da Band FM. Amanhã eu tô de volta.
0: Valeu, Deise. Beijão, bom descanso para você. Também vou nessa, gente. Amanhã, tô de volta ao meio-dia aqui na Band FM, a sua rádio do seu jeito.
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9: Do governo federal que movimentaram o país no dia de hoje.
10: Olá, boa noite.
9: Boa noite para você que nos acompanha em todo o país.
10: Terça-feira, 18 de agosto de 2026.
9: Vamos aos destaques do dia.
10: Atualização da lei seca.
9: Nova regulamentação prevê o uso de equipamentos para identificar outras substâncias além do álcool.
10: Após acidente, em caso de morte, será obrigatória a realização de exame para detectar álcool ou drogas ilícitas.
9: Atendimento à mulher.
10: Busca de informações sobre direitos e proteção lideram chamadas ao Ligue 180. Graziela Mendonça.
11: A violência psicológica respondeu por 35% das mais de 98 mil denúncias recebidas pelo canal nesta primeira metade do ano.
9: Anvisa aprova 2 novas canetas para tratamento de diabetes.
10: Os dispositivos possuem como princípio ativo a semaglutida, obtida por via sintética.
9: Em entrevista, a diretora da agência da agência, Daniela Marreco, destaca a importância da aprovação desses medicamentos.
12: Consideramos, sim, bastante perigoso e, em termos de segurança, para o paciente utilizar produtos que não estão regularizados, pode sim trazer um risco à saúde das pessoas.
10: Hoje, na apresentação da Voz do Brasil, Luciana Vasconcelos e Luciano Seixas.
9: E acompanhe a gente ao vivo. Acesse radiogov.abc.com.br ou o canal Gov na sua TV aberta.
10: O Conselho Nacional de Trânsito atualizou procedimentos de fiscalização da Lei Seca, que estabelece regras para coibir a condução de veículos sob influência de álcool.
9: As novas medidas entram em vigor após publicação no Diário Oficial da União.
10: E quem tem todos os detalhes das atualizações é a repórter Luana Karen, que conversa com a gente ao vivo. Boa noite, Luana.
13: Boa noite, Luciano e Luciana. Boa noite aos ouvintes da Voz do Brasil. O novo regulamento passa a prever 3 formas principais de verificação durante fiscalizações. Teste com bafômetro, teste em equipamento específico que indica outras substâncias psicoativas, como drogas ilícitas, e constatação de sinais de alteração psicomotora do motorista por agentes de trânsito. Continuam sendo admitidas imagens, vídeos e outros meios de prova aceitos legalmente. A partir da resolução, fica instituída uma fase de triagem nas operações. Nesta etapa, poderá ser utilizado pré-teste ou teste passivo de alcoolemia. O resultado dessa primeira fase não poderá isoladamente gerar autuação ou caracterizar a condução sob influência de álcool. Nesses casos, será necessária a continuidade das avaliações previstas na norma, como o uso do bafômetro.
9: E Luana, a nova regra detalha mecanismos para situações que possam interferir no resultado do bafômetro?
13: Detalhe sim, Luciana, em situações envolvendo produtos que podem deixar temporariamente resíduos de álcool na boca, como consumo de bombom de licor, pão de forma ou enxaguante bucal, a norma estabelece que deverá ser feito um novo teste. Isso pode ocorrer também quando algum fator técnico ou operacional comprometer o resultado válido.
10: Luana, a nova resolução também prevê o uso de equipamentos adicionais para verificar o uso de substâncias psicoativas, como drogas ilícitas?
13: Prevê sim, Luciana. A norma permite o uso de equipamentos para identificar a presença de outras substâncias além do álcool, capazes de alterar e comprometer a capacidade de dirigir, como drogas ilícitas e substâncias que determinem dependência. De acordo com a norma, o auto de infração deverá conter o tipo de substância detectada pelo equipamento. Para serem usados na fiscalização, os equipamentos deverão ser certificados pelo Inmetro. O texto regulamenta a possibilidade de testes toxicológicos e outros meios técnicos ou científicos para constatar a influência de substâncias psicoativas.
9: E Luana, naquele caso que o condutor se nega a fazer os testes quando solicitado, ainda continua valendo?
13: Continua assim, Luciana. Neste caso, o motorista continuará sujeito à multa e suspensão do direito de dirigir por 12 meses. Mas o Manual Brasileiro de Fiscalização de Trânsito foi atualizado para detalhar e padronizar a atuação em casos de recusa ao teste. Para o condutor que não realizar o procedimento, a norma estabelece como cada situação deve ser registrada e determina que em uma mesma abordagem não sejam lavrados simultaneamente autos de infração por dirigir sob influência de álcool ou outras substâncias psicoativas e por se recusar ao exame. Nos casos de acidentes que resultem em óbito, o motorista será obrigado a fazer exame para detectar álcool ou outras substâncias psicoativas.
10: Luana, foram criadas novas penalidades ou infrações com a medida?
13: Foram não, Luciano. A atualização da Lei Seca não altera ou cria novas penalidades. Apenas regulamenta os critérios de fiscalização e de comprovação de infração. A norma atualiza procedimentos vigentes desde 2013 e também estabelece o modo de identificação de outras substâncias psicoativas. As novas regras entram em vigor após a publicação da norma no Diário Oficial da União. Os equipamentos para exames toxicológicos poderão ser usados imediatamente após a publicação, a depender apenas da disponibilidade e da existência de equipamentos certificados conforme os requisitos estabelecidos pela resolução. Luciana e Luciano, volto com vocês.
9: Muito obrigada, Luana Karen, pelas informações ao vivo aqui na Voz do Brasil.
10: Mais de 1 milhão de ligações já foram recebidas este ano pelo Ligue 180.
9: A central de atendimento à mulher é gratuita e recebe denúncias, pedidos de informações e dá orientações relacionadas à proteção da mulher.
14: O Ligue 180 recebeu 1.035.647 ligações de janeiro até julho deste ano, o equivalente a 4.884 chamadas por dia. A central de atendimento à mulher é gratuita e serve não apenas para denúncias, mas também para pedidos de informação e orientações sobre os serviços da rede. O estado de São Paulo liderou os atendimentos no primeiro semestre, com mais de 106 mil ligações recebidas. Em seguida, vem Rio de Janeiro, Minas Gerais, Bahia e Rio Grande do Sul. Estela Bezerra, secretária nacional de enfrentamento à violência contra mulheres, aponta qual tem sido o papel deste canal.
15: O canal 180, ele tem uma importância de demonstrar à população o como a consciência, a conscientização sobre violência contra as mulheres tem ampliado. Antes você só considerava violência contra as mulheres feminicídio e agressão física. Hoje você tem denúncias de violência psicológica, que é a primeira no ranking das denúncias. A gente tem denúncias de violências digitais, que é uma violência nova, contemporânea, né, que não se percebia dessa maneira.
14: A violência psicológica respondeu por 35% das mais de 98 mil denúncias recebidas pelo canal nesta primeira metade do ano. Em seguida, vem a violência doméstica, com mais de 24 mil ligações. Também foram registrados casos de violência moral e patrimonial. Se você é mulher e está sofrendo algum tipo de violência ou conhece alguém nesta situação, ligue 180 ou envie uma mensagem pelo WhatsApp. WhatsApp 61 96100180. O serviço funciona 24 horas, 7 dias por semana. O atendimento é feito em português, inglês ou espanhol e ainda na língua brasileira de sinais. Reportagem Graziela Mendonça.
10: Estão abertas as inscrições para uma capacitação online em inteligência artificial voltada para mulheres à frente de pequenos negócios.
9: A iniciativa oferece 5 mil vagas, sendo metade delas para mulheres negras.
10: As atividades começam em 1º de setembro e vão tratar do uso da inteligência artificial em áreas como gestão, planejamento, marketing, vendas, atendimento ao cliente, análise de dados, produtividade e inovação.
9: Ao final do curso, 50 negócios poderão ser selecionados para receber um investimento inicial destinado à implementação dos projetos desenvolvidos durante a formação.
10: As interessadas podem se inscrever até o dia 20 de outubro no portal do Ministério do Empreendedorismo, da microempresa e da empresa de pequeno porte.
9: E professores da educação básica de todo o país podem realizar cursos sobre inteligência artificial, IA, de graça.
10: A formação continuada está disponível no ambiente virtual de aprendizagem do Ministério da Educação, AVAMEC.
9: Os cursos tratam desde os conceitos básicos de IA até a aplicação das ferramentas em atividades de sala de aula. Cada participante pode organizar o próprio ritmo de estudos e há formações voltadas para o ensino fundamental e para o ensino médio. Entre os assuntos abordados estão uso pedagógico da IA, criação de recursos digitais, planejamento de atividades e o uso responsável das ferramentas. Os conteúdos também tratam de temas como autoria, pensamento crítico, proteção de dados, segurança digital e avaliação das informações produzidas por ferramentas de inteligência artificial generativa. Os cursos variam entre 20 a 180 horas de duração. Para se inscrever, basta acessar o AVAMEC, fazer login ou criar uma conta na plataforma. O endereço é avamec.mec.gov.br. Priscila Machado, para a Voz do Brasil. Dicas do Enem.
16: Olá, meu nome é Ana Júlia Toches e a minha pergunta é: eu devo começar pelas questões fáceis ou difíceis no Enem?
9: Quem responde é o professor de matemática Marcelo Almeida, que aproveita para dar mais dicas para se sair bem na prova.
17: Olá pessoal, estou aqui para trazer para vocês uma dica muito importante. Você que está se preparando para as provas do Enem que estão aí chegando e precisa aumentar sua nota em matemática. Muitas vezes o estudante se apega nas questões difíceis e acaba perdendo muito tempo em resolução dessas questões. Dica: questões fáceis e médias são as questões que vão aumentar em muito a sua nota em matemática. Acertem questões fáceis, acertem. Não erre uma questão fácil. E em matemática, onde a gente vê essas questões? Estatística básica, média, moda, mediana, gráfico, interpretação gráfica, são questões que muita gente, por achar que é fácil, acaba deixando de estudar. Então, dica: pegue as provas anteriores e faça todas essas questões. Tenho certeza que vai dar bom demais.
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10: As novas canetas emagrecedoras à base de semaglutida foram aprovadas pela Agência Nacional de Vigilância Sanitária, Anvisa.
9: Uma das canetas é genérica, produzida por farmacêutica brasileira.
10: A semaglutida é um medicamento que age de maneira similar ao hormônio GLP-1 e com isso reduz apetite, diminui as taxas de açúcar no sangue e tem sido amplamente utilizado para o controle da obesidade.
9: Com a queda da patente do primeiro medicamento comercial à base de semaglutida, a agência tem analisado e liberado pedidos de laboratórios para produzir medicamentos similares e genéricos.
10: Em conversa com a Voz do Brasil, a diretora da Anvisa, Daniela Marreco, explica como é o processo de análise para esses pedidos e os riscos do uso de canetas falsificadas. Acompanhe.
18: Diretora Daniela Marreco, da Agência Nacional de Vigilância Sanitária, é um prazer ter a senhora conosco aqui na Voz do Brasil. Bom, vamos começar então explicando para o nosso ouvinte como é que funcionam esses processos de registro, quanto tempo em média eles duram?
19: Os processos de registro de medicamentos realizados pela Anvisa, eles têm como base avaliar aspectos essenciais do medicamento, que é a qualidade, a segurança e a eficácia daquele medicamento. A gente também verifica, no âmbito dessa análise, as boas práticas de fabricação, ou seja, se a empresa fabricante daquele medicamento cumpre as boas práticas durante o processo produtivo. Esse prazo de avaliação, ele depende não só do tempo que a Anvisa leva para avaliar toda essa documentação que é apresentada pela empresa, mas também do prazo que as empresas precisam para cumprir eventuais questionamentos que sejam feitos pela agência.
10: A Anvisa baseia toda a sua avaliação em documentos apresentados pelos laboratórios interessados no registro, né? Ela pode pedir algum tipo de complementação nas pesquisas, por exemplo, para atender aos quesitos de eficácia ou de segurança?
19: Com certeza, isso acontece na maior parte dos casos após a avaliação da documentação que é inicialmente apresentada pela empresa. Caso fique qualquer dúvida ou qualquer necessidade de complementação dos dados que foram apresentados, a Anvisa faz solicitações adicionais para o laboratório fabricante para que ele complemente a documentação de qualidade ou a documentação de segurança e eficácia daquele medicamento para que a gente possa, ao final do processo, ter certeza em relação ao cumprimento de todos os critérios necessários para dar segurança à população ao uso daquele medicamento que foi aprovado pela agência.
18: Agora, no caso de princípios ativos como o da semaglutida, já tinha um medicamento prévio com registro e a patente dele caiu. Isso torna mais fácil conseguir o registro das novas medicações em relação, por exemplo, a medicamentos que ainda não tem nenhum no mercado?
19: Sim, são processos de avaliação diferentes. Quando o medicamento é novo, é inédito no país, a empresa precisa, além da documentação de qualidade, ela precisa comprovar também a segurança e a eficácia daquele medicamento por meio de estudos clínicos. Então, é um dossiê com dados adicionais que envolvem a realização dessas etapas de estudo clínico. No caso dos medicamentos que são cópias ou que são similares a um outro medicamento registrado, nós vamos comparar esses novos medicamentos ao medicamento de referência, esse medicamento anterior que já tinha registro na Anvisa. Então, eles vão poder apresentar provas comparativas, é uma caracterização bastante extensa em termos físico-químicos, mas de forma comparativa ao medicamento que já comprovou esses aspectos de qualidade, segurança e eficácia. Então, sim, nós podemos dizer que é um processo um pouco mais fácil para essa comprovação dos critérios técnicos necessários para o registro.
10: Diretora, já existem muitos vídeos na internet circulando falando sobre novos princípios ativos que seriam ainda mais eficazes que a semaglutida e a tirzepatida, que são os dois mais utilizados atualmente, né? Seria o caso da retatrutida, que provocaria uma perda de peso mais rápida e ainda maior. Esse princípio não está aprovado ainda no Brasil, né?
19: Isso, perfeito. A retatrutida ainda não tem um pedido de registro aqui na Anvisa, é um medicamento que se encontra ainda em etapa de estudo clínico, então nós não podemos afirmar nem qualidade, nem segurança, nem eficácia em relação a esse produto. A gente precisa aguardar que ele complete o seu desenvolvimento clínico, que ele seja submetido para análise da Anvisa, para aí sim a gente ter qualquer conclusão em relação aos efeitos desse produto.
18: Agora, diretora, junto com o sucesso das canetas, veio também, claro, como sempre, as falsificações, a entrada no país de versões de marcas que não passaram pelo processo de registro na Anvisa. Quais são os controles que a Anvisa faz e quais os riscos de o consumidor usar esses medicamentos que não tenham passado por esses controles?
19: A Anvisa tem intensificado muito durante esse ano de 2026 a fiscalização em relação a esses produtos, que são produtos irregulares, produtos que, como você colocou, não passaram pela avaliação da agência, com o objetivo de proteger a saúde da população para que não utilize esses produtos. Em relação aos riscos, como são produtos que não passaram pela avaliação da Anvisa, a gente não consegue saber quais são as substâncias, qual é a composição daquele produto, quais são os critérios de eficácia, ou seja, aquele produto vai realmente funcionar quando foi utilizado pelo paciente, qual é a população que poderia utilizar aquele produto e, principalmente, quais são os riscos para as pessoas que utilizarem esses produtos que não tiveram uma avaliação pela Anvisa. Então, consideramos, sim, bastante perigoso e, em termos de segurança, para o paciente utilizar produtos que não estão regularizados, pode, sim, trazer um risco à saúde das pessoas.
10: Se a pessoa quiser conferir se uma determinada marca, algum medicamento está aprovado pela Anvisa, como é que ela deve proceder? É possível fazer a consulta no site da agência, por exemplo?
19: Sim, é possível. No site da Anvisa existe um mecanismo de busca, consulta de produtos regularizados. Esse site de consulta ele é dividido de acordo com todas as categorias de produtos que a agência regula. Se a pessoa buscar na parte de medicamentos, ela pode digitar ali o nome comercial do medicamento, ela pode digitar a substância ativa. Existem vários critérios de busca que o cidadão pode utilizar para conseguir conferir se aquele medicamento está de fato registrado e regularizado no Brasil. Além disso, o medicamento também, quando o paciente adquire aquele produto, ele vai ter um número de registro identificado na caixinha do medicamento, número de registro na Anvisa, e por meio desse número, a pessoa também consegue no nosso site localizar se o produto é ou não um produto regular perante a agência.
18: Muito bem, nós conversamos com Daniela Marreco, diretora da Agência Nacional de Vigilância Sanitária, Anvisa. Muito obrigada, diretora, pela sua entrevista aqui à Voz do Brasil.
19: Eu que agradeço.
9: A aproximação entre o Brasil e os países do Sudeste Asiático está no centro da agenda do secretário-geral da ASEAN, Cao Kim Hong, em Brasília.
10: Em reunião com o ministro das Relações Exteriores, Mauro Vieira, foram discutidas formas de ampliar o comércio, os investimentos e a cooperação em áreas como transformação digital, segurança alimentar e sustentabilidade.
20: Comércio, investimentos, transformação digital, segurança alimentar e sustentabilidade estiveram entre os temas tratados durante a visita do secretário-geral da Associação de Nações do Sudeste Asiático, Cao Kim Hong, a Brasília. Hong foi recebido nesta terça-feira no Palácio do Itamaraty pelo ministro das Relações Exteriores, Mauro Vieira. Segundo o chanceler brasileiro, o encontro tem como objetivo aprofundar a relação política e econômica do Brasil com os países do Sudeste Asiático e ampliar a cooperação com a ASEAN e seus Estados-membros.
21: O comércio Brasil-ASEAN tem crescido a uma média de 13% a cada ano desde 2020. Nesse ritmo, o intercâmbio comercial deverá ultrapassar aquele com parceiros tradicionais do Brasil, como os Estados Unidos ou a União Europeia, num futuro próximo. O Brasil já exporta mais para a Indonésia, para o Vietnã e para a Malásia e Tailândia do que para a França.
20: Fazem parte da ASEAN 11 países: Brunei, Camboja, Indonésia, Laos, Malásia, Mianmar, Filipinas, Singapura, Tailândia, Timor-Leste e Vietnã. Em 2025, o comércio entre o Brasil e países do grupo somou mais de 38 bilhões de dólares. O bloco foi o quinto maior parceiro comercial do Brasil, atrás de China, União Europeia, Estados Unidos e Mercosul. Mauro Vieira destacou ainda que a visita faz parte da estratégia brasileira de diversificação das parcerias externas e de fortalecimento da presença brasileira em diferentes regiões do mundo.
21: O aprofundamento da relação com a ASEAN está em plena sintonia com as prioridades da política externa brasileira: a diversificação das parcerias econômicas, o estreitamento dos vínculos com regiões que são destino importante de nossas exportações, a coordenação em temas multilaterais e o fortalecimento da cooperação Sul-Sul.
20: Esta é a primeira visita de um secretário-geral da ASEAN ao Brasil. Além do Itamaraty, a agenda também inclui encontros com outras autoridades dos ministérios, além de contatos com representantes empresariais e acadêmicos brasileiros. Reportagem Gabriela Noronha.
9: Começou hoje o pagamento da parcela do Bolsa Família referente ao mês de agosto.
10: Os depósitos vão ser realizados até o dia 31 de agosto.
9: O calendário segue de acordo com o dígito final do NIS impresso no cartão dos beneficiários.
22: Os repasses do Bolsa Família de agosto começam nesta terça-feira, dia 18, e vão até o dia 31. O valor médio do benefício este mês é de R$ 678,35. O pagamento é feito de acordo com o último dígito do número de identificação social, o NIS, que cada família tem no cartão do programa. Recebem primeiro famílias com o NIS terminado em 1 e assim sucessivamente até o NIS final 0 no no dia 31 de agosto. Para receber o benefício, as famílias devem atender aos critérios do programa, manter o cadastro único atualizado e cumprir as condicionalidades nas áreas de saúde e educação. Para verificar a situação do benefício, extratos e valores, o beneficiário pode consultar os aplicativos do Bolsa Família e Caixa Tem. O Disque Social, pelo número 121, também está disponível para atendimento ao público. A ligação é gratuita de todo o Brasil. Reportagem Érica Brás.
10: Lembrando que o pagamento é unificado às famílias que vivem em locais em situação de emergência ou calamidade pública decretada pelo governo federal.
0: A partir de hoje, já podem ser atualizadas as informações do indicador de capacidade municipal.
10: As informações são utilizadas para acompanhar diferentes aspectos da capacidade do município na área de proteção e defesa civil.
0: Os municípios têm até o dia 31 de outubro para preencher o formulário em defesacivil-icm.com.br.
10: Essas foram notícias do governo federal.
0: Uma realização da Secretaria de Comunicação Social da Presidência da República.
10: Com produção da empresa Brasil de Comunicação.
0: Fique agora com as notícias do Poder Judiciário e do Congresso Nacional. Uma boa noite.
10: Boa noite para você e até amanhã.
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3: Você vai ouvir agora notícias do Poder Judiciário.
23: CNJ lança a cartilha Remuneração de Magistrados e Magistradas.
24: TSE esclarece que é falso que a urna eletrônica exibe a mensagem confirma o seu voto.
23: STJ valida a eliminação de candidato a policial penal com histórico social incompatível.
24: Boa noite, eu sou Leandro Bezerra.
23: E eu sou Walter Lima.
24: O Conselho Nacional de Justiça lançou nesta terça-feira a cartilha Remuneração de Magistrados e Magistradas, dúvidas frequentes.
23: O material detalha a decisão do Supremo Tribunal Federal sobre o tema e as medidas do CNJ para fiscalizar e dar mais transparência aos pagamentos da magistratura. Repórter Carolina Chaves.
25: A publicação reúne o histórico de normas e traz um formato prático de perguntas e respostas com links diretos para a legislação. A cartilha está disponível no site do CNJ para acesso de toda a sociedade. Durante a reunião, o presidente do CNJ e do STF, ministro Edson Fachin, fez um pronunciamento.
26: Criamos o Observatório Nacional de Integridade e Transparência. Ampliamos os mecanismos de controles, disponibilizamos dados em volumes sem precedentes e temos agora um contra-cheque único a caminho e todas as rubricas conhecidas e uniformizadas.
25: O ministro Fachin destacou que o judiciário está aberto ao controle social, mas ressaltou que questionamentos legítimos não podem ser confundidos com campanhas de descredibilização.
24: STJ considera válida a eliminação de candidato em concurso público para o cargo de policial penal.
23: Mesmo sem condenação criminal definitiva, havia registros policiais, processos arquivados e o inquérito em andamento. Fátima Uchoa.
27: Após ser eliminado do certame, o candidato impetrou o mandado de segurança. O juízo concedeu liminar para que ele participasse do curso de formação, mas o Tribunal de Justiça do Rio Grande do Sul revogou a medida, o que o levou a interpor recurso no STJ. E a segunda turma decidiu que foi legal a exclusão. Para o relator ministro Marco Aurélio Belize, o histórico comportamental do candidato é incompatível com o padrão ético e funcional exigido para o cargo pretendido. E quanto a funções ligadas à segurança pública, que exige em padrões éticos mais rigorosos, impetrou o mandado de segurança. O juízo concedeu liminar para que ele participasse do curso de formação, mas o Tribunal de Justiça do Rio Grande do Sul revogou a medida, o que o levou a interpor recurso no STJ. E a segunda turma decidiu que foi legal a exclusão. Para o relator ministro Marco Aurélio Belize, o histórico comportamental do candidato é incompatível com o padrão ético e funcional exigido para o cargo pretendido. E

0: votar. Fábio Ruas.
1: A frase "confirma o seu voto" não aparece na tela da urna eletrônica. A mensagem que afirma isso e está circulando pelas redes sociais é falsa. A mensagem enganosa diz que se a eleitora ou eleitor apertar a tecla "confirma" antes da suposta frase aparecer na tela, o voto será anulado. Isso não acontece. A Justiça Eleitoral informa que a urna não tem qualquer mecanismo que anule o voto por esse motivo. É importante não confundir. A mensagem que aparece na tela antes de concluir cada voto é "confira seu voto" e não "confirma o seu voto", como alegam as publicações falsas.
2: Advogado da Caixa consegue restabelecer salário que foi reduzido após ação trabalhista contra o banco.
3: Para a Justiça Trabalhista, houve indícios de retaliação. Repórter Rafael Silva.
4: O advogado entrou com ação na Justiça do Trabalho pedindo redução de jornada para 4 horas por dia, conforme prevê o Estatuto da Advocacia. A Caixa concordou, mas reduziu o salário do empregado. Ele alegou retaliação por parte do banco e pediu a manutenção do salário em nova ação judicial. O Tribunal Superior do Trabalho reconheceu a represália e manteve a decisão de restabelecer o salário do advogado. Para os ministros, a Caixa agiu de forma abusiva ao alterar a jornada e diminuir a remuneração sem respaldo legal. A decisão foi unânime.
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2: A você, uma boa noite.
3: E até amanhã.
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7: Eu sou Paula Groba.
8: E eu sou Humberto Pinheiro.
7: E estes são os destaques de hoje do Jornal do Senado, que começa agora.
8: Política de combate à violência contra a mulher pode ser votada no próximo esforço concentrado.
7: Projeto que proíbe cotas em residências médicas divide opiniões no Senado.
8: Eleições 2026. Candidaturas femininas ao Senado crescem e chegam a todos os estados.
7: Boa noite.
8: Boa noite.
7: O combate à violência contra a mulher pode ganhar uma nova estrutura nacional, com mais integração entre os serviços públicos e garantia de continuidade das políticas de proteção.
8: É o que prevê um projeto do senador Paulo Paim, do PT do Rio Grande do Sul, que está em regime de urgência para votação no plenário. A proposta deve ser votada no próximo esforço concentrado. As informações com o repórter César Mendes.
9: O projeto do senador Paulo Paim, do PT gaúcho, que cria a Política Nacional de Enfrentamento à Violência contra a Mulher, busca respostas mais efetivas para as vítimas, continuidade nas políticas e um maior controle social para a proteção dos direitos das mulheres. Relatora, a senadora Damaris Alves, do Republicanos do Distrito Federal, explicou por que é tão importante transformar em lei as ações destinadas ao combate da violência de gênero no país.
10: Para que haja continuidade, que ninguém interrompa a política pública de enfrentamento à violência contra a mulher.
9: Damaris se comprometeu com Paim a encaminhar a votação do projeto na CDH no próximo esforço concentrado, no início de setembro, e diz que vai levar ao presidente do Senado, Davi Alcolumbre, o pedido de urgência com a sugestão de que o texto seja votado em plenário durante os 21 dias de ativismo pelo fim da violência contra a mulher, de 20 de novembro a 10 de dezembro.
7: E pequenos criadores terão mais opções para alimentar os rebanhos por meio do programa de venda em balcão. Além do milho, a Conab poderá adquirir sorgo, caroço de algodão, farelo de soja e farelo de milho.
8: Após a aprovação pelos senadores, foi sancionada pelo presidente da República a lei que amplia o programa de venda em balcão para alimentação animal. Um dos objetivos é facilitar o acesso de pequenos criadores e cooperativas aos estoques públicos de ração. Repórter Pedro Pincer.
11: O Poder Executivo sancionou a lei que altera o programa programa de venda em balcão e a Lei de Política Agrícola de 1991. A proposta foi aprovada pelo Senado antes de virar lei. A nova regra amplia a lista de produtos que podem ser adquiridos pela Companhia Nacional de Abastecimento, a Conab, para a alimentação animal. Entram nessa lista milho, sorgo, farelo de soja, farelo de milho e outros produtos, com preço de até 25% acima do mínimo.

0: como vigente no estado onde ocorrer a compra. A relatora no Senado, senadora Tereza Leitão, do PT de Pernambuco, explicou a importância da medida para o setor.
1: É muito importante para o momento atual que nós vivemos com a ameaça dos impactos climáticos provocados pelo El Niño. Ele faz uma adaptação dos instrumentos consolidados a esses novos desafios climáticos e de mercado, quando o acesso à alimentação animal é decisiva para mitigar perdas. Ele fortalece a produção e a renda rural, amplia a capacidade de resposta do Estado e contribui para a segurança alimentar do Brasil.
0: A lei estabelece limites mensais de compra de 27 toneladas para pequenos criadores cadastrados no Sistema de Cadastro Nacional de Produtores Rurais e demais agentes e de 80 toneladas para cooperativas e associações de agricultores familiares.
2: E virou lei a medida provisória aprovada pelo Congresso que socorreu regiões afetadas por desastres naturais.
3: Os recursos destinados somam 350 milhões de reais. A reportagem é de Herman Kulitz.
4: O crédito extraordinário de 350 milhões de reais cobrirá ações emergenciais de proteção e defesa civil em regiões atingidas por desastres naturais, como excesso de chuvas ou seca e estiagem intensas no início de 2026. Os fenômenos afetaram aproximadamente 5 milhões de pessoas nas cinco regiões do país. A relatora da proposição, senadora Tereza Cristina, do Progressistas de Mato Grosso do Sul, deu parecer favorável à medida, em solidariedade aos que sofreram os prejuízos. Por isso, defendeu a distribuição equilibrada do dinheiro por todas as regiões.
5: Diante de desastres que já atingiram milhões de brasileiros, socorrer as vítimas é dever do Estado. Por isso, meu voto é pela aprovação deste crédito de 305 milhões de reais, porque responsabilidade fiscal, antes de ser controle de despesa, é também sensibilidade com quem perdeu a casa, a lavoura e o meio de vida.
4: Os recursos poderão ser usados para assistência humanitária e restabelecimento de serviços essenciais.
2: E o presidente do Senado, Davi Alcolumbre, acompanhou o presidente Lula nesta segunda-feira em uma visita a um navio sonda da Petrobras em Oiapoque, no Amapá. A agenda ocorreu após a Petrobras anunciar a presença de petróleo em um poço exploratório na bacia da Foz do Amazonas.
3: Alcolumbre destacou o potencial de geração de riquezas para o país e defendeu que os brasileiros decidam sobre o futuro da exploração de petróleo na região. Segundo ele, os recursos do petróleo podem contribuir para a educação e a saúde públicas, além de gerar emprego e renda.
6: Nós sabemos o que a riqueza do petróleo é transformada para a vida das pessoas, sobretudo com os recursos do Fundo Social que vão para a educação pública brasileira e para a saúde pública brasileira.
2: O projeto de lei que proíbe a adoção do sistema de cotas no ingresso dos programas de residência médica foi alvo de debate na Comissão de Direitos Humanos.
3: Na audiência pública interativa, senadores, representantes de ministérios e de conselhos discutiram se as regras de acesso à formação acadêmica devem valer também para a seleção da especialização. Repórter Douglas Castilho.
7: O autor do requerimento para a reunião, senador Paulo Paim, do PT do Rio Grande do Sul, se manifestou contra o avanço da proposta, lembrando que é um defensor histórico das ações afirmativas no Senado Federal.
8: A política de cotas não é um privilégio, é simplesmente um instrumento de correção de desigualdades históricas e de ampliação de oportunidades. Não estamos discutindo apenas uma regra de seleção para programas de residência. Estamos discutindo que país queremos.
7: O autor do texto, o senador doutor Irã, do PP de Roraima, também se afirmou partidário das medidas de equidade, mas acredita que a existência desse tipo de política na graduação já cumpre a função de reduzir desigualdades, devendo prevalecer a partir dessa etapa a pura avaliação de competência.
9: Quando a gente entra na faculdade, a gente tem as mesmas oportunidades, os mesmos professores e hoje com a internet, com a democratização do conhecimento, depois disso tudo, a gente ainda tem cota para fazer residente? Não.
7: O projeto já recebeu o relatório favorável do senador Márcio Bittar, do PL do Acre, e encontra-se pronto para a votação na comissão.
10: Eleições 2026.
2: O número de mulheres na disputa por uma vaga no Senado cresceu nas eleições de 2026. São 69 candidatas, o maior número das três últimas eleições.
3: Mas mesmo com o avanço, elas ainda são minoria entre os concorrentes. Neste ano, as mulheres representam 22% das candidaturas ao Senado. O repórter Alexandre Campos mostra como está a participação feminina nessa disputa.
10: O número de candidatas representa 22% do total de candidaturas registradas neste ano. Para mudar esse cenário, o Senado, além de analisar projetos que visam aumentar a participação feminina na política e combater a chamada violência política de gênero, também lançou o Guia da Candidata. O manual, com linguagem clara e prática, traz orientações sobre diversos pontos durante o processo eleitoral e sobre o caminho para ocupar espaços de poder com segurança, informação e autonomia. Em sessão especial em março deste ano, a então senadora e procuradora da mulher no Senado, Augusta Brito, lamentou a necessidade de uma publicação como essa.
11: A política não é neutra. Mulheres enfrentam dificuldades maiores de acesso a financiamentos, às redes de apoio, à visibilidade, bem como são alvos mais frequentes de ataques, de desinformação e de violência política.
10: Dos atuais 54 senadores em final de mandato, 32 vão tentar a reeleição. Quanto à idade, 3 candidatos têm mais de 90 anos e 20 têm menos de 40. No critério cor-raça, 2 afirmaram que são amarelos, 192 brancos, 4 indígenas, 88 pardos e 29 pretos.
3: Com trabalhos técnicos de João Lira, o Jornal do Senado fica por aqui. Acompanhe agora as notícias da Câmara dos Deputados. Boa noite.
2: Boa noite e até amanhã.
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13: Câmara cria símbolo para conscientizar a população sobre doenças raras.
14: Avança a proposta que institui Dia Nacional sobre Climatério e Menopausa.
13: Deputados devem regulamentar a produção celular de proteínas animais.
14: O projeto prevê verba específica da primeira infância no orçamento público.
13: Boa noite. Já está pronto para entrar na pauta de votações do plenário da Câmara, projeto que prevê detalhamento de recursos da primeira infância no orçamento público. A repórter Paula Bittar traz mais informações sobre a proposta.
15: A Comissão de Constituição e Justiça da Câmara aprovou um projeto que torna obrigatória a inclusão de quadros específicos no orçamento público para detalhar os recursos destinados à primeira infância, ou seja, a crianças de 0 a 6 anos de idade. De acordo com o projeto, os quadros deverão ser anexos à lei orçamentária anual e ao relatório resumido da execução orçamentária e discriminar as despesas em educação, saúde, assistência social e ações intersetoriais que tenham como beneficiárias diretas crianças de até 6 anos e suas famílias. A autora da proposta, a deputada Laura Carneiro, do PSD do Rio de Janeiro, afirma que a criação do quadro Orçamento Criança é mais um passo no sentido de garantir políticas públicas para essa faixa etária.
16: Sem recursos, sem garantia de orçamento, dificilmente as políticas públicas podem ser levadas a cabo. Então não adianta a gente criar legislação, a gente ter a vontade política se a gente não tiver os recursos necessários para implementá-las. E a fiscalização dessas políticas se faz através do orçamento. Então, garantir a existência desses recursos, o levantamento desses recursos, os dados, são absolutamente necessários à política de proteção à infância e adolescência brasileiras.
15: A proposta que torna obrigatória a inclusão de quadros específicos no orçamento público para detalhar os recursos destinados à primeira infância ainda precisa ser analisada pelo plenário antes de seguir ao Senado. Da Rádio Câmara, de Brasília, Paula Bittar.
12: Educação.
14: Ayrton Faleiro, do PT, celebra a expansão do ensino superior no Pará. O congressista registra a criação de novas unidades federais no estado e o envio de verbas para apoiar a cultura e o esporte amador na região.
13: O legislador defende as políticas e programas como o Pé de Meia para garantir a conclusão da educação escolar e o ingresso no ensino superior. Ayrton Faleiro cumprimenta os mais de 100 líderes juvenis com quem se reuniu para traçar ações de apoio à educação e ao esporte.
14: Santim Roveda, do União, comemora a liderança do Paraná no IDEB, mantida nos resultados de 2025. O deputado atribui o desempenho aos investimentos do governo estadual na estrutura das escolas, na alimentação dos estudantes e na qualificação dos profissionais da educação.
13: Santim Roveda também cita a climatização das salas de aula e a oferta diária de proteína animal na merenda entre as medidas adotadas pela rede estadual. O parlamentar ainda destaca a seleção técnica de profissionais para as chefias dos núcleos regionais de educação.
14: Inácio Arruda, do PCdoB, comemora os resultados da educação pública no Ceará. Segundo o parlamentar, 80 das 100 melhores escolas públicas de ensino fundamental do país estão no estado. Conquista que ele atribui a políticas de educação e ao trabalho de professores e municípios.
13: Inácio Arruda também ressalta iniciativas como a ampliação das escolas de tempo integral e a formação e valorização dos professores. Ele cita municípios como Sobral, Coreaú, Cruz, Pires Ferreira e Pedra Branca, entre os que possuem escolas de destaque.
14: General Girão, do PL, critica a política de aprovação de alunos adotada no Rio Grande do Norte. Ele conta que estudantes do ensino médio podem avançar de ano mesmo reprovados em até 6 disciplinas, o que, na avaliação do parlamentar, engana os resultados da educação no estado.
13: General Girão questiona os resultados divulgados pelo IDEB para o Rio Grande do Norte, afirmando que os indicadores de matemática e português pouco avançaram. Para ele, a política adotada pelo governo do estado não representa uma melhoria efetiva na qualidade do ensino.
12: Saúde.
14: A criação de um dia.
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14: Pela Comissão de Saúde. Quem informa é a repórter Júlia Lopes.
18: A Comissão de Saúde da Câmara dos Deputados aprovou um projeto que cria o Dia Nacional de Conscientização sobre o Climatério e a Menopausa, a ser celebrado em 18 de outubro. A proposta da deputada Ana Paula Lima, do PT de Santa Catarina, busca ampliar a informação sobre os sintomas, impactos e tratamentos desse período, além de incentivar as mulheres a procurarem acompanhamento médico. O climatério é uma fase de transição que antecede e inclui a menopausa. Com a queda hormonal, podem surgir sintomas como ondas de calor, insônia, alterações de humor e dores nas articulações. Especialistas destacam que o tratamento deve ser individualizado de acordo com a necessidade de cada paciente. Para a deputada Ana Paula Lima, muitas mulheres passam por essa fase sem identificar os sintomas e sem receber orientação adequada.
19: É que muitas mulheres passam por essa etapa e elas não são identificadas e elas precisam fazer a reposição hormonal, se assim desejarem e se assim forem orientadas pelo médico que faz a assistência.
18: O projeto também prevê ações de conscientização, como palestras, seminários, campanhas nos meios de comunicação e redes sociais, além da distribuição de materiais informativos. Além da proposta, a Comissão de Saúde também aprovou a criação da Subcomissão Especial de Climatério e Menopausa, para aprofundar o debate sobre o tema. O projeto que institui o Dia Nacional de Conscientização sobre o Climatério e a Menopausa segue agora para análise na Comissão da Mulher. Da Rádio Câmara de Brasília, Júlia Lopes.
13: O projeto prevê a instalação de bebedouros e pontos de água potável em locais públicos de grande circulação, como praças, parques e áreas de lazer. O autor da proposta, Paulo Teixeira, do PT de São Paulo, afirma que a medida amplia o acesso gratuito à água e estimula hábitos saudáveis de hidratação.
14: Paulo Teixeira acrescenta que a iniciativa ajuda as cidades a enfrentar os efeitos das ondas de calor, priorizando áreas vulneráveis e locais com grande exposição a altas temperaturas. O texto ainda incentiva o uso de garrafas reutilizáveis para reduzir o consumo de embalagens plásticas descartáveis.
12: Segurança Pública.
13: Aloysio Mendes, do Republicanos do Maranhão, foi indicado para presidir a comissão especial que vai discutir a redução da maioridade penal para 16 anos. Apesar de ser favorável à proposta, o deputado afirma que guiará os trabalhos com isenção e responsabilidade.
14: Aloysio Mendes informa que o colegiado ouvirá autoridades e especialistas antes de votar a proposta. Segundo ele, mais de 80% da população apoia a redução da maioridade penal, rejeita a impunidade e cobra medidas mais duras medidas contra crimes cometidos por jovens.
13: Juliana Cardoso, do PT de São Paulo, cobra a votação de projeto que criminaliza a misoginia, já aprovado pelo Senado e com regime de urgência na Câmara. Ela afirma que a proposta busca responsabilizar condutas de ódio, ameaça e humilhação dirigidas às mulheres por sua condição de gênero.
14: Juliana Cardoso alerta que a violência contra a mulher também se manifesta por ataques e intimidações, inclusive no ambiente digital. A parlamentar pede ao presidente da Câmara e aos líderes partidários que incluam a matéria na pauta do plenário.
13: Carol D'Artora, do PT do Paraná, defende a criminalização da misoginia para ampliar a proteção das mulheres contra discursos de ódio, ameaças e perseguições. A deputada apresentou proposta para punir práticas machistas no ambiente digital em complemento à matéria já em tramitação.
14: Carol D'Artora argumenta que a violência contra as mulheres muitas vezes começa antes da agressão física, com manifestações de ódio e intimidação. A parlamentar avalia que o combate a essas práticas nas redes sociais ajuda a prevenir formas mais graves de violência de gênero.
12: Justiça.
13: Fernanda Melchiona, do PSOL do Rio Grande do Sul, defende a revogação da lei da alienação parental. A congressista acredita que a legislação pode ser usada para revitimizar mulheres que denunciam violência ou buscam o pagamento de pensão alimentícia.
14: Por isso, Fernanda Melchiona cobra a votação do projeto que revoga a lei e critica um recurso apresentado na Câmara que impede o texto de seguir para o Senado. A deputada também defende a aprovação de uma proposta que criminaliza a misoginia.
13: Soraya Santos, do PL do Rio de Janeiro, celebra o papel dos advogados na defesa de direitos e na reparação de injustiças. A parlamentar ressalta iniciativas para ampliar o acesso à justiça e garantir proteção a grupos vulneráveis.
14: Soraya Santos também destaca a chamada Lei Júlia, que assegura a suspensão de processos por 30 dias para advogadas após o nascimento de filhos. Ela cita ainda uma iniciativa da OAB para oferecer assistência jurídica a vítimas de violência, idosos e filhos de vítima de feminicídio.
13: Rui Falcão, do PT de São Paulo, apresentou projeto para permitir que advogados públicos federais aposentados votem e sejam candidatos no conselho que administra os honorários da categoria. Hoje, esses profissionais não participam da escolha dos representantes do colegiado.
14: Rui Falcão argumenta que os aposentados também são afetados pelas decisões sobre a distribuição dos honorários. O deputado afirma que a mudança amplia a participação de mais de 4 mil profissionais nas decisões do Conselho.
12: Agricultura.
13: A Câmara analisa um projeto de lei para regulamentar a produção celular de proteína animal. A ideia é incentivar a pesquisa na área, apontada como uma alternativa ambientalmente mais sustentável para a produção de alimentos. Quem informa é a repórter Maria Neves.
20: A Comissão de Defesa do Consumidor da Câmara analisa projeto do deputado Jorge Goten, do Republicanos de Santa Catarina, que prevê a criação de regras para pesquisa, produção e comercialização de alimentos por meio de cultivo celular. As normas devem valer também para os derivados e subprodutos desses alimentos, assim como para o incentivo à pesquisa no setor. Jorge Goten explica que a produção celular de alimentos envolve a multiplicação e a maturação de células-tronco em laboratório, resultando em produto com as mesmas características de carnes convencionais de origem animal. Pelo texto aprovado, o Executivo Federal deve criar as regras para cultivo celular de alimentos por meio de regulamentação da nova lei. Essas normas devem garantir a sanidade, inocuidade e sustentabilidade dos produtos, assim como a saúde do consumidor. A regulamentação também deverá garantir que a produção minimize os riscos de contaminação ambiental. O texto já foi aprovado na Comissão de Ciência, Tecnologia e Inovação, onde o relator, deputado Dr. Zacarias Calil, do MDB de Goiás, ressaltou que o Brasil é o maior exportador mundial de proteína animal. Segundo ele, o país responde por cerca de 28% das exportações de carne bovina no mundo, e por aproximadamente 31% das carnes de aves.
1: Ao combinar rigor técnico com flexibilidade regulatória, o texto garante que o país esteja preparado para competir também no nascente mercado de alimentos cultivados com qualidade, segurança e credibilidade internacional.
20: Zacarias Calil argumenta ainda que o projeto responde a uma demanda global crescente por fontes alternativas de proteína que conciliem eficiência produtiva, segurança alimentar e responsabilidade ecológica. Segundo ele, o impacto ambiental causado pelo sistema alimentar vigente responde por 34% do total de emissões globais de gases do efeito estufa. O deputado cita ainda um estudo internacional que compara os impactos ambientais da produção tradicional de carnes e de proteína cultivada a partir de células. O levantamento apontaria redução de até 92% no aquecimento global e gasto de água 78% menor. De acordo com o autor, deputado Jorge Goten, no Brasil, a indústria de fontes alternativas de proteínas conta atualmente com pouco mais de 100 startups. Ainda segundo o parlamentar, esse mercado já atraiu cerca de 600 milhões de dólares em investimentos. Pela cotação atual, esse valor corresponde a quase 3 bilhões de reais. Da Rádio Câmara de Brasília, Maria Neves.
14: Dilceu Esperafico, do PP, destaca a importância da produção de suínos para a economia de Toledo, município localizado no oeste do Paraná. O deputado afirma que a cidade lidera o PIB agropecuário do estado há 13 anos, impulsionado pela suinocultura.
21: Dilceu Esperafico ressalta que a força da atividade também se reflete na tradicional festa do porco assado no Rolete, marcada para 13 de setembro. O parlamentar aponta que o evento divulga Toledo e valoriza a produção agropecuária da região.
12: Direitos Humanos.
14: A Câmara aprovou a criação de um símbolo nacional para conscientização sobre doenças raras. A repórter Paula Bittar acompanhou a votação.
15: A Comissão de Constituição e Justiça da Câmara aprovou uma proposta que reconhece o laço multicolorido como símbolo nacional da luta pelos direitos das pessoas com doenças raras no Brasil. O símbolo terá 5 cores: rosa, lilás, azul, verde e amarelo. Segundo o texto, as pontas começam em rosa e passam gradualmente pelo lilás, azul e verde até chegar ao amarelo no centro do laço. O uso do símbolo será opcional e sua ausência não prejudica o exercício de direitos e garantias previstos em lei. As doenças raras, embora individualmente pouco prevalentes, afetam milhões de brasileiros, conforme destaca a relatora na comissão, deputada Silvia Cristina, do PP de Rondônia.
22: Mais do que um símbolo, esse laço representa milhões de brasileiros que convivem diariamente com o desafio do diagnóstico tardio, da dificuldade de acesso ao tratamento e, muitas vezes, da invisibilidade. Segundo o Ministério da Saúde, cerca de 13 milhões de brasileiros vivem com alguma doença rara. São mais de 7 mil doenças raras descritas, das quais aproximadamente 80% tem origem genética e 20% decorrem de causas infecciosas, imunológicas, ambientais ou degenerativas.
15: Segundo Silvia Cristina, as doenças raras são um relevante desafio para o sistema público de saúde. Ela afirma que iniciativas legislativas de conscientização e visibilidade social são legítimas e adequadas ao interesse público. O Brasil já conta com o Dia Nacional das Doenças Raras e o Dia Nacional da Informação, Capacitação e Pesquisa sobre Doenças Raras, mas ainda não possui um símbolo oficial para a causa. O projeto que reconhece o laço multicolorido como símbolo nacional da luta pelos direitos das pessoas com doenças raras no Brasil segue para o Senado, a menos que haja recurso para análise pelo plenário. Da Rádio Câmara de Brasília, Paula Bittar.
12: Transportes.
21: Fausto Júnior, do União, cobra do governo federal a recuperação da BR-230, a Transamazônica, para garantir o escoamento agrícola e o transporte no sul do Amazonas. De acordo com o parlamentar, trechos entre Sucunduri e Apuí estão quase intrafegáveis.
14: Fausto Júnior argumenta que a falta de asfalto isola comunidades, impede o acesso a serviços especiais e gera pobreza. O parlamentar cobra a união da bancada amazonense por melhorias na Transamazônica, assim como ocorreu na mobilização pela BR-319, que liga Manaus a Porto Velho.
21: Projeto de doutor Ismael Alexandrino, do PSD de Goiás, obriga postos de combustíveis com 3 ou mais bicos de gasolina a disponibilizar uma bomba com gasolina E10, que tem até 10% de etanol. O parlamentar explica que o objetivo é oferecer uma alternativa aos veículos antigos.
14: Doutor Ismael Alexandrino também inclui no texto que o preço da gasolina E10 não seja superior ao da gasolina comum, com diferença máxima de 5%.